0: O presidente Lula segue na França, onde participou hoje da reunião de cúpula do G7, o grupo que reúne as nações mais desenvolvidas do Ocidente.
1: Em seu discurso, o presidente defendeu que os países ricos destinem mais recursos para os países em desenvolvimento.
0: Lula também manteve reuniões bilaterais com a Comissão Europeia e a primeira-ministra do Japão.
2: Na primeira intervenção na cúpula do G7 em Evian, na França, o presidente Lula alertou os líderes do grupo, que reúne algumas das maiores economias do mundo, que a desigualdade entre nações ricas e pobres aumentou nos últimos anos. A sessão foi fechada à imprensa e teve apenas o discurso escrito divulgado. De acordo com o presidente, ano passado, houve uma queda histórica de 23% na ajuda oficial ao desenvolvimento. Segundo Lula, a falta de recursos tem deixado milhões de pessoas ao redor do mundo sem alimentação, sem escola e vulneráveis a doenças que poderiam ser prevenidas. Por outro lado, o brasileiro afirmou que os gastos militares somam quase 3 trilhões de dólares por ano. Ainda no discurso, o presidente Lula defendeu soluções, como a troca de dívidas dos países pobres por ações climáticas ou investimentos sociais. E destacou medidas adotadas pelo Brasil, como o Fundo Florestas Tropicais para Sempre, criado para financiar a manutenção desse bioma, e a Aliança Global contra a Fome e a Pobreza, que permite o compartilhamento de experiências eficazes na redução de desigualdades. Lula também falou de segurança. Defendeu que o combate ao narcotráfico seja feito junto ao combate de ilícitos, como lavagem de dinheiro e tráfico de armas. Pela manhã, o presidente Lula se reuniu com a primeira-ministra do Japão, Sanae Takaishi. Eles trataram do possível início das negociações para um acordo de comércio entre Mercosul e Japão.
3: E eu fico muito feliz com essa perspectiva virtuosa de um acordo Japão-Mercosul. E além dessa boa notícia do Mercosul, eu espero que possamos produzir boas notícias na relação bilateral Brasil-Japão.
2: No fim da tarde, o presidente Lula se reuniu com a presidente da Comissão Europeia, Ursula von der Leyen, e com o presidente do Conselho Europeu, Antônio Costa. Eles trataram de medidas restritivas adotadas por países da Europa contra produtos brasileiros e acertaram a criação de uma comissão entre o Itamaraty e os representantes do Bloco Europeu para identificar as dificuldades e buscar soluções. Também nesta terça-feira, o presidente Lula participou de um jantar com todos os chefes de Estado e de governo que estão em Evian para as reuniões do G7. De Evian-Leban, na França, Luana Karen.
1: E ainda durante os trabalhos do G7, o presidente Lula e o diretor-geral da Organização Mundial da Saúde, Tedros Adhanom, divulgaram uma carta pedindo que os líderes das maiores economias do mundo apoiem a conclusão do Acordo Global sobre Pandemias.
0: O acordo foi aprovado em 2025, mas um ponto extra ainda precisa ser discutido para ele entrar em vigor.
1: O Brasil preside essas negociações que tratam da adoção do anexo de acesso a patógenos e partilha de benefícios.
0: O foco é garantir a troca de informações sobre vírus, bactérias e outros agentes com potencial para se tornarem novas pandemias.
1: Além disso, é preciso garantir que países em desenvolvimento tenham acesso a vacinas e tratamentos de forma justa do que ocorreu com a pandemia de Covid-19.
0: Garantir mobilidade e proteger áreas ambientais são desafios das obras de pavimentação da BR-319, que atravessa uma das regiões mais sensíveis da Amazônia.
1: A rodovia conecta Manaus a Porto Velho e é a única via terrestre que liga a capital do Amazonas com o restante do país.
0: Com investimento de 20 bilhões de reais, o governo do Brasil vem adotando um modelo inédito, que deve servir de referência.
1: São medidas especiais para assegurar proteção ambiental e reduzir o isolamento logístico da região.
4: Uma rodovia que representa um dos maiores desafios de infraestrutura do país. A BR-319, responsável por conectar o Amazonas ao restante do Brasil por via terrestre, recebe um novo modelo de gestão. A ideia é unir mobilidade, desenvolvimento e preservação da floresta. Em Brasília, representantes do governo do Brasil apresentaram as medidas especiais previstas. O plano prevê ações de proteção ambiental, monitoramento territorial, reforço da fiscalização e regularização demarcação de terras na área de influência da rodovia. A secretária executiva do Ministério do Meio Ambiente e Mudança do Clima, Ana Flávia de Sena Franco, explica que todo o trabalho feito pelo governo vai transformar a BR-319 em um modelo de desenvolvimento e preservação ambiental.
5: Nosso objetivo é fazer do processo de repavimentação da rodovia um modelo de gestão e controle ambiental com participação das comunidades, respeito aos saberes tradicionais, recuperação de área degradada, geração de emprego e renda para a população por meio do fortalecimento das cadeias da bioeconomia.
4: O plano prevê melhorias nos 877 quilômetros da BR-319. As medidas de proteção ambiental incluem a ampliação de áreas protegidas, ações de resgate da fauna e criação de estruturas de passagem para animais, além do reconhecimento e demarcação de terras indígenas e ações de regularização fundiária. Entre as medidas de infraestrutura estão a substituição de 52 pontes de madeira e a manutenção permanente da rodovia. A previsão é implantar também sistemas de monitoramento com implantação de portais de fiscalização, brigadas de combate a incêndios e bases integradas de órgãos públicos. Para o diretor-presidente da InfraSA, Jorge Bastos, trata-se de um modelo inovador e único no mundo.
6: É uma coisa inovadora, não tem nada igual no mundo. É de suma importância, não só para o Brasil, mas para o mundo inteiro, a gente mostrar como pode ser sustentável uma rodovia dentro da selva amazônica.
4: O modelo prevê um contrato único de 20 anos, renovável por mais 15. A assinatura do contrato deve acontecer em dezembro de 2027. A expectativa é transformar a BR-319 em referência de integração regional com proteção da Amazônia e presença permanente do poder público na região. Reportagem Pablo Mundim.
0: Move Brasil foi criado pelo governo federal para estimular a troca da frota brasileira por veículos mais modernos, eficientes, seguros e menos poluentes.
1: Inicialmente, o programa teve foco em caminhões e ônibus, que nós falamos aqui na Voz do Brasil.
0: Na última sexta-feira, foi lançada a versão voltada para ajudar entregadores a comprarem novas motos, bicicletas elétricas e veículos semelhantes.
1: Hoje nós vamos falar do Move Brasil voltado para taxistas e motoristas de aplicativos.
0: A partir dessa sexta-feira, eles poderão solicitar o financiamento de novos veículos junto a instituições financeiras. Luciana Colares de Holanda explica.
7: Juros abaixo da metade dos valores encontrados no mercado e melhores prazos para pagar. Esses são os benefícios que o programa Move Aplicativos oferece para taxistas e motoristas de aplicativos adquirirem veículos novos. As condições especiais de financiamento valem para carros de até R$ 150 mil reais e que atendam critérios de sustentabilidade, como os flex, híbridos e elétricos. O Wallace Moreira, secretário de Desenvolvimento Industrial, Inovação, Comércio e Serviços, detalha as vantagens do programa.
8: Para além de proporcionar a possibilidade de renovação de frota, de descarbonização, ela também dá ao trabalhador melhores condições de trabalho, de vida e de adquirir uma propriedade a uma taxa de juros que está abaixo da metade do mercado. A taxa de juros hoje de mercado gira em torno entre 24% e 28%, dependendo do perfil. Hoje, essa taxa de juros é de 12,5% para homem e 11,5% para as mulheres.
7: Uma pesquisa do IBGE, divulgada no ano passado, mostra que quase 2 milhões de pessoas trabalhavam como motoristas de automóvel no Brasil em 2024. Para Simone Almeida, motorista de aplicativo há quase 10 anos, não fosse por essas condições facilitadas de pagamento, seria impossível trocar de carro.
9: Hoje, nas condições atuais, sem o programa Move Brasil, a gente não consegue adquirir esse veículo para ter um rendimento melhor. E é conforto também do passageiro. O passageiro entra ali e quanto mais estrelas você tem, quanto mais bem avaliado você é, mas você recebe corridas pelas plataformas.
7: Em maio, o presidente Lula assinou uma medida provisória que destina até 30 bilhões de reais para o programa. Podem participar motoristas de aplicativos com cadastro ativo há pelo menos 12 meses que tenham realizado ao menos 100 corridas nesse período na mesma plataforma, além de taxistas em atividade. Para participar, é só acessar a plataforma oficial gov.br/movebrasil e autorizar o uso dos dados necessários para análise de elegibilidade. E ainda esta semana, a partir de 19 de junho, os motoristas habilitados poderão escolher veículos e procurar uma instituição financeira credenciada para solicitar o financiamento. Reportagem Luciana Colares de Holanda.
1: Doenças do pulmão, do coração, maior incidência de câncer.
0: A lista de prejuízos na saúde é grande para quem fuma.
1: Segundo a Organização Mundial da Saúde, o tabaco mata mais de 8 milhões de pessoas no mundo por ano.
0: O SUS oferece todo o tratamento de graça para quem deseja parar de fumar. E a busca por ele tem crescido nos últimos anos.
10: O servidor público Frederico Pereira fuma há mais de 30 anos. Ele está em tratamento no Hospital Universitário de Brasília por causa da bronquite e do início de um enfisema pulmonar. E fala sobre a dificuldade que é abandonar o cigarro.
11: Não desisti ainda dessa luta e dessa tarefa, até porque é uma necessidade de saúde.
10: Parar de fumar vai muito além de abandonar um hábito. A dependência da nicotina provoca sintomas físicos e emocionais que podem dificultar o processo. Por isso, muitas vezes é necessário acompanhamento médico. O Sistema Único de Saúde oferece tratamento completo para quem deseja parar de fumar. A chefe de controle do tabagismo do Instituto Nacional de Câncer, INCA, Maria José Giongo, detalha esse atendimento.
12: Então, essa pessoa, ela vai ser acolhida na unidade de saúde, né? Esse tratamento, ele pode ser individual ou em grupo. Caso seja necessário que essa pessoa, que esse cidadão, se utilize de medicamentos para auxiliá-lo no processo de cessação, então ele vai receber esse medicamento também de forma gratuita. Então, as equipes das unidades de saúde dispõe de uma equipe ali multiprofissional que vai dar toda assistência para a pessoa que deseja parar de fumar.
10: E a procura por tratamento tem crescido. A distribuição de remédios no SUS aumentou 138% entre 2022 e 2025. Foram 19 milhões de medicamentos entregues em 2022, número que saltou para 46 milhões no ano passado. Além do medicamento bupropiona, o SUS oferece também outras opções que ajudam a parar de fumar, como goma de mascar e adesivos de nicotina. Um apoio importante para combater um hábito que traz consequências sérias para a saúde. No Brasil, 477 pessoas morrem a cada dia por causa do tabagismo. O professor e pneumologista do Hospital Universitário de Brasília, Ricardo Martins, fala sobre os malefícios do cigarro.
13: O cigarro é a principal causa evitável de doença no mundo. No campo das doenças respiratórias, são as doenças do tipo bronquite, enfisema, câncer de pulmão, que nos preocupa bastante, né? E doenças também da área do coração, né?
10: Quem deseja parar de fumar pode procurar uma unidade básica de saúde e verificar onde o tratamento é oferecido em seu município. Reportagem Márcia Fernandes.
1: Atenção, estudantes que já se inscreveram no Exame Nacional do Ensino Médio e ainda não realizaram o pagamento da taxa de inscrição.
0: Os candidatos não isentos devem pagar o valor de R$ 85,00 até amanhã. Sem ela, a inscrição não é válida.
1: O Enem é a principal porta de entrada para o ensino superior no Brasil.
0: O exame é válido para ingresso em universidades por meio do Sisu, ProUni e Fies e também em faculdades no exterior.
14: Termina nesta quarta-feira, 17 de junho, o prazo para pagamento da taxa de inscrição do exame. O valor é de R$ 85,00 e pode ser pago por boleto, PIX, cartão de crédito ou débito em conta, conforme a instituição financeira. Não precisam pagar a taxa os estudantes que tiveram a isenção aprovada pelo Instituto Nacional de Estudos e Pesquisas Educacionais, Anísio Teixeira, o INEP, como alunos do terceiro ano do ensino médio da rede pública, participantes do programa PED-Meia, e pessoas inscritas no cadastro único que atendam aos critérios do edital. Os candidatos que solicitaram atendimento especializado vão poder consultar o resultado do pedido a partir de 26 de junho na página do participante. Acesse em enem.inep.gov.br/participante. Com redação de Lucília Araújo, Dilson Santa Fé, para a Voz do Brasil.
1: avanço na inclusão educacional de estudantes com deficiência beneficiários do benefício de prestação continuada.
0: O BPC registrou o maior índice de sua história de crianças e adolescentes entre 0 e 18 anos matriculados, 83% em 2024.
1: Em 2008, apenas 21% dos beneficiários

0: O espólio de uma aposentada com câncer de mama buscou o reconhecimento da isenção de imposto de renda prevista em lei e a restituição dos valores descontados indevidamente da aposentadoria dela. A Justiça do Rio Grande do Sul extinguiu o processo sem resolução do mérito. Já o relator na segunda turma do STJ, ministro Teodoro Silva Santos, considerou que, embora a isenção por doença grave tenha natureza pessoal, a restituição possui caráter patrimonial e pode ser transmitida aos herdeiros. Assim, um colegiado determinou que os autos retornassem ao Tribunal Estadual para prosseguimento do julgamento da apelação sobre o pedido de restituição.
1: Justiça do Trabalho e órgãos parceiros organizam últimos detalhes para começar o atendimento a comunidades indígenas no Amapá. Rafael Silva.
2: Começam amanhã os serviços levados pela 4ª Itinerância Cidadania aqui com você, a Aldeia Manga, no município de Oiapoque, extremo norte do estado. Desde domingo, equipes da Justiça do Trabalho e de órgãos parceiros se organizam na região. Hoje estão sendo montadas as estruturas e revisados os últimos detalhes para atendimentos sobre questões trabalhistas e previdenciárias, serviços de saúde, regularização de documentos e muito mais. E tudo isso de graça para os moradores da região.
1: O TSE recebeu representantes da Confederação Nacional do Comércio de Bens, Serviços e Turismo para inspecionar os códigos-fonte da urna eletrônica e dos sistemas eleitorais. É a terceira instituição fiscalizadora a visitar o TSE. Fábio Ruas.
3: O representante da Confederação Nacional do Comércio foi recebido pela equipe da Secretaria de Tecnologia da Informação do TSE. Os técnicos do tribunal tiraram dúvidas e abriram o código-fonte para vistoria. Yuri Cavalcante, especialista em tecnologia da informação da CNC, elogiou a iniciativa do TSE de realizar o ciclo de transparência das eleições 2026. Já fizeram a vistoria o Partido União Brasil e o Senado Federal.
1: Ministérios Públicos Federal e de São Paulo pedem a anulação de nova licença do pré-sal por risco de agravamento da crise climática. Estima-se que a extração e o uso dos combustíveis fósseis resultem no lançamento de mais de 3 bilhões e 800 milhões de toneladas de gás carbônico na atmosfera. Vanessa Pereira.
4: A nova licença corresponde à etapa 4 do pré-sal, a nova fase de exploração de óleo e gás natural na Bacia de Santos, em São Paulo, prevista para começar entre 2026 e 2032. O objetivo da ação é que a licença seja definitivamente anulada e que o IBAMA seja proibido de conceder novos avais até que a Petrobras cumpra os diversos requisitos que estão em aberto, como a complementação dos estudos ambientais e a comprovação da compatibilidade da etapa 4 com compromissos assumidos pelo Brasil e pela empresa na redução de emissão de gases do efeito estufa.
1: 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Boa noite.
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7: Eu sou Paula Groba.
8: E eu sou Humberto Pinheiro.
7: E estes são os destaques de hoje do Jornal do Senado, que começa agora.
8: Senado aprova projeto que reconhece pós-graduação como formação continuada de professores.
7: Avança a proposta que acaba com soltura automática de presos por atraso na revisão de prisões preventivas.
8: Aprovada a criação da Universidade Federal do Esporte.
7: Boa noite.
8: Boa noite.
7: Cursos de especialização, mestrado e doutorado poderão passar a contar oficialmente como formação continuada dos professores da educação básica pública.
8: O plenário aprovou um projeto que atualiza a Lei de Diretrizes e Bases da Educação para reconhecer essas qualificações como parte do aperfeiçoamento profissional dos educadores. Repórter Douglas Castilho.
9: Estão amparados pela proposta as especializações e também as pós-graduações, como mestrado e de doutorado, inclusive com a garantia

0: de licença remunerada já prevista na Lei de Diretrizes e Bases da Educação, sem a criação de novos gastos para o Estado. A relatora da proposta, a senadora professora Dorinha Seabra, do União do Tocantins, ressaltou a importância da proposta.
1: Trata-se de reconhecer que o professor não é apenas receptor de conhecimento produzido pela academia, mas ele também é agente capaz de produzir saberes a partir da sua experiência profissional.
0: A pesquisadora Flávia Monteiro, professora da Faculdade de Educação da Universidade Federal Fluminense, reforçou o papel e a necessidade da formação continuada na área da educação.
2: Isso representa um avanço e fortalece também a compreensão de que a formação de professores, ela deve ocorrer ao longo de toda a carreira.
0: O Plano Nacional de Educação, que é o principal instrumento de planejamento estratégico da educação no Brasil, estabeleceu a meta de que até 2034, 70% dos professores da rede pública tenham alcançado o nível de pós-graduação. A proposta vai à sanção presidencial.
3: O presidente do Senado Federal, Davi Alcolumbre, negou ter recebido 30 milhões de dólares do dono do Banco Master, Daniel Vorcaro, por meio de uma conta no exterior, ao repudiar a informação publicada em reportagem na última semana pela revista Veja. O parlamentar disse que as acusações são falsas e declarou que a situação representa não apenas um ataque pessoal, mas atinge também a imagem institucional do Poder Legislativo.
4: Davi Alcolumbre ainda defendeu a apuração da origem das informações divulgadas e afirmou que adotará todas as medidas legais e judiciais para esclarecer o caso. O senador enfatizou que não aceitará tentativas de intimidação ou constrangimento e criticou a divulgação de acusações sem provas.
5: Não podemos permitir que isso se torne uma prática normal no nosso país. Não podemos admitir que autoridades públicas, instituições ou qualquer cidadão sejam desmoralizados com base em fatos inventados e acusações absolutamente sem nenhuma prova.
3: Um atraso da justiça deve ser suficiente para colocar um preso em liberdade? Essa é a discussão por trás de um projeto aprovado pela Comissão de Segurança Pública do Senado.
4: A proposta acaba com a possibilidade de soltura automática quando houver demora na revisão periódica da prisão preventiva. O texto, que segue o entendimento dos tribunais superiores, ainda será analisado pela Comissão de Constituição e Justiça. Repórter Bruno Lourenço.
6: A Comissão de Segurança Pública analisou três projetos de lei que tratavam de regra que considerava ilegal a prisão preventiva caso o juiz não revisasse a necessidade da medida a cada 90 dias. A redação aprovada determina que o atraso na revisão não gera liberdade automática. Antes de qualquer decisão, o Ministério Público deverá ser obrigatoriamente ouvido e o ônus de pedir a reavaliação passará a ser da parte interessada, como explicou o relator, senador Fabiano Contarato, do PT do Espírito Santo.
7: Concordamos que uma vez decorrido o prazo para a reavaliação da prisão, se mostra adequada e necessária a prévia oitiva do Ministério Público sobre a manutenção da medida ou a soltura do preso, uma vez que essa previsão prestigia o princípio acusatório que orienta o processo penal.
6: O senador Sérgio Moro, do PL do Paraná, lembrou que a soltura automática não constava no texto original do pacote anticrime enviado por ele quando era ministro da Justiça, tendo sido incluída durante a votação na Câmara dos Deputados.
8: Aí isso foi enxertado pro lobby pro crime, infelizmente, de alguns parlamentares lá na Câmara dos Deputados. E foi aprovada essa aberração que sugere que a prisão caia automaticamente. Que é o sonho dos vorcaros da vida, inclusive.
6: O projeto aprovado também amplia para 180 dias o prazo de revisão nos casos em que o preso já tenha sido condenado em primeira instância. O relator justificou que a medida é razoável diante da estrutura enxuta e da falta de capilaridade dos tribunais de segunda instância.
3: E o senador Sérgio Moro, do PL do Paraná, defendeu o endurecimento das leis de combate ao crime organizado ao afirmar que propostas nessa área têm enfrentado resistência do governo federal. Segundo ele, medidas como o fim das saídas temporárias de presos e o projeto antifacção avançaram graças à atuação da oposição no Congresso.
4: Moro também comentou a decisão dos Estados Unidos de classificar o PCC e o Comando Vermelho como organizações terroristas. Na avaliação do senador, a medida pode dificultar a lavagem de dinheiro e o financiamento internacional das facções.
8: É claro que essa designação feita pelos Estados Unidos não resolve todos os problemas. É claro que a tarefa de combater essas organizações é do Brasil, mas é evidente que é
9: essa ação do governo norte-americano facilita o nosso trabalho a nível internacional.
3: Já o senador Camilo Santana, do PT do Ceará, defendeu a aprovação da PEC da Segurança Pública pelo Senado. A proposta prevê maior integração entre União, estados, municípios e Distrito Federal no combate à criminalidade, com o compartilhamento de informações, uso de tecnologia e ações conjuntas contra o crime organizado.
4: Segundo o parlamentar, a medida fortalece o Sistema Único de Segurança Pública e a cooperação entre as forças policiais. O texto já foi aprovado pela Câmara dos Deputados e aguarda análise do Senado.
10: Porque o crime, ele ultrapassou as fronteiras dos estados, portanto, você tem uma coordenação nacional integrada nas informações, na inteligência, na cooperação, e essa PEC da segurança vai permitir que a gente possa dar o avanço necessário que o Brasil precisa em relação a esse tema que aflige a população, que aterroriza a população brasileira.
3: O esporte pode ganhar uma universidade dedicada à formação de profissionais e ao desenvolvimento de políticas públicas para o setor.
4: Os senadores aprovaram uma proposta que cria a Universidade Federal do Esporte. A nova instituição terá como missão produzir conhecimento, qualificar gestores e profissionais e contribuir para o fortalecimento das ações esportivas no país. Os detalhes com Pedro Pincer.
11: Com futura sede em Brasília, a Universidade Federal do Esporte terá entre as finalidades a formação de recursos humanos de excelência, com competências e habilidades para a gestão de políticas públicas de esporte e o incentivo à produção de conhecimento científico e tecnológico aplicado à gestão do esporte e ao treinamento de alto rendimento. Ex-ministro da Educação, o senador Camilo Santana, do PT do Ceará, ressaltou a importância da criação da instituição.
10: O Brasil é uma potência esportiva. Somos um país de talentos extraordinários, mas ainda convivemos com a carência de profissionais qualificados na ciência do esporte, na gestão esportiva, no treinamento de atletas, no paradesporto e nas políticas públicas voltadas à inclusão pelo esporte. A Universidade Federal do Esporte nasce com o potencial de ajudar a preencher esse vazio histórico.
11: Os recursos financeiros para a implantação e manutenção da universidade virão do Orçamento Geral da União, com a possibilidade de auxílios e subvenções por entidades públicas e particulares. O texto segue agora para a sanção presidencial.
3: E o Senado homenageou 3 pessoas e instituições dedicadas ao cuidado dos mais vulneráveis. Na segunda edição da Comenda Santa Dulce dos Pobres, foram reconhecidos o Instituto da Primeira Infância e Pred de Fortaleza, que atende mais de 4 mil crianças, a religiosa Maria Nilda Cavalcante Rangel e Jorge Eduardo Deister, coordenador da Vila do Pequenino Jesus, em Brasília.
4: Autor da proposta que criou a premiação, o senador Eduardo Girão, do Novo do Ceará, afirmou que a comenda dá visibilidade a exemplos concretos de solidariedade e serviço ao próximo. A comenda Santa Dulce dos Pobres foi criada em 2020 e é concedida anualmente a pessoas e instituições que prestam serviços relevantes na área social da saúde. Com edição de Paula Groba e trabalhos técnicos de Eliseu Caires, o Jornal do Senado fica por aqui. Acompanhe agora as notícias da Câmara dos Deputados. Boa noite.
3: Boa noite e até amanhã.
12: Jornal Câmara dos Deputados. Plenário pode aumentar proteção de mulheres contra violência política.
13: Câmara aprova punição para má-fé em processos de violência doméstica.
12: Parlamentares analisam políticas públicas de apoio para a população idosa.
14: Boa noite. Maria do Rosário, do PT do Rio Grande do Sul, elogia o lançamento da Rede Nacional de Proteção e Defesa dos Direitos Humanos da Pessoa Idosa. Segundo a deputada, a medida busca ampliar a dignidade e combater a violência exercida contra a parcela da população que mais cresce no país.
12: Maria do Rosário reforça ainda a necessidade de o Parlamento aprovar medidas focadas no fortalecimento da Política Nacional de Cuidados, na criação de um auxílio financeiro para cuidadores de idosos do BPC e na aprovação da Convenção Internacional sobre o envelhecimento humano.
14: Ranieri Paulino, do Republicanos da Paraíba, chama atenção para o crescimento dos casos de violência contra idosos e defende o fortalecimento das políticas de proteção e cuidado. Ele pede garantia de dignidade e segurança às pessoas em situação de maior vulnerabilidade.
12: Ranieri Paulino ainda destaca a necessidade de ampliar o acesso aos serviços destinados às pessoas com deficiência no interior da Paraíba. Para ele, a descentralização desses atendimentos é fundamental para promover inclusão e assegurar direitos à população que vive fora dos grandes centros.
14: José Ayrton Félix Cirilo, do PT do Ceará, defende mais investimentos em políticas de cuidado e proteção para crianças e adolescentes. O deputado afirma que a falta de atenção, presença e apoio familiar pode comprometer o desenvolvimento integral desde a infância.
12: José Ayrton Félix Cirilo aponta que o orçamento federal ampliou a participação dos recursos destinados a crianças e adolescentes nos últimos anos, mas ainda precisa avançar em áreas como educação, saúde, assistência social, segurança alimentar e proteção de direitos.
15: Votação.
14: Punição para quem agir de má fé durante processos de violência doméstica ou familiar contra a mulher é aprovada na Câmara. Confira os detalhes na reportagem de Sofia Peçanha.
16: A Câmara dos Deputados aprovou o projeto que autoriza os juizados de violência doméstica e familiar contra a mulher a aplicar punições para quem agir de má fé. A proposta, de autoria da deputada Flávia Moraes, foi aprovada pelas Comissões de Defesa dos Direitos da Mulher e de Constituição e Justiça. A medida altera a Lei Maria da Penha, com o objetivo de aplicar sanções para quem agir com deslealdade no curso do processo. Invenção ou distorção de fatos propositalmente e tentativa de prejudicar outra pessoa injustamente são algumas condutas ilegais. A deputada Laura Carneiro, do PSD do Rio de Janeiro, relatora na Comissão de Constituição e Justiça, explicou.
17: A má-fé não ocorre pela simples inexistência de condenação ou falta de prova, mas é caracterizada quando a parte ofensora ou ofendida deliberadamente tenta desrespeitar a justiça utilizando-se de instrumentos ilegais.
16: Pelo texto aprovado, se o juiz entender que alguém agiu de má-fé, essa pessoa pode ser punida com multa de até 10 salários mínimos. Durante a votação na Comissão da Mulher, a relatora da proposta, a deputada Silvia Cristina, do PP de Rondônia, concordou que a medida contribui para o bom andamento dos processos e da proteção às mulheres.
18: Consideramos, pois, que tais aperfeiçoamentos ajudarão a evitar excessos e abusos das partes, conferindo maior credibilidade à Lei Maria da Penha e maior prestígio à verdade real, ampliando a proteção de todas nós mulheres brasileiras.
16: Os danos processuais já estão previstos no Código de Processo Civil e ocorrem quando uma das partes, autor ou réu, não age de forma correta. Para essas condutas, o Código prevê penas como multa e indenização à parte contrária pelos prejuízos que sofreu. Agora, o projeto que aplica punições para quem agir de má fé em casos de violência doméstica e familiar contra a mulher segue para análise do Senado. Da Rádio Câmara de Brasília, Sofia Peçanha.
15: Agricultura.
12: Heitor Xu, do PSD do Rio Grande do Sul, comemora a formatura da primeira turma do projeto Conexão Mulher em Santa Cruz do Sul. A iniciativa reuniu 48 agricultores familiares em atividades voltadas à formação de lideranças femininas e ao fortalecimento da atuação das mulheres no meio rural.
14: Segundo Heitor Xu, o projeto ofereceu capacitação em áreas como cooperativismo, educação financeira e políticas públicas. Para ele, a qualificação e o incentivo à participação feminina contribuem para o desenvolvimento das propriedades rurais, das famílias e das comunidades.
12: Anderson Pinto, do União do Pará, critica operações de fiscalização ambiental realizadas por órgãos federais no estado. De acordo com o parlamentar, pendências fundiárias e burocracia atrapalham os produtores rurais, que, segundo ele, sofrem com a insegurança jurídica.
14: Anderson Pinto defende a ampliação das ações de regularização fundiária e ambiental na Amazônia. Ele argumenta que a definição das propriedades pode reduzir conflitos, garantir segurança jurídica e contribuir para a preservação ambiental e o desenvolvimento da região.
15: Desenvolvimento regional.
12: Ricardo Maia, do MDB, destaca a assinatura de mais de 2 bilhões de reais em convênios entre o governo da Bahia e os municípios para execução de obras. Segundo ele, os recursos serão destinados a áreas como pavimentação, saúde, educação e recuperação de estradas.
14: Ricardo Maia afirma que a transferência de recursos e a realização de convênios fortalecem o municipalismo e ampliam a capacidade de investimento das prefeituras. Ele sustenta que a execução de obras contribui para levar desenvolvimento à população do interior baiano.
12: Pompeu de Matos, do PDT, defende o avanço de investimentos da indústria da celulose no Rio Grande do Sul, com previsão de 27 bilhões de reais. Ele afirma que o empreendimento pode gerar 12 mil empregos, fortalecendo a economia de Barra do Ribeiro, Guaíba, Tapes, Camaquã e Charqueadas.
14: Pompeu de Matos cobra equilíbrio no licenciamento ambiental para que exigências técnicas não impeçam a realização da obra. Ele acredita que o desenvolvimento econômico e proteção ambiental podem caminhar juntos, desde que os órgãos responsáveis adotem critérios razoáveis.
12: Eduardo Veloso, do Solidariedade, lamenta que, em vez de comemorar os 64 anos de emancipação do Acre, seu discurso seja para denunciar o isolamento e o descaso do governo federal com o Estado. Ele cita as estradas intransitáveis e a pobreza da população, que segue sem apoio para crescer.
14: Segundo Eduardo Veloso, o Estado já respondeu por 30% do PIB nacional durante o ciclo da borracha e hoje sofre com as restrições ambientais. Ele defende a abertura de uma rota ligando o Acre ao Peru para encurtar o caminho das exportações brasileiras rumo ao mercado asiático.
12: Homero Rodrigues, do Podemos, homenageia os 100 anos de nascimento de José Carlos da Silva Júnior, apontado como referência empresarial e pública na Paraíba. Ele é afirma que o legado do empresário inspira novas gerações pelo compromisso com o desenvolvimento do Estado.
15: Habitação.
14: Charles Fernandes, do PSD da Bahia, comemora a destinação de moradias do programa Minha Casa Minha Vida para Guanambi e cidades vizinhas. Entre os municípios atendidos, ele destaca Pindaí, Malhada, Piripá, Feira da Mata, Ibiaçucê, Sebastião Laranjeiras e Condeúba.
12: Charles Fernandes ressalta que levou ao governo federal a demanda por unidades habitacionais em cidades que ainda não tinham sido contempladas. O deputado assinala que a expansão do programa para cidades do interior contribui para a redução das desigualdades regionais.
15: Economia.
14: Luiz Lima, do Novo do Rio de Janeiro, alega que o Brasil atravessa uma crise econômica marcada pelo aumento do custo de vida, pela alta dos juros e pelo crescimento do endividamento das famílias. Ele afirma que a perda do poder de compra tem afetado diretamente o cotidiano dos brasileiros.
12: Luiz Lima também critica medidas relacionadas às mudanças na jornada de trabalho e argumenta que elas podem ampliar a informalidade. Para ele, o debate econômico deve priorizar ações voltadas à geração de empregos e à recuperação da atividade produtiva.
14: Paulo Guedes, do PT de Minas Gerais, rebate críticas da oposição à política econômica do governo federal. O deputado explica que a taxa básica de juros é definida pelo Banco Central e reforça que o executivo defende a redução dos juros.
12: Paulo Guedes cita indicadores econômicos e sociais para sustentar a avaliação positiva do governo. Segundo ele, o país registra queda do desemprego, retomada de obras públicas, ampliação de programas sociais e aumento dos investimentos em educação e infraestrutura.
15: Meio ambiente.
14: Os deputados aprovaram proposta que inclui abrigos de animais entre os locais de cumprimento da pena de serviços comunitários. O repórter José Carlos Oliveira explica como será a medida.
19: A Câmara dos Deputados aprovou o projeto de lei que inclui os abrigos de proteção animal entre os locais onde poderá ser cumprida a pena de prestação de serviços à comunidade. Esse tipo de punição é previsto no Código Penal como alternativa à prisão para condenações inferiores a 4 anos em crimes de menor impacto, como explica a relatora do texto na Comissão de Constituição e Justiça, deputada Júlia Zanatta, do PL de Santa Catarina.
20: Código Penal, né, que fala de prestação em hospitais, escolas, orfanatos e outros estabelecimentos. Então, essa lei, ela vem para alterar e colocar também os abrigos de animais, que são uma realidade da nossa sociedade, inclusive uma realidade de falta de apoio, de mão de obra, porque não é somente uma questão de defesa da proteção animal, é uma questão também de saúde pública, esse cuidado com os animais, né? Foram abandonados, animais de rua.
19: Júlia Zanatta prevê dupla vantagem na medida.
20: Isso vai contribuir com a defesa animal, mas também com a ressocialização dessas pessoas que cometeram crimes de menor potencial ofensivo.
19: A proposta original é do deputado Célio Studart, do PSD do Ceará. Da Rádio Câmara de Brasília, José Carlos Oliveira.
15: Segurança Pública.
12: Aloísio Mendes, do Republicanos do Maranhão, registra a prisão de 3 suspeitos de envolvimento no homicídio de um empresário em Imperatriz. O deputado elogia a atuação das forças de segurança do Maranhão, com o apoio de órgãos federais no avanço das investigações.
14: Aloísio Mendes manifesta solidariedade à família da vítima e afirma que a resposta policial ajuda a enfrentar a sensação de impunidade na cidade. Ele espera que as circunstâncias do crime sejam esclarecidas e que os investigados respondam perante a justiça.
12: Justiça. Marcelo Nilo, do Republicanos, critica a condução da compra de respiradores realizada pelo governo da Bahia durante a pandemia. O deputado cobra ainda esclarecimentos sobre os recursos empregados na aquisição desses equipamentos.
14: Marcelo Nilo levanta questionamentos sobre a evolução patrimonial de agentes públicos e faz críticas à condução política do grupo que administra o Estado. Ele defende que as suspeitas sejam apuradas com transparência e responsabilização, caso sejam confirmadas irregularidades.
12: Diante das dificuldades para instaurar a CPMI do Banco Master no Congresso, Carlos Jordi, do PL do Rio de Janeiro, defende a abertura de uma CPI municipal para investigar contratos firmados pelo governo local sem licitações e o envolvimento entre as lideranças políticas e executivos da instituição financeira.
14: Na avaliação do parlamentar, haveria um esquema destinado a encobrir supostos pagamentos de propinas. Carlos Jordi afirma ainda que as fraudes envolvendo empréstimos consignados começaram na Bahia, seguindo para o Rio de Janeiro. Ele defende investigações imediatas e a responsabilização dos envolvidos.
15: Relações Exteriores.
12: Sérgio Turra, do PP do Rio Grande do Sul, manifesta preocupação com a segurança jurídica no país. O deputado observa que a parcialidade do judiciário fere o princípio fundamental do Estado Democrático de Direito.
14: Sérgio Turra cita a decisão da justiça italiana relacionada à extradição da ex-deputada Carla Zambelli para apontar possíveis julgamentos parciais. O parlamentar ressalta que a confiança nas instituições é essencial para a garantia da justiça e da democracia.
15: Política.
12: A Câmara pode votar projeto que aumenta a proteção de mulheres contra a violência política. A ideia é combater a violência quando praticada também contra mulheres que exercem liderança social e política fora de cargos eletivos. Confira na reportagem de Antônio Vital.
1: Está pronto para ser votado no plenário da Câmara projeto que amplia a proteção às mulheres contra a violência política. A proposta inclui na lei que combate a violência política contra a mulher aquelas que exercem liderança social e política fora dos cargos eletivos. De acordo com a proposta, passam a ser abrangidas pela lei mulheres que atuam como defensoras de direitos humanos, líderes comunitárias, dirigentes partidárias, líderes sindicais e integrantes de movimentos sociais. O objetivo é reconhecer que a violência política contra mulheres também ocorre fora do ambiente eleitoral e do exercício de mandatos. O projeto, apresentado pela deputada Dayana Santos, do PCdoB do Rio Grande do Sul, recebeu parecer favorável da relatora, deputada Natália Bonavides, do PT do Rio Grande do Norte, para quem a violência política também atinge mulheres que atuam como lideranças, mesmo sem cargos eletivos. A proposta também altera o Código Eleitoral para considerar crime a prática de assédio, humilhação, perseguição ou ameaça voltadas para impedir ou dificultar campanha eleitoral ou mandato de mulheres. Serão considerados crimes atitudes que configurem menosprezo ou discriminação relacionada à condição da mulher, à cor, raça, etnia, orientação sexual ou identidade de gênero. O projeto ganhou regime de urgência, o que permite que seja votado diretamente no plenário, sem passar pela análise das comissões permanentes da Câmara, mas foi criticado pelo deputado Kim Kataguiri, do Missão de São Paulo, que considerou as medidas protetivas um privilégio.
21: Você vê que na realidade tem alguns jabutis ali de inclusão para proteção especial e privilégios de realidade lideranças que vão ser colocadas acima de cidadãos comuns. Então, líderes de ONGs de direitos humanos, dirigentes partidários, vão ter um atendimento especial da polícia, né? Muitas vezes garantido escolta policial e atenção do Ministério Público mais do que um cidadão comum.
1: O texto também altera a lei dos partidos políticos para obrigar as legendas a adotarem medidas de prevenção e combate à violência política contra a mulher. Entre essas medidas estão a criação de canais de denúncia e a aplicação de sanções a filiados que praticarem esse tipo de violência. O regime de urgência foi defendido pela deputada Laura Carneiro, do PSD do Rio de Janeiro.
22: O projeto trata apenas de auxiliar nós, mulheres políticas, na nossa luta diária, para que não soframos violência política como sofremos. Talvez os homens não consigam perceber a importância disso para as políticas brasileiras.
1: Ainda não há data para votação no plenário da Câmara do projeto que amplia a proteção às mulheres contra a violência política. Rádio Câmara de Brasília, Antônio Vital.
14: General Girão, do PL do Rio Grande do Norte, defende o endurecimento da legislação para crimes com motivação política. Para ele, é necessário fortalecer as ações de combate ao crime organizado e garantir mais segurança à população e aos agentes públicos.
0: O deputado manifesta preocupação com o avanço da violência no Rio Grande do Norte e destaca o atentado ocorrido em Mossoró contra um vereador e pré-candidato a deputado federal. General Girão também lamenta a morte de um cinegrafista que acompanhava a atividade política.
14: Marcos Polon, do PL de Mato Grosso do Sul, critica a condução do julgamento do ex-deputado Eduardo Bolsonaro, afirmando que o caso representa uma afronta ao devido processo legal. Segundo ele, o processo teria motivações políticas e não observaria princípios fundamentais da justiça.
0: Além disso, Marcos Polon questiona a atuação do STF e alega que integrantes da corte estariam comprometendo a imparcialidade necessária ao julgamento. O deputado defende que é preciso assegurar segurança jurídica e respeito às regras previstas na Constituição.
2: Cultura.
14: Benedita da Silva, do PT do Rio de Janeiro, exalta a participação das mulheres na construção da cultura brasileira. A deputada cita relatório do ECAD, que aponta crescimento no número de mulheres cadastradas e no valor distribuído em direitos autorais.
0: Benedita da Silva observa, no entanto, que a desigualdade de gênero ainda persiste no setor musical. A parlamentar defende políticas públicas voltadas à ampliação da participação feminina e à garantia de mais transparência e justiça na distribuição dos direitos autorais.
2: Educação.
14: Inácio Arruda, do PCdoB do Ceará, apresentou o projeto que autoriza o uso de veículos do transporte escolar por estudantes da educação profissional, tecnológica e superior. Ele afirma que a proposta busca reduzir a evasão de alunos que têm que percorrer longas distâncias diariamente.
0: Inácio Arruda sustenta que o custo diário do transporte prejudica a permanência de estudantes em cursos superiores nos estados do Nordeste. Ele pede apoio dos parlamentares para acelerar a tramitação e informa que a matéria já foi discutida com entidades estudantis.
2: Trabalho.
14: Luiz Carlos Raule, do Podemos do Paraná, defende que a redução da jornada semanal de trabalho seja acompanhada de regras específicas para micro e pequenas empresas. Ele acredita que o segmento precisa de apoio para se adaptar às mudanças.
0: Luiz Carlos Raule propõe, então, mecanismos de compensação como redução de encargos e acesso facilitado ao crédito para minimizar os impactos financeiros da medida. Para ele, a adoção dessas iniciativas é fundamental para preservar empresas e manter postos de trabalho.
14: Luiz Couto, do PT da Paraíba, defende gratificação de atividades de combate e controle de endemias para servidores da FUNASA, admitidos antes da descentralização das ações do órgão. O parlamentar afirma que a medida reconhece profissionais que atuam em áreas de difícil acesso.
0: Luiz Couto argumenta que o combate a endemias depende também de equipes técnicas, administrativas, laboratoriais, de transporte e de logística. Ele considera que a ampliação da gratificação corrige uma distorção histórica em favor desses servidores.
2: Saúde.
14: Júlio César Ribeiro, do Republicanos do Distrito Federal, destaca a importância de lei que garante às mulheres o direito de ter acompanhante em consultas, exames e procedimentos de saúde. Ele assinala que a norma surgiu de proposta de sua autoria, com o objetivo de ampliar a proteção nos atendimentos.
0: Júlio César Ribeiro avalia que a presença de uma pessoa de confiança torna o acolhimento mais transparente em situações de vulnerabilidade física ou emocional. Ele sustenta que a defesa das mulheres deve resultar em medidas concretas de segurança, respeito e dignidade.
14: Welter, do PT do Paraná, quer que o SUS use mais plantas medicinais produzidas no país para tratar da saúde da população. A ideia é criar cadeias produtivas locais para fortalecer pequenos produtores e diminuir a importação de insumos, que hoje ultrapassa os 98%.
0: Welter reforça que o uso de plantas medicinais faz parte da cultura popular e conta com a validação científica da Anvisa, a exemplo do que ocorre no Paraná, onde em mais de 30 municípios são prescritos fitoterápicos a pacientes do SUS.
14: Termina agora o Jornal Câmara dos Deputados, produzido pela Rádio Câmara, com trabalhos técnicos de Everson Urani e apresentação de José Carlos Andrade e Márcio Aquilissardi. Uma boa noite para você.
0: Ótima noite. 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

0: Você vale muito. Você é maravilhoso e vale muito mais do que pensa. Por mais que você não acredite, tem alguém que te ama muito e seria capaz de fazer qualquer coisa para te ver bem e feliz. Mantenha-se firme e acredite. Tudo isso uma hora vai passar. 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Se uma pessoa que você ama anda sempre triste, mas quando questionada sempre diz que está tudo bem, não acredite, pois não está. Não está. Um dia ruim é comum e normal para todo mundo, mas todos os dias não. Insista, conforte, escute e aconselhe. Cada um sente e vive as situações de maneiras diferentes. 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
3: Boa noite para você, ouvinte amigo. A partir de agora, nós faremos a sua companhia aqui pelo rádio ou pela internet, onde quer que você esteja nesta noite especial de terça-feira. Eu, Frei Leandro Ferreira, juntamente com nossa equipe franciscana de comunicação, faremos a sua companhia. A você, nossa saudação franciscana de paz e bem. Que bom ter você aqui conosco. Vamos iniciar rezando? Como bons cristãos, chamamos o Frei Alex para juntos pedirmos pela paz.
4: Senhor Deus de bondade, nesta terça-feira venho diante de Ti para agradecer pelo bem que todos os dias realizas em minha vida. Muito obrigado pelo ar que respiro, pelo alimento à minha mesa, pelas pessoas que amo. Hoje quero Te pedir o dom da paz e da harmonia, que eu compreenda as diferenças, que busque o diálogo e que seja sempre um construtor de pontes que unam as pessoas. Que na minha casa e na minha família reine sempre a Tua paz. Afastai para bem longe do meu lar as disputas, discussões, as guerras, a violência. Enche meu coração com Teu amor infinito. Como São Francisco, eu Te peço, faze-me, Senhor, instrumento da Tua paz. Tudo isso te peço por Jesus Cristo, Teu Filho e nosso irmão, na força e na unidade do Espírito Santo. Amém.
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3: Vamos nos alimentar com um pedacinho do pão da palavra? Quem se alimenta com este pão recebe o sustento para caminhar com firmeza pelas trilhas da fé. Vamos nos alimentar espiritualmente com o pão diário.
6: Olá, que bom que você está aí para acompanhar a nossa mensagem de esperança e encorajamento Pão Diário. Hoje vou ler o texto de Kirsten Holmberg com o título Esperança de Cura, baseado no livro de João, capítulo 5, entre os versículos 1 e 9. Surgiu um novo motivo de esperança às pessoas paralisadas por lesões na medula espinhal. Pesquisadores alemães descobriram como estimular o crescimento dos nervos para reconectar os caminhos neurais entre os músculos e o cérebro. Essa regeneração fez os ratos paralisados andarem novamente. E mais testes serão feitos para determinar se a terapia é segura e eficaz para humanos. O que a ciência busca alcançar em favor dos que sofrem de paralisia Jesus fez por meio de milagres. Ao visitar o tanque de Betesda, local onde muitos enfermos permaneciam na esperança de cura, Jesus buscou entre eles um homem que estava doente havia 38 anos. De acordo com João, capítulo 5, versículo 5. Após confirmar que o homem realmente desejava a cura, Cristo o instruiu a levantar-se e andar. No mesmo instante, o homem ficou curado. Ele pegou sua maca e começou a andar. Não nos foi prometido que todas as nossas doenças físicas serão curadas por Deus. Havia outras pessoas no tanque que não foram curadas por Jesus naquele dia. Mas quem deposita a confiança em Cristo pode experimentar a cura que Ele oferece. Do desespero à esperança, da amargura à graça, do ódio ao amor, da acusação ao desejo de perdoar. Nenhuma descoberta científica ou tanque de água pode nos oferecer tal cura, somente a fé. Querido amigo, você busca cura espiritual fora de Deus? Saber que um dia os cristãos terão o seu corpo físico transformado encoraja? Pense nisso. Eu sou Clarice Fogaça e essa foi a nossa mensagem do dia.
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9: Já estou ouvindo música. Vamos mais perto da Sala da Boa Música para ouvir uma bela canção.

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1: Se uma pessoa que você ama anda sempre triste, mas quando questionada sempre diz que está tudo bem, não acredite, pois não está. Não está. Um dia ruim é comum e normal para todo mundo, mas todos os dias não. Insista, conforte, escute e aconselhe. Cada um sente e vive as situações de maneiras diferentes. Diga sim à vida. Diga sim à vida. Diga sim à vida. Você vale muito. Você é maravilhoso e vale muito mais do que pensa. Por mais que você não acredite, tem alguém que te ama muito e seria capaz de fazer qualquer coisa para te ver bem e feliz. Mantenha-se firme e acredite. Tudo isso uma hora vai passar. Diga sim à vida. Diga

0: há coisa melhor do que ouvir um amigo nos dizendo como proceder ou como agir. Uma palavra amiga nos ajuda, nos tira de várias situações. Uma palavra amiga é como uma alavanca para a nossa vida. Vamos parar e ouvir esta palavra com o nosso saudoso Frei Nelson Rabelo.
1: Amigo trabalhador. A educação antiga dava muito valor ao domínio da vontade e ao autocontrole. Exemplo, quando eu era pequeno, na sala de aula, sentia a tentação de conversar com o colega ao lado. Aí eu pensava, agora vou provar a mim mesmo que sou capaz de ficar calado. E de fato, não abria o bico. No duelo do eu contra mim mesmo, eu levara a melhor. Uma sensação de vitória. Eu sabia, quem faz tudo o que quer, coleciona asneiras, perde tempo e se torna indisciplinado. Uma sala de aula sem disciplina é algo assim como o trânsito caótico de uma cidade. Cada qual faz o que quer, dirige para onde quer, corre como quer, buzina quando e onde quiser. Na sala de aula, quem quer estudar, que arque com o prejuízo. E no trânsito, quem quer ir e vir em paz, que se cuide. Ao sentar-se à boleia do carrão, respire fundo. Seja dono da situação, não se deixe dominar pelo espírito do poder, da velocidade, da competição. Ao contrário, sorria. Pise leve, paciente, com o condutor vagaroso à sua frente. Ao contrário, sorria. Pise leve, paciente, com o condutor vagaroso à sua frente. Domine o instinto de xingar e ultrapassar. Faça este exercício muitas vezes e você terá também aquela mesma sensação de vitória. Agora sim, você é senhor de si. Pense nisto. Deus o acompanhe.
0: Nós não somos apenas matéria. Dentro de nós habita um espírito. Este é o centro de nossa espiritualidade. Para fortificar nossa espiritualidade, vamos para a sala da espiritualidade franciscana e ouvir a mensagem desta noite. Paz e bem, Frei Gustavo.
2: Paz e bem, mais uma vez abrindo com alegria as portas de nossa sala da espiritualidade franciscana. Para você, nosso amigo, nossa amiga, que nos acompanha diariamente neste programa de rádio Espaço Família, você provavelmente já sabe que nós estamos percorrendo a história, alguns detalhes da vida de santos e santas da família franciscana, homens e mulheres que se destacaram no segmento do Evangelho à moda, ao modo de São Francisco. E hoje nós vamos falar sobre um leigo franciscano, bem-aventurado Luquésio. Ele é da Ordem Terceira, a Ordem Franciscana Secular. Nasceu em Gaggiano, na proximidade de Rada, em Chianti, Sena, por volta de 1180. Sabemos que se casou com Bonadonna, que conheceu uma discreta prosperidade econômica e que teve uma família numerosa. Comprometido com a vida política, chefe de um partido, teve que abandonar sua cidade e buscar refúgio na vizinha Podibonse. Hábil comerciante, conseguiu uma nova comodidade na vida. Conquistado pelo ideal de penitência que tinha naqueles anos em Francisco, um fascinante arauto, renunciou aos seus bens e vestiu o hábito da penitência da Ordem Terceira. Desde então viveu em pobreza e caridade, dedicando-se à assistência aos pobres e enfermos no hospital de Podibonse. Morreu aos 28 de abril de 1260 e foi sepultado na igreja dos Frades. Luquésio e a mulher Bonadonna são tradicionalmente considerados entre os primeiríssimos terciários vestidos pelo próprio São Francisco, em 1221, beatificado por Inocêncio XII, aos 27 de março de 1697, Gregório XVI confirmou-lhe o culto aos 23 de agosto de 1883. É o bem-aventurado Luquésio, esposo de Bonadona, ordem franciscana secular. Vamos à oração ao bem-aventurado Luquésio. Deus de bondade, que chamastes o bem-aventurado Luquésio à penitência evangélica e o fizestes brilhar por boas obras, concedei a nós também um coração novo para produzirmos abundantes frutos de vida cristã. Por nosso Senhor Jesus Cristo, vosso Filho, na unidade do Espírito Santo. Amém. O dia dedicado à memória do bem-aventurado Luquésio é 28 de abril. Muito obrigado pela sua companhia, muito obrigado pela sua audiência. Já deixamos o nosso próximo encontro marcado. Um grande abraço, fique com Deus, paz e bem.
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1: Se uma pessoa que você ama anda sempre triste, mas quando questionada sempre diz que está tudo bem, não acredite, pois não está. Não está. Não está. Um dia ruim é comum e normal para todo mundo, mas todos os dias não. Insista, conforte, escute e aconselhe. Cada um sente e vive as situações de maneiras diferentes. Diga sim à vida. Diga sim à vida. Diga sim à vida. Você vale muito. Você é maravilhoso e vale muito mais do que pensa. Por mais que você não acredite, tem alguém que te ama muito e seria capaz de fazer qualquer coisa para te ver bem e feliz. Mantenha-se firme e acredite. Tudo isso uma hora vai passar. Diga sim à vida. Diga sim.

0: Como é bom ouvir uma mensagem que nos toca a alma. A palavra dita na hora certa faz um efeito benéfico dentro da gente. Para abrir a sala da mensagem, vamos convidar o Frei Jurandir. Esteja à vontade, Frei Jurandir. O espaço agora é todo seu.
1: A importância. Você se sente importante? Se você não se sente importante aos olhos da sociedade ou mesmo da família, não fique triste. Você é grande aos olhos de Deus. O Criador nunca fez uma criaturinha insignificante. Toda a obra dele é majestosa. E você é a obra mais refinada entre o céu e a terra. A grandeza de um ser humano se reconhece pelo tamanho do amor. Por isso, você é muito precioso aos olhos do Criador. Por mais pequenino que você se sinta, os pequenos também amam e amam muito. Saiba que muitas pessoas que são importantes para a sociedade vivem mergulhadas na solidão, no vazio existencial. São vistas e aclamadas por muita gente, mas não queira sentar na cadeira em que estão sentados. Estes, sim, reconhecem a solidão de si e do mundo. Muitas pessoas que se dizem importantes é só uma fachada pintada de vermelho para chamar a atenção do mundo para elas. Na realidade, tudo não passa de uma enganação para si e para os outros. Quem vai postar uma foto na internet que não seja a mais bonita, do melhor ângulo, a que mais impressione e chame a atenção? Tem que criar a impressão do bem-estar, do importante, do federal. Quem posta espera uma curtida e um comentário. É fulana, você é federal. Entendeu? Não se sinta desprezado. Olhe para a vida com coragem, amor e alegria. Saiba que a grandeza da vida está dentro de você. Reconheça isso e veja as outras pessoas importantes via o amor e não pelo que elas aparentam ou mascaram.
0: 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A família é uma instituição sagrada. Viver em família é uma bênção. Mas para viver em família, a gente também precisa aprender muita coisa. Vamos abrir agora no programa um espaço para a família, com Frei Almir Ribeiro Guimarães. Olá, Frei Almir, paz e bem.
2: Olá, meus amigos. Somos feitos para convivência, para comunicação. Já dizia o filósofo, quem não se comunica se trumbica. Por vezes, buscamos, é verdade, áreas de recolhimento, de silêncio, de alguma forma de solidão necessárias. Trata-se aqui de uma solidão provisória, querida, desejada, e que nos faz visitar o coração, lícita, desejada. Nesse silêncio solidão, podemos ouvir melhor a voz do Senhor, eu sei. Mas há também solidões menos positivas. Há uma certa solidão associada à velhice, tão cheia de ausências, tão marcada por saudades. Será preciso rever o projeto de vida, a organização do tempo. Será necessário cultivar um gosto de viver e não cooperar com a depressão. Essa solidão da velhice precisa ser rompida. A ruptura de um casamento, desentendimento de amigos, isso pode causar a dor de um isolamento e de uma frustração enorme. Todos temos que ser fortes para administrar esses eventos que tanto incomodam. Eu penso na solidão de pessoas que, por diferentes razões, vivem num presídio, longe do convívio dos seus, longe das suas famílias. Pessoas que cometeram um delito num momento de loucura, vivendo agora numa cela com muitas outras pessoas, vivendo das boas recordações do passado, mas sangrando de solidão. Há pessoas que sofrem a terrível

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1: Você vale muito. Você é maravilhoso e vale muito mais do que pensa. Por mais que você não acredite, tem alguém que te ama muito e seria capaz de fazer qualquer coisa para te ver bem e feliz. Mantenha-se firme e acredite. Tudo isso uma hora vai passar. Diga sim à vida. Diga sim à vida. Se uma pessoa que você ama anda sempre triste, mas quando questionada sempre diz que está tudo bem, não acredite, pois não está. Não está. Um dia ruim é comum e normal para todo mundo, mas todos os dias não. Insista, conforte, escute e aconselhe. Cada um sente e vive as situações de maneiras diferentes. Diga sim à vida. Diga sim à vida. Diga sim à vida.
0: De volta à Sala da Boa Música para mais uma bela canção. Acompanhe com a gente.

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1: E que tal também pensarmos na nossa saúde capilar? Você já viu falar em tricologia capilar? Saúde capilar? A gente vai trazer todos os detalhes e informações com a dermatologista doutora Ana Paula Machado, que está conosco. E tudo bem, doutora?
2: Olá, Viviane, tudo bem?
1: Doutora, vamos falar disso, que é muito importante, porque não é só a saúde do fio. A saúde do couro cabeludo, enfim, a saúde do couro, né, cabeludo, a saúde capilar. Conta pra gente em detalhes, doutora.
2: Bom, a tricologia é uma área da dermatologia que estuda o cabelo, né? E como nós cada vez mais estudamos isso e vemos como que todo o nosso couro cabeludo e o nosso fio é importante, né? São duas áreas totalmente diferentes, né? Então, muitas pessoas falam, ah, o meu fio, a minha queda, meu isso, né? Sempre tem alguma queixa mais genérica, mas são duas áreas completamente diferentes. O nosso couro cabeludo e a nossa haste, o nosso fio. O nosso couro cabeludo é semelhante à nossa pele, né? Tem o pH semelhante à pele, tem estruturas semelhantes da nossa pele, e nós precisamos ter um cuidado específico para essa região, que ninguém tem, né? Todo mundo só compra um shampoo, que é para toda a região, e pronto. E hoje em dia existem até tratamentos como para a pele. Então, produto para nós utilizarmos de manhã, produto para nós utilizarmos à noite, porque na realidade é de lá que vem todo esse fio, né? Então, essa parte que nós chamamos de scalp care está muito em voga, está com muito estudo e é super importante para a gente ter um bom cabelo, né? Uma haste bonita, né?
1: Doutora, por que então? Temos que cuidar primeiramente, então. Couro cabeludo, aí eu tenho um couro cabeludo mais oleoso, né? O fio mais seco, a ponta mais seca. Sim. Então, para tudo isso, existe esse estudo e os produtos específicos para cada tipo de cabelo.
2: Existem produtos específicos para cada tipo capilar e produtos específicos para cada couro cabeludo. Então, tem couro cabeludo seco, tem couro cabeludo oleoso, couro cabeludo com dermatite seborreica, couro cabeludo com a alopecia androgenética, que é super comum em mulher, né? Que é aquela uma que vai ficando mais ralinho aqui.
1: Ainda mais pós-pandemia, aí a gente tem visto muitas pessoas
2: isso,
1: também.
2: Isso, porque daí isso já é um outro tipo de queda que pode abrir outras doenças em couro cabeludo. Então, nós temos muitas queixas, principalmente pós-pandemia, e principalmente quem teve Covid, porque como é uma lesão inflamatória, né, gera uma queda capilar bem importante. É muito importante nós avaliarmos com uma tricoscopia, que é um exame bem específico para a raiz, para examinar todo o couro cabeludo, os fios, para a gente ver se está tendo algum outro tipo de inflamação no seu couro cabeludo. E daí nós solicitamos exames de sangue para a gente ver, ou existem algumas doenças que se iniciam com lesões em couro cabeludo, né? Então nós solicitamos exames de sangue, damos medicamentos para o paciente ingerir. Algumas vezes nós aplicamos medicamento no couro cabeludo também. E é claro, existe todo o tratamento para couro cabeludo e para haste, né? Hoje em dia nós temos muitos produtos e muitas técnicas para melhorar também a haste capilar, né? A saúde da haste capilar.
1: Então, doutora, o tratamento também é de dentro para fora.
2: Também é de dentro para fora. E nós, geralmente, principalmente as mulheres, agredimos um pouco, né, Viviane? Tipo, você e eu, nós temos...
1: Ficarmos mais loiras,
2: pra
1: né, doutora?
2: Para ficar mais loira, realmente isso acaba agredindo mais o fio, né? E é muito importante nós repormos os aminoácidos e os lipídios que o nosso fio perde com a química, né? O ideal seria que nós não utilizássemos, né? Mas não é impossível, né? Todas gostamos e realmente fica mais bonito. Então é muito importante esse tratamento pré e pós-química. Tratar o fio pré-verão, né? Porque o sol também agride muito o fio, né? O sol tem alguns artigos que mostram que ele agride mais até do que chapinha.
1: Nossa,
2: então a gente precisa utilizar filtro solar no nosso fio, né? E também o cloro, o mar, tudo isso acaba ressecando, né? Por isso que existem técnicas e até alguns vapores que nós utilizamos em clínica para repor a água desse fio e melhorar a hidratação e a qualidade dele.
1: E aí que vem novamente a tecnologia ao nosso favor. Eu vou falar de uma experiência que eu tive aqui na clínica, do cuidado com essa tecnologia. Uhum. Gente, ficou maravilhoso meu cabelo. Vou falar de experiência própria aqui, doutora.
2: É
1: maravilhoso.
2: Bom, né?
1: Esse aparelho, doutora, uhum, traz, repõe água, é isso? E
2: isso.
1: Faz toda a diferença.
2: Faz toda a diferença. Na realidade, ele é uma máquina japonesa, é um vapor, né? A água, ela é filtrada 3 vezes e ela abre a cutícula da haste, né? E juntamente com isso, nós utilizamos medicamento tópico. Esse medicamento entra na haste e depois nós fazemos um ar gelado, né? Uhum. Que você sentiu também, que ele fecha essa cutícula. Então, tudo que nós queríamos colocar no seu fio, nós conseguimos, né? Apesar de ser vapor, não é quente, ele fica no máximo 50 graus, porque o que nós não queremos é queimar o fio, né?
1: É até relaxante.
2: É, uma delícia de fazer.
1: Bom, né, doutora?
2: Eu passo, fico vendo as pacientes fazendo, ai, meu Deus, eu quero fazer.
1: Quero fazer. Também.
2: E realmente, o fio, a cor fica mais bonita, né? O fio melhora a textura, fica com mais brilho, e o cuidado diário fica mais fácil.
1: Então, esses cuidados são importantes, doutora, em qualquer época do ano, mas especificamente agora no verão, né, os cuidados devem ser redobrados, então.
2: Principalmente para as loiras, né, morena também queima o fio, mas as loiras queimam mais, né, e além disso, outra coisa que é muito importante também é a gente conseguir ter uma rotina de cuidado diário e correta, né, isso é super importante. Outra coisa é que nós só utilizamos ar mais morno, não tem nada de ficar fazendo modelagem, babyliss, isso a gente não passa, não é salão, né?
1: É o natural,
2: não,
1: é o cuidado com o cabelo.
2: É a saúde mesmo, né? Uhum. Então o foco aqui é a saúde do fio e da pessoa, né? Porque para ela chegar ali e fazer esse tratamento, tem todo uma consulta, um protocolo, que nós temos que ver se ela tem algum outro problema ou não.
1: Produtos em específico, doutora, para, claro, para cada tipo de cabelo, né? Quem tem o cabelo mais seco, como a gente falou. Então, interessante uma avaliação, né?
2: Sim, nós temos uma terapeuta capilar que faz avaliação também. E quando tem algum problema, uma queda maior, passa comigo pela consulta, né? Mas existem produtos importantes e produtos interessantes para todo tipo de cabelo, né? E realmente é uma extensão da nossa pele, né? E cada vez que nós estudamos mais o fio, nós ficamos mais apaixonados, porque realmente é uma área que nós conseguimos detectar algumas doenças importantes. Conseguimos detectar inflamações importantes do corpo só examinando esse couro cabeludo e examinando toda a pessoa mesmo, né?
1: Doutora Ana Paula, muito obrigada pela sua participação mais uma vez aqui conosco, sempre nos orientando e trazendo essas novidades maravilhosas, né, doutora?
2: Imagina, obrigada, Bibiane, vocês. É super importante, gosto muito de sempre passar essa informação, porque a informação de saúde é fundamental para que todos tenham, né? E nós estamos aqui à sua disposição. Obrigada.
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0: Depois dessa conversa interessante, vamos trazer música para o ambiente. Vamos temperar o nosso espaço família com mais uma dose generosa de boa música.

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1: A nossa igreja é um organismo vivo e pulsa no mundo inteiro. 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
2: Louvado seja nosso Senhor Jesus Cristo. O Boletim de Notícias da Rádio Vaticano, Vatican News. Esse é o Boletim de Notícias da Rádio Vaticano, Vatican News, em língua portuguesa, nesta terça-feira, 16 de junho. Nos estúdios, Silvone José. Papa Leão XIV, retomem o bom hábito de visitar os idosos. Eu nunca te esquecerei é o tema da mensagem do Papa para o 6º Dia Mundial dos Avós e dos Idosos. Mariângela Jaguraba.
3: Foi divulgada nesta segunda-feira a mensagem do Papa Leão XIV para o 6º Dia Mundial dos Avós e dos Idosos, que será celebrado em 26 de julho próximo. Eu nunca te esquecerei é o tema da mensagem extraído do livro do profeta Isaías. Pela boca do profeta Isaías, o Senhor promete que nunca se esquecerá de nenhum de nós. Assegura-nos que traz os nossos rostos gravados nas palmas das mãos e que o seu amor é maior do que o de uma mãe pelo seu filho. Com essas palavras, o Papa inicia o texto ressaltando que o profeta permite nos vislumbrar um diálogo íntimo e intenso no qual Deus se dirige a cada um e ao próprio povo, tratando todos por tu. Também hoje podemos ler referidas a nós estas palavras e cada um pode ouvir aquele nunca te esquecerei dirigido a si mesmo. Trata-se de palavras que enchem de consolação e confiança. De acordo com Leão XIV, estas são a resposta a um sentimento angustiante que agita o coração. O Senhor abandonou-me, o meu dono esqueceu-se de mim. Quantas vezes na Sagrada Escritura, em particular nos Salmos, a oração nasce do desamparo de quem tem a impressão de que a sua vida não interessa a ninguém e é negligenciada. A dolorosa sensação de ser esquecido é, infelizmente, comum a muitas pessoas e, entre elas, não poucas são idosas. O Papa escreve na mensagem que o amor de Deus, que, pelo contrário, não esquece ninguém, oferece-se como um ato de justiça e uma resposta ao anonimato, no qual, com demasiada frequência, a vida humana acaba por perder-se. Sobre a existência de muitos idosos, em particular, parece estender-se um véu que esbate as feições dos rostos e relega ao esquecimento. É o que acontece nas casas onde reina a solidão e também naqueles asilos onde a singularidade de cada pessoa corre o risco de ser reduzida ao número da sua cama ou à sua patologia, ressalta. A celebração do Dia Mundial dos Avós e dos Idosos é uma oportunidade para redescobrir que a Igreja é chamada ser mãe de todos e que é sempre possível, em qualquer idade, descobrir-se filhos e filhas de Deus. Que este dia seja, portanto, um estímulo para todos, em particular os mais jovens, retomarem o bom hábito de visitar os seus avós, os idosos da família e também aqueles que não recebem nenhuma visita. Levai-lhes com esta mensagem e com a vossa presença a proximidade e o carinho do Papa. Fazei com que as palavras do profeta, eu nunca te esquecerei, assumam a forma de um encontro terno e afetuoso. Numa época que tende a acelerar e a fragmentar, a carne humana continua pedindo para ser cuidada e reconhecida por mãos capazes de ternura, por mentes atentas e por palavras bondosas. A cultura digital multiplica as conexões e oferece novas possibilidades de encontro. No entanto, o coração humano conserva uma necessidade inalienável de proximidade, escreve o Papa Leão, citando um trecho de sua carta encíclica Magnifica Humanitas. De acordo com Leão XIV, a Igreja conhece o sofrimento dos seus filhos mais idosos, sabe bem que demasiadas vezes se olha para eles com preconceitos e são considerados um fardo. Está ciente de que uma economia centrada no lucro enfraquece os laços familiares. Sabe que muitos idosos são abandonados pelos filhos, obrigados a migrar ou, em alguns casos, a combater na guerra. Por todas estas razões, alegra-se em anunciar a promessa do Senhor: eu nunca te esquecerei. Leão XIV recorda que, para muitos, a descoberta da ternura de Deus no decorrer da vida acontece precisamente na sua última etapa. Cada vez mais, na realidade, ao contrário do que acontecia no passado, é possível chegar à velhice sem ter tido uma verdadeira experiência de fé. Neste caso, a idade avançada, a partir das questões que nesta fase da vida se colocam com maior premência, pode tornar-se o momento oportuno para iniciar ou retomar a vida espiritual. A Deus, que se faz próximo e que aprendemos a reconhecer na sua ternura, podemos então dirigir-nos com confiança filial na oração. Nunca é tarde demais para ele nos começarmos a dirigir, escreve o Papa. Leão XIV ressalta que um homem e uma mulher podem renascer na velhice e reconhecer com o profeta: a vossa salvação está na conversão e em terdes calma. A vossa força está em terdes confiança. Uma força que, para garantir a convivência humana, pode tornar-se convite a não recorrer aos caminhos da arrogância e do poder, mas aos caminhos da reconciliação e da verdadeira paz. Neste tempo, marcado de forma tão dura pela violência bélica e social, muitos questionam-se sobre como será o mundo em que crescerão os próprios netos. Exorto-vos, caríssimos, para que vos unais comigo numa incessante oração para que a paz chegue em breve a todo o mundo, sublinha o Papa, agradecendo aos idosos por apoiá-lo com suas orações, especialmente com a oração do terço. Retribuo de coração, deixando-vos este desejo: que o Senhor nos renove sempre na fé, na esperança e na caridade. Ele que nunca se esquece de nós, conclui o Papa Leão.
2: Nesta segunda-feira, 15 de junho, o Santo Padre Leão XIV recebeu em audiência no Palácio Apostólico, no Vaticano, o presidente da República da Coreia, senhor Lee Jae-myung, que sucessivamente reuniu-se com o cardeal Pietro Parolin, secretário de Estado de Sua Santidade, e com o arcebispo Paul Richard Gallagher, secretário para as relações com os estados e organizações internacionais. Durante os cordiais colóquios da Secretaria de Estado, foram destacadas as boas relações entre a Santa Sé e a República da Coreia, sendo destacada a contribuição positiva que a igreja local oferece à sociedade coreana, com particular referência ao trabalho desenvolvido no âmbito educativo e assistencial. As partes, então, se concentraram na organização da próxima Jornada Mundial da Juventude e em certos aspectos do contexto regional e internacional. A Diocese de Lorena sediará o 7º Congresso Apostólico Mundial sobre a Misericórdia em 2029, na comunidade Canção Nova, na cidade de Cachoeira Paulista. O convite foi feito pelo Dicastério para Evangelização e o anúncio ocorreu durante o encerramento da atual edição do encontro realizado em Vilnius, capital da Lituânia, no último dia 12. Nos estúdios comigo, o padre Alex Freitas, conselheiro encarregado pelos clérigos da Canção Nova. Padre Alex, seja bem-vindo. Tudo bem?
4: Obrigado, Silvonei.
2: E parabéns também pela nova função.
4: Amém. Muito obrigado. Daqui a um mês, então, assumirei essa função no conselho da comunidade, junto com mais 9 irmãos, graças a Deus.
2: Padre Alex esteve presente também no 6º Congresso Apostólico Mundial sobre a Misericórdia em Vilnius, está voltando de lá. Como foi esse encontro? E depois falamos também desse chamado para ser agora, sim, no Brasil e aonde? Na Casa da Canção Nova.
4: Sim. Acredito que foi uma experiência de identificação, mas também de ampliação dos horizontes desse movimento da Divina Misericórdia, que houve um ressurgimento aí, especialmente a partir da experiência de Santa Faustina, mas que se ampliou realmente para o mundo todo. Então, nesse congresso, nós pudemos ver nos demais continentes como a experiência da misericórdia é vivida e também, assim, concretizada em obras de misericórdia, como na Austrália, vimos também no Líbano, Estados Unidos, experiência. Então, foi realmente uma experiência de alargar o modo de ver a misericórdia de Deus no coração da Igreja.
2: Que misericórdia é essa que nós estamos falando?
4: Nós estamos falando da misericórdia do Pai, que tem um rosto, que é a figura de Nosso Senhor Jesus Cristo, a pessoa de Nosso Senhor Jesus Cristo, que quis chegar realmente aos corações, resgatar indivíduos, mas também a partir deles chegar a multidões.
2: O encontro de Vilnius sucedeu-se a um outro encontro, né, que foi realizado também em outro país, se não me engano, foi em Samoa,
4: isso.
2: Não?
4: É.
2: Agora, Vilnius, a cada 3 anos nós temos esta oportunidade de um congresso apostólico mundial. Isso. E o próximo agora será em 2029, no Brasil, na Diocese de Lorena, na Canção Nova.
4: É, isso mesmo. Nós recebemos assim com temor, mas também com muita alegria, esse convite de Castelli para a nova evangelização, pedindo que a Diocese de Lorena sediasse. Então foi enviada uma carta para Dom Vladimir, perguntando então se a comunidade Canção Nova aceitaria sediar. Então, interessante isso, que é um encontro ali diocesano, claro, vai ser na nossa casa, nós vamos trabalhar ali também na organização, mas para nós foi com muita alegria e também percebemos assim como um cumprimento de algo que Padre Jonas já nos dizia, né? Um cumprimento de uma profecia. Ele falava: Canção Nova, Casa da Misericórdia. A partir daquela experiência de São João Paulo II, que promulgou o Ano da Misericórdia ali no ano 2000, em 2002, fizemos a primeira festa da Misericórdia em Cachoeira Paulista. E o Padre Jonas conta que não estava em Cachoeira, tinha de celebrar, se não me engano, em Araras, um encontro. E quando ele viu pela televisão, a chácara estava assim, tomada, repleta, ninguém esperava, nem estruturalmente pensávamos que seria assim. E ele se adiantou, celebrou a missa onde estava e foi correndo para Canção Nova para celebrar a missa lá. Então, depois disso, ele escreveu um documento interno chamado Entramos no Tempo da Misericórdia. Um dia ali ele já falava, 2002, que a Canção Nova seria um grande santuário da Divina Misericórdia. E nem tinha, né, o pensamento de ter um santuário do Pai das Misericórdias. Mas ele dizia que não só uma igreja, mas todos nós, né, missionários, a comunidade, seríamos Casa da Misericórdia. E agora, então, com esse chamado da Igreja, nós percebemos que Deus quer realizar uma obra em nós, mas não só em nós. Eu creio que muitos no Brasil e América Latina e tantos países que vão, né, nesse Congresso Mundial vão perceber-se melhor sua própria identidade, mas também sua missão como servos da misericórdia.
2: Que significa realizar um encontro como esse para a Canção Nova?
4: Significa, acho que um amadurecimento também institucional, uma proximidade com, obviamente, com o dicastério da nova evangelização, mas no nosso serviço à Igreja. Acho que é um tempo de todos nós, eu pessoalmente, mas também a própria comunidade, viver aquilo que Deus já nos falou há um tempo, né? Aqui, Padre Jonas, Dom Alberto Taveira, Padre Wagner, né, em oração, rezavam e rezavam com o Salmo 2, pede-me e dar-te-ei por herança as nações. Então, para nós é um abrir as portas da Casa da Misericórdia.

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2: Agora que estamos bem informados sobre os rumos da nossa igreja, vamos relaxar ouvindo uma boa música. Uma música de conteúdo ali na Sala da Boa Música.

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1: Paz e bem, queridos irmãos e irmãs, seja muito bem-vindo a mais um encontro com a palavra de Deus. Eu sou o Frei Augusto Luiz Gabriel e é uma alegria estar com você para meditarmos juntos as riquezas da liturgia da Igreja do 12º domingo do tempo comum, ano litúrgico A. Todos nós carregamos medos. Alguns são visíveis, outros permanecem escondidos no coração. Há o medo de fracassar, de perder alguém que amamos, há o medo de não conseguir superar uma dificuldade ou até mesmo de sermos incompreendidos ou rejeitados. Mas a palavra de Deus vem ao nosso encontro com uma mensagem muito clara e, digamos que, consoladora. Não tenhais medo, nos pede Jesus. Essa expressão aparece várias vezes no Evangelho do 12º domingo do tempo comum, não como uma simples frase de incentivo, mas como uma certeza que nasce da presença de Deus em nossa vida. Por isso, onde você estiver agora, abra o seu coração. Permita que a palavra ilumine suas preocupações, fortaleça sua esperança e renove sua confiança no Senhor. E para iniciarmos o nosso programa Viva a Palavra, façamos juntos o sinal que nos une, nos reúne e nos congrega como irmãos e irmãs. Em nome do Pai, e do Filho, e do Espírito Santo. Amém. A graça e a paz de Deus, que cuida de seus filhos e nunca os abandona, esteja convosco. Bendito seja Deus que nos reuniu no amor de Cristo. Queridos irmãos e irmãs, antes de ouvirmos a palavra de Deus, peçamos a graça, a bênção, a luz do Espírito Santo. É Ele quem fortalece os corações abatidos, é Ele que sustenta aqueles que atravessam momentos difíceis e nos ajuda a enxergar a presença de Deus mesmo quando tudo parece escuro. Que o Espírito Santo afaste de nós todo medo que nos paralisa e nos conceda a coragem dos discípulos de Jesus. Invoquemos, então, este Espírito Santo.

Oremos. Senhor nosso Deus, fortalecei nossa fé e nossa confiança. Nas horas de provação, sustentai-nos com a vossa graça. Nas horas de dúvida, iluminai-nos com a vossa palavra. E nas horas de medo, fazei-nos recordar que estamos sempre sob o vosso olhar amoroso. Por Cristo nosso Senhor. Amém. Liturgia da Palavra. Introdução à primeira leitura. Vamos ouvir agora a primeira leitura do 12º domingo do tempo comum, que está no livro do profeta Jeremias, capítulo 20, versículos 10 a 13. Jeremias vive um dos momentos mais difíceis de sua missão. Ele experimenta a solidão, a perseguição e a incompreensão. E mesmo assim, permanece firme porque confia na presença de Deus. Ouçamos com atenção. Leitura do livro do profeta Jeremias. Jeremias disse: Eu ouvi as injúrias de tantos homens e os vi espalhando medo em redor. Denunciai-o, denunciemo-lo. Todos os amigos observavam minhas falhas. Talvez ele cometa um engano e nós poderemos apanhá-lo e desforrar-nos dele. Mas o Senhor está ao meu lado, como um forte guerreiro. Por isso, os que me perseguem cairão vencidos. Por não terem tido êxito, eles se cobrirão de vergonha. Eterna infâmia que nunca se apaga. Ó Senhor dos exércitos, que provas o homem justo e vês os sentimentos do coração, rogo-te, me faças ver tua vingança sobre eles, pois eu te declarei a minha causa. Cantai ao Senhor, louvai o Senhor, pois ele salvou a vida de um pobre homem das mãos dos maus. Palavra do Senhor, graças a Deus. Irmãos e irmãs, como reflexão desta primeira leitura do profeta Jeremias, temos um versículo que nos chama a atenção. Assim diz o profeta: Mas o Senhor está ao meu lado como forte guerreiro. Que bonita profissão de fé de Jeremias, de entender a companhia do Senhor como alguém que lhe dá força, como um forte guerreiro. Ele não nega nenhum tipo de dificuldades, não finge que está tudo bem. Pelo contrário, fala abertamente das perseguições que sofre. E isso nos ensina, irmãos e irmãs, algo muito importante. Ter fé não significa ignorar os problemas, as dificuldades. Ter fé não consiste em fingir que a dor não existe. Consiste em acreditar que Deus permanece conosco, mesmo diante de todo tipo de perseguição, de dificuldade, mesmo quando a dor possa existir. Quantas vezes também nós experimentamos inseguranças, incompreensões, críticas ou até mesmo decepções? Quantas vezes nos sentimos sozinhos diante das dificuldades? Jeremias nos ensina que, mesmo nessas situações, podemos confiar no Senhor. O Senhor está ao meu lado como um forte guerreiro. A última palavra não pertence ao medo, nem à perseguição, nem a nenhum tipo de sofrimento. A última palavra pertence a Deus. E quem coloca sua vida nas mãos do Senhor jamais caminhará sozinho.

0: dona. Lembremos-nos durante esta semana. O medo não deve ter a última palavra em nossa vida. A última palavra pertence sempre ao amor de Deus. Eu sou o Frei Augusto Luiz Gabriel e agradeço pela sua companhia. Um grande abraço, paz e bem.
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2: Depois dessa profunda explicação das páginas bíblicas do próximo domingo, vamos deixar que a mensagem penetre fundo na nossa alma como uma garoa abençoada. Enquanto isso, vamos ouvir a boa música.

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3: Já que estamos todos reunidos e temos em casa nossos ouvintes, vamos entrar na sala do Rosário para rezar o mistério do terço. Vamos rezar pelas vocações sacerdotais, religiosas e leigas. Coloquemo-nos em atitude de oração.
8: Ave Maria, cheia de graça, o Senhor é convosco. Bendita sois vós entre as mulheres, e bendito é o fruto do vosso ventre, Jesus.
9: Santa Maria, Mãe de Deus, rogai por nós, pecadores, agora e na hora de nossa morte. Amém.
8: Ave Maria, cheia de graça, o Senhor é convosco. Bendita sois vós entre as mulheres, e bendito é o fruto do vosso ventre, Jesus.
9: Santa Maria, Mãe de Deus, rogai por nós, pecadores, agora e na hora de nossa morte. Amém.
8: Ave Maria, cheia de graça, o Senhor é convosco. Bendita sois vós entre as mulheres, e bendito é o fruto do vosso ventre, Jesus.
9: Santa Maria, Mãe de Deus, rogai por nós, pecadores, agora e na hora de nossa morte. Amém.
8: Ave Maria, cheia de graça, o Senhor é convosco. Bendita sois vós entre as mulheres, e bendito é o fruto do vosso ventre, Jesus.
9: Santa Maria, Mãe de Deus, rogai por nós, pecadores, agora e na hora de nossa morte. Amém.
8: Ave Maria, cheia de graça, o Senhor é convosco. Bendita sois vós entre as mulheres, e bendito é o fruto do vosso ventre, Jesus.
9: Santa Maria, Mãe de Deus, rogai por nós, pecadores, agora e na hora de nossa morte. Amém.
8: Ave Maria, cheia de graça, o Senhor é convosco. Bendita sois vós entre as mulheres, e bendito é o fruto do vosso ventre, Jesus.
9: Santa Maria, Mãe de Deus, rogai por nós, pecadores, agora e na hora de nossa morte. Amém.
8: Ave Maria, cheia de graça, o Senhor é convosco. Bendita sois vós entre as mulheres, e bendito é o fruto do vosso ventre, Jesus.
9: Santa Maria, Mãe de Deus, rogai por nós, pecadores, agora e na hora de nossa morte. Amém.
8: Ave Maria, cheia de graça, o Senhor é convosco. Bendita sois vós entre as mulheres, e bendito é o fruto do vosso ventre, Jesus.
9: Santa Maria, Mãe de Deus, rogai por nós, pecadores, agora e na hora de nossa morte. Amém.
8: Ave Maria, cheia de graça, o Senhor é convosco. Bendita sois vós entre as mulheres, e bendito é o fruto do vosso ventre, Jesus.
9: Santa Maria, Mãe de Deus, rogai por nós, pecadores, agora e na hora de nossa morte. Amém.
8: Ave Maria, cheia de graça, o Senhor é convosco. Bendita sois vós entre as mulheres, e bendito é o fruto do vosso ventre, Jesus.
9: Santa Maria, Mãe de Deus, rogai por nós, pecadores, agora e na hora de nossa morte. Amém.
8: Glória ao Pai, ao Filho e ao Espírito Santo,
9: como era no princípio, agora e sempre. Amém.
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3: Já que rezamos o mistério do terço, vamos ouvir agora uma música que fala de Maria.

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1: Refletir sobre a vida e seus desafios sempre nos faz crescer. Por isso chegou a hora de parar e pensar de um jeito leve, mas profundo.
2: Olá meu caro irmão, olá minha cara irmã, a cada um de vocês, paz e bem. O dicionário define o termo fanatismo como adesão cega a um sistema ou doutrina e dedicação excessiva a algo ou a alguém. Isso significa que o fanatismo pode estar presente em todos os tipos de relações, nos impedindo de ver as coisas como de fato são e colocando-as, ou mesmo pessoas, em espaços que se tornam como buracos negros, que consomem tudo ao seu redor até não sobrar mais nada além daquilo. Para ilustrar o nosso pensamento, vamos ouvir um poema de Florbela Espanca chamado Fanatismo, que diz assim: minha alma de sonhar te anda perdida, meus olhos andam cegos de te ver. Não és sequer a razão do meu viver, pois que tu és já toda a minha vida. Não vejo nada assim enlouquecida. Passo no mundo, meu amor, a ler no misterioso livro do teu ser a mesma história tantas vezes lida. Tudo no mundo é frágil, tudo passa. Quando me dizem isso, toda a graça de uma boca divina fala em mim, e olhos posto em ti, digo de rastros, ah, podem voar mundos, morrer astros, que tu és como Deus, princípio e fim. Meus irmãos, essas pequenas e grandes obsessões podem ser vividas durante apenas curtos períodos, mas longas ou breves, podem ser um efeito bastante devastador. Na medida em que se perde o senso de realidade e não enxergando mais através da máscara da ilusão, não se percebe as falhas que existem em todos os tipos de pensamentos e doutrinas, que são construções humanas, e damos a elas o status de verdade absoluta pela qual se deve lutar arduamente. Pessoas cujos defeitos não se pode perceber são tornadas em santos que não intercedem, mas que ainda assim geram devoção. Não adianta argumentar, mostrar que todo ser humano é passível de falha. O alvo do meu fanatismo será sempre o incompreendido, que precisa ser defendido das pessoas de índole ruim ou sem visão. Mas essa solidez de perfeição inquestionável está sempre nos olhos e imaginação. Perfeito é só Deus, e tudo o mais em algum momento nos decepciona. Pois tudo que é humano falha, mesmo sem querer. Quanto mais o fanatismo absorve as nossas vidas e nos motiva a brigar e romper com as pessoas para defender sua pureza, maiores serão os estragos e o esforço para reconstruir os pedaços que vão sendo deixados pelo caminho. O que nos direciona e absorve é unicamente Deus. Ó Senhor da Graça, dai-nos a clareza para enxergar através das ilusões e quebrar todos os pedestais que erigimos diante de nós. E mesmo que o deserto fique mais árido sem os nossos bezerros de ouro, tenhamos certeza de que não caminhamos sozinhos. Abençoe, Senhor, a nós e aos nossos familiares, em nome do Pai, do Filho e do Espírito Santo. Amém.
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1: De volta à Sala da Boa Música para mais uma bela canção. Acompanhe com a gente.

antes de encerrar, que tal nos consagrarmos a Nossa Senhora? Esse é um gesto bonito que vamos fazer neste final de dia.

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1: A igreja ensina que temos um único mediador junto ao Pai, que é Jesus, que se entregou como resgate por todos. A mediação de Maria está ligada e subordinada à mediação de Jesus. A função materna de Maria em relação aos homens não ofusca ou diminui esta única mediação de Jesus. Antes manifesta sua eficácia, diz o Concílio Vaticano II. A solicitude materna de Maria pela humanidade se expressa através da sua mediação, como nas bodas de Caná. Eles não têm vinho. Com seu sim a Deus, foi escolhida para a Mãe do Redentor, com a encarnação do Verbo, por sua generosa cooperação e escrava do Senhor. Concebendo, gerando e alimentando a Jesus, apresentando-o ao Pai no templo, padecendo com ele diante da cruz, cooperou com sua fé, esperança e caridade na obra do Salvador para restaurar nas almas a vida sobrenatural. Maria vai à frente do povo, como sinal e modelo para os discípulos do Senhor. A Assunção de Maria não é o fim em sua missão de cooperadora na obra da redenção, mas o início de uma nova mediação, cuidando dos filhos que continuam neste mundo em marcha para o reino. Amemos, imitemos e acolhamos Maria como deseja Jesus e consagremos-nos a ela, porque é a mãe do nosso coração, da nossa alma. Amém.
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3: Virgem Imaculada, minha Mãe Maria, eu renovo hoje e sempre a consagração de todo o meu ser, para que disponhais de mim para o bem de todos. Somente peço que eu possa, minha Rainha e Mãe da Igreja, cooperar fielmente com a vossa missão de construir o reino do vosso Filho Jesus no mundo. Para isso vos ofereço minhas orações, sacrifícios e ações. Ó Maria, concebida sem pecado, arrogai por nós que recorremos a vós, e por todos quantos não recorrem a vós, especialmente pelos inimigos da Santa Igreja, e por todos quantos são a vós recomendados. Pela intercessão da Virgem Imaculada, nossa Mãe, abençoe-vos o Deus Todo-Poderoso, Pai, Filho e Espírito Santo. Amém.

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1: Ao final do programa, peçamos as bênçãos de Deus nosso Pai. Não esqueçamos de agradecer também pelo dia que tivemos e por tudo o que vivemos hoje. Abrimos a última sala, que é a Sala da Bênção, chamando Frei Policarpo para nos unir a Deus neste momento.
2: Bênção do Pão de Santo Antônio. Rogai por nós, Santo Antônio, para que sejamos dignos das promessas de Cristo. Oremos. Senhor Pai Santo, Deus Eterno e Todo-Poderoso, abençoai estes pães pela intercessão de Santo Antônio, que por sua pregação e exemplo distribuiu o pão da vossa palavra aos vossos fiéis. Que estes pães recordem aos que comerem e os distribuírem com devoção o pão que vosso Filho multiplicou no deserto para a multidão faminta, o pão eucarístico que nos dais todos os dias no mistério da Eucaristia. E fazei que estes pães nos lembrem também o compromisso para com nossos irmãos necessitados e alimento corporal e espiritual. Por nosso Senhor Jesus Cristo, vosso Filho, pão vivo que desceu do céu e dá vida ao mundo na unidade do Espírito Santo. Amém.
1: Este foi o nosso Espaço Família de hoje. Um programa que procura enriquecer sua noite de boas informações. Eu sou o Frei Leandro Ferreira, desejo a você uma boa noite, paz e bem.
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5: Saudação franciscana a você que nos acompanha pelas ondas do rádio. Eu sou o Frei Augusto Luiz Gabriel e com alegria vamos iniciar mais uma edição do programa Madrugada Franciscana, um espaço de muita fé, espiritualidade, informação, oração. Por isso, acompanhe agora a oração do Cântico das Criaturas. Altíssimo, onipotente, bom Senhor, teus são o louvor, a glória, a honra e toda a bênção. Louvado sejas, meu Senhor, com todas as tuas criaturas, especialmente o Senhor Irmão Sol, que clareia o dia e que com a sua luz nos ilumina. Ele é belo e radiante, com grande esplendor de ti, Altíssimo, é a imagem. Louvado sejas, meu Senhor, pela irmã Lua e pelas estrelas que no céu formaste, claras, preciosas e belas. Louvado sejas, meu Senhor, pelo irmão Vento, pelo ar, pelas nuvens, pelo sereno e por todo o tempo em que dá sustento às tuas criaturas. Louvado sejas, meu Senhor, pela irmã Água, útil e humilde, preciosa e casta. Louvado sejas, meu Senhor, pelo irmão Fogo, com o qual iluminas a noite. Ele é belo e alegre, vigoroso e forte. Louvado sejas, meu Senhor, pela nossa irmã, a Mãe Terra, que nos sustenta e governa, produz frutos diversos, flores e ervas. Louvado sejas, meu Senhor, pelos que perdoam pelo teu amor e suportam as enfermidades e tribulações. Louvado sejas, meu Senhor, pela nossa irmã, a morte corporal, da qual homem algum pode escapar. Louvai todos e bendizei o meu Senhor. Dai-lhe graças e servi-o com grande humildade.
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7: Paróquia São Pedro Apóstolo de Pato Branco, Paraná, paz e bem. Irmãos e irmãs, ao revisitar a antiga lei, Jesus chega hoje ao mandamento do amor, que quando vivido autenticamente, deve alcançar até os inimigos. Peçamos ao Senhor a graça de cumpri-los em plenitude. Celebremos com fé e devoção, juntamente com o Frei Raimundo. Cantamos.

0: Escutai, Senhor, a voz do meu apelo. Sede meu amparo, não rejeiteis nem me abandoneis. Em nome do Pai, do Filho e do Espírito Santo. Amém. O Senhor que encaminha os nossos corações para o amor de Deus, a constância de Cristo, com a força do Espírito Santo, estejam sempre convosco.
1: Bendito seja Deus que nos reuniu no amor de Cristo.
0: Queridos irmãos e irmãs, sejam todos bem-vindos e bem-vindas à nossa celebração. Damos também as boas-vindas àqueles que nos assistem pelos meios de comunicação social da nossa paróquia. Nesse momento, nós queremos nos colocar na presença de Deus, pedindo o seu perdão, a sua misericórdia. Confessemos os nossos pecados. Confesso a Deus Todo-Poderoso e a vós, irmãos e irmãs, que pequei muitas vezes por pensamentos e palavras, atos e omissões, por minha culpa, minha tão grande culpa. E peço à Virgem Maria, aos anjos e santos, e a vós, irmãos e irmãs, que rogueis por mim a Deus nosso Senhor. Deus todo bondade, tenha compaixão de nós. Perdoe sempre os nossos pecados e nos conduz um dia à vida eterna.
1: Amém.
0: Senhor, tende piedade de nós.
1: Senhor, tende piedade de nós.
0: Cristo, tende piedade de nós.
1: Cristo, tende piedade de nós.
0: Senhor, tende piedade de nós.
1: Senhor, tende piedade de nós.
0: Oremos. Coloquemos no altar da vida as nossas intenções, as nossas necessidades, as intenções da Igreja, as intenções do nosso Papa Leão, do nosso Bispo Dom Edgar, pelas pessoas que pedem as nossas orações,

0: Ó Deus, força daqueles que em vós esperam, sede favorável ao nosso apelo. E como nada podemos em nossa fraqueza, dai-nos sempre o socorro da vossa graça, para que possamos querer e agir conforme a vossa verdade, seguindo os vossos mandamentos. Por nosso Senhor Jesus Cristo, vosso Filho, que é Deus e convosco vive e reina na unidade do Espírito Santo por todos os séculos dos séculos. Amém.
1: Leitura do primeiro livro dos Reis. Após a morte de Nabote, a palavra do Senhor foi dirigida a Elias, o tesbita, nestes termos: levanta-te e desce ao encontro de Acabe, rei de Israel, que reina em Samaria. Ele está na vinha de Nabote, onde desceu para dela tomar posse. Isto lhe dirás: assim fala o Senhor, tu matastes e ainda por cima roubas? E acrescentarás: assim fala o Senhor, no mesmo lugar em que os cães lamberam o sangue de Nabote, lamberão também o teu. Acabe disse a Elias: afinal, encontraste-me, ó meu inimigo? Elias respondeu: sim, eu te encontrei. Por que te vendestes? Para fazer o que desagrada ao Senhor. Farei cair sobre ti a desgraça. Varrerei a tua descendência, exterminando todos os homens da casa de Acabe, escravos ou livres em Israel. Farei com a tua família como fiz com as famílias de Jeroboão, filho de Nabate, e de Baasab, filho de Aias, porque provocastes a minha ira e fizestes Israel pecar. Também a respeito de Jezabel, o Senhor pronunciou uma sentença: os cães devorarão Jezabel no campo de Jezreel. Os da família de Acabe, que morreram na cidade, serão devorados pelos cães. E os que morrerem no campo serão comidos pelas aves do céu. Não houve ninguém que se tenha vendido como Acabe para fazer o que desagrada ao Senhor, porque a isso o incentiva sua mulher Jezabel. Portanto, portou-se de modo abominável, seguindo os ídolos dos amorreus, que o Senhor tinha expulsado diante dos filhos de Israel. Quando Acabe ouviu estas palavras, rasgou as vestes, pôs um cilício sobre a pele e jejuou. Dormia envolto num pano de penitência e andava abatido. Então a palavra do Senhor foi dirigida a Elias, o tesbita, nestes termos: vistes como Acabe se humilhou diante de mim? Já que ele assim procedeu, não o castigarei durante a sua vida, mas nos dias de seu filho enviarei a desgraça sobre a sua família. Palavra do Senhor.
2: Misericórdia, ó Senhor, porque pecamos.
3: Misericórdia, ó Senhor, porque pecamos.
2: Tende piedade, ó meu Deus, misericórdia. Na imensidão de vosso amor, purificai-me. Lavai-me todo inteiro do pecado e apagai completamente a minha culpa.
3: Misericórdia, ó Senhor, porque pecamos.
2: Eu reconheço toda a minha iniquidade. O meu pecado está sempre à minha frente. Foi contra vós, só contra vós, que eu pequei e pratiquei o que é mal aos vossos olhos.
3: Misericórdia, ó Senhor, por que pecamos?
2: Desviai o vosso olhar dos meus pecados e apagai todas as minhas transgressões. Da morte como pena, libertai-me, e da minha língua exaltará a vossa justiça.
3: Misericórdia, ó Senhor.

0: O Senhor esteja convosco.
1: Ele está no meio de nós.
0: Proclamação da Boa Nova de Jesus Cristo, narrada por Mateus.
1: Glória a vós, Senhor.
0: Naquele tempo, disse Jesus aos seus discípulos: Vós ouvistes o que foi dito: amarás o teu próximo e odiarás o teu inimigo. Eu, porém, vos digo: amai os vossos inimigos e rezai por aqueles que vos perseguem. Assim vos tornareis filhos do vosso Pai que está nos céus, porque ele fez nascer sol sobre maus e bons, e faz cair a chuva sobre justos e injustos. Pois se amais somente aqueles que vos amam, que recompensa tereis? Os cobradores de impostos não fazem a mesma coisa? Se saudais somente os vossos irmãos, o que fazeis de extraordinário? Os pagãos não fazem a mesma coisa? Portanto, sede perfeitos, como o vosso Pai do céu é perfeito. Palavra da salvação.
1: Glória ao Senhor.
0: Leitura do Evangelho de hoje, que temos para assim para meditarmos e refletir na nossa vida. Jesus pede que amemos nossos inimigos e rezemos por aqueles que perseguem a cada um de nós. Jesus ensina um ideal de vida muito elevado a cada um de nós. Em suas ações, atitudes, deveriam ser inspiradas pelo modo de ser divino, como em Jesus é também inspirado, e por isso ele é verdadeiro imitador de seu Pai, e nós também nos tornaríamos verdadeiros imitadores de seu Pai que está nos céus. E nós deveríamos sempre nos perguntar como agiria e age conosco o Deus nosso Pai quando fazemos essas atitudes. Nas situações normais da vida, o Evangelho de Jesus pode ser facilmente posto em prática, sobretudo quando entre pessoas somos vítimas do outro e da violência alheia. E na lógica de Jesus, nós não viramos as costas. Na lógica de Jesus, mas na nossa lógica, quando somos postos para saber se de fato amamos, basta uma pontinha de alfinete para a gente já medir o outro na nossa vida. A lógica de Jesus supera o ódio e a violência. O Pai que está nos céus não faz distinção de pessoas. Ele ama a todos, bons e maus. Se antes o inimigo deveria ser desprezado, agora ele deve ser olhado com um olhar de compaixão e de ternura. E se assim o fizermos, seremos perfeitos como o vosso Pai do céu é perfeito. Esse é um trajeto, um itinerário que Deus coloca nas nossas mãos, se quisermos de fato chegar ao coração amoroso de Deus. A primeira leitura do Livro dos Reis. É importante perceber a cada dia as novidades de Deus, nosso Pai. Ele não se repete nunca. Olha sempre com os olhos novos para todos nós. Chama-nos também a participarmos deste olhar. A cada dia, sempre de novo, e até um modo diferente. Somos chamados no seu novo amor diário, até nas circunstâncias e situações difíceis de cada dia em que vivemos. A humildade ao Deus e nosso Pai, que nos vê a partir do encontro e da graça, é verdadeira. E por isso também devemos ter um olhar muito semelhante ao olhar de Deus para com todos nós. Um olhar diferente que nunca se repete, mas sempre traz com ele uma novidade para o nosso bem e nosso agir. Louvado seja nosso Senhor Jesus Cristo.
2: Para sempre seja louvado.

0: Orai, irmãos e irmãs, para que esta nossa família, reunida em nome de Cristo, possa oferecer um sacrifício que seja aceito por Deus Pai, todo bondade.
1: Receba o Senhor por tuas mãos este sacrifício, para a glória do seu nome, para o nosso bem e de toda a sua santa Igreja.
0: Ó Deus, com estes dons alimentais nossa vida e renovais pelo sacramento, concedei-nos, nós vos pedimos, nunca faltar este auxílio ao nosso corpo e à nossa alma. Por Cristo nosso Senhor. Amém. O Senhor esteja convosco.
1: Ele está no meio de nós.
0: Corações ao alto.
1: O nosso coração está em Deus.
0: Temos graças ao Senhor nosso Deus.
1: É nosso dever e nossa salvação.
0: Na verdade, é digno e justo, é nosso dever e salvação dar-vos graças sempre e em todo lugar, Senhor Pai Santo, Deus Eterno e todo bondade. Pois por meio do vosso Filho muito amado, sois não somente o Criador do gênero humano, mas também o Autor misericordioso de sua redenção. Por isso, com razão, vos servem todas as criaturas. Os redimidos vos prestam o devido louvor e unânimes vos bendizem vossos anjos e santos. Também nós vos celebramos com alegria e cantamos e dizemos sem cessar a uma só voz:
2: Santo, Santo, Santo, Senhor Deus do Universo, o céu e a terra proclamam a glória. Hosana nas alturas, bendito que vem em nome do Senhor. Hosana nas alturas.
0: Na verdade, ó Pai, vós sois santo e fonte de toda santidade. Santificai, pois, estes dons, derramando sobre eles o vosso Espírito, a fim de que se tornem para nós o corpo e o sangue de nosso Senhor Jesus Cristo.
1: Enviai o vosso Espírito Santo.
0: Estando para ser entregue e abraçando livremente a paixão, Jesus tomou o pão, pronunciou a bênção de ação de graças, partiu e o deu a seus discípulos, dizendo: Tomai todos e comei, isto é o meu corpo que será entregue por vós.

Do mesmo modo, no fim da ceia, ele tomou o cálice em suas mãos e, dando graças novamente, o entregou a seus discípulos, dizendo: Tomai todos e bebei. Este é o cálice do meu sangue, o sangue da nova e eterna aliança, que será derramado por vós e por todos para a remissão dos pecados. Fazei isto em memória de mim.

0: Mistério da fé e do amor. Todas as vezes que comemos este pão e bebemos deste cálice, anunciamos, Senhor, a vossa morte, enquanto esperamos a vossa vinda. Celebrando, pois, o memorial da morte e ressurreição do vosso Filho, nós os oferecemos, ó Pai, o pão da vida e o cálice da salvação. E vos agradecemos porque nos tornastes dignos de estar aqui na vossa presença e vos servir.
1: Aceitai, ó Senhor, a nossa oferta.
0: Suplicantes vos pedimos que, participando do corpo e sangue de Cristo, sejamos reunidos pelo Espírito Santo num só corpo.
1: O Espírito nos una num só corpo.
0: Lembrai-vos, ó Pai, da vossa Igreja, que se faz presente pelo mundo inteiro,

0: Concedei-lhes, ó Senhor, a luz eterna.
1: Enfim, nós vos pedimos, tende piedade de todos nós, e dai-nos participar da vida eterna, com a Virgem Maria, Mãe de Deus, São José, seu Esposo, os apóstolos e todos os santos que neste mundo viveram na vossa amizade, a fim de vos louvarmos e glorificarmos por Jesus Cristo, vosso Filho. Por Cristo, com Cristo e em Cristo, a vós, Deus Pai Todo-Poderoso, na unidade do Espírito Santo, toda honra e toda glória, por todos os séculos dos séculos. Amém. Amém. Obedientes à palavra do Salvador e formados por seu divino ensinamento, com fé e esperança, digamos juntos: Pai nosso, que estais no céu, santificado seja o vosso nome. Venha a nós o vosso reino, seja feita a vossa vontade, assim na terra como no céu. O pão nosso de cada dia nos dai hoje. Perdoai as nossas ofensas, assim como nós perdoamos a quem nos tem ofendido. E não nos deixeis cair em tentação, mas livrai-nos do mal. Livrai-nos de todos os males, ó Pai, e dai-nos hoje a vossa paz. Ajudados pela vossa misericórdia, sejamos sempre livres do pecado e protegidos de todos os perigos, enquanto aguardamos a feliz esperança e a vinda do nosso Salvador, Jesus Cristo.
2: Vosso é o reino, o poder e a glória para sempre.
1: Senhor Jesus Cristo, dissestes aos vossos apóstolos: eu vos deixo a paz, eu vos dou a minha paz. Não olheis os nossos pecados, mas a fé que anima a vossa Igreja. Dai-lhe segundo o vosso desejo a paz e a unidade. Vós que sois Deus, com o Pai e o Espírito Santo. Amém. A paz do Senhor esteja sempre convosco.
2: O amor de Cristo nos uniu. Cordeiro de Deus, que tirais o pecado do mundo, tende piedade de nós. Cordeiro de Deus, que tirais o pecado do mundo, tende piedade de nós. Cordeiro de Deus, que tirais o pecado do mundo, dai-nos a paz.
1: Felizes somos nós, os convidados a participarmos do banquete com o Senhor. Eis o Cordeiro de Deus, eis aquele que tira o pecado do mundo. Senhor, eu não sou digno de que entreis em minha morada, mas dizei uma palavra e serei salvo.

0: Pai Santo, guarda-os em teu nome, aqueles que me destes, para que sejam um como nós, diz o Senhor. Oremos. Fazei, Senhor, que a sagrada comunhão nos vossos mistérios, sinal da nossa comunhão convosco, realize a unidade na vossa Igreja. Por Cristo nosso Senhor. Amém. Pela invocação de todos os santos, especialmente de Santo Antônio, abençoai, Senhor, esta água para que ela seja sinal da presença de Deus nos pãezinhos que serão abençoados, para que eles possam trazer saúde, paz, sabedoria a todos aqueles que receberão. Em nome do Pai, do Filho e do Espírito Santo. Amém. Ave Maria, cheia de graça, o Senhor é convosco. Bendita sois vós entre as mulheres, e bendito é o fruto do vosso ventre, Jesus. Santa Maria, Mãe de Deus, rogai por nós, pecadores, agora e na hora de nossa morte. Amém. Bênção do pão de Santo Antônio. O nosso auxílio está no nome do Senhor, que fez o céu e a terra. Rogai por nós, glorioso Santo Antônio,
1: para que sejamos dignos das promessas de Cristo.
0: Senhor Jesus Cristo, pão dos anjos, pão vivo da vida eterna, dignai-vos abençoar estes pães. Assim como abençoastes os cinco pães no deserto, para que todos os que dele comerem recebam a saúde da alma e do corpo, paz e harmonia na família, e possam partilhar com os irmãos e irmãs mais necessitados os bens recebidos de Deus. Vós que viveis e reinais por todos os séculos dos séculos. Amém. A bênção de Santo Antônio, o Senhor esteja convosco.
2: Ele está no meio de nós.
0: Rogai por nós, glorioso Santo Antônio,
1: para que sejamos dignos das promessas de Cristo.
0: Oremos. Senhor Deus, nós vos bendizemos pelas vossas maravilhas operadas em Santo Antônio, vosso confessor e doutor. E vos pedimos que a sua intercessão alegre a vossa Igreja, para que ela viva em paz e em unidade, caminhando incólume até as alegrias eternas junto a vós. Por nosso Senhor Jesus Cristo, vosso Filho, na unidade do Espírito Santo. Amém. Amém. Eis a cruz do Senhor, Pai, Filho e Espírito Santo. Afastem-se para longe de vós todos os inimigos da salvação, pois venceu o leão da tribo de Judá, descendente de Davi, Jesus Cristo, nosso Senhor. Amém. Bom dia a todos, fiquemos em paz e que o Senhor sempre nos acompanhe.
2: Graças a Deus.

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1: A liturgia das horas é uma das formas de a Igreja viver a paz de Jesus Cristo no ritmo diário, semanal e anual do tempo. Pela oração das horas, o cristão é lançado no mistério da morte e ressurreição do Senhor, na expressão mais nobre e definitiva de sua atividade humana, a comunhão com Deus. Vamos agora rezar o ofício das leituras e das completas com os frades do noviciado São José de Rodeio, Santa Catarina.
2: Vinde, ó Deus, e meu auxílio,
3: socorrei-me sem demora. Glória ao Pai, ao Filho e ao Espírito Santo, como era no princípio, agora e sempre. Amém. Aleluia.
2: Um Deus em três pessoas,
3: o mundo governais, dos homens que criastes, as faltas perdoais.
2: Ouvi, pois, nosso canto e o pranto que vertemos, de coração sem mancha, melhor vos contemplemos.
3: Por vosso amor tenhamos a alma iluminada e alegres aguardemos, Senhor, vossa chegada.
2: Rompendo agora a noite, no sono despertados, com os bens da pátria eterna, sejamos cumulados.
3: A glória seja ao Pai, ao Filho seu também, ao Espírito igualmente, agora e sempre. Amém.
4: Agradecemos ao Senhor por seu amor e por suas maravilhas entre os homens. Dai graças ao Senhor porque Ele é bom.
3: Porque eterna é a sua misericórdia.
2: Que o digam os libertos do Senhor, que da mão dos opressores o salvou.
3: E de todas as nações o reuniu, do Oriente, Ocidente, Norte e Sul.
2: Uns vagavam no deserto extraviados, sem acharem o caminho da cidade.
3: Sofriam fome e também sofriam sede, e sua vida ia aos poucos definhando.
2: Mas gritaram ao Senhor da aflição, e Ele os libertou daquela angústia.
3: Pelo caminho bem seguro os conduziu, para chegarem à cidade onde mora.
2: Agradeçam ao Senhor o seu amor e por suas maravilhas entre os homens.
3: Deus jubileu aos que sofriam tanta sede e aos famintos saciou com muitos bens.
2: Alguns jaziam meio às trevas pavorosas, prisioneiros da miséria e das correntes.
3: Por se terem revoltado contra Deus e desprezado os conselhos do Altíssimo.
2: Ele quebrou seus corações com sofrimento. Eles tombaram e ninguém veio ajudá-los.
3: Mas gritaram ao Senhor na aflição, e Ele os libertou daquela angústia.
2: E os retirou daquelas trevas pavorosas, despedaçou suas correntes e seus grilhões.
3: Agradeçam ao Senhor por seu amor e por suas maravilhas entre os homens.
2: Porque Ele arrombou portas de bronze e quebrou trancas de ferro nas prisões.
3: Glória ao Pai, ao Filho e ao Espírito Santo, como era no princípio, agora e sempre. Amém.
2: Agradeçamos ao Senhor por seu amor e por suas maravilhas entre os homens. Nós vimos seus prodígios e suas maravilhas. Uns deliravam no caminho do pecado,
3: sofrendo as consequências de seus crimes.
5: Todo alimento era por eles rejeitado, e da morte junto às portas se encontravam.
3: Mas gritaram ao Senhor na aflição, e Ele os libertou daquela angústia.
5: Enviou sua palavra e os curou, e arrancou as suas vidas do sepulcro.
3: Agradeçam ao Senhor do seu amor e das suas maravilhas entre os homens.
5: Ofereçam sacrifícios de louvor e proclamem na alegria suas obras.
3: Os que sucam uma palavra com seus amigos, para ir comerciar nas grandes águas.
5: Testemunharam os prodígios do Senhor e as suas maravilhas no alto mar.
3: Ele ordenou e levantou-se o furacão, arremessando grandes ondas para o alto.
5: Aos céus subiam e desciam dos abismos, seus corações desfaleciam de pavor.
3: Cambaleavam e caíam como bêbados, e toda a sua perícia deu em nada.
5: Mas gritaram ao Senhor na aflição, e Ele os libertou daquela angústia.
3: Transformou a tempestade em bonança, e as ondas do oceano se calaram.
5: Alegraram-se ao ver o mar tranquilo, e ao porto desejado os conduziu.
3: Agradeçam ao Senhor por seu amor e por suas maravilhas entre os homens.
5: Na assembleia do seu povo engrandeçam e o louvem no conselho de anciãos.
3: Glória ao Pai, ao Filho e ao Espírito Santo, como era no princípio, agora e sempre. Amém. Nós vimos seus prodígios e as suas maravilhas.
4: Que os justos, vendo as obras do Senhor, compreendam como é grande o seu amor. Ele mudou as águas correntes em deserto,
3: e fontes de água borbulhantes em terra seca.
5: Transformou as terras férteis em salinas, pela malícia dos que nelas habitavam.
3: Converteu em grandes lagos os desertos, e a terra árida em fontes abundantes.
5: E ali fez habitarem os famintos, que afundaram sua cidade onde morar.
3: Plantaram vinhas, semearam os seus campos, que deram frutos e colheitas abundantes.
5: Abençoou-os e cresceram grandemente, e não deixou diminuir o seu rebanho.
3: Mas depois ficaram poucos abatidos, oprimidos por desgraças e aflições.
5: Porém, aquele que confunde os poderosos e os faz errar por um deserto sem saída.
3: Retirou da indigência os seus pobres, e qual rebanho aumentou suas famílias.
5: Que os justos vejam isto e rejubilem, e os maus fechem de vez a sua boca.
3: Quem é sábio que observe essas coisas e compreenda a bondade do Senhor.
5: Glória ao Pai, ao Filho e ao Espírito Santo, como era no princípio, agora e sempre. Amém.
3: Que os justos, vendo as obras do Senhor, compreendam como é grande o seu amor.
2: Chega as nuvens a vossa verdade, Senhor,
5: e aos abismos dos mares os vossos juízos.
4: O livro do Deuteronômio, a morte de Moisés. Naquele mesmo dia, o Senhor falou a Moisés, dizendo: Sobe ao monte Arim, o monte Nebo, que está no país de Moab, em frente a Jericó, e contempla a terra de Canaã, cuja posse vou dar aos filhos de Israel. Correrás neste monte que vai subir, e serás reunido aos teus antepassados com o teu irmão Arão. Morreu no monte Or, e ali se reuniu aos teus, pois pecastes os dois contra mim entre os filhos de Israel, junto às águas de Meriba, em Cádiz, no deserto de Sim, e não santificastes o meu nome no meio deles. Verás defronte de ti a terra que daria aos filhos de Israel, mas não entrarás nela. Moisés subiu das estepes de Moabe ao monte Nebo, ao fume de Fazga, que estava defronte de Jericó. E o Senhor mostrou-lhe todo o país, desde Galaade até Dan, o território de Naphtali, e terra de Efraim e Manassés, toda a terra de Judá, até o mar ocidental, o Negueb e a região do vale de Jericó, cidade das palmeiras, até Sego. O Senhor lhe disse: Eis aí a terra pela qual jurei a Abraão, Isaac e Jacó, dizendo: Eu a darei a tua descendência. Tu a viste com teus olhos, mas nela não entrarás. E Moisés, servo do Senhor, morreu ali, na terra de Moab, conforme a vontade do Senhor. E ele o sepultou no vale, na terra de Moab, de fronte a Betfego. E ninguém sabe até hoje onde fica a sua sepultura. Ao morrer, Moisés tinha 120 anos. Sua vista não tinha enfraquecido, nem seu vigor se tinha esmorecido. Os filhos de Israel choraram Moisés nas estepes de Moab durante 30 dias, até que terminou o luto por Moisés. Josué, filho de Nun, estava cheio do espírito de sabedoria, porque Moisés lhe tinha imposto as mãos. E os filhos de Israel lhe obedeceram e agiram, como o Senhor tinha ordenado a Moisés. Em Israel nunca mais surgiu um profeta como Moisés, a quem o Senhor conhecesse face a face, nem quanto aos sinais e prodígios que o Senhor lhe mandou fazer na terra do Egito, contra o faraó, os seus servidores e todo o seu país, nem quanto à mão poderosa e a tantos e tão terríveis prodígios que Moisés fez à vista de todo Israel. A palavra se fez carne e habitou entre nós, cheia de graça e de verdade, e de sua plenitude todos nós participamos, porque a lei foi dada por meio de Moisés, mas a graça e a verdade nos vieram por Jesus.
5: A palavra se fez carne e habitou entre nós, cheia de graça e de verdade, e de sua plenitude todos nós participamos, porque a lei foi dada por meio de Moisés, mas a graça e a verdade nos vieram por Jesus.
4: Moisés deu-nos a lei e os preceitos da justiça como a herança de Jacó,
5: mas a graça e a verdade nos vieram por Jesus.
6: Da Constituição Pastoral Gaudium et Spes, sobre a Igreja no mundo de hoje, do Concílio Vaticano II. O mistério da morte. Em face da morte, o enigma da condição humana atinge o seu ponto máximo. O homem não apenas é atormentado com a dor e o progressivo declínio do corpo, mas com muito maior força pelo temor da destruição perpétua. Pelo acertado instinto de seu coração, afasta com horror e rejeita a ideia da total ruína e da morte definitiva de sua pessoa. a semente de eternidade que traz em si, irredutível, a pura matéria, insurge-se contra a morte. Todas as conquistas da técnica, por mais úteis que sejam, não conseguem acalmar a angústia humana, pois o prolongamento biológico da vida não pode satisfazer o desejo inevitavelmente presente em seu coração de viver sempre, já que diante da morte toda a imaginação fracassa. A Igreja, instruída pela revelação, afirma ter sido o homem criado por Deus para uma finalidade feliz, para além dos limites da miséria terrena. E não só, mas a fé cristã ensina que a morte corporal, que lhe seria poupada se não houvesse pecado, será vencida quando o homem recuperar a salvação, perdida por culpa sua, pelo onipotente e compadecimento Salvador. Com efeito, Deus chamou e continua a chamar o homem a aderir com sua natureza integral à perpétua comunhão na incorruptível vida divina. Cristo conseguiu esta vitória, libertando o homem da morte por meio de sua morte e ressurgindo para a vida. Para quem reflete a fé baseada em sólidos argumentos, oferece uma resposta à sua ansiedade sobre a sorte futura. Ao mesmo tempo, dá a possibilidade de comunicar-se com os caros irmãos já arrebatados pela morte em Cristo, despertando a esperança de possuírem eles, desde agora, a verdadeira vida junto de Deus. Certamente incumbe ao cristão o dever urgente de lutar contra o mal através de muitas tribulações e de aceitar a morte. Mas, unido ao mistério pascal, configurado à morte de Cristo, na esperança chegará a ressurreição. Tudo isto vale para os cristãos, que também para todos os homens de boa vontade, em cujos corações a graça age invisivelmente. Tendo, pois, Cristo morrido por todos, e sendo uma só a vocação última do homem, isto é, a divina, devemos afirmar que o Espírito Santo oferece a todos a possibilidade, de modo só conhecido por Deus, de se associarem ao mistério pascal. De tal valia e tão grande é o mistério do homem, que se esclarece pela revelação cristã aos fiéis. Por conseguinte, por Cristo e em Cristo, ilumina-se o enigma da dor e da morte, que fora de seu evangelho nos esmaga. Cristo ressuscitou por sua morte, destruiu a morte e deu-nos a vida para que, filhos no Filho, clamamos o Espírito, Abá, Pai. O Senhor é minha luz e salvação, de quem eu terei medo? O Senhor é a proteção da minha vida, perante quem eu tremerei?
7: O Senhor é minha luz e salvação, de quem eu terei medo? O Senhor é a proteção da minha vida, perante quem eu tremerei?
6: Mesmo que eu passe pelo vale tenebroso, nenhum mal temerei.
7: O Senhor é a proteção da minha vida, perante quem eu tremerei.
8: Oremos. Deus eterno e todo-poderoso, dirigi a nossa vida segundo o vosso amor, para que possamos, em nome do vosso Filho, frutificar em boas obras. Por nosso Senhor Jesus Cristo, vosso Filho, na unidade do Espírito Santo.
9: Amém.

0: Oremos. Concedei-nos, Senhor, de tal modo unir-nos ao vosso Filho morto e sepultado, que mereçamos ressurgir com ele para uma vida nova, por Cristo nosso Senhor.
1: Amém.
0: O Senhor Todo-Poderoso nos conceda uma noite tranquila e no fim da vida uma morte santa.
1: Amém.

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0: Santo Antônio de Santa Ana Galvão, popularmente conhecido como Frei Galvão, é o primeiro santo brasileiro e foi o fiel seguidor dos passos de São Francisco. A cada dia, mais pessoas conhecem a bonita história deste homem de fé e pedem as mais diversas graças por meio de sua intercessão junto a Deus. Vamos agora ao Santuário de Santo Antônio Galvão, em Guaratinguetá, São Paulo, para rezarmos juntos a novena em honra a Santo Antônio Galvão e, em seguida, a oração do Santo Terço.
1: Santuário Arquidiocesano de Santo Antônio de Santana Galvão. A nossa saudação também aos ouvintes da Rádio Frei Galvão e a todos que nos acompanham pelas redes sociais deste santuário, dedicado ao primeiro santo brasileiro. Sejam bem-vindos, paz e bem.
2: Paz e bem.
1: Irmãos e irmãs, vamos celebrar juntos a novena em louvor a Santo Antônio de Santana Galvão. Hoje, meditaremos sobre a devoção das pílulas de Frei Galvão. Uma gestante em risco de vida, no parto, e um jovem com pedra nos rins, recorreram a Frei Galvão, que escreveu, num pedaço de papel, a seguinte oração. Permaneceste virgem, intacta, após o parto. Mãe de Deus, intercede por nós. E os doentes, ao tomarem com fé essas pílulas de papel, com a oração mariana, ficaram curados. Iniciemos cantando.

0: da Santa Cruz, livrai-nos Deus nosso Senhor dos nossos inimigos, em nome do Pai e do Filho e do Espírito Santo.
1: Amém.
0: A nossa oração à Santíssima Trindade. Trindade Santíssima, Pai e Filho e Espírito Santo, presente e atuante na Igreja e na profundidade do meu ser, eu vos adoro, amo e agradeço, e pelas mãos de Santo Antônio de Santana Galvão, devoto de Maria, minha Mãe Santíssima, ofereço-me, entrego-me e consagro-me inteiramente a vós, nesta vida e na eternidade. Pai Celeste, a vós me ofereço, entrego-me e consagro-me como filho. Espírito Santo, a vós me ofereço, entrego-me e consagro-me como templo vivo para ser santificado. Maria, Mãe da Igreja e minha Mãe, vós que estáis em íntima união com a Santíssima Trindade, ensinai-me a viver em comunhão com as três pessoas divinas, a fim de que minha vida inteira seja um hino de glória ao Pai, ao Filho e ao Espírito Santo.
2: Amém.

0: ouçamos atentamente e com alegria as palavras do Evangelho de nosso Senhor Jesus Cristo, segundo São Lucas. Naquele tempo, saiu um decreto do imperador Augusto, mandando fazer o recenseamento de toda a terra. O primeiro recenseamento feito quando Quirino era governador da Síria. Todos iam registrar-se, cada um na sua cidade de origem. Também José, que era da família e descendência de Davi, subiu da cidade de Nazaré, na Galiléia, à cidade de Davi, chamada Belém, na Judéia, para registrar-se com Maria, sua esposa, que estava grávida. Quando estavam ali, chegou o tempo do parto. Ela deu à luz o seu filho primogênito, envolvendo-o em faixas, e deitou-o numa manjedoura, porque não havia lugar para eles na hospedaria. Palavra da salvação.
1: Glória a vós, Senhor.
0: Podemos sentar um pouquinho para a nossa meditação.
2: A Virgem Maria, com seu sim, a vontade de Deus, foi escolhida e eleita pelo Espírito Santo para ser a mãe do Salvador. Que possamos, a exemplo de Maria Santíssima, dizer também o nosso sim a Deus nas pequenas coisas do cotidiano, a fim de gerarmos Jesus para as pessoas que necessitam do amor de Deus.
0: Nesse instante da nossa novena, nós queremos elevar ao Pai de misericórdia os nossos pedidos. Portanto, depois de cada prece, vamos assim responder: por intercessão de São Frei Galvão, atendei-nos, Senhor. Por intercessão de São Frei Galvão,
1: atendei-nos, Senhor.
2: Por todos os doentes, para que encontrem no caminho da enfermidade a graça da cura interior, da conversão e da santificação, rezemos ao Senhor.
0: Por intercessão de São Frei Galvão, atendei-nos, Senhor.
2: Por todos os desempregados, para que não desanimem na fé e consigam a graça de um trabalho digno, rezemos ao Senhor.
0: Por intercessão de São Frei Galvão, atendei-nos, Senhor.
2: Por todas as famílias, para que alcancem a graça da harmonia, da reconciliação e da paz, rezemos ao Senhor.
0: Por intercessão de São Frei Galvão, atendei-nos, Senhor. Acolhei, ó Pai de bondade, esses nossos pedidos que confiantes vos dirigimos. Por Cristo, Senhor nosso.
1: Amém. Amém.
2: Conselho inspirado na vida de Frei Galvão. Após o parto, a Virgem Imaculada permaneceu intacta. Da mesma forma, nós cristãos, após cada momento de dor e sofrimento, permanecemos intactos na fé e em Cristo Jesus.
0: Queremos pedir, através da força do Santo Espírito, o dom da saúde, conservar este dom para nos fortalecer na missão. Divino Espírito Santo, Criador e Renovador de todas as coisas, vida da minha vida, com Santo Antônio de Santana Galvão, devoto de Maria Santíssima, eu vos adoro, agradeço e amo. Vós que dais vida a todo o universo, conservai em mim o dom da saúde. Livrai-me de todas as doenças e de todo o mal. Ajudado pela vossa graça, quero sempre fazer bom uso da saúde, empregando minhas forças para a glória de Deus, para o meu próprio bem e para o bem do meu próximo. Peço-vos ainda que ilumineis com vossos dons de sabedoria e de ciência os médicos e todos os que se ocupam dos doentes, para que conheçam a verdadeira causa dos males que destroem ou ameaçam a dignidade da vida humana e possam também

0: Espírito, e acompanhais com vossa bênção particular os que sofrem tribulações e enfermidades do corpo e da alma. Nós vos suplicamos que, pela intercessão de Santo Antônio e de Santa Ana Galvão, devota de Maria Imaculada, abençoeis estas pílulas, objetos sacramentais de fé e devoção do vosso povo santo. Fazei, Senhor, que todos os que na fé e pela fé delas fizerem uso possam receber a graça da cura, conforme a vossa santíssima vontade. Em nome do Pai e do Filho e do Espírito Santo.
1: Amém.
0: Irmãos e irmãs, convido vocês a ficarem de pé nesse instante e vamos voltar os nossos olhos para a imagem de São Frei Galvão. Bem, sabemos que não é o santo que faz milagre, mas na vida de São Frei Galvão é Deus que se faz próximo, é Deus que se faz solidário àqueles que estão na aflição, nos momentos de dificuldades. Por isso, através da sua poderosa intercessão, nós queremos suplicar da parte de Deus a graça e o auxílio necessário para as nossas vidas. Deus de amor, fonte de todas as graças, por intercessão de Santo Antônio e de Santa Ana Galvão, fazei-nos tomar com fé e devoção essas pílulas, rezando. Santíssima Trindade, Pai, Filho e Espírito Santo, eu vos adoro, louvo e vos dou graças pelos benefícios que me fizestes e por tudo que fez e sofreu Santo Antônio de Santa Ana Galvão. Peço-vos que aumenteis em minha fé a esperança e a caridade, e vos digneis conceder-me a graça que ardentemente almejo. Faça o seu pedido, a sua intenção, a sua prece. Prometo-vos conhecer sempre mais o Evangelho que Santo Antônio de Santa Ana Galvão viveu, cultivar a vida eucarística e a devoção imaculada à Virgem Maria. Santo Antônio de Santa Ana Galvão, rogai por nós. Na minha aflição, dai-me consolação, meu Santo Frei Galvão. Na minha aflição, dai-me consolação, meu Santo Frei Galvão. Pai nosso, que estais nos céus, santificado seja o vosso nome. Venha a nós o vosso reino. Seja feita a vossa vontade, assim na terra como no céu. O pão nosso de cada dia nos dai hoje. Perdoai-nos as nossas ofensas, assim como nós perdoamos a quem nos tem ofendido. E não nos deixeis cair em tentação, mas livrai-nos do mal. Ave Maria, cheia de graça, o Senhor é convosco. Bendita sois vós entre as mulheres, e bendito é o fruto do vosso ventre, Jesus. Santa Maria, Mãe de Deus, rogai por nós, os pecadores, agora e na hora de nossa morte. Amém. Glória ao Pai, ao Filho e ao Espírito Santo, como era no princípio, agora e sempre. Amém. Amém. O Senhor esteja conosco.
2: Ele está no meio de nós.
0: O Senhor nos abençoe e nos guarde. Amém. O Senhor mostre a sua face e se compadeça de nós. Amém. Amém. O Senhor volva para nós o seu olhar e nos dê a paz.
2: Amém.
0: Abençoe-nos o Deus todo amoroso, Ele que é Pai, Filho e Espírito Santo. Amém. Amém. Louvado seja nosso Senhor Jesus Cristo.
2: Para sempre seja louvado.
0: E sua mãe, Maria Santíssima. Paz e bem.
2: Paz e bem.

0: Sejam todos bem-vindos ao Santuário Frei Galvão. Dar também boas-vindas a todos vocês que nos acompanham a partir das nossas redes sociais. Hoje rezaremos o mistério glorioso. Iniciemos o nosso rosário em nome do Pai, do Filho e do Espírito Santo.
1: Amém.
0: Divino Jesus, eu vos ofereço este terço que vamos rezar contemplando os mistérios da nossa redenção. Concedei-nos pela intercessão de Maria Santíssima, a quem nos dirigimos as virtudes necessárias para bem rezá-lo e a graça de ganhar as indulgências desta santa devoção. Creio em Deus, Pai Todo-Poderoso,
1: Criador do céu e da terra, e em Jesus Cristo, seu único Filho, nosso Senhor, que foi concebido pelo poder do Espírito Santo, nasceu da Virgem Maria, padeceu sob Pôncio Pilatos, foi crucificado, morto e sepultado, desceu à mansão dos mortos, ressuscitou ao terceiro dia, subiu aos céus e está sentado à direita de Deus Pai Todo-Poderoso, donde há de vir julgar os vivos e os mortos. Creio no Espírito Santo, na Santa Igreja Católica, na comunhão dos santos, na remissão dos pecados, na ressurreição da carne, na vida eterna. Amém.
0: Pai nosso que estais nos céus, santificado seja o vosso nome. Venha a nós o vosso reino, seja feita a vossa vontade, assim na terra como no céu.
1: O pão nosso de

0: livrai-nos do mal. Amém.
1: Ave Maria, cheia de graça, o Senhor é convosco. Bendita sois vós entre as mulheres, e bendito é o fruto do vosso ventre, Jesus.
0: Santa Maria, Mãe de Deus, rogai por nós, pecadores, agora e na hora de nossa morte. Amém.
1: Ave Maria, cheia de graça, o Senhor é convosco. Bendita sois vós entre as mulheres, e bendito é o fruto do vosso ventre, Jesus.
0: Santa Maria, Mãe de Deus, rogai por nós, pecadores, agora e na hora de nossa morte. Amém.
1: Ave Maria, cheia de graça, o Senhor é convosco. Bendita sois vós entre as mulheres, e bendito é o fruto do vosso ventre, Jesus.
0: Santa Maria, Mãe de Deus, rogai por nós, pecadores, agora e na hora de nossa morte. Amém.
1: Glória ao Pai, ao Filho e ao Espírito Santo,
2: como era no princípio, agora e sempre. Amém.
0: Nossa Senhora Aparecida,
2: rogai por nós.

0: No primeiro mistério, contemplemos por meio do batismo, Jesus assume o compromisso de ser vida para todos. Pai nosso que está nos céus, santificado seja o vosso nome. Venha a nós o vosso reino, seja feita a vossa vontade, assim na terra como no céu.
1: O pão nosso de cada dia nos dai hoje, perdoai as nossas ofensas, assim como nós perdoamos a quem nos tem ofendido. E não nos deixeis cair em tentação, mas livrai-nos do mal. Amém.
0: Ave Maria, cheia de graça, o Senhor é convosco, bendita sois vós entre as mulheres, e bendito é o fruto do vosso ventre, Jesus.
1: Santa Maria, Mãe de Deus, rogai por nós, pecadores, agora e na hora de nossa morte. Amém.
0: Ave Maria, cheia de graça, o Senhor é convosco, bendita sois vós entre as mulheres, e bendito é o fruto do vosso ventre, Jesus.
1: Santa Maria, Mãe de Deus, rogai por nós, pecadores, agora e na hora de nossa morte. Amém.
0: Ave Maria, cheia de graça, o Senhor é convosco, bendita sois vós entre as mulheres, e bendito é o fruto do vosso ventre, Jesus.
1: Santa Maria, Mãe de Deus, rogai por nós, pecadores, agora e na hora de nossa morte. Amém.
0: Ave Maria, cheia de graça, o Senhor é convosco, bendita sois vós entre as mulheres, e bendito é o fruto do vosso ventre, Jesus.
1: Santa Maria, Mãe de Deus, rogai por nós, pecadores, agora e na hora de nossa morte. Amém.
0: Ave Maria, cheia de graça, o Senhor é convosco. Bendita sois vós entre as mulheres, e bendito é o fruto do vosso ventre, Jesus.
1: Santa Maria, Mãe de Deus, rogai por nós, pecadores, agora e na hora de nossa morte. Amém.
0: Ave Maria, cheia de graça, o Senhor é convosco. Bendita sois vós entre as mulheres, e bendito é o fruto do vosso ventre, Jesus.
1: Santa Maria, Mãe de Deus, rogai por nós, pecadores, agora e na hora de nossa morte. Amém.
0: Ave Maria, cheia de graça, o Senhor é convosco. Bendita sois vós entre as mulheres, e bendito é o fruto do vosso ventre, Jesus.
1: Santa Maria, Mãe de Deus, rogai por nós, pecadores, agora e na hora de nossa morte. Amém.
0: Ave Maria, cheia de graça, o Senhor é convosco. Bendita sois vós entre as mulheres, e bendito é o fruto do vosso ventre, Jesus.
1: Santa Maria, Mãe de Deus, rogai por nós, pecadores, agora e na hora de nossa morte. Amém.
0: Ave Maria, cheia de graça, o Senhor é convosco. Bendita sois vós entre as mulheres, e bendito é o fruto do vosso ventre, Jesus.
1: Santa Maria, Mãe de Deus, rogai por nós, pecadores, agora e na hora de nossa morte. Amém.
0: Ave Maria, cheia de graça, o Senhor é convosco. Bendita sois vós entre as mulheres, e bendito é o fruto do vosso ventre, Jesus.
1: Santa Maria, Mãe de Deus, rogai por nós, pecadores, agora e na hora de nossa morte. Amém.
0: Glória ao Pai, ao Filho e ao Espírito Santo,
1: como era no princípio, agora e sempre. Amém. Santa Rita, rogai

0: No segundo mistério, Jesus se revela nas bodas de Caná. Pai nosso que está nos céus, santificado seja o vosso nome. Venha a nós o vosso reino, seja feita a vossa vontade, assim na terra como no céu.
1: O pão nosso de cada dia nos dai hoje. Perdoai as nossas ofensas, assim como nós perdoamos a quem nos tem ofendido. E não nos deixeis cair em tentação, mas livrai-nos do mal. Amém.
0: Ave Maria, cheia de graça, o Senhor é convosco. Bendita sois vós entre as mulheres e bendito é o fruto do vosso ventre, Jesus.
1: Santa Maria, Mãe de Deus, rogai por nós, pecadores, agora e na hora de nossa morte. Amém.
0: Ave Maria, cheia de graça, o Senhor é convosco. Bendita sois vós entre as mulheres e bendito é o fruto do vosso ventre, Jesus.
1: Santa Maria, Mãe de Deus, rogai por nós, pecadores, agora e na hora de nossa morte. Amém.
0: Ave Maria, cheia de graça, o Senhor é convosco. Bendita sois vós entre as mulheres e bendito é o fruto do vosso ventre, Jesus.
1: Santa Maria, Mãe de Deus, rogai por nós, pecadores, agora e na hora de nossa morte. Amém.
0: Ave Maria, cheia de graça, o Senhor é convosco. Bendita sois vós entre as mulheres e bendito é o fruto do vosso ventre, Jesus.
1: Santa Maria, Mãe de Deus, rogai por nós, pecadores, agora e na hora de nossa morte. Amém.
0: Ave Maria, cheia de graça, o Senhor é convosco. Bendita sois vós entre as mulheres e bendito é o fruto do vosso ventre, Jesus.
1: Santa Maria, Mãe de Deus, rogai por nós, pecadores, agora e na hora de nossa morte. Amém.
0: Ave Maria, cheia de graça, o Senhor é convosco. Bendita sois vós entre as mulheres e bendito é o fruto do vosso ventre, Jesus.
1: Santa Maria, Mãe de Deus, rogai por nós, pecadores, agora e na hora de nossa morte. Amém.
0: Ave Maria, cheia de graça, o Senhor é convosco. Bendita sois vós entre as mulheres e bendito é o fruto do vosso ventre, Jesus.
1: Santa Maria, Mãe de Deus, rogai por nós, pecadores, agora e na hora de nossa morte. Amém.
0: Ave Maria, cheia de graça, o Senhor é convosco. Bendita sois vós entre as mulheres e bendito é o fruto do vosso ventre, Jesus.
1: Santa Maria, Mãe de Deus, rogai por nós, pecadores, agora e na hora de nossa morte. Amém.
0: Ave Maria, cheia de graça, o Senhor é convosco. Bendita sois vós entre as mulheres e bendito é o fruto do vosso ventre, Jesus.
1: Santa Maria, Mãe de Deus, rogai por nós, pecadores, agora e na hora de nossa morte. Amém.
0: Ave Maria, cheia de graça, o Senhor é convosco. Bendita sois vós entre as mulheres e bendito é o fruto do vosso ventre, Jesus.
1: Santa Maria, Mãe de Deus, rogai por nós, pecadores, agora e na hora de nossa morte. Amém.
0: Glória ao Pai, ao Filho e ao Espírito Santo,
1: como era no princípio, agora e sempre. Amém.
0: São José, rogai.

0: No terceiro mistério, Jesus anuncia o reino de Deus. Pai nosso que está nos céus, santificado seja o vosso nome, venha a nós o vosso reino, seja feita a vossa vontade, assim na terra como no céu.
1: O pão nosso de cada dia nos dai hoje, perdoai as nossas ofensas, assim como nós perdoamos a quem nos tem ofendido. E não nos deixeis cair em tentação, mas livrai-nos do mal. Amém.
0: Ave Maria, cheia de graça, o Senhor é convosco. Bendita sois vós entre as mulheres, e bendito o fruto do vosso ventre, Jesus.
2: Santa Maria, Mãe de Deus, rogai por nós, pecadores, agora e na hora de nossa morte. Amém.
0: Ave Maria, cheia de graça, o Senhor é convosco. Bendita sois vós entre as mulheres, e bendito o fruto do vosso ventre, Jesus.
2: Santa Maria, Mãe de Deus, rogai por nós, pecadores, agora e na hora de nossa morte. Amém.
0: Ave Maria, cheia de graça, o Senhor é convosco. Bendita sois vós entre as mulheres, e bendito o fruto do vosso ventre, Jesus.
2: Santa Maria, Mãe de Deus, rogai por nós, pecadores, agora e na hora de nossa morte. Amém.
0: Ave Maria, cheia de graça, o Senhor é convosco. Bendita sois vós entre as mulheres, e bendito o fruto do vosso ventre, Jesus.
2: Santa Maria, Mãe de Deus, rogai por nós, pecadores, agora e na hora de nossa morte. Amém.
0: Ave Maria, cheia de graça, o Senhor é convosco. Bendita sois vós entre as mulheres, e bendito o fruto do vosso ventre, Jesus.
2: Santa Maria, Mãe de Deus, rogai por nós, pecadores, agora e na hora de nossa morte. Amém.
0: Ave Maria, cheia de graça, o Senhor é convosco. Bendita sois vós entre as mulheres, e bendito o fruto do vosso ventre, Jesus.
2: Santa Maria, Mãe de Deus, rogai por nós, pecadores, agora e na hora de nossa morte. Amém.
0: Ave Maria, cheia de graça, o Senhor é convosco. Bendita sois vós entre as mulheres, e bendito o fruto do vosso ventre, Jesus.
2: Santa Maria, Mãe de Deus, rogai por nós, pecadores, agora e na hora de nossa morte. Amém.
0: Ave Maria, cheia de graça, o Senhor é convosco. Bendita sois vós entre as mulheres, e bendito o fruto do vosso ventre, Jesus.
2: Santa Maria, Mãe de Deus, rogai por nós, pecadores, agora e na hora de nossa morte. Amém.
0: Ave Maria, cheia de graça, o Senhor é convosco. Bendita sois vós entre as mulheres, e bendito o fruto do vosso ventre, Jesus.
2: Santa Maria, Mãe de Deus, rogai por nós, pecadores, agora e na hora de nossa morte. Amém.
0: Glória ao Pai, ao Filho e ao Espírito Santo,
2: como era no princípio, agora e sempre. Amém.
3: São Vicente de Paulo.

0: No quarto mistério, a transfiguração de Jesus. Pai nosso que está no céu, santificado seja o vosso nome, venha a nós o vosso reino, seja feita a vossa vontade, assim na terra como no céu.
1: O pão nosso de cada dia nos dai hoje, perdoai as nossas ofensas, assim como nós perdoamos a quem nos tem ofendido. E não nos deixeis cair em tentação, mas livrai-nos do mal. Amém.
0: Ave Maria, cheia de graça, o Senhor é convosco, bendita sois vós entre as mulheres, e bendito é o fruto do vosso ventre, Jesus.
1: Santa Maria, Mãe de Deus, rogai por nós, pecadores, agora e na hora de nossa morte. Amém.
0: Ave Maria, cheia de graça, o Senhor é convosco, bendita sois vós entre as mulheres, e bendito é o fruto do vosso ventre, Jesus.
1: Santa Maria, Mãe de Deus, rogai por nós, pecadores, agora e na hora de nossa morte. Amém.
0: Ave Maria, cheia de graça, o Senhor é convosco, bendita sois vós entre as mulheres, e bendito é o fruto do vosso ventre, Jesus.
1: Santa Maria, Mãe de Deus, rogai por nós, pecadores, agora e na hora de nossa morte. Amém.
0: Ave Maria, cheia de graça, o Senhor é convosco, bendita sois vós entre as mulheres, e bendito é o fruto do vosso ventre, Jesus.
1: Santa Maria, Mãe de Deus, rogai por nós, pecadores, agora e na hora de nossa morte. Amém.
0: Ave Maria, cheia de graça, o Senhor é convosco, bendita sois vós entre as mulheres, e bendito é o fruto do vosso ventre, Jesus.
1: Santa Maria, Mãe de Deus, rogai por nós, pecadores, agora e na hora de nossa morte. Amém.
0: Ave Maria, cheia de graça, o Senhor é convosco, bendita sois vós entre as mulheres, e bendito é o fruto do vosso ventre, Jesus.
1: Santa Maria, Mãe de Deus, rogai por nós, pecadores, agora e na hora de nossa morte. Amém.
0: Ave Maria, cheia de graça, o Senhor é convosco, bendita sois vós entre as mulheres, e bendito é o fruto do vosso ventre, Jesus.
1: Santa Maria, Mãe de Deus, rogai por nós, pecadores, agora e na hora de nossa morte. Amém.
0: Ave Maria, cheia de graça, o Senhor é convosco, bendita sois vós entre as mulheres, e bendito é o fruto do vosso ventre, Jesus.
1: Santa Maria, Mãe de Deus, rogai por nós, pecadores, agora e na hora de nossa morte. Amém.
0: Ave Maria, cheia de graça, o Senhor é convosco. Bendita sois vós entre as mulheres, e bendito é o fruto do vosso ventre, Jesus.
1: Santa Maria, Mãe de Deus, rogai por nós, pecadores, agora e na hora de nossa morte. Amém.
0: Ave Maria, cheia de graça, o Senhor é convosco. Bendita sois vós entre as mulheres, e bendito é o fruto do vosso ventre, Jesus.
1: Santa Maria, Mãe de Deus, rogai por nós, pecadores, agora e na hora de nossa morte. Amém.
0: Glória ao Pai, ao Filho e ao Espírito Santo,
1: como era no princípio, agora e sempre. Amém.
2: Santa Teresinha,
3: rogai por nós.

0: No quinto mistério, Jesus institui a Eucaristia na ceia pascal. Pai nosso que está nos céus, santificado seja o vosso nome, venha a nós o vosso reino, seja feita a vossa vontade, assim na terra como no céu.
1: O pão nosso de cada dia nos dai hoje, perdoai as nossas ofensas, assim como nós perdoamos a quem nos tem ofendido. E não nos deixeis cair em tentação, mas livrai-nos do mal. Amém.
0: Ave Maria, cheia de graça, o Senhor é convosco, bendita sois vós entre as mulheres, e bendito é o fruto do vosso ventre, Jesus.
1: Santa Maria, Mãe de Deus, rogai por nós, pecadores, agora e na hora de nossa morte. Amém.
0: Ave Maria, cheia de graça, o Senhor é convosco, bendita sois vós entre as mulheres, e bendito é o fruto do vosso ventre, Jesus.
1: Santa Maria, Mãe de Deus, rogai por nós, pecadores, agora e na hora de nossa morte. Amém.
0: Ave Maria, cheia de graça, o Senhor é convosco, bendita sois vós entre as mulheres, e bendito é o fruto do vosso ventre, Jesus.
1: Santa Maria, Mãe de Deus, rogai por nós, pecadores, agora e na hora de nossa morte. Amém.
0: Ave Maria, cheia de graça, o Senhor é convosco, bendita sois vós entre as mulheres, e bendito é o fruto do vosso ventre, Jesus.
1: Santa Maria, Mãe de Deus, rogai por nós, pecadores, agora e na hora de nossa morte. Amém.
0: Ave Maria, cheia de graça, o Senhor é convosco, bendita sois vós entre as mulheres, e bendito é o fruto do vosso ventre, Jesus.
1: Santa Maria, Mãe de Deus, rogai por nós, pecadores, agora e na hora de nossa morte. Amém.
0: Ave Maria, cheia de graça, o Senhor é convosco, bendita sois vós entre as mulheres, e bendito é o fruto do vosso ventre, Jesus.
1: Santa Maria, Mãe de Deus, rogai por nós, pecadores, agora e na hora de nossa morte. Amém.
0: Ave Maria, cheia de graça, o Senhor é convosco, bendita sois vós entre as mulheres, e bendito é o fruto do vosso ventre, Jesus.
1: Santa Maria, Mãe de Deus, rogai por nós, pecadores, agora e na hora de nossa morte. Amém.
0: Ave Maria, cheia de graça, o Senhor é convosco, bendita sois vós entre as mulheres, e bendito é o fruto do vosso ventre, Jesus.
1: Santa Maria, Mãe de Deus, rogai por nós, pecadores, agora e na hora de nossa morte. Amém.
0: Ave Maria, cheia de graça, o Senhor é convosco, bendita sois vós entre as mulheres, e bendito é o fruto do vosso ventre, Jesus.
1: Santa Maria, Mãe de Deus, rogai por nós, pecadores, agora e na hora de nossa morte. Amém.
0: Ave Maria, cheia de graça, o Senhor é convosco, bendita sois vós entre as mulheres, e bendito é o fruto do vosso ventre, Jesus.
1: Santa Maria, Mãe de Deus, rogai por nós, pecadores, agora e na hora de nossa morte. Amém.
0: Glória ao Pai, ao Filho e ao Espírito Santo,
1: como era no princípio, agora e sempre. Amém.
2: Frei Galvão,
3: rogai por

0: Infinitas graças vos damos, soberana Rainha, pelos benefícios que de todos os dias recebemos de vossas mãos liberais. Dignai-vos agora e sempre tomar-nos debaixo do vosso poderoso amparo. E para mais vos obrigar, vos saudamos com uma salve Rainha. Salve Rainha, Mãe de Misericórdia, vida, doçura, esperança, nossa salve.
1: A vós bradamos, enredados, filhos de Eva. A vós, suspirando, gemendo e chorando, nesse vale de lágrimas. Eia, pois, advogada nossa, estes vossos olhos misericordiosos a nós volvei. E depois deste desterro, mostrai-nos Jesus, bendito o fruto do vosso ventre. Ó clemente, ó piedosa, ó doce sempre Virgem Maria.
0: Rogai por nós, Santa Mãe de Deus,
1: para que sejamos dignos das promessas de Cristo. Amém.
0: Ladainha de Nossa Senhora, Senhor, tende piedade de nós.
1: Senhor, tende piedade de nós.
0: Jesus Cristo, tende piedade de nós.
1: Jesus Cristo, tende piedade de nós.
0: Senhor, tende piedade de nós.
1: Senhor, tende piedade de nós.
0: Jesus Cristo, ouvi-nos.
1: Jesus Cristo, ouvi-nos.
0: Jesus Cristo, atendei-nos.
1: Jesus Cristo, atendei-nos.
0: Pai Celeste, que sois Deus, tende piedade de nós. Filho Redentor do mundo, que sois Deus, tende piedade de nós. Espírito Santo, que sois Deus, tende piedade de nós. Santíssima Trindade, que sois um só Deus, tende piedade de nós. Santa Maria,
1: rogai por nós.
0: Santa Mãe de Deus,
1: rogai por nós.
0: Santa Virgem das Virgens,
1: rogai por nós.
0: Mãe de Jesus Cristo,
1: rogai por nós.
0: Mãe da Divina Graça,
1: rogai por nós.
0: Mãe Puríssima,
1: rogai por nós.
0: Mãe Castíssima,
1: rogai por nós.
0: Mãe Imaculada,
1: rogai por nós.
0: Mãe Intacta,
1: rogai por nós.
0: Mãe Amável,
1: rogai por nós.
0: Mãe Admirável,
1: rogai por nós.
0: Mãe do Bom Conselho,
1: rogai por nós.
0: Mãe do Criador,
1: rogai por nós.
0: Mãe do Salvador,
1: rogai por nós.
0: Mãe da Igreja,
1: rogai por nós.
0: Virgem Prudentíssima,
1: rogai por nós.
0: Virgem Venerável,
1: rogai por nós.
0: Virgem Louvável,
1: rogai por nós.
0: Virgem Poderosa,
1: rogai por nós.
0: Virgem Clemente,
1: rogai por nós.
0: Virgem Fiel,
1: rogai por nós.
0: Espelho de Justiça,
1: rogai por nós.
0: Sede de Sabedoria,
1: rogai por nós.
0: Causa da nossa alegria,
1: rogai por nós.
0: Vaso Espiritual,
1: rogai por nós.
0: Vaso Honorífico,
1: rogai por nós.
0: Vaso Insigne de Devoção,
1: rogai por nós.
0: Rosa Mística,
1: rogai por nós.
0: Torre de Davi,
1: rogai por nós.
0: Torre de Marfim,
1: rogai por nós.
0: Casa de Ouro,
1: rogai por nós.
0: Arca da Aliança,
1: rogai por nós.
0: Porta do Céu,
1: rogai por nós.
0: Estrela da Manhã,
1: rogai por nós.
0: Saúde dos Enfermos,
1: rogai por nós.
0: Refúgio dos Pecadores,
1: rogai por nós.
0: Consoladora dos Aflitos,
1: rogai por nós.
0: Auxílio dos Cristãos,
1: rogai por nós.
0: Rainha dos Anjos,
1: rogai por nós.
0: Rainha dos Patriarcas,
1: rogai por nós.
0: Rainha dos Apóstolos,
1: rogai por nós.
0: Rainha dos Profetas,
1: rogai por nós.
0: Rainha dos Mártires,
1: rogai por nós.
0: Rainha dos Confessores,
1: rogai por nós.
0: Rainha das Virgens,
1: rogai por nós.
0: Rainha de todos os Santos,
1: rogai por nós.
0: Rainha concebida sem pecado original,
1: rogai por nós.
0: Rainha elevada ao céu em corpo e alma,
1: rogai por nós.
0: Rainha do Sacratíssimo Rosário,
1: rogai por nós.
0: Rainha da Paz,
1: rogai por nós.
0: Cordeiro de Deus, que tirais o pecado do mundo, perdoai-nos, Senhor. Cordeiro de Deus, que tirais o pecado do mundo, ouvi-nos, Senhor. Cordeiro de Deus, que tirais o pecado do mundo, tende piedade de nós. Rogai por nós, Santa Mãe de Deus,
1: para que sejamos dignos das promessas de Cristo.
0: Senhor Deus, nós vos suplicamos que concedais aos vossos servos perpétua saúde de alma e do corpo, e que pela gloriosa intercessão da bem-aventurada sempre Virgem Maria, sejamos livres da presente tristeza e gozemos da eterna alegria. Por Cristo nosso Senhor.
1: Amém.
0: O Senhor esteja convosco.
1: Ele está no meio de nós.
0: O Senhor vos abençoe e vos guarde.
1: Amém.
0: O Senhor mostra a sua face e se compadeça de vós.
1: Amém.
0: Volva seu rosto e vos dê a paz.
1: Amém.
0: O Senhor vos abençoe em nome do Pai, do Filho e do Espírito Santo.
1: Amém.
2: São Francisco nos ensina: Senhor, dai-me força para mudar o que pode ser mudado, resignação para aceitar o que não pode ser mudado e sabedoria para distinguir uma coisa da outra. 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

Você, assim como eu, não consegue viver sem os cuidados de Nossa Senhora. Se você, assim como eu, precisa da intercessão de Maria, cante essa canção hoje. Recorra a ela. Deixe que ela te apresente a Deus nesse momento. Eu recorro a ti.

Hoje eu queria recordar aqui a história de um bebê que foi abandonado no seu nascimento. Ele que só depois de 15 dias teve o seu primeiro contato com uma família, com um lar, que foi quando ele foi adotado. O tempo passou, muita coisa aconteceu, e assim então criança, aos 10 anos, começou a tocar na igreja. Aos 13 ela já tocava no grupo de oração, em retiros, e o mais louco de tudo isso é que todas as vezes que essa criança tocava, a maioria das vezes, as pessoas rezavam por ela e tinha profecias grandiosas de Deus para a vida dela. Tinha revelações grandiosas de Deus para a vida dela. E um desses dias, tocando em um retiro, em um momento de oração, uma das intercessoras se aproxima desse então adolescente e diz para ele que precisa conversar com ele. E então, na hora da conversa, ela conta para ele que teve uma revelação exata do dia que a mãe dele abandonou ele, do exato momento que ela não quis ficar com ele. E nessa hora, ela conta que Nossa Senhora aparece, estende os braços, pega o bebê no colo e diz: a partir de hoje sou eu que cuido dele. O tempo continuou passando, esse adolescente foi crescendo, continuou tocando, mas em um determinado momento da vida, ele se afasta da igreja e começa a viver uma vida totalmente promíscua, de pecado, bebidas, mulheres, baladas, noitadas, se esquecendo de tudo aquilo que ele já tinha vivido com Deus, de todas as promessas que ele tinha vivido com Deus, de toda a intimidade que ele tinha com Deus. E um dia, agora ele que tocava música sertaneja, já não tocava mais na igreja, voltando de um show, um sábado de madrugada, o amigo que estava no carro da frente freia o carro bruscamente por conta de uma lombada que tinha na pista. Ele tenta frear o carro, mas ele não consegue, acaba derrapando e resvalando no amigo dele. O carro do amigo dele rodopia, para no acostamento, e o carro dele perde o sentido, atravessa a pista. Estava vindo 4 carros de frente com ele nesse momento. Ele passa pelos 4 carros sem relar em nenhum, bate num barranco, sobe 4 metros de altura e bate num pilar de concreto. Para quem está imaginando agora, é uma cena realmente muito feia, porque ele estava sem cinto e o carro dele deu perda total. O que ninguém esperava é que nessas frações e segundos ele teve uma visualização de Nossa Senhora, que dizia para ele: calma, vai ficar tudo bem, não vai acontecer nada demais com você. E tudo o que aconteceu com ele foi ter quebrado o dedo da mão. A polícia, na hora que chega no local, já determina que aquilo é um milagre, porque o carro estava a 4 metros de altura e nada tinha acontecido com o motorista. Pessoas por muito menos tinham morrido naquele local. Então esse rapaz resolve voltar na igreja para agradecer. E isso foi a volta desse rapaz para a igreja. Para quem não sabe, esse rapaz sou eu. Esse bebê que foi abandonado sou eu. Essa é a minha história. E o porquê que eu estou te contando tudo isso? Para que você nunca, jamais se esqueça que Nossa Senhora vive. Talvez as pessoas, o mundo tem pregado ao contrário de tudo isso, tem falado ao contrário disso que eu estou te dizendo agora, mas que essa canção te faça recordar que não dá para viver sem os cuidados maternais de Maria.

0: São Francisco nos ensina.
1: Senhor, faz-me instrumento de vossa paz.
0: Para pregar a paz, primeiro você deve ter a paz dentro de você. Senhor, fazei de mim um instrumento de vossa paz. 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
9: Louvado seja nosso Senhor Jesus Cristo. O boletim de notícias da Rádio Vaticano, Vatican News. Bom dia. Esse é o boletim de notícias da Rádio Vaticano, Vatican News, em língua portuguesa, nos estúdios Silvone José. Papa Leão XIV, retomem o bom hábito de visitar os idosos. Eu nunca te esquecerei é o tema da mensagem do Papa para o sexto Dia Mundial dos Avós e dos Idosos. Mariângela Jaguraba.
10: Foi divulgada nesta segunda-feira a mensagem do Papa Leão XIV para o sexto Dia Mundial dos Avós e dos Idosos, que será celebrado em 26 de julho próximo. Eu nunca te esquecerei é o tema da mensagem extraído do livro do profeta Isaías. Pela boca do profeta Isaías, o Senhor promete que nunca se esquecerá de nenhum de nós. Assegura-nos que traz os nossos rostos gravados nas palmas das mãos e que o seu amor é maior do que o de uma mãe pelo seu filho. Com essas palavras, o Papa inicia o texto ressaltando que o profeta permite-nos vislumbrar um diálogo íntimo e intenso no qual Deus se dirige a cada um e ao próprio povo, tratando todos por tu. Também hoje podemos ler referidas a nós estas palavras e cada um pode ouvir aquele nunca te esquecerei dirigido a si mesmo. Trata-se de palavras que enchem de consolação e confiança. De acordo com Leão XIV, estas são a resposta a um sentimento angustiante que agita o coração. O Senhor abandonou-me, o meu dono esqueceu-se de mim. Quantas vezes na Sagrada Escritura, em particular nos Salmos, a oração nasce do desamparo de quem tem a impressão de que a sua vida não interessa a ninguém e é negligenciada. A dolorosa sensação de ser esquecido é, infelizmente, comum a muitas pessoas e, entre elas, não poucas são idosas. O Papa escreve na mensagem que o amor de Deus, que, pelo contrário, não esquece ninguém, oferece-se como um ato de justiça e uma resposta ao anonimato, no qual, com demasiada frequência, a vida humana acaba por perder-se. Sobre a existência de muitos idosos, em particular, parece estender-se um véu que esbate as feições dos rostos e relega ao esquecimento. É o que acontece nas casas onde reina a solidão e também naqueles asilos onde a singularidade de cada pessoa corre o risco de ser reduzida ao número da sua cama ou à sua patologia, ressalta. A celebração do Dia Mundial dos Avós e dos Idosos é uma oportunidade para redescobrir que a Igreja é chamada ser mãe de todos e que é sempre possível, em qualquer idade, descobrir-se filhos e filhas de Deus. Que este dia seja, portanto, um estímulo para todos, em particular os mais jovens, retomarem o bom hábito de visitar os seus avós, os idosos da família e também aqueles que não recebem nenhuma visita. Levai-lhes com esta mensagem e com a vossa presença a proximidade e o carinho do Papa. Fazei com que as palavras do profeta, eu nunca te esquecerei, assumam a forma de um encontro terno e afetuoso. Numa época que tende a acelerar e a fragmentar alimentar, a carne humana continua pedindo para ser cuidada e reconhecida por mãos capazes de ternura, por mentes atentas e por palavras bondosas. A cultura digital multiplica as conexões e oferece novas possibilidades de encontro. No entanto, o coração humano conserva uma necessidade inalienável de proximidade, escreve o Papa Leão, citando um trecho de sua carta encíclica Magnifica Humanitas. De acordo com Leão XIV, a Igreja conhece o sofrimento dos seus filhos mais idosos, sabe bem que demasiadas vezes se olha para eles com preconceitos e são considerados um fardo. Está ciente de que uma economia centrada no lucro enfraquece os laços familiares. Sabe que muitos idosos são abandonados pelos filhos, obrigados a migrar ou, em alguns casos, a combater na guerra. Por todas estas razões, alegra-se em anunciar a promessa do Senhor: eu nunca te esquecerei. Leão XIV recorda que, para muitos, a descoberta da ternura de Deus no decorrer da vida acontece precisamente na sua última etapa. Cada vez mais, na realidade, ao contrário do que acontecia no passado, é possível chegar à velhice sem ter tido uma verdadeira experiência de fé. Neste caso, a idade avançada, a partir das questões que nesta fase da vida se colocam com maior premência, pode tornar-se o momento oportuno para iniciar ou retomar a vida espiritual. A Deus, que se faz próximo e que aprendemos a reconhecer na sua ternura, podemos então dirigir-nos com confiança filial na oração. Nunca é tarde demais para ele nos começarmos a dirigir, escreve o Papa. Leão XIV ressalta que um homem e uma mulher podem renascer na velhice e reconhecer com o profeta: a vossa salvação está na conversão e em terdes calma. A vossa força está em terdes confiança. Uma força que, para garantir a convivência humana, pode tornar-se convite a não recorrer aos caminhos da arrogância e do poder, mas aos caminhos da reconciliação e da verdadeira paz. Neste tempo, marcado de forma tão dura pela violência bélica e social, muitos questionam-se sobre como será o mundo em que crescerão os próprios netos. Exorto-vos, caríssimos, para que vos unais comigo numa incessante oração para que a paz chegue em breve a todo o mundo, sublinha o Papa, agradecendo aos idosos por apoiá-lo com suas orações, especialmente com a oração do terço. Retribuo de coração, deixando-vos este desejo: que o Senhor nos renove sempre na fé, na esperança e na caridade. Ele que nunca se esquece de nós, conclui o Papa Leão.
9: Nesta segunda-feira, 15 de junho, o Santo Padre Leão XIV recebeu em audiência no Palácio Apostólico, no Vaticano, o presidente da República da Coreia, senhor Lee Jae-myung, que sucessivamente reuniu-se com o cardeal Pietro Parolin, secretário de Estado de Sua Santidade, e com o arcebispo Paul Richard Gallagher, secretário para as relações com os estados e organizações internacionais. Durante os cordiais colóquios na Secretaria de Estado, foram destacadas as boas relações entre a Santa Sé e a República da Coreia, sendo destacada a contribuição positiva que a igreja local oferece à sociedade coreana, com particular referência ao trabalho desenvolvido no âmbito educativo e assistencial. As partes, então, se concentraram na organização da próxima Jornada Mundial da Juventude e em certos aspectos do contexto regional e internacional. A Diocese de Lorena sediará o 7º Congresso Apostólico Mundial sobre a Misericórdia em 2029, na comunidade Canção Nova, na cidade de Cachoeira Paulista. O convite foi feito pelo Dicastério para Evangelização e o anúncio ocorreu durante o encerramento da atual edição do encontro realizado em Vilnius, capital da Lituânia, no último dia 12. Nos estúdios comigo, o padre Alex Freitas, conselheiro encarregado pelos clérigos da Canção Nova. Padre Alex, seja bem-vindo. Tudo bem?

0: Então, nesse congresso, nós pudemos ver nos demais continentes como a experiência da misericórdia é vivida e também, assim, concretizada em obras de misericórdia, como na Austrália, vimos também no Líbano, Estados Unidos, experiência. Então, foi realmente uma experiência de alargar o modo de ver a misericórdia de Deus no coração da igreja.
1: Que misericórdia é essa que nós estamos falando?
0: Nós estamos falando da misericórdia do Pai, que tem um rosto, que é a figura de nosso Senhor Jesus Cristo, a pessoa de nosso Senhor Jesus Cristo, que quis chegar realmente aos corações, resgatar indivíduos, mas também a partir deles chegar a multidões.
1: O encontro de Vilnius sucedeu-se a um outro encontro, né, que foi realizado também em outro país, se não me engano, foi em Samoa, não?
0: Isso.
1: Agora vimos, a cada 3 anos nós temos esta oportunidade de um congresso apostólico mundial. E o próximo agora será em 2029, no Brasil, na Diocese de Lorena, na Canção Nova.
0: Isso mesmo. Nós recebemos assim com temor, mas também com muita alegria, esse convite de Castelli para a nova evangelização, pedindo que a Diocese de Lorena sediasse. Então foi enviada uma carta para Dom Vladimir, perguntando então se a comunidade Canção Nova aceitaria sediar. Então, interessante isso, que é um encontro ali diocesano, claro, vai ser na nossa casa, nós vamos trabalhar ali também na organização, mas para nós foi com muita alegria e também percebemos assim como um cumprimento de algo que Padre Jonas já nos dizia, né? Um cumprimento de uma profecia. Ele falava: Canção Nova, Casa da Misericórdia. A partir daquela experiência de São João Paulo II, que promulgou o Ano da Misericórdia ali no ano 2000, já no, em 2002, fizemos a primeira festa da misericórdia em Cachoeira Paulista. E o Padre Jonas conta que não estava em Cachoeira, tinha de celebrar, se não me engano, em Araras, um encontro. E quando ele viu pela televisão, a chácara estava assim, tomada, repleta, ninguém esperava. Nem estruturalmente pensávamos que seria assim. E ele se adiantou, celebrou a missa onde estava e foi correndo para Canção Nova para celebrar a missa lá. Então, depois disso, ele escreveu um documento interno chamado Entramos no Tempo da Misericórdia. Um dia ali ele já falava, 2002, que a Canção Nova seria um grande santuário da Divina Misericórdia. E nem tinha, né, o pensamento de ter um santuário do Pai das Misericórdias. Mas ele dizia que não só uma igreja, mas todos nós, né, missionários, a comunidade, seríamos casa da misericórdia. E agora, então, com esse chamado da igreja, nós percebemos que Deus quer realizar uma obra em nós, mas não só em nós. Eu creio que muitos no Brasil e América Latina e tantos países que vão, né, nesse Congresso Mundial, vão perceber-se melhor sua própria identidade, mas também sua missão como servos da misericórdia.
1: Que significa realizar um encontro como esse para a Canção Nova?
0: Significa, acho que um amadurecimento também institucional, uma proximidade obviamente, com o dicastério da nova evangelização, mas no nosso serviço à igreja. Acho que é um tempo de todos nós, eu pessoalmente, mas também a própria comunidade, viver aquilo que Deus já nos falou há um tempo, né? Aqui, Padre Jonas, Dom Alberto Taveira, Padre Wagner, né? Em oração, rezavam e rezavam com o Salmo 2: Pede-me e dar-te-ei por herança as nações. Então, para nós é um abrir as portas da casa da misericórdia.

0: dos estúdios da Rádio Vaticana em Roma, Silvana e José.
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0: A família é a base da sociedade e faz parte do projeto de Deus para o mundo. No entanto, muitas vezes precisamos aprender a conviver com nossas diferenças e superá-las por meio do diálogo, do perdão e do amor. Para refletirmos sobre os desafios da família, Frei Almir Guimarães traz um pensamento diário, diretamente de Petrópolis, Rio de Janeiro.
2: 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Amém.
3: Olá, meus amigos. Somos feitos para convivência, para comunicação. Já dizia o filósofo, quem não se comunica se trombica. Por vezes, buscamos, é verdade, áreas de recolhimento, de silêncio, de alguma forma de solidão necessárias. Trata-se aqui de uma solidão provisória, querida, desejada, e que nos faz visitar o coração, lícita, desejada. Nesse silêncio solidão, podemos ouvir melhor a voz do Senhor, eu sei. Mas há também solidões menos positivas. Há uma certa solidão associada à velhice, tão cheia de ausências, tão marcada por saudades. Será preciso rever o projeto de vida, a organização do tempo. Será necessário cultivar um gosto de viver e não cooperar com a depressão. Essa solidão da velhice precisa ser rompida. Há a ruptura de um casamento, desentendimento de amigos. Isso pode causar a dor de um isolamento e de uma frustração enorme. Todos temos que ser fortes para administrar esses eventos que tanto incomodam. Eu penso na solidão de pessoas que, por diferentes razões, vivem num presídio, longe do convívio dos seus, longe das suas famílias. Pessoas que cometeram um delito num momento de loucura, vivendo agora numa cela com muitas outras pessoas, vivendo das boas recordações do passado, mas sangrando de solidão. Há pessoas que sofrem a terrível solidão de não pertencerem a ninguém. Paz e todos os bens.
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6: A nossa saudação franciscana a você que nos acompanha na série Místicos Medievais. Paz e bem, sejam bem-vindos. Mais um místico, acredito eu, não tanto conhecido, Charles de Foucault. E nós vamos estudar um pouquinho a obra aos meus irmãozinhos. O que Charles de Foucault quer nos falar com esta obra? Quem são estes irmãozinhos e a quem ele se dirige? Quem foi Charles de Foucault? Hoje nós vamos conhecer um pouquinho da sua história, da sua biografia, e também vamos começar a adentrar um pouquinho nesta obra aos meus irmãozinhos e começar a descobrir o que ele quer dizer com isso e o que ele traz de novidades com esta obra que ele nos apresenta hoje. Charles de Foucault nasceu em Estrasburgo, na França, em 1858. Ele é conhecido por sua vida mística e de profunda vivência dos conselhos evangélicos. Mas ele também foi oficial do exército francês. Foi geógrafo, foi explorador e viveu sempre com intensidade e com muita, muita radicalidade. De família nobre, por isso ele teve a oportunidade de ter uma forte influência religiosa. E a responsável por essa influência foi a sua mãe, Elizabeth, que era profundamente católica. E ela então lançou a semente do catolicismo no coração de Charles e dos outros filhos que ela teve. Mas a experiência religiosa de Charles, ela não foi assim tão profícua e tão profunda. Ele ficou órfão de pai e mãe aos 6 anos e passou a ser criado pelos avós maternos. E logo ele então ingressa na escola militar francesa, que era administrada pelos jesuítas, onde ele se opõe então às práticas religiosas. Os problemas familiares que ele teve e a falta de identificação com os estudos, além dele ter perdido também seu avô, levaram-no a ter uma vida muito sem perspectiva. Ele foi emancipado e, recebendo a herança do seu avô, ele passa a viver as benesses da vida parisiense. Começa a experimentar todo tipo de coisas e a ter uma vida realmente dissoluta. E assim, foi na década de 1880 que ele conheceu e teve um relacionamento com uma atriz parisiense, de nome Marie Cardinal. E ele teve uma conduta não tão assim condizente com a vida militar que ele tinha. E então ele é preso para ter uma vida mais disciplinada, para voltar aos trilhos, como nós podemos dizer. Em 1882, Foucault, ele se prepara para fazer uma viagem ao Marrocos. E ele passa então a estudar a língua árabe e a língua islã, e também o hebraico. Por que ele estudou hebraico? Porque ele precisou se fingir de judeu para então entrar no Marrocos. E ele foi auxiliado por um rabino que o introduziu na língua árabe. O contato que ele tem com o norte da África lhe traz então muitas e significativas experiências. O contato com o Islã e com a leitura do Alcorão o fizeram reaproximar-se do cristianismo. E ele então volta a frequentar a paróquia de Santo Agostinho em Paris, onde passou a ter um contato com o sacerdote Padre Henri, que o influenciou na leitura dos evangelhos. Em 1888 e 1889, Foucault fez a sua peregrinação à Terra Santa. E essa peregrinação exerceu sobre ele forte influência mística, sendo relevante nesse período a sua estadia em Nazaré, no início de 1889. Em 1890, ele se torna religioso, trapista e partiu para a Síria. A partir desse período, Foucault passou a mostrar apreço pela vida de pobreza e abnegação. Depois de várias experiências que contataram com a orientação do padre Uvelin, seu diretor espiritual, o mesmo que o influenciou na leitura dos evangelhos, incluíram 6 anos vividos como monge trapista. Foucault iniciou uma longa peregrinação a Nazaré. E é então dessa peregrinação que nasceu esta obra, Aos Meus Irmãozinhos. Foi dessa sua experiência em Nazaré que Foucault passa então a ter uma outra percepção da vida de Jesus em Nazaré. Em 1897, Foucault deixou os trapistas e mudou para Nazaré, onde por 3 anos se dedicou à leitura dos evangelhos e ficou hospedado no mosteiro de Santa Clara. Ofereceu seus serviços de jardinagens em troca de abrigo e alimentação. Nazaré é entendida por Foucault na perspectiva da kenosis, do abaixamento de Deus que assume a pequenez na condição das criaturas. Também é a vida de Jesus em Nazaré que mostra a vivência cotidiana do Evangelho e do mistério de Deus. Ora, o mistério não se configura por ser somente aquilo que não consegue ser explicado. Trata-se antes daquilo que, mesmo sem explicar, possibilita uma vivência profunda e um encontro com Deus. Assim, Foucault trata do mistério de Nazaré. É o Deus onipotente que se fez pequeno, cotidiano, afável e amoroso. Veja que bonito essa definição que ele faz, então, da vivência de Jesus em Nazaré. O mistério de Nazaré. Esse mistério motivou tanto Charles a ir para o deserto. Essa experiência foi tão profunda, tão mística, que ele quis estar no deserto. E em 1901, ele partiu para Beni, uma pequena região da Argélia próxima à fronteira com o Marrocos. Após esse período vivido em Nazaré, já em 1901, Foucault foi ordenado presbítero da diocese de Viver, mas com a licença para morar na África. Sua vida de oração, caridade e presença cristã serviu de fértil motivação para a maioria dos seus escritos espirituais. Aos meus irmãozinhos, agora nós entramos então nesta obra. É uma obra sobre a caridade e a vivência do Evangelho, tendo como inspiração a fraternidade vivenciada por Jesus ainda enquanto estava em Nazaré. Para Foucault, Nazaré não é o prenúncio do Evangelho, mas já se trata de sua mensagem. A caridade, por sua vez, é vista como abertura universal a todo humano, a todo ser humano. O anúncio do Evangelho não se reduz a palavras pronunciadas, mas à presença misericordiosa do cristão. Nazaré está em todo lugar. Trata-se da vivência cotidiana, kenótica, que nos possibilita adentrar no mistério de Deus, que mesmo sendo grandioso, fez-se pequeno, em uma criança que viveu na periferia da Galiléia, mas especificamente em Nazaré. É o simples e desprezível que mostra a glória de Deus. Foucault quer mostrar, então, com esta obra, que a caridade, ela não é somente vista na vida de Jesus enquanto obra escrita. Essa caridade, essa vivência de Jesus em Nazaré, ela precisa transcender a Sagrada Escritura. Aquilo que nós lemos na Sagrada Escritura, todo o relato do Evangelho que os evangelistas fazem, da pobreza, da dificuldade que Jesus teve, ela precisa transcender essas linhas escritas para o nosso cotidiano. E foi a partir dessa experiência de Foucault em Nazaré que ele experimentou também essa vivência de Jesus que ele passa então a escrever essa obra. Aos meus irmãozinhos, não é para uma comunidade religiosa, mas é para todo o universo, para todo mundo. A partir da sua experiência mística, ele quer também que nós façamos essa experiência do abaixamento de Deus. Viver a caridade de Jesus, fazer a experiência vivida por Jesus na nossa vida. E a partir da nossa experiência também desse abaixamento, dessa pobreza radical que Jesus viveu, nós também levarmos essa nossa experiência profunda e mística para aqueles que nós convivemos. Foi assim então que a vida de Foucault foi sendo transformada. O caminho que Deus foi levando Foucault a experimentar fez com que ele retornasse para a vida cristã, mas não da mesma forma que ele iniciou. Permitiu que ele passasse por todas as turbulências, permitiu que ele perdesse as pessoas que ele amava, que estavam perto, para que ele sentisse que Deus foi a sua base, que Deus foi o seu sustento. E a partir da sua estadia em Nazaré, ele passa então a exalar na sua vida, na sua voz, na sua experiência, este abaixamento de Jesus. E é esta experiência que ele quer nos fazer também experimentar. E é um pouco dessa experiência que nós vamos ver no próximo vídeo. Nós vamos ler um pequeno trecho desse texto, desta obra, e vamos conversar mais um pouquinho sobre isso.
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7: Bíblia na mão, no coração e pés na missão. Como é bom a unidade, como é bom a fraternidade, como é bom vivermos unidos como irmãos em comunhão e participação. Por isso, nas nossas orações, na Sagrada Escritura, a gente fala muito assim, que nós sejamos um só corpo. Que é isso? Sejamos um grupo, sejamos uma comunidade, sejamos uma família, sejamos uma corporação mais aberta, porque nós somos incorporados pelo batismo no corpo de Cristo. E sermos esse corpo significa, como um corpo tem muitos membros, assim, esta unidade do ser humano sendo um só corpo, é a gente então viver aceitando a diversidade. Isso é tão bonito, não é? Se todos fôssemos iguais, seria uma chatice muito grande, seria uma rotina muito grande. A beleza de um jardim está exatamente nas flores diferentes. E assim é a humanidade, assim é a família. Por isso, sermos um só corpo, não haja divisão, não haja briga, não haja grupos fechados, não haja discórdia, não haja ódio. Tudo isso quer dizer sermos um só corpo, mas ainda não basta. É tão importante esta unidade, esta comunhão, que Jesus, ao se despedir nesse mundo, rezou: Pai, que todos sejam um. E se formos um, Jesus vencerá. E ele quer que aquele amor que está na comunidade divina da Santíssima Trindade esteja entre nós também. Então nós sejamos não somente um só corpo, mas sejamos uma só alma. E ser uma só alma é a gente então comungar com a mentalidade do outro, comungar com os pensamentos diferentes, com os afetos.

0: essa união da alma. Isso quer dizer muito. Colocamos ali o nosso coração. Por isso, então, esta oração é muito forte. Sejamos um só corpo, sejamos uma só alma. Vamos, então, nos entendendo com nossos pensamentos, com nossas mentalidades tão diferentes, mas podemos ser unidos. Unidade, sim. Uniformidade, é claro que não. E depois, irmãos e irmãs, a gente ainda diz que sejamos um só espírito. Que é isso? É a nossa unidade espiritual, comunhão dos santos, que também possamos ser unidos na nossa fé, unidade espiritual. Sejamos unidos pela graça de Deus, sejamos unidos pela nossa igreja. Portanto, unidos num só espírito, porque toda guerra, todo ódio começa no espírito, dentro de nós, na nossa alma, no nosso coração. Então, purificado nosso coração, nós podemos de fato viver também num só espírito. E não basta também, nós precisamos ser um só coração, uma só alma, um só corpo, um só espírito. Como a igreja então pede para que nós vivamos esta fraternidade. Hoje se usa uma palavra bastante moderna que se chama sinodalidade. Que é a sinodalidade? Vem da palavra sínodo, e sínodo significa vamos caminhar juntos. Se um puxa para um lado, outro puxa para outro, não vai dar certo. Vamos experimentar a dor da divisão, a dor da discórdia, a dor da briga, a dor da guerra. Somos todos irmãos, vamos caminhar juntos, sempre com nossas diferenças. Isso é tão bom e é tão saudável. Sinodalidade também significa, nesse caminhar juntos, que nós então possamos não viver na igreja de autoridade e povo, mas cada vez mais sermos o corpo de Cristo, cada vez mais unidos entre nós. Vença a união e fique com Deus.
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12: 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Paz e bem, meus irmãos. Que o Altíssimo esteja em seus corações. Mais uma vez nos juntamos para refletir sobre os sermões de Santo Antônio. Hoje o nosso tema será sobre a virtude da humildade. Com certeza, todos nós percebemos o quanto nosso Senhor Jesus valorizava a humildade. Ela é a virtude que faz com que nós sejamos capazes de olharmos para nós mesmos e vermos como somos de verdade. Ela evita que tenhamos uma ideia equivocada de nós mesmos. Evita que olhemos para os nossos defeitos.

santidade. Também é essencial para o bom funcionamento da vida de nossas comunidades e também para a construção da Igreja. Para isso, recorramos, meus amigos, às palavras de Santo Antônio, para caminharmos nos caminhos da humildade. Santo Antônio usa da imagem das abelhas para nos dar o exemplo de como devemos trilhar os caminhos da humildade. Assim ele diz, ouçamos a Santo Antônio. Considera que as abelhas recolhem a cera das flores e a reúnem nas patas anteriores, depois mudam-na para as patas centrais e finalmente afixam as coxas das patas posteriores. Depois a transportam em voo e então experimentam seu peso. E a abelha, quando voa, não vai à procura de diversas flores e não deixa uma flor para passar para outra, mas recolhe de uma espécie de flores tudo aquilo que pode e depois retorna para a colmeia e trabalha e vive do seu trabalho. Também o penitente tem, por assim dizer, seis pés. Os anteriores são o amor a Deus e ao próximo. Os do meio, a oração e a abstinência. E os posteriores, a paciência e a perseverança. As flores são os exemplos dos santos padres, dos quais deve recolher a cera, isto é, a pureza da alma e do corpo. E a recolhe com estes seis pés e depois retorna à colmeia de sua consciência, levando-a consigo e imediatamente começa seu trabalho interior e com esse trabalho se restabelece. Trabalhai, diz o Senhor, não pelo alimento que perece, mas pelo que dura até a vida eterna. A obra do justo é a doçura do mel, isto é, a pureza da consciência, a honestidade da vida, o perfume da boa reputação, a alegria da contemplação de Deus. Como ouvimos de Santo Antônio, meus irmãos, o primeiro passo da humildade está no amor de Deus e ao próximo. Ninguém deve entrar no caminho da humildade somente para si mesmo, para descobrir quais são os seus defeitos e se tornar uma pessoa melhor. Isso poderia facilmente se tornar ocasião de vaidade, de acharmos que somos melhores do que os outros. O nosso motivo inicial para buscarmos a humildade deve ser o amor. Amor a Deus, amor ao próximo. Somente o amor desinteressado, doado, sem esperar nada em troca, é que fará com que nossa caminhada de descobrir e reconhecer nossas fragilidades se transforme também em serviço a Deus e ao próximo. Não é para a vanglória que buscamos sermos pessoas melhores. Não é para nos enaltecermos que buscamos corrigir nossos defeitos. É para sermos capazes de amar mais, de sermos misericordiosos conosco mesmo e com os outros. É para buscarmos a virtude da humildade. Santo Antônio nos diz que a segunda etapa se encontra na oração e na abstinência. Ser humilde, reconhecer que somos pouco ou quase nada diante da grandeza de Deus, reconhecer que temos defeitos, que temos limitações, pecados, é o início do caminho. A busca pela humildade continua e ela se dá por meio da oração. Não conseguimos transformar nossas vidas sozinhos. Precisamos da ajuda de Deus, precisamos de sua graça para que consigamos diminuir os vícios e aumentar as virtudes. E para ouvirmos a voz de Deus nos guiando, é preciso ter uma vida de oração. Não se pode ouvir o que Deus tem a falar se não buscamos ter uma conversa, um encontro com Ele. Nossas vidas atualmente são muito agitadas. Um corre para cá, corre para lá. Parece que o dia não tem tempo suficiente para nossas atividades cotidianas.

0: Quem dirá para pararmos e rezarmos? Eu e Deus, nem que seja por alguns minutos. Mas mesmo que o nosso ritmo diário pareça nos arrastar e nos sufocar, devemos encontrar tempo para a nossa oração diária pessoal. Nossa caminhada de busca da virtude e da humildade depende disso. Senão, pouco a pouco, deixaremos de tentar corrigir nossos pequenos defeitos. Aos poucos, estaremos já convencendo a nós mesmos de que nossos defeitos não têm mais solução. As situações que nos afastam das boas atitudes e nos aproximam das más começam a fazer parte cada vez mais do nosso dia a dia. Por fim, estamos deixando de lado a abstinência de que Santo Antônio fala. Deixamos de nos privar do que não nos faz bem algum. Nos permitimos tudo, e quando vemos, perdemos o sentido de busca, o sentido da vida. Por fim, a última etapa que Santo Antônio nos fala é a paciência e a perseverança. Paciência porque o caminho da humildade é um processo lento, vagaroso, que por muitas vezes encontra obstáculos. Assim sendo, é preciso termos paciência. Primeiro conosco, porque as coisas não vão mudar, como dizemos, num passe de mágica. E segundo, porque toda construção requer tempo para ser bem executada. Basta pensarmos nas etapas de construção de uma casa ou de um prédio. Ela requer um tempo, construir os fundamentos, levantar as colunas, paredes, fazer os retoques, acabamentos. Tudo isso, para ser bem feito, requer tempo. E mesmo com tudo planejado, muitas vezes há situações inesperadas que podem fazer com que a construção demore mais do que o previsto. Na vida espiritual também é assim. Vamos encontrar diversas situações que vão exigir de nós paciência para esperarmos o tempo certo. E além da paciência, teremos que ter perseverança para não desistirmos diante das dificuldades. Mesmo que possa parecer que não estamos progredindo no caminho da humildade, devemos perseverar nesse caminho, confiar que nossos esforços não são em vão, que podemos alcançar, como diz Santo Antônio, uma vida justa, pois a obra do justo é a doçura do mel, isto é, a pureza da consciência, a consciência de quem tentou o seu melhor apesar de suas limitações, a honestidade de vida, de quem não fugiu de lidar com suas fraquezas e soube reconhecê-las sem se deixar iludir, a alegria da contemplação de Deus, que é o nosso desejo mais profundo, o de vermos a Deus. Meus amigos, esse é o itinerário, o caminho da humildade que Santo Antônio nos aponta. Rezemos agora com ele, pedindo a Deus essa graça. Pedimos-te, pois, Senhor Jesus, que imprimas em nós o selo de tua humildade e nos eleves à tua direita no momento de nosso último sofrimento. Nolo conceda tu, que és bendito nos séculos dos séculos. Amém. Até a próxima, meus amigos, e que Deus, por intercessão de Santo Antônio, vos abençoe, paz e bem.
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Existe um Deus que não nos deixa nos arrepender, porque Ele é fiel, Ele cumpre a Sua palavra e a Sua promessa. Mas para nós é necessário uma coisa, que a gente feche os olhos e confie. Porque às vezes o passo que está à frente ele não é claro, e às vezes e muitas vezes, aquele ditado, né? É preciso primeiro que a gente dê o passo, depois Deus vai pôr o chão. Muitas vezes é isso, nós não vemos o que vai acontecer ou como, as coisas não estão claras. E Deus de fato não precisa explicar tudo para nós, mas é necessário que a gente confie nele. Que a gente apenas feche os olhos, dê a mão para Ele e creia que aonde for, se nós estivermos com Ele, os passos estarão perfeitos e corretos. Eu não sei qual é o desafio da sua vida hoje, mas hoje Ele te pede, confia, entrega tudo, acredita que Ele é bom e que Ele faz bem todas as coisas. Então nós podemos confiar.

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0: 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Senhor, fazei de mim um instrumento de vossa paz. 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
2: Santo Antônio de Santa Ana Galvão, popularmente conhecido como Frei Galvão, é o primeiro santo brasileiro e foi o fiel seguidor dos passos de São Francisco. A cada dia, mais pessoas conhecem a bonita história deste homem de fé e pedem as mais diversas graças por meio de sua intercessão junto a Deus. Vamos agora ao Santuário de Santo Antônio Galvão, em Guaratinguetá, São Paulo, para rezarmos juntos a novena em honra a Santo Antônio Galvão e, em seguida, a oração do Santo Pedro.

0: Santuário Arquidiocesano de Santo Antônio de Santana Galvão. A nossa saudação também aos ouvintes da Rádio Frei Galvão e a todos que nos acompanham pelas redes sociais deste santuário, dedicado ao primeiro santo brasileiro. Sejam bem-vindos, paz e bem.
1: Paz e bem.
0: Irmãos e irmãs, vamos celebrar juntos a novena em louvor a Santo Antônio de Santana Galvão. Hoje, meditaremos sobre a devoção das pílulas de Frei Galvão. Uma gestante em risco de vida no parto e um jovem com pedra nos rins recorreram a Frei Galvão, que escreveu num pedaço de papel a seguinte oração: permaneceste virgem intacta após o parto. Mãe de Deus, intercede por nós. E os doentes, ao tomarem com fé essas pílulas de papel com a oração mariana, ficaram curados. Iniciemos cantando.

0: Santa Cruz, livrai-nos Deus nosso Senhor dos nossos inimigos, em nome do Pai e do Filho e do Espírito Santo.
1: Amém.
0: A nossa oração à Santíssima Trindade. Trindade Santíssima, Pai e Filho e Espírito Santo, presente e atuante na Igreja e na profundidade do meu ser, eu vos adoro, amo e agradeço, e pelas mãos de Santo Antônio de Santana Galvão, devoto de Maria, minha Mãe Santíssima, ofereço-me, entrego-me e consagro-me inteiramente a vós, nesta vida e na eternidade. Pai Celeste, a vós me ofereço, entrego-me e consagro-me como filho. Espírito Santo, a vós me ofereço, entrego-me e consagro-me como templo vivo para ser santificado. Maria, Mãe da Igreja e minha Mãe, vós que estáis em íntima união com a Santíssima Trindade, ensinai-me a viver em comunhão com as três pessoas divinas, a fim de que minha vida inteira seja um hino de glória ao Pai, ao Filho e ao Espírito Santo.
1: Amém.

0: ouçamos atentamente e com alegria as palavras do Evangelho de Nosso Senhor Jesus Cristo, segundo São Lucas. Naquele tempo, saiu um decreto do imperador Augusto, mandando fazer o recenseamento de toda a terra. O primeiro recenseamento feito quando Quirino era governador da Síria. Todos iam registrar-se, cada um na sua cidade de origem. Também José, que era da família e descendência de Davi, subiu da cidade de Nazaré, na Galiléia, à cidade de Davi, chamada Belém, na Judéia, para registrar-se com Maria, sua esposa, que estava grávida. Quando estavam ali, chegou o tempo do parto. Ela deu à luz o seu filho primogênito, envolvendo-o em faixas, e deitou-o numa manjedoura, porque não havia lugar para eles na hospedaria. Palavra da salvação.
1: Glória a vós, Senhor.
0: Podemos sentar um pouquinho para a nossa meditação.
2: A Virgem Maria, com seu sim, a vontade de Deus, foi escolhida e eleita pelo Espírito Santo para ser a mãe do Salvador. Que possamos, a exemplo de Maria Santíssima, dizer também o nosso sim a Deus nas pequenas coisas do cotidiano, a fim de gerarmos Jesus para as pessoas que necessitam do amor de Deus.
0: Nesse instante da nossa novena, nós queremos elevar ao Pai de misericórdia os nossos pedidos. Portanto, depois de cada prece, vamos assim responder: por intercessão de São Frei Galvão, atendei-nos, Senhor. Por intercessão de São Frei Galvão, atendei-nos, Senhor.
2: Por todos os doentes, para que encontrem no caminho da enfermidade a graça da cura interior, da conversão e da santificação, rezemos ao Senhor.
0: Por intercessão de São Frei Galvão, atendei-nos, Senhor.
2: Por todos os desempregados, para que não desanimem na fé e consigam a graça de um trabalho digno, rezemos ao Senhor.
0: Por intercessão de São Frei Galvão, atendei-nos, Senhor.
2: Por todas as famílias, para que alcancem a graça da harmonia, da reconciliação e da paz, rezemos ao Senhor.
0: Por intercessão de São Frei Galvão, atendei-nos, Senhor. Acolhei, ó Pai de bondade, esses nossos pedidos que confiantes vos dirigimos. Por Cristo, Senhor nosso.
2: Amém. Amém. Conselho inspirado na vida de Frei Galvão. Após o parto, a Virgem Imaculada permaneceu intacta. Da mesma forma, nós cristãos, após cada momento de dor e sofrimento, permanecemos intactos na fé e em Cristo Jesus.
0: Queremos pedir, através da força do Santo Espírito, o dom da saúde, conservar este dom para nos fortalecer na missão. Divino Espírito Santo, Criador e Renovador de todas as coisas, vida da minha vida, com Santo Antônio de Santana Galvão, devoto de Maria Santíssima, eu vos adoro, agradeço e amo. Vós que dais vida a todo o universo, conservai em mim o dom da saúde. Livrai-me de todas as doenças e de todo o mal. Ajudado pela vossa graça, quero sempre fazer bom uso da saúde, empregando minhas forças para a glória de Deus, para o meu próprio bem e para o bem do meu próximo. Peço-vos ainda que ilumineis com vossos dons de sabedoria e de ciência os médicos e todos os que se ocupam dos doentes, para que conheçam a verdadeira causa dos males que destroem ou ameaçam a dignidade da vida humana, e possam também eles descobrir e aplicar os remédios mais eficazes para curar e proteger a vida das pessoas. Santo Antônio de Santana Galvão, devoto da Virgem Santíssima, sede mediador nesta minha humilde oração e intercedei por mim.
2: Amém.
0: Queremos fazer a bênção das pílulas deste sacramental de nossa fé. O nosso auxílio está no nome do Senhor,
3: que fez o céu e a terra.
0: Ó Pai de misericórdia, Deus de toda consolação, que nos consolais por vosso Filho Jesus Cristo, na força do Santo Espírito, e acompanhais com vossa bênção particular os que sofrem tribulações e enfermidades do corpo e da alma, nós vos suplicamos que, pela intercessão de Santo Antônio de Santana Galvão, devoto de Maria Imaculada, abençoeis estas pílulas, objetos sacramentais de fé e devoção do vosso povo santo. Fazei, Senhor, que todos os que na fé e pela fé delas fizerem uso possam receber a graça da cura, conforme a vossa santíssima vontade. Em nome do Pai e do Filho e do Espírito Santo.
2: Amém.
0: Irmãos e irmãs, convido vocês a ficarem de pé nesse instante e vamos voltar os nossos olhos para a imagem de São Frei Galvão. Bem sabemos que não é o santo que faz milagre, mas na vida de São Frei Galvão é Deus que se faz próximo, é Deus que se faz solidário àqueles que estão na aflição, nos momentos de dificuldades. Por isso, através da sua poderosa intercessão, nós queremos suplicar da parte de Deus a graça e o auxílio necessário para as nossas vidas. Deus de amor, fonte de todas as graças, por intercessão de Santo Antônio de Santana Galvão, fazei-nos tomar com fé e devoção essas pílulas, rezando. Santíssima Trindade, Pai, Filho e Espírito Santo, eu vos adoro, louvo e vos dou graças pelos benefícios que me fizestes e por tudo que fez e sofreu Santo Antônio de Santana Galvão. Peço-vos que aumenteis em minha fé, a esperança e a caridade, e vos digneis conceder-me a graça que ardentemente almejo. Faça o seu pedido, a sua intenção, a sua prece. Prometo-vos conhecer sempre mais o Evangelho que Santo Antônio de Santana Galvão viveu, cultivar a vida eucarística e a devoção imaculada à Virgem Maria. Santo Antônio de Santana Galvão, rogai por nós. Na minha aflição, dai-me consolação, meu Santo Frei Galvão. Na minha aflição, dai-me consolação, meu Santo Frei Galvão. Pai nosso, que estais nos céus, santificado seja o vosso nome. Venha a nós o vosso reino. Seja feita a vossa vontade, assim na terra como no céu. O pão nosso de cada dia nos dai hoje. Perdoai-nos as nossas ofensas, assim como nós perdoamos a quem nos tem ofendido. E não nos deixeis cair em tentação, mas livrai-nos do mal. Ave Maria, cheia de graça, o Senhor é convosco. Bendita sois vós entre as mulheres, e bendito é o fruto do vosso ventre, Jesus. Santa Maria, Mãe de Deus, rogai por nós, os pecadores, agora e na hora de nossa morte. Amém. Glória ao Pai, ao Filho e ao Espírito Santo, como era no princípio, agora e sempre. Amém. Amém. O Senhor esteja conosco.
3: Ele está no meio de nós.
0: O Senhor nos abençoe e nos guarde. Amém. O Senhor mostre a sua face e se compadeça de nós. Amém. Amém. O Senhor volva para nós o seu olhar e nos dê a paz.
3: Amém.
0: Abençoe-nos o Deus todo amoroso, Ele que é Pai, Filho e Espírito Santo. Amém. Louvado seja nosso Senhor Jesus Cristo.
3: Para sempre seja louvado.
0: E sua mãe, Maria Santíssima. Paz e bem.
3: Paz e bem.

0: Sejam todos bem-vindos ao Santuário Frei Galvão. Dar também boas-vindas a todos vocês que nos acompanham a partir das nossas redes sociais. Hoje rezaremos um mistério glorioso. Iniciemos o nosso rosário em nome do Pai, do Filho e do Espírito Santo.
1: Amém.
0: Divino Jesus, eu vos ofereço este terço que vamos rezar contemplando os mistérios da nossa redenção. Concedei-nos pela intercessão de Maria Santíssima, a quem nos dirigimos as virtudes necessárias para bem rezá-lo e a graça de ganhar as indulgências desta santa devoção. Creio em Deus, Pai Todo-Poderoso,
1: Criador do céu e da terra, e em Jesus Cristo, seu único Filho, nosso Senhor, que foi concebido pelo poder do Espírito Santo, nasceu da Virgem Maria, padeceu sob Pôncio Pilatos, foi crucificado, morto e sepultado, desceu à mansão dos mortos, ressuscitou ao terceiro dia, subiu aos céus e está sentado à direita de Deus Pai Todo-Poderoso, onde há de vir julgar os vivos e os mortos. Creio no Espírito Santo, na Santa Igreja Católica, na comunhão dos santos, na remissão dos pecados, na ressurreição da carne, na vida eterna. Amém.
0: Pai nosso que está nos céus, santificado seja o vosso nome. Venha a nós o vosso reino, seja feita a vossa vontade, assim na terra como no céu.
1: O pão nosso de

0: livrai-nos do mal. Amém.
1: Ave Maria, cheia de graça, o Senhor é convosco. Bendita sois vós entre as mulheres, e bendito é o fruto do vosso ventre, Jesus.
0: Santa Maria, Mãe de Deus, rogai por nós, pecadores, agora e na hora de nossa morte. Amém.
1: Ave Maria, cheia de graça, o Senhor é convosco. Bendita sois vós entre as mulheres, e bendito é o fruto do vosso ventre, Jesus.
0: Santa Maria, Mãe de Deus, rogai por nós, pecadores, agora e na hora de nossa morte. Amém.
1: Ave Maria, cheia de graça, o Senhor é convosco. Bendita sois vós entre as mulheres, e bendito é o fruto do vosso ventre, Jesus.
0: Santa Maria, Mãe de Deus, rogai por nós, pecadores, agora e na hora de nossa morte. Amém.
1: Glória ao Pai, ao Filho e ao Espírito Santo,
2: como era no princípio, agora e sempre. Amém.
0: Nossa Senhora Aparecida,
2: rogai por nós.

0: No primeiro mistério, contemplemos por meio do batismo, Jesus assume o compromisso de ser vida para todos. Pai nosso que está nos céus, santificado seja o vosso nome. Venha a nós o vosso reino, seja feita a vossa vontade, assim na terra como no céu.
1: O pão nosso de cada dia nos dai hoje, perdoai as nossas ofensas, assim como nós perdoamos a quem nos tem ofendido. E não nos deixeis cair em tentação, mas livrai-nos do mal. Amém.
0: Ave Maria, cheia de graça, o Senhor é convosco, bendita sois vós entre as mulheres, e bendito é o fruto do vosso ventre, Jesus.
1: Santa Maria, Mãe de Deus, rogai por nós, pecadores, agora e na hora de nossa morte. Amém.
0: Ave Maria, cheia de graça, o Senhor é convosco, bendita sois vós entre as mulheres, e bendito é o fruto do vosso ventre, Jesus.
1: Santa Maria, Mãe de Deus, rogai por nós, pecadores, agora e na hora de nossa morte. Amém.
0: Ave Maria, cheia de graça, o Senhor é convosco, bendita sois vós entre as mulheres, e bendito é o fruto do vosso ventre, Jesus.
1: Santa Maria, Mãe de Deus, rogai por nós, pecadores, agora e na hora de nossa morte. Amém.
0: Ave Maria, cheia de graça, o Senhor é convosco, bendita sois vós entre as mulheres, e bendito é o fruto do vosso ventre, Jesus.
1: Santa Maria, Mãe de Deus, rogai por nós, pecadores, agora e na hora de nossa morte. Amém.
0: Ave Maria, cheia de graça, o Senhor é convosco, bendita sois vós entre as mulheres, e bendito é o fruto do vosso ventre, Jesus.
1: Santa Maria, Mãe de Deus, rogai por nós, pecadores, agora e na hora de nossa morte. Amém.
0: Ave Maria, cheia de graça, o Senhor é convosco, bendita sois vós entre as mulheres, e bendito é o fruto do vosso ventre, Jesus.
1: Santa Maria, Mãe de Deus, rogai por nós, pecadores, agora e na hora de nossa morte. Amém.
0: Ave Maria, cheia de graça, o Senhor é convosco, bendita sois vós entre as mulheres, e bendito é o fruto do vosso ventre, Jesus.
1: Santa Maria, Mãe de Deus, rogai por nós, pecadores, agora e na hora de nossa morte. Amém.
0: Ave Maria, cheia de graça, o Senhor é convosco, bendita sois vós entre as mulheres, e bendito é o fruto do vosso ventre, Jesus.
1: Santa Maria, Mãe de Deus, rogai por nós, pecadores, agora e na hora de nossa morte. Amém.
0: Ave Maria, cheia de graça, o Senhor é convosco, bendita sois vós entre as mulheres, e bendito é o fruto do vosso ventre, Jesus.
1: Santa Maria, Mãe de Deus, rogai por nós, pecadores, agora e na hora de nossa morte. Amém.
0: Ave Maria, cheia de graça, o Senhor é convosco, bendita sois vós entre as mulheres, e bendito é o fruto do vosso ventre, Jesus.
1: Santa Maria, Mãe de Deus, rogai por nós, pecadores, agora e na hora de nossa morte. Amém.
0: Glória ao Pai, ao Filho e ao Espírito Santo,
1: como era no princípio, agora e sempre. Amém. Santa Rita, rogai

0: No segundo mistério, Jesus se revela nas bodas de Caná. Pai nosso que está nos céus, santificado seja o vosso nome. Venha a nós o vosso reino, seja feita a vossa vontade, assim na terra como no céu.
1: O pão nosso de cada dia nos dai hoje. Perdoai as nossas ofensas, assim como nós perdoamos a quem nos tem ofendido. E não nos deixeis cair em tentação, mas livrai-nos do mal. Amém.
0: Ave Maria, cheia de graça, o Senhor é convosco. Bendita sois vós entre as mulheres, e bendito é o fruto do vosso ventre, Jesus.
1: Santa Maria, Mãe de Deus, rogai por nós, pecadores, agora e na hora de nossa morte. Amém.
0: Ave Maria, cheia de graça, o Senhor é convosco. Bendita sois vós entre as mulheres, e bendito é o fruto do vosso ventre, Jesus.
1: Santa Maria, Mãe de Deus, rogai por nós, pecadores, agora e na hora de nossa morte. Amém.
0: Ave Maria, cheia de graça, o Senhor é convosco. Bendita sois vós entre as mulheres, e bendito é o fruto do vosso ventre, Jesus.
1: Santa Maria, Mãe de Deus, rogai por nós, pecadores, agora e na hora de nossa morte. Amém.
0: Ave Maria, cheia de graça, o Senhor é convosco. Bendita sois vós entre as mulheres, e bendito é o fruto do vosso ventre, Jesus.
1: Santa Maria, Mãe de Deus, rogai por nós, pecadores, agora e na hora de nossa morte. Amém.
0: Ave Maria, cheia de graça, o Senhor é convosco. Bendita sois vós entre as mulheres, e bendito é o fruto do vosso ventre, Jesus.
1: Santa Maria, Mãe de Deus, rogai por nós, pecadores, agora e na hora de nossa morte. Amém.
0: Ave Maria, cheia de graça, o Senhor é convosco. Bendita sois vós entre as mulheres, e bendito é o fruto do vosso ventre, Jesus.
1: Santa Maria, Mãe de Deus, rogai por nós, pecadores, agora e na hora de nossa morte. Amém.
0: Ave Maria, cheia de graça, o Senhor é convosco. Bendita sois vós entre as mulheres, e bendito é o fruto do vosso ventre, Jesus.
1: Santa Maria, Mãe de Deus, rogai por nós, pecadores, agora e na hora de nossa morte. Amém.
0: Ave Maria, cheia de graça, o Senhor é convosco. Bendita sois vós entre as mulheres, e bendito é o fruto do vosso ventre, Jesus.
1: Santa Maria, Mãe de Deus, rogai por nós, pecadores, agora e na hora de nossa morte. Amém.
0: Ave Maria, cheia de graça, o Senhor é convosco. Bendita sois vós entre as mulheres, e bendito é o fruto do vosso ventre, Jesus.
1: Santa Maria, Mãe de Deus, rogai por nós, pecadores, agora e na hora de nossa morte. Amém.
0: Ave Maria, cheia de graça, o Senhor é convosco. Bendita sois vós entre as mulheres, e bendito é o fruto do vosso ventre, Jesus.
1: Santa Maria, Mãe de Deus, rogai por nós, pecadores, agora e na hora de nossa morte. Amém.
0: Glória ao Pai, ao Filho e ao Espírito Santo,
1: como era no princípio, agora e sempre. Amém.
0: São José, rogai.

0: No terceiro mistério, Jesus anuncia o reino de Deus. Pai nosso que está nos céus, santificado seja o vosso nome, venha a nós o vosso reino, seja feita a vossa vontade, assim na terra como no céu.
1: O pão nosso de cada dia nos dai hoje, perdoai as nossas ofensas, assim como nós perdoamos a quem nos tem ofendido. E não nos deixeis cair em tentação, mas livrai-nos do mal. Amém.
0: Ave Maria, cheia de graça, o Senhor é convosco. Bendita sois vós entre as mulheres, e bendito é o fruto do vosso ventre, Jesus.
2: Santa Maria, Mãe de Deus, rogai por nós, pecadores, agora e na hora de nossa morte. Amém.
0: Ave Maria, cheia de graça, o Senhor é convosco. Bendita sois vós entre as mulheres, e bendito é o fruto do vosso ventre, Jesus.
2: Santa Maria, Mãe de Deus, rogai por nós, pecadores, agora e na hora de nossa morte. Amém.
0: Ave Maria, cheia de graça, o Senhor é convosco. Bendita sois vós entre as mulheres, e bendito é o fruto do vosso ventre, Jesus.
2: Santa Maria, Mãe de Deus, rogai por nós, pecadores, agora e na hora de nossa morte. Amém.
0: Ave Maria, cheia de graça, o Senhor é convosco. Bendita sois vós entre as mulheres, e bendito é o fruto do vosso ventre, Jesus.
2: Santa Maria, Mãe de Deus, rogai por nós, pecadores, agora e na hora de nossa morte. Amém.
0: Ave Maria, cheia de graça, o Senhor é convosco. Bendita sois vós entre as mulheres, e bendito é o fruto do vosso ventre, Jesus.
2: Santa Maria, Mãe de Deus, rogai por nós, pecadores, agora e na hora de nossa morte. Amém.
0: Ave Maria, cheia de graça, o Senhor é convosco. Bendita sois vós entre as mulheres, e bendito é o fruto do vosso ventre, Jesus.
2: Santa Maria, Mãe de Deus, rogai por nós, pecadores, agora e na hora de nossa morte. Amém.
0: Ave Maria, cheia de graça, o Senhor é convosco. Bendita sois vós entre as mulheres, e bendito é o fruto do vosso ventre, Jesus.
2: Santa Maria, Mãe de Deus, rogai por nós, pecadores, agora e na hora de nossa morte. Amém.
0: Ave Maria, cheia de graça, o Senhor é convosco. Bendita sois vós entre as mulheres, e bendito é o fruto do vosso ventre, Jesus.
2: Santa Maria, Mãe de Deus, rogai por nós, pecadores, agora e na hora de nossa morte. Amém.
0: Ave Maria, cheia de graça, o Senhor é convosco. Bendita sois vós entre as mulheres, e bendito é o fruto do vosso ventre, Jesus.
2: Santa Maria, Mãe de Deus, rogai por nós, pecadores, agora e na hora de nossa morte. Amém.
0: Glória ao Pai, ao Filho e ao Espírito Santo,
2: como era no princípio, agora e sempre. Amém.
3: São Vicente de Paulo,

0: No quarto mistério, a transfiguração de Jesus. Pai nosso que está nos céus, santificado seja o vosso nome, venha a nós o vosso reino, seja feita a vossa vontade, assim na terra como no céu.
1: O pão nosso de cada dia nos dai hoje, perdoai as nossas ofensas, assim como nós perdoamos a quem nos tem ofendido. E não nos deixeis cair em tentação, mas livrai-nos do mal. Amém.
0: Ave Maria, cheia de graça, o Senhor é convosco, bendita sois vós entre as mulheres, e bendito é o fruto do vosso ventre, Jesus.
1: Santa Maria, Mãe de Deus, rogai por nós, pecadores, agora e na hora de nossa morte. Amém.
0: Ave Maria, cheia de graça, o Senhor é convosco, bendita sois vós entre as mulheres, e bendito é o fruto do vosso ventre, Jesus.
1: Santa Maria, Mãe de Deus, rogai por nós, pecadores, agora e na hora de nossa morte. Amém.
0: Ave Maria, cheia de graça, o Senhor é convosco, bendita sois vós entre as mulheres, e bendito é o fruto do vosso ventre, Jesus.
1: Santa Maria, Mãe de Deus, rogai por nós, pecadores, agora e na hora de nossa morte. Amém.
0: Ave Maria, cheia de graça, o Senhor é convosco, bendita sois vós entre as mulheres, e bendito é o fruto do vosso ventre, Jesus.
1: Santa Maria, Mãe de Deus, rogai por nós, pecadores, agora e na hora de nossa morte. Amém.
0: Ave Maria, cheia de graça, o Senhor é convosco, bendita sois vós entre as mulheres, e bendito é o fruto do vosso ventre, Jesus.
1: Santa Maria, Mãe de Deus, rogai por nós, pecadores, agora e na hora de nossa morte. Amém.
0: Ave Maria, cheia de graça, o Senhor é convosco, bendita sois vós entre as mulheres, e bendito é o fruto do vosso ventre, Jesus.
1: Santa Maria, Mãe de Deus, rogai por nós, pecadores, agora e na hora de nossa morte. Amém.
0: Ave Maria, cheia de graça, o Senhor é convosco, bendita sois vós entre as mulheres, e bendito é o fruto do vosso ventre, Jesus.
1: Santa Maria, Mãe de Deus, rogai por nós, pecadores, agora e na hora de nossa morte. Amém.
0: Ave Maria, cheia de graça, o Senhor é convosco, bendita sois vós entre as mulheres, e bendito é o fruto do vosso ventre, Jesus.
1: Santa Maria, Mãe de Deus, rogai por nós, pecadores, agora e na hora de nossa morte. Amém.
0: Ave Maria, cheia de graça, o Senhor é convosco. Bendita sois vós entre as mulheres, e bendito é o fruto do vosso ventre, Jesus.
1: Santa Maria, Mãe de Deus, rogai por nós, pecadores, agora e na hora de nossa morte. Amém.
0: Ave Maria, cheia de graça, o Senhor é convosco. Bendita sois vós entre as mulheres, e bendito é o fruto do vosso ventre, Jesus.
1: Santa Maria, Mãe de Deus, rogai por nós, pecadores, agora e na hora de nossa morte. Amém.
0: Glória ao Pai, ao Filho e ao Espírito Santo,
1: como era no princípio, agora e sempre. Amém.
2: Santa Teresinha,
3: rogai por nós.

No quinto mistério, Jesus institui a Eucaristia na ceia pascal. Pai nosso que está nos céus, santificado seja o vosso nome, venha a nós o vosso reino, seja feita a vossa vontade, assim na terra como no céu.

0: do mal. Amém.
1: Ave Maria, cheia de graça, o Senhor é convosco. Bendita sois vós entre as mulheres e bendito é o fruto do vosso ventre, Jesus.
2: Santa Maria, Mãe de Deus, rogai por nós, pecadores, agora e na hora de nossa morte. Amém.
1: Ave Maria, cheia de graça, o Senhor é convosco. Bendita sois vós entre as mulheres e bendito é o fruto do vosso ventre, Jesus.
2: Santa Maria, Mãe de Deus, rogai por nós, pecadores, agora e na hora de nossa morte. Amém.
1: Ave Maria, cheia de graça, o Senhor é convosco. Bendita sois vós entre as mulheres e bendito é o fruto do vosso ventre, Jesus.
2: Santa Maria, Mãe de Deus, rogai por nós, pecadores, agora e na hora de nossa morte. Amém.
1: Ave Maria, cheia de graça, o Senhor é convosco. Bendita sois vós entre as mulheres e bendito é o fruto do vosso ventre, Jesus.
2: Santa Maria, Mãe de Deus, rogai por nós, pecadores, agora e na hora de nossa morte. Amém.
1: Ave Maria, cheia de graça, o Senhor é convosco. Bendita sois vós entre as mulheres e bendito é o fruto do vosso ventre, Jesus.
2: Santa Maria, Mãe de Deus, rogai por nós, pecadores, agora e na hora de nossa morte. Amém.
1: Ave Maria, cheia de graça, o Senhor é convosco. Bendita sois vós entre as mulheres e bendito é o fruto do vosso ventre, Jesus.
2: Santa Maria, Mãe de Deus, rogai por nós, pecadores, agora e na hora de nossa morte. Amém.
1: Ave Maria, cheia de graça, o Senhor é convosco. Bendita sois vós entre as mulheres e bendito é o fruto do vosso ventre, Jesus.
2: Santa Maria, Mãe de Deus, rogai por nós, pecadores, agora e na hora de nossa morte. Amém.
1: Ave Maria, cheia de graça, o Senhor é convosco. Bendita sois vós entre as mulheres e bendito é o fruto do vosso ventre, Jesus.
2: Santa Maria, Mãe de Deus, rogai por nós, pecadores, agora e na hora de nossa morte. Amém.
1: Ave Maria, cheia de graça, o Senhor é convosco. Bendita sois vós entre as mulheres e bendito é o fruto do vosso ventre, Jesus.
2: Santa Maria, Mãe de Deus, rogai por nós, pecadores, agora e na hora de nossa morte. Amém.
1: Ave Maria, cheia de graça, o Senhor é convosco. Bendita sois vós entre as mulheres e bendito é o fruto do vosso ventre, Jesus.
2: Santa Maria, Mãe de Deus, rogai por nós, pecadores, agora e na hora de nossa morte. Amém.
1: Glória ao Pai, ao Filho e ao Espírito Santo.
2: Como era no princípio, agora e sempre. Amém.
3: Frei Galvão. Rogai.

0: Mas com uma salve rainha, mãe de misericórdia, vida, doçura, esperança, nossa salve.
1: A vós bradamos, degredados filhos de Eva, a vós suspirando, gemendo e chorando nesse vale de lágrimas. Eia, pois, advogada nossa, esses vossos olhos misericordiosos a nós volvei, e depois deste desterro, mostrai-nos Jesus, bendito o fruto do vosso ventre, ó clemente, ó piedosa, ó doce sempre Virgem Maria.
0: Rogai por nós, Santa Mãe de Deus,
1: para que sejamos dignos das promessas de Cristo. Amém.
0: Ladainha de Nossa Senhora, Senhor, tende piedade de nós.
1: Senhor, tende piedade de nós.
0: Jesus Cristo, tende piedade de nós.
1: Jesus Cristo, tende piedade de nós.
0: Senhor, tende piedade de nós.
1: Senhor, tende piedade de nós.
0: Jesus Cristo, ouvi-nos.
1: Jesus Cristo, ouvi-nos.
0: Jesus Cristo, atendei-nos.
1: Jesus Cristo, atendei-nos.
0: Pai Celeste, que sois Deus, tende piedade de nós. Filho Redentor do mundo, que sois Deus, tende piedade de nós. Espírito Santo, que sois Deus, tende piedade de nós. Santíssima Trindade, que sois um só Deus, tende piedade de nós. Santa Maria,
1: rogai por nós.
0: Santa Mãe de Deus,
1: rogai por nós.
0: Santa Virgem das Virgens,
1: rogai por nós.
0: Mãe de Jesus Cristo,
1: rogai por nós.
0: Mãe da Divina Graça,
1: rogai por nós.
0: Mãe Puríssima,
1: rogai por nós.
0: Mãe Castíssima,
1: rogai por nós.
0: Mãe Imaculada,
1: rogai por nós.
0: Mãe Intacta,
1: rogai por nós.
0: Mãe Amável,
1: rogai por nós.
0: Mãe Admirável,
1: rogai por nós.
0: Mãe do Bom Conselho,
1: rogai por nós.
0: Mãe do Criador,
1: rogai por nós.
0: Mãe do Salvador,

0: Rogai por nós,
1: Virgem louvável,
0: rogai por nós,
1: Virgem poderosa,
0: rogai por nós,
1: Virgem clemente,
0: rogai por nós,
1: Virgem fiel,
0: rogai por nós,
1: espelho de justiça,
0: rogai por nós,
1: sede de sabedoria,
0: rogai por nós,
1: causa da nossa alegria,
0: rogai por nós,
1: vaso espiritual,
0: rogai por nós,
1: vaso honorífico,
0: rogai por nós,
1: vaso insigne de devoção,
0: rogai por nós,
1: Rosa mística,
0: rogai por nós,
1: Torre de Davi,
0: rogai por nós,
1: Torre de Marfim,
0: rogai por nós,
1: Casa de Ouro,
0: rogai por nós,
1: Arca da Aliança,
0: rogai por nós,
1: Porta do Céu,
0: rogai por nós,
1: Estrela da Manhã,
0: rogai por nós,
1: Saúde dos Enfermos,
0: rogai por nós,
1: Refúgio dos Pecadores,
0: rogai por nós,
1: Consoladora dos Aflitos,
0: rogai por nós,
1: Auxílio dos Cristãos,
0: rogai por nós,
1: Rainha dos Anjos,
0: rogai por nós,
1: Rainha dos Patriarcas,
0: rogai por nós,
1: Rainha dos Apóstolos,
0: rogai por nós,
1: Rainha dos Profetas,
0: rogai por nós,
1: Rainha dos Mártires,
0: rogai por nós,
1: Rainha dos Confessores,
0: rogai por nós,
1: Rainha das Virgens,
0: rogai por nós,
1: Rainha de todos os santos,
0: rogai por nós,
1: Rainha concebida sem pecado original,
0: rogai por nós,
1: Rainha elevada ao céu em corpo e alma,
0: rogai por nós,
1: Rainha do Sacratíssimo Rosário,
0: rogai por nós,
1: Rainha da Paz,
0: rogai por nós,
1: Cordeiro de Deus que tirais o pecado do mundo, perdoai-nos, Senhor. Cordeiro de Deus que tirais o pecado do mundo, ouvi-nos, Senhor. Cordeiro de Deus que tirais o pecado do mundo, tende piedade de nós. Rogai por nós, Santa Mãe de Deus,
2: para que sejamos dignos das promessas de Cristo.
1: Senhor Deus, nós vos suplicamos que concedais aos vossos servos perpétua saúde de alma e do corpo, e que pela gloriosa intercessão da bem-aventurada sempre Virgem Maria, sejamos livres da presente tristeza e gozemos da eterna alegria. Por Cristo nosso Senhor.
0: Amém.
1: O Senhor esteja convosco.
2: Ele está no meio de nós.
1: O Senhor vos abençoe e vos guarde.
0: Amém.
1: O Senhor mostra a sua face e se compadeça de vós.
0: Amém.
1: Volva seu rosto e vos dê a paz.
0: Amém.
1: O Senhor vos abençoe em nome do Pai, do Filho e do Espírito Santo.
0: Amém.
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0: nos ensina.
1: Senhor, faça-me instrumento de vossa paz.
0: Para pregar a paz, primeiro você deve ter a paz dentro de você. Senhor, fazei de mim um instrumento de vossa paz. 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
8: Vinde, ó Deus, em meu auxílio, socorrei-me sem demora. Glória ao Pai, ao Filho e ao Espírito Santo, como era no princípio, agora e sempre. Amém. Aleluia.
9: Hino. Ó noite, ó treva, ó nuvem, não mais fiqueis aqui. Já surge a doce aurora, o Cristo vem partir.
10: Rompeu-se o véu da terra, cortado por um raio. As coisas tomam cores, já voltam do desmaio.
9: Assim também se apague a noite do pecado e o Cristo em nossas almas comece o seu reinado.
10: Humildes vos pedimos, em nosso canto ou choro, ouvi, ó Cristo, a prece que sobe a voz em coro.
9: Os fogos da vaidade a vossa luz desfaz, estrela da manhã, qual doce vossa paz.
10: Louvor ao Pai, ó Cristo, louvor a vós também, reinais no mesmo Espírito, agora e sempre. Amém. Salmodia, antífona primeira. Alegrai vosso servo, Senhor, pois a vós eu elevo a minha alma.
11: Salmo 85, oração do pobre nas dificuldades.
10: Inclinai, ó Senhor, vosso ouvido, escutai, pois sou pobre e infeliz.
9: Protegei-me, que sou vosso amigo, e salvai vosso servo, meu Deus, que espera e confia em vós.
10: Piedade de mim, ó Senhor, porque clamo por vós todo dia.
9: Animai e alegrai vosso servo, pois a vós eu elevo a minha alma.
10: Ó Senhor, vós sois bom e clemente, sois perdão para quem vos invoca.
9: Escutai, ó Senhor, minha prece, o lamento da minha oração.
10: No meu dia de angústia eu vos chamo, porque sei que me haveis de escutar.
9: Não existe entre os deuses nenhum que convosco se possa igualar.
10: Não existe outra obra no mundo comparável às vossas, Senhor.
9: As nações que criastes virão adorar e louvar vosso nome.
10: Sois tão grande e fazeis maravilhas, vós somente sois Deus e Senhor.
9: Ensinai-me os vossos caminhos e na vossa verdade andarei.
10: Meu coração orientai para vós, que respeite, Senhor, vosso nome.
9: Dou-vos graças com toda a minha alma, sem cessar louvarei vosso nome.
10: Vosso amor para mim foi imenso, retirai-me do abismo da morte.
9: Contra mim se levantam soberbos e malvados me querem matar. Não vos levam em conta, Senhor.
10: Vós, porém, sois clemente e fiel, sois amor, paciência e perdão.
9: Tende pena e olhai para mim, confirmai com vigor vosso servo, de vossa serva o filho salvai.
10: Concedei-me um sinal que me prove a verdade do vosso amor.
9: O inimigo humilhado verá que me destes ajuda e consolo.
10: Glória ao Pai, ao Filho e ao Espírito Santo, como era no princípio, agora e sempre. Amém.
9: Alegrai vosso servo, Senhor, pois a vós eu elevo a minha alma.
10: Antífona segunda. Feliz de quem caminha na justiça, diz a verdade e não engana o semelhante.
11: Cântico de Isaías, capítulo 33, versículos de 13 a 16. Deus julgará com justiça.
10: Vós que estáis longe, escutai o que eu fiz. Vós que estáis perto, conhecei o meu poder.
9: Os pecadores em Sião se apavoraram e abateu-se sobre os ímpios o terror.
10: Quem ficará junto do fogo que devora? Ou quem de vós suportará a eterna chama?
9: É aquele que caminha na justiça, diz a verdade, não engana o semelhante.
10: O que despreza um benefício extorquido e recusa um presente que suborna.
9: O que fecha o seu ouvido à voz do crime e cerra os olhos para o mal não contemplar.
10: Esse homem morará sobre as alturas e seu refúgio há de ser a rocha firme.
9: O seu pão não haverá de lhe faltar e a água lhe será assegurada.
10: Glória ao Pai, ao Filho e ao Espírito Santo, como era no princípio, agora e sempre. Amém.
9: Feliz de quem caminha na justiça, diz a verdade e não engana o semelhante.
10: Antífona terceira. Aclamai ao Senhor e nosso Rei.
11: Salmo 97. Deus vencedor como juiz.
10: Cantai ao Senhor Deus um canto novo, porque Ele fez prodígios.
9: Sua mão e o seu braço forte e santo alcançaram-lhe a vitória.
10: O Senhor fez conhecer a salvação e às nações sua justiça.
9: Recordou o seu amor sempre fiel pela casa de Israel.
10: Os confins do universo contemplaram a salvação do nosso Deus.
9: Aclamai o Senhor Deus, ó terra inteira, alegrai-vos e exultai.
10: Cantai salmos ao Senhor ao som da harpa e da cítara suave.
9: Aclamai com os clarins e as trombetas ao Senhor, o nosso Rei.
10: Aplauda o mar com todo ser que nele vive, o mundo inteiro e toda a gente.
9: As montanhas e os rios batam palmas e exultem de alegria.
10: Na presença do Senhor, pois Ele vem. Vem julgar a terra inteira.
9: Julgará o universo com justiça e as nações com equidade.
10: Glória ao Pai, ao Filho e ao Espírito Santo, como era no princípio, agora e sempre. Amém.
9: Antífona. Aclamai ao Senhor e nosso Rei.
11: Leitura breve do livro de Jó, capítulo 1, versículo 21 e capítulo 2, versículo 10. Nu eu saí do ventre de minha mãe e nu voltarei para lá. O Senhor deu, o Senhor tirou. Como foi do agrado do Senhor, assim foi feito. Bendito seja o nome do Senhor. Se recebemos de Deus os bens, não deveríamos receber também os males? Responsório breve. Para os vossos mandamentos, inclinai meu coração.
10: Para os vossos mandamentos, inclinai meu coração.
11: Dai-me a vida em vossa lei.
10: Inclinai meu coração.
11: Glória ao Pai, e ao Filho e ao Espírito Santo.
10: Para os vossos mandamentos, inclinai meu coração. Cântico evangélico, antífona. Mostrai-nos, ó Senhor, misericórdia, recordando vossa santa aliança. Bendito seja o Senhor Deus de Israel, porque a seu povo visitou e libertou.
9: E fez surgir um poderoso Salvador na casa de Davi, seu servidor.
10: Como falara pela boca de seus santos, os profetas desde os tempos mais antigos.
9: Para salvar-nos do poder dos inimigos e da mão de todos quantos nos odeiam.
10: Assim mostrou misericórdia a nossos pais, recordando a sua santa aliança.
9: E o juramento a Abraão, nosso pai, de conceder-nos que libertos do inimigo.
10: A ele nós servamos sem temor, em santidade e em justiça diante dele, enquanto perdurarem nossos dias.
9: Serás profeta do Altíssimo, ó menino, pois irás andando à frente do Senhor para aplainar e preparar os seus caminhos,
10: anunciando ao seu povo a salvação, que está na remissão de seus pecados.
9: pela bondade e compaixão de nosso Deus, que sobre nós fará brilhar o sol nascente,
10: para iluminar a quantos jazem entre as trevas e na sombra da morte estão sentados,
9: e para dirigir os nossos passos, guiando-os no caminho da paz.
10: Glória ao Pai, ao Filho e ao Espírito Santo, como era no princípio, agora e sempre. Amém.
9: Antífona, mostrai-nos, ó Senhor, misericórdia, recordando vossa santa aliança.
11: Preces. Oremos a Cristo, que nos alimenta e protege a Igreja, pela qual deu sua vida, e digamos com fé.
9: Lembrai-vos, Senhor, da vossa Igreja.
10: Bendito sejais, Senhor Jesus Cristo, pastor da Igreja, que nos dais hoje luz e vida. Ensinai-nos a vos agradecer tão precioso dom.
9: Lembrai-vos, Senhor, da vossa Igreja.
10: Velai com bondade sobre o rebanho reunido em vosso nome, para que não se perca nenhum daqueles que o Pai vos confiou.
9: Lembrai-vos, Senhor, da vossa Igreja.
10: Conduzi a Igreja pelo caminho dos vossos mandamentos, e que o Espírito Santo a mantenha sempre fiel.
9: Lembrai-vos, Senhor, da vossa Igreja.
10: Alimentai a Igreja com a vossa palavra e o vosso pão, para que, fortalecida por este alimento, ela vos siga com alegria.
9: Lembrai-vos, Senhor, da vossa Igreja.
11: Nossa prece prossigamos, rezando a oração que Jesus Cristo nos ensinou. Pai nosso que estais nos céus, santificado seja o vosso nome. Venha a nós o vosso reino, seja feita a vossa vontade, assim na terra como no céu. O pão nosso de cada dia nos dai hoje, perdoai-nos as nossas ofensas, assim como nós perdoamos a quem nos tem ofendido. E não nos deixeis cair em tentação, mas livrai-nos do mal. Amém. Oremos. Senhor, que nos criastes em vossa sabedoria e nos governais em vossa providência, iluminai nossos corações com a luz do vosso Espírito, para que por toda a vida vos sejamos dedicados, por nosso Senhor Jesus Cristo, vosso Filho, na unidade do Espírito Santo. Amém. O Senhor nos abençoe, nos livre de todo mal e nos conduza à vida eterna. Amém.
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1: 5:02. Um bom dia pro senhor, meu compadre. Um bom dia pra senhora, minha comadre. Pro nono, pra nona, pra gurizada. No campo, na cidade, no trabalho, no descanso, aqui de perto, lá de longe. Forte abraço. Tudo é bom. E no melhor é o que desejo, amigo Morangão. Hoje, quarta-feira, dia 17 de junho de 2026. Dia do funcionário público aposentado. Forte abraço. Obrigado pela companhia. Você já cumpriu o seu papel. Agora, goza de seu merecido descanso, né? Aposentadoria. Deus abençoe grandemente. Hoje também, dia mundial de luta contra a desertificação. Estamos aqui neste momento com 5 graus no filamento de mercúrio. É, o termômetro aponta 5 graus nas baixadas, bem mais baixo. Lá em casa já tinha um geadão. Meu Deus do céu, né? Não, dentro de casa não. Fora de casa sim, né? Verdade. E por aí, como é que tá? Tudo em ordem? Tudo em grito das pitangueiras? Tá frio? Não tá? Vamos que vamos. Até logo mais 7 da manhã, no ar, o nosso Desperta.
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Bom dia, que seu dia seja um dia repleto de coisas boas, repleto de bênçãos, tudo de bom e do melhor é o que desejo o amigo Morangão Velho de Guerra. Boa quarta-feira pro compadre, boa quarta-feira pra comadre, pro nono, pra nona, pra gurizada e vamos juntos com a música, informação, descontração, assim é o Desperta Brasil, programa do Morangão. Feito o brique, 5 graus na temperatura, já sabe, né? Quarta-feira, quarta-feira o programa é diferente. Hoje é o dia do bloco. É, bloco do quê?

a quarta dos lobisomens hoje, né, meu compadre e minha comadre? É verdade, os bichinhos estão ali, ó. Ó, a dona Marli tá tratando deles lá atrás, já. Estão tudo recolhido na garagem ali, porque tá friozote, né? Ó. Bom, que vamos, as primeiras, o Morangão escolhe. Depois, eu tenho aqui alguns pedidos tão caprichados, já outros não se encaixam no dia. Bom, que vamos, né, meu povo? Vamos, a quarta dos lobisomens, meu compadre. É, minha comadre. Eu, tradicionalmente, escolho as primeiras, né? A primeira, Chitãoró e Chorãozinho, do volume 2 da dupla, ou seja, antigo. Leandro Leonardo, do primeiro trabalho da dupla, é... lá do começo dos anos 80 e dos anos 70, para fechar este bloco, Léo Canhoto e Robertinho. Fui lá no fundo do baú para abrir o programa de hoje, hein? Bom dia, tudo é bom e do melhor. 5 e 7, temperatura 5 graus neste momento aqui nos altos da Araribóia.

0: É, no meio dos bang bang lá pelos anos 70, eles também gravaram músicas apaixonadas. Léo Canhoto e Robertinho, Súplica. Leandro e Leonardo, do primeiro trabalho da dupla Mazer, dois gurizote, né, compadre? Minha cruz, minha comadre. É verdade. Abrimos todas com Chitãozinho e Chororó. Fotografia, o seu retrato, lá do fundo do baú, direto pro Desperta Brasil, combinado? Então tá bom. São 5:16, 5:16, temperatura na casa dos 5 graus, neste momento aqui nos altos da Araribóia, é com certeza nas baixadas temperaturas bem mais baixas. Lá em casa, por exemplo, quando saí 3 graus, tava grosso de geada, é verdade, sendo caro. Verdade. Vamos, portemos. Já, daqui a pouquinho. Bom dia.
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3: Cotação de preços.
0: Na cotação agropecuária, feijão carioca 230, 270, feijão preto 170, 190, milho 51 e 30,57, soja 111 e 113, trigo 70, 71, boi em pé arroba 350, 360, erva mate 19, suíno em pé tipo carne 4,50, vaca em pé arroba 300 a 310.
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8:19, muita gente conosco aqui, vamos mandar uma leva de abraço pro povo aqui, né? Devagarzinho, a gente vai voltando pra atender os pedidos conforme dá, devagarzinho também, áudio conforme der, eu vou ouvir, tá bom? Então tá certo, então tá dado o recadito. Um abraço, bom dia pra minha amiga dona Lourdes Zoletti na Independência, escreva o bom dia, Morangão, tudo bem? Que frio? Bom trabalho, pois é, como tem lugar que tá na... entre 1 e 5 graus, né? Hoje, podemos dizer. É verdade. Forte abraço, tudo de bom, Deus abençoe. Meu amigo seu Gia lá em São José, Santa Catarina. Ô, meu amigo seu Volney Fianco. Ô, Fianco, pulou cedo hoje. As que tal, né, tchê? Matar aqui, ó, visto por último, às 4:20. Acho que o Fianquinho, velho, passou batido, né, papai? Não, me levantou pra ir no banheiro, aquela hora voltou pra cama, tchau. Só lá pras 8 agora. Um abraço, tudo de bom. Um abraço, bom dia pro meu amigo, seu Antônio Urkevics. Alô, seu Antônio, escreveu bom dia, bom dia, bom dia, bom dia, Morangão. Como é bom acordar cedinho com a alegria do rádio. Forte abraço, Deus abençoe. Vamos lá, né? Alto astral desde cedinho sempre. Um abraço, bom dia pro meu amigo Borges do bairro Frarum. Ô, meu amigo, seu Celso Ricardo Tchururu Parisi. Ô, meu amigo, seu Haroldo Wash. Alô, seu Haroldo. Forte abraço, escreveu, ó. Bom dia, Fabiano. Um amanhecer gelado, mas não vamos abandonar o amigo jamais. Grande abraço. É isso mesmo, não vão deixar o Morangão falando sozinho, né? É verdade. Não, fiquem acordados mais um pouco, né? Seu Haroldo, um abração, um abraço, bom dia pro meu amigo, seu Moacir Borges, o amigo Peca lá em Sinop, o amigo Matheus Bobinotti em Itapejara do Oeste, o seu Emerson Porto no bairro Vila Isabel, o meu amigo, seu Valdecir Alves Ferreira e falou, Morangão, com frio desse, até os lobisomens ficam bem loucos, né, Morangão? Pelo amor de Deus, ó. Desse tipo, né, seu Valdecir? Forte abraço, bom dia, tudo de bom e do melhor. Um abraço, bom dia pro meu amigo José de Souza. Alô, José! Quase uma semana sem participar, né? É, aham. Tamo de olho pra andar o pessoal pro quartinho da assombração ali. Abraço, bom dia. Um abraço, bom dia pro meu amigo, seu Wilson Muslinger, registrando a companhia. Ô, meu amigo, seu Valdir Cavazinho, acompanhando em Coronel Vivida. Ô, Trio Ternura, Zezão, o Edivânio, o Kiko, tão na lida acompanhando o nosso Desperta Brasil. Forte abraço, bom dia pro meu amigo, seu Darcy, lá no bairro Alto da Glória. Ô, meu amigo Leandro Francescato, também registrando a parceria, escreveu, aqui tá muito frio, Morangão. Quarto, forte abraço, tudo é bom e do melhor. Um abraço, bom dia pro senhor Dacir Zambonim, lá no São Roque do Chopin. Um abraço, bom dia pro meu amigo Evandro, o Biju, lá em Vitorino também, com o Radião Velho fazendo eco. A dona Aparecida Sebastião, alô, dona Aparecida, forte abraço, bom dia. Meu amigo Marcos Golobinski no Turvo, o meu amigo seu Inácio Miguel Rosda, alô, seu Inácio. Forte abraço, tudo de bom. Deus abençoe na recuperação. Vou incluir, sim, a intenção do amigo na bênção do dia. Ô, meu amigo, seu Salvador Medeiros, também conosco. O seu Honorino Vargas, acompanhando com o Radião Velho lá no bairro Cristo Rei, fazendo eco. Um abraço, bom. Ô, dona Débora, como é que tá? Bom, dona Débora, Portela, dona Tere, amigos do bairro Bonato, o meu amigo seu Antônio Giacomone, ô Giacomone, forte abraço, bom dia, tudo é bom e do melhor, a dona Zenilda Nogueira, também com o Radião Velho fazendo eco, o meu amigo seu Darcida Siqueira, tudo é bom e do melhor, é o que desejo, amigo Morangão Velho de Guerra, pessoal participando e claro, a gente vai registrando dentro das possibilidades. O seu Adão Machado, a com o Radião Velho fazendo eco, me pediu Pedro e Paulo, o Calvário da Vida, o seu Elcio Alves Pereira lá em Chico Belo, em Francisco Beltrão, falou que foi de chorar as primeiras ali e pediu, essa que o senhor pediu também é boa, compadre, Milho Rico e Josenário, Corpo e Alma. Bom dia, 5:24.

0: esse em Moera Paulos, pedido Milho Rico e Josenário, Corpo e Alma, Pedro e Paulo Calvário da Vida, que tal? 5:31, bom dia.
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nas últimas horas como referência nas proximidades da Cantu, certo? Este ônibus foi abordado e acabou sendo apreendido. Um incêndio de grandes proporções destruiu uma casa ao lado da prefeitura, lá em Sulina, bem pertinho da prefeitura, hein, meu povo? No município de Sulina, em Barracão, moradores acompanharam um dia de apreensão no bairro industrial. Foram cerca de 9 horas de negociações, certo? É, inclusive, um pessoal de Curitiba, especialistas do BOP, para negociar. Um homem em crise acabou, né, meu povo, ficando 9 horas em negociações com o pessoal do BOP. As equipes buscaram, claro, evitar uma tragédia, e a intervenção ocorreu somente com o pessoal do BOP. Que coisa, né? E chamou a atenção de toda a cidade lá em Barracão ontem. Um homem surdo foi socorrido após mobilização de equipes em 2 vizinhos, registro no bairro Jardim Colina. A equipe da Rotan apreendeu uma caminhonete com cerca de 2.500 pacotes de cigarros contrabandeados. A apreensão deu-se após perseguição na PR-182. Tivemos uma prisão por tráfico de drogas no centro de Pato Branco. No fim dos trabalhos, um preso, cocaína, balanço, dinheiro, celular apreendidos. Em São Lourenço do Oeste, donos de boate têm valores bloqueados em processo por trabalho escravo. Registro também das últimas horas. Ainda na 182, um condutor teve que fazer uma manobra para evitar colisão frontal e terminou com danos em seu veículo. Felizmente, né, meu povo, nada de pior aconteceu, mas o que tem de motorista irresponsável, o que tem? Que coisa, parabéns para este condutor, né? Mas o susto é grande e nada de pior aconteceu. Ele tirou o carro, né, para evitar, claro, uma tragédia na 182. E essa daqui, ó, eu não, nunca mais olhava na cara do amigo. Que amigo é esse? Um homem, foi na madrugada de hoje, no bairro Brás Madeira, em Cascavel. Um homem tentou ajudar um amigo em uma briga de bar, saída do bar, sabe? Só que o que, que o amigo dele fez, o que tava apanhando? Virou filhote de Uruna Braquiária, aham. Daí este homem que entrou na briga para tentar ajudar, acabou apanhando sozinho e terminou com o nariz fraturado. Ah, que barbaridade. Quando a polícia chegou, o atendimento chegou, ele contou que só entrou na confusão para buscar ajudar a defender um colega, um amigo, só que quando ele olhou pro lado, o amigo dele entrou no carro e ó, não foi mais visto. Que barbaridade. Aí já acabou a amizade, né, compadre? Aí já acabou a amizade. Certeza. Pelo amor de Deus. E esta aqui em Campoerê, inquilino e proprietário de imóvel vão responder termo circunstanciado após desentendimento. Segundo o relato aqui do boletim de ocorrência, conforme a denúncia, a mulher cortou o varal de roupas, jogou as peças de roupa no chão e quebrou o vidro da casa. O inquilino também relatou que quando chegou no imóvel foi ameaçado pela proprietária, que teria afirmado que iria agredi-lo e até mesmo atropelá-lo. Inclusive, uma testemunha presenciou estas supostas ameaças. Só que durante o atendimento da ocorrência, a proprietária retornou ao local. Admitiu ter cortado o fio do varal, mas negou ter quebrado o vidro da casa. Ela afirmou que o desentendimento foi motivado por questões relacionadas ao não pagamento do aluguel. Que barbaridade. Enfim, um lado ficou acusando o outro, agora vão se entender na justiça, né? Que barbaridade. Situação esta lá em Campoerê, nas últimas horas. Me lembrei até daquele caso, o muro é meu! O muro é meu! Você não vai me... O muro é meu! Lembra? Que barbaridade. Que coisa, hein, meu povo? E barbaridade, realmente. Então, os principais destaques das últimas horas aqui no nosso Desperta Brasil.

0: 5h38, nos principais placares das últimas horas, vamos lá, trazendo esporte, claro, na Copa União de Futsal, Guarapuava 3, Palmas 1, na Liga Feminina de Futsal, Londrina 0, Taboão 1. No futsal também tivemos o último jogo das oitavas da Copa da Liga, Dracena 3, Concórdia 1. Então, Dracena foi o último classificado, agora teremos os sorteios dos confrontos das quartas. No futebol, Série B do Brasileirão, Fortaleza 0, América Mineiro 3. Na Copa do Mundo, França 3, Senegal 1, Iraque 1, Noruega 4, Argentina 3, Argélia 0. Três jogaços nas últimas horas. Mbappé, 2 gols pela França. Haaland, 2 gols pela Noruega. Messi, 3 gols pela Argentina. Destaque da partida foi o Lionel Messi na vitória, então, da Argentina sobre a Argélia ontem. 3 gols dele, hein? 3-0 para a Argentina, 3 gols dele. Ele anotou os gols e alcançou uma marca histórica. Claro, já tínhamos dito aqui na programação que foi o primeiro jogador a disputar 6 edições da Copa do Mundo, chegou a 16 gols em mundiais, igualando o alemão Miroslav Klose como maior artilheiro da história da competição. Certo? Só que, ó, eu, na minha humilde opinião, ele tinha que sido expulso ontem. Tinha que ter sido expulso. O pisão, a falta que ele fez, o juizão fechou, vai falar, não, é o Messi, deixa, segue. Não, imagina a cena, o Morangão fechou o olho aqui, ó, fecha o olho aí também. Não, segue, não foi nada, não vi nenhum pisão. Pode, é o Messi. Então, como eu disse, o Messi foi o destaque positivo e o negativo deste jogo, tá bom? Então tá certo, 3 gols no jogo de ontem, só que ele fez uma falta que era, sim, para cartão vermelho. Lamentável a não expulsão de Messi, certo? Então tá dado o recadito. Bom que vão, meu compadre? Bom que vão, minha comadre? Claro, são 5h40, bom dia, tudo é bom e do melhor é o que desejo, amigo Morangão.
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0: Tempo bom, 5 graus na temperatura.
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0: 5h41, bom dia, obrigado pela companhia, tudo é bom e do melhor é o que desejo, amigo Morangão de Guerra, aquele abraço no campo, na cidade, no trabalho, no descanso, tamo junto e vamos seguir, claro, juntos até logo mais às 7 da matina. Que tal de chique, né? É verdade. Vamos, tá frio? Tá, mas coloca uma blusa, prepara um chimarrão ali, prepara um chá, um café, aquece o peito. E vamos lá, pensamento positivo, fé no patrão, vela de riba. Temos mais um leão para enfrentar hoje, mais uma jornada pela frente. Será de muitas bênçãos, amém? Então tá certo. A dona Débora, alô dona Débora, como é que tá? Portelinha? O Portelinha tá dormindo. Aham, verdade. Dona Tere, acho que tá acordada, né, compadre? Ô, Pastorello? Não, esse daí não. Esse daí nem conta, né? A dona Débora tá por lá. Aham, e os pedidos dela nas quartas-feiras, fazia disso que não pedia na quarta, né, dona Débora? Aham, mas par de semana, mas sempre é tiro certeiro. Aham, pediu hoje, Mococo e Paraíso, os homens não devem chorar.

0: Lembrei dos bailinhos do Silvio Santos, né? É o binóculo, um de um lado, outro do outro, ficava se coringando, tirava pra dança, né? Ai, Silvio, não dá, é muito longe a nossa casa. De olhar a palavra do Morangão, uma pence num caboclo lindo, uma barbaridade, né?
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0: Aham, dê a desculpa sempre. Ah, não dá, Silvio, é muito longe a nossa casa. Lomira pensou que fique longe, né? Deus, Deus. Boa, dona Débora, boa, boa, boa. Gostei do pedido. Dona Débora sempre vem com os pedidos certeiros, né? Ah, Mococa e Paraíso, os homens não devem chorar. 5h47, tudo é bom e do melhor.
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1: O Senhor vos abençoe e vos guarde. O Senhor vos mostre a sua face e se compadeça de vós. O Senhor volva seu rosto para vós e vos dê a paz. O Senhor vos abençoe. O Pai e o Filho e o Espírito Santo. Amém.
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4: É o nosso Desperta Brasil, 9 para 6. Participe da programação da festa de São Pedro. Tá dado o recadito de 20 a 28, novena de São Pedro às 19h30. No dia 24, por causa do Jogo do Brasil, novena um pouquinho antes, tá certo? Já reza pra ver se o Brasil é um pouquinho melhor. Aham, 18 horas daí. De 20 a 29, festejos em geral. Às 20 horas, o bingo! De 22 a 25, delivery de pastéis. Dia 27, a venda de leitão. Dia 29, claro, 9h30 Santa Missa. A partir das 11h30, aquela churrascada. A churrascada é reservada um dia antes, sempre, né? Tá bom? Então tá dado o recado. É, programação aí da festa de São Pedro. Tá chegando, né, meu compadre, minha comadre? É verdade, sabadão já começa. Ah, tem bingo, tem tudo mais aí. Feito brinque? Então tá bom. 5h52 no campo, na cidade, no trabalho, no descanso. Tamo junto e vamos junto, né? Tamo junto. Ô, Frei, manda em áudio. Agora é só pro cabelinho de anjo que manda áudio. Não. Tão camangueada, né?
3: Mas que vergonha.
4: Frei Mazuca escreveu, bom dia, guri. Tenha um ótimo dia a você e a todos. Ê, Frei Mazuca, não é assim que as coisas funcionam, não, homem. É, tem que mandar um áudio pra nós e manda o bom dia em áudio. Aham. Um abraço pro cidadão que se perdeu em Pato Branco ontem. Aham, verdade. Não dá pra falar o nome dele. Adir Antônio Fávero, também conheceu como tio Buda. Aham, chegou de busão em Pato Branco e falou, não, vou fazer uma surpresa pra dona Marli, vou de a pé. Aham. Quando viu, tava lá no bairro Planalto. E daí veio ouvindo, falou, não, nem encontrei uma referência, fui cair lá na Baixada. Caminhei mais um pouco, tava lá no bairro São Vicente. Falei, nossa senhora do céu. Fez 714 quilômetros dentro do Pato Branco ontem. Não, pode largar de mão, né?
3: Mas que vergonha.
4: Não. Pode abandonar, meu Deus do céu. Pode largar de mão. O que que deu, tio Buda? A se perder em Pato Branco, homem? Não, eu não vou comentar mais nada, né? É. Não, deixa quieto. A falou que chegou com o cu perfeito ali na dona Marli, né? O cuperzinho que ele faz todo dia, né? Acorda todo dia, sai fazer o cuper matinal dele, depois tudo certo. Segue a jornada, né, tio Buda? Com o cu perfeito ontem ali, tudo certo, tudo é bom, eu dou melhor. Um abraço, bom dia pro meu amigo Leandro Francisca. O Leandro já foi, né? Agora o Fernando. Ô, Fernando, como é que tá, viu? E o pessoal aí do lado? Nada hoje. Não recebi um bom dia. É teus vizinhos ali, ó. Que sempre falam, é, Morangão, a luz lá do Fernando tá apagada, Morangão. É, parece que o jogo virou, né? Um abraço pro meu amigo Fernando Francescato, Radião Véia fazendo eco. Tudo é bom e do melhor é o que desejo, amigo Morangão Véia de Guerra, tá certo? Então tá dado o recadito aqui, né, tio? É verdade. Deixa eu ver quem mais tá conosco aqui. Um radio. Ó, chegou o áudio. Ô, Frei Mazuco, sua Deus, paz e bem. Bom dia.
11: Bom dia, Morango. Tudo na paz, na alegria. Não, eu tava com pressa, eu tinha que tomar um banho lá no riacho, né? Mas agora já tô de volta, tô bem assim, desperto. Tô animado com a vida, mas sabe que os Antônios sempre estão animados, né? Vamos que vamos, guri.
4: Viu? Tu acredita no Frei Mazuco que foi tomar banho de rio, homem?
12: Mas vá lá. Olha o frio que tá. Não.
4: Responda de novo. Acredita no Frei Mazuco que ele foi tomar banho na sanguinha ali?
12: Mas vá lá. Olha o frio que tá. Eu também
4: digo que não, né, compadre? Também digo que não. Pode largar de mão. Eu digo que não. Verdade. Verdade. E pode largar de mão. Um abraço, bom dia pra minha amiga dona Patrícia Correia Ronça. Dona Patrícia, não vá tomar meu lugar. Não vem aqui pra rádio, não manda currículo pra cá. É. Tô de olho nas ofertas que tem anunciado lá. É verdade. Quero ver se quando eu for pra São José, ganhou pelo menos um café nela. Na padaria Santo Antônio. Tá fazendo uns comerciais ótimos ali. Tô acompanhando, tá certo? Um abraço pra todo o pessoal da padaria Santo Antônio. Tudo é bom e do melhor. Um abraço, bom dia aqui pro meu amigo seu Adelar Gobete, o vovô Gobetão, lá em Mariópolis. Um abraço, bom dia pro meu amigo Nilvo Caprini, também registrando a companhia no nosso Desperta Brasil. Tudo é bom e do melhor. A dona Nide falou, olha a felicidade do Roberto com a comprinha de vinho, Morangão.
13: Gente, olha a felicidade do gringo agora com tudo isso de vinho, que pode vir o frio.
4: E ele tá do lado fazendo sinal assim de positivo, né? Pode chegar o frio agora. Pode empaiar aqui, ó. Não tem problema, né? É, vamos esquentar o peito. Ali sim, né? Viu? Só não pode fazer a tchuca demais pra não perder o programa do Morangão no dia seguinte, né? Abraço, bom dia pra dona Marilene lá no bairro Ancheta, também conosco. Um abraço pro casal mais apaixonado do nosso Desperta Brasil, a dona Michele e o seu Evandro Maróstica. É verdade. A dona Michele, uma quarta-feira abençoada a todos nós e um cheiro pro meu B. E o B dela escreveu, como sempre, morangão. Ó, não vá me errar, meu Deus do céu. Não vá me errar, meu Deus do céu. É, foi bom dia, morangão. Ia escrever quinto, mas não. Hoje é quarta, né? Então, quarto, morangão. É, ontem o senhor já tava adiantado. Ele escreveu um abraço aos amigos de Bom Sucesso do Sul e, como sempre, um beijo para meu amor, Michele Maróstica. Eu te escolho hoje de novo. É o casal mais apaixonado do programa, né?
14: Ficou chique, né?
4: Deus abençoe essa união e tudo de bom e do melhor. Um abraço, bom dia pro seu Vinícius Batistinho. Um abraço, bom dia pro meu amigo, seu Sérgio Rodrigues da Silva, dona Lourdes Espanho. Um abraço, bom dia pro meu amigo, seu Leucir na Fazendinha. Ô, meu amigo, seu Jair Bombana. Ô, Bombana, como é que tá, tchê? Bom, forte abraço, escreveu, ó. Como sempre, estamos ouvindo o maior, melhor e mais animado programa de rádio do sul do Brasil. Que tal? Vamos trocar um dedo pro assim. Forte abraço, tudo de bom e do melhor. É o que desejo, amigo Morangão. Deus abençoe todo o pessoal e da Rompata também. Viu? E as fichinhas penduradas. Não tem nenhum abraço pra gente mandar aí? Se tiver qualquer coisa, já entreguemos o chumbo aqui, né? Um abraço, bom dia pro meu amigo Joacir Gonçalves, no São Roque do Chopin. Um abraço, bom dia aqui pro meu amigo, o seu Daniel, dona Rosimere, amigos do bairro Bela Vista. Um abraço, bom dia pra dona Isolina, seu Aldecir, amigos da Rua Xingu. Um abraço, bom dia pro meu amigo, o seu Arcanjo. Opa! Fazendo uns bolinhos fritos, ali que me refiro. O seu Arcanjo Borges, tá na produção por lá, né? Ô, meu amigo abençoado, seu Romualdo Árcego, já tá cortando o trecho, pegou o trecho. Levou o morangão na carona.
15: É peleia.
4: Vamos que vamos, né? Abençoado, tudo é bom e do melhor. É o que desejo, amigo Morangão Velho de Guerra. Bom dia pra todos os amigos que vão cortando o estradão, levando a Serinalta na carona. Deus abençoe em cada quilômetro rodado. Amém? A dona Joiceli, Beppe, alô, Beppe! Forte abraço, tudo de bom e do melhor. É o que desejo de coração a cada ouvinte aqui do Desperta Brasil. Tá bom? Então tá dado o recadinho. Tem muita gente participando, muita gente. Conforme dá, eu vou mandar mais abraços, certo? 5h59, né? Eu vou rodar mais uma música. Vou rodar uma música aqui pra fechar essa primeira hora. E depois, claro, a gente volta e manda mais abraços. A gente volta e traz mais participações. Tem o áudio pra ouvir, não consegui ouvir os áudios, hein? Certo? Devagarzito, a gente vai que nem os outros se aprumando aqui no programa. Feito, brinque? Então tá bom. Deixa eu ver qual que vão rodar, moranguinho. Ê, rapaz. Pode largar de mão. Essa daí? Essa é de chorar na rampa. Aham. A dona Nelson de Norte Serpa pediu? Essa daqui pra fechar com chave de ouro a primeira hora. Aham. 6 horas pontualmente. Então tá. Vão trazendo aqui, né, compadre? Vão trazendo. Christian Ralph. Vida dividida.
16: Mas, homem, tá frio, fiscal.

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1: Nota de falecimento. A funerária Nossa Senhora Aparecida, juntamente com a família Carneiro, comunica com pesar a parentes e amigos falecimento de Valdir Carneiro, cujo corpo está sendo velado na capela da funerária Nossa Senhora Aparecida. Às 10 horas de hoje, será realizada a celebração de corpo presente no local do velório. Logo após, cortejo fúnebre seguirá para o cemitério Portal do Céu, onde dar-se ao sepultamento. Noticiamos com pesar o falecimento do senhor Valdir Carneiro, irmão do nosso grande ouvinte, senhor Leonildo Carneiro. As famílias enlutadas, nossas condolências.
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0: O anjo do Senhor anunciou a Maria,
1: e ela concebeu do Espírito Santo.
2: Ave Maria, cheia de graça, o Senhor é convosco. Bendita sois vós entre as mulheres, e bendito é o fruto do vosso ventre, Jesus.
1: Santa Maria, Mãe de Deus, rogai por nós, pecadores, agora e na hora de nossa morte. Amém.
3: Eis aqui a serva do Senhor.
1: Faça-se em mim segundo a vossa palavra.
2: Ave Maria, cheia de graça, o Senhor é convosco. Bendita sois vós entre as mulheres, e bendito é o fruto do vosso ventre, Jesus.
1: Santa Maria, Mãe de Deus, rogai por nós, pecadores, agora e na hora de nossa morte. Amém.
3: E o Verbo se fez carne
1: e habitou entre nós.
2: Ave Maria, cheia de graça, o Senhor é convosco. Bendita sois vós entre as mulheres, e bendito é o fruto do vosso ventre, Jesus.
1: Santa Maria, Mãe de Deus, rogai por nós, pecadores, agora e na hora de nossa morte. Amém.
3: Rogai por nós, Santa Mãe de Deus,
1: para que sejamos dignos das promessas de Cristo.
3: Derramai, ó Deus, a vossa graça em nossos corações, para que, conhecendo pela mensagem do anjo a encarnação do vosso Filho, cheguemos, por sua paixão e cruz, à glória da ressurreição. Por Cristo nosso Senhor.
1: Amém.
3: Glória ao Pai, ao Filho e ao Espírito Santo.
1: Como era no princípio, agora e sempre. Amém.
3: Glória ao Pai, ao Filho e ao Espírito Santo.
1: Como era no princípio, agora e sempre. Amém.
3: Glória ao Pai, ao Filho e ao Espírito Santo.
1: Como era no princípio, agora e sempre.

0: Você acompanhou conosco a oração do Ângelus. Que a bênção de Deus, pela intercessão da bem-aventurada Virgem Maria, permaneça sobre você, sua família e todas as suas intenções. Continue em nossa companhia e siga vivendo este dia com fé, esperança e paz.
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3: Amigo trabalhador. Toda crítica sensata merece ser bem acolhida. A indústria aperfeiçoa seus produtos a partir das críticas dos usuários. O que funciona e o que não funciona. E fazem-se as devidas correções na confecção daquele produto. A crítica pode referir-se à qualidade do produto, mas também ao atendimento no balcão ou ao telefone. Quantos toques ocorrem até que o cliente seja atendido pela telefonista da empresa? Quando imediato e gentil, a empresa cresce no conceito do seu público. Também a escola, o governo, as igrejas, meios de comunicação, serviços sociais, públicos e privados ganham muito com a escuta de seus públicos. As reações de viva voz ou por escrito, anônimas ou assinadas, serão sempre valiosas ao destinatário e dignas de reconhecimento. Por outro lado, a incapacidade de admitir críticas revela uma atitude autoritária e falta de diálogo, o que não fica bem numa sociedade que cultiva o espírito democrático. Enfim, só terá espaço e vez a pessoa e entidade atenta à opinião dos outros ou de seu público. A humildade em reconhecer que sempre há algo mais a aprender continua sendo a virtude dos bem-sucedidos. Pense nisto e que Deus o acompanhe.
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8: 5 graus e a temperatura e o tempo, como é que vai se comportar nas próximas horas, seu Coutinho? Bom dia.
9: Bom dia. O tempo segue no geral com condições aí favoráveis ao campo e atividade ao ar livre em geral na área. Mantém o tempo frio com mínimas aí de 0 a 3 graus, algum pontual negativo, e à tarde provavelmente teremos temperaturas também agradáveis, entre 15 e 18 graus. E mantém a tendência de tempo assim no geral, mais para tempo bom na região nessa quarta e quinta, não descartando aí a chance de alguma chuva, alguma trovada isolada na região. E mantém a perspectiva de tempo bom nessa quarta e quinta, com geada principalmente nas baixadas. No decorrer da tarde, confortável. Na sexta-feira pode ter chuva, tarde e noite principalmente, ou até antes já pela manhã. E no sábado teremos condições de tempo mas para bom ao longo do dia com frio e volta a ter tempo bom com chance de geada no domingo. E na segunda, volta o frio e a chuva. ou continua com frio e aí vem a chuva. Da Climatera, Ronaldo Coutinho.
8: Obrigado pelas informações, bom dia.
9: Bom dia.
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8: Opa, bom, graças a Deus, vamos mandar uma leva de abraço pro povo aqui, 6h13, claro, mais uma leva.
14: 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Mande abraços.
15: Aquele abraço.
8: Aquele abraço pra quem vai acompanhando o nosso Desperta Brasil, tudo é bom e do melhor, é o que desejo o amigo Morangão Velho de Guerra. Vamos registrando aqui? Vamos registrando. Um abraço, bom dia pro amigo Leandro Rufa, tem bom sucesso do som. Um abraço, bom dia pro meu amigo seu Jones, senhor. Ô, seu Jones, viu que o tio Buda se perdeu na cidade ontem também? Não. Aham. Oi, querer ir a pé na casa da mãe, você perdeu, homem. Foi parar no bairro Planalto, travessou.
16: Mas que vergonha!
8: É verdade, pode pegar no pé do tio Buda lá. Aham, verdade. O que, hominho? Mas o que está incomodando? Puxando o saco do freio cedo, homem. Mas para de incomodar.
17: Mas viu, hominho, como é que tu quer que o freio mazuco mande em áudio, homem? Vê se ele tá no quartinho ali fazendo os. Né? Os procedimentos matinais, tipo. Ah. Escovando a chapa e tal, e aí depois vocês vão querer dizer. Pedir lá pro Golubinski em que tamanho que é o compartimento que o Frei Mazuco tá. Para de ser chato, homem.
8: Mas viu, o Frei tem que mandar áudio, não tem que mandar escrita. São Flamengo, não tem inventando que o Frei participa. E falando nisso, foi lançado um desafio agora aqui. Verdade, concordo com o seu Celso Pertile. Celso, tamo junto. Frei Mazuco, tem um desafio pro senhor. Aham, verdade. O meu amigo, o seu Celso Perti, falou, viu, Morangão? Peça pro Frei Mazuco fazer um vídeo de quando ele estiver tomando banho do rio, Morangão. É, então tá certo. Vamos ver, Frei Mazuco. Mas se bem que não deve ser uma visão muito agradável, né, compadre? É, o vídeo manda pro senhor daí. Aham, verdade. É, aham. O senhor vai ser o perito de vídeo. Mas eu concordo, mas eu duvido com o Frei Mazuco, mas homem do céu... Ainda chover, não é capaz de tomar banho ali. No frio desse, pode largar de mão, né? É verdade. Um abraço bom. Ô, seu Ivan Ribas da Luz, como é que tá, homem? Bom, o meu amigo, o doutor Ivan Ribas da Luz, tá lá com fogo no fogão a lenha já, mas a milhão por hora. Não tem. Vai. Quartinho da assombração.

0: assombrando o programa, meu amigo, eu sou Ivan Ribas da Luz Fazinho. Eita, que não participava, né? Ô, meu amigo, eu sou Irandir Luizeto, magrão velho de guerra. Será que desta vez veio meu galinho do tempo, morangão? Viu? O tio Buda tava com a bolsona ontem nas costas. Aham, fora a malinha dele que veio arrastando, mas uma bolsa com as muambeiras desse tamanho, homem do céu. Às vezes deve ter vindo. E o meu amigo Thiago, calma! O Franzinha Verdegueira lá da saúde. Ah, o tio Buda tá por aí? Bom saber. Ele arrisca andar pelas ruas ainda, né, morangão? Com todas as promessas pendentes, eu não arriscaria, disse o Franzinha. Mas fiquei sabendo que vai ter uma leva de bolacha essa semana, Franzmo. É, fiquei sabendo que vai ter uma leva de bolacha entre as próximas horas aí. Agora, se é verdade ou não, não posso confirmar, né, tio? É, tio Buda tem umas pendências pela cidade, né? É verdade. Ó, de largada, irmão. Um abraço, bom dia pro meu amigo, seu Edson dos Reis, lá no Jardim Brasília, em Clevelândia. Ô, meu amigo, seu Adriano Rocha, bom dia, morangão, viu? Já pensou se o Neymar tivesse a mesma seriedade e comprometimento que o Messi tem, morangão? Acho que a gente já tinha ganhado umas 3 Copas, né? É, ele tem comprometimento em dar os pisão que o Messi deu ontem. Agora em jogar, não, né? É verdade. Ih, mas do Brasil, compadre, tu pode empaiar, né, seu Adriano? Forte abraço. Um abraço, bom dia pro meu amigo, seu Luiz Carlos de Souza. Ô, meu amigo Nono da La Cor. Esfriou, né, Nono? Esfriou, meu Deus do céu. Uhum. Bom pra quê?
1: Bom pra dormir de conchinha, que nem diz outro, né?
0: É verdade, homem. É bom pra quê? O frio, Nono?
1: Bom pra dormir de conchinha, que nem diz outro, né?
0: Uhum. O que foi, tio Buda? Ah, por isso que você acordou tarde hoje? Aham. Uhum. O tio Buda aqui falando... Acordei tarde, eles falaram alguma coisa de mim. Por que você acordou tarde, homem?
2: Pô, bem que eu levantei tarde, porque eu, na verdade, eram umas 3 horas da madrugada, 2:30, eu me acordei, eu escutei aquele barulho, numas gaiolas que eu tenho, e daí levantei, fui lá olhar, que eu pensei que era 2 galos que estavam brigando, cheguei lá, tinha um graxaim morto dentro de uma gaiola.
0: Capaz, homem?
2: Que meu galo, tem um galo grande ali, meio brabo, o graxaim entrou pegar ele ergueu nas esporadas, matou. Daí eu fiquei contando as esporadas, tinha 186 furos de espora naquele graxaim. E é verdade.
0: O galo deu tudo isso no graxaim, mas para, é verdade isso?
3: É verdade, esse galo são umas raças de galo muito brava, Deus o livre. Capaz. Eu peguei um aqui em casa e a mulher descascou mandioca esses dias e deixou as cascas ali fora para as galinhas briscar e comer aqueles toquinhos, né? Esqueceu da faquinha lá. Pois o galo desgraçado não catou a faquinha no bico e não saiu faquinha nos outros.
0: Capaz,
3: quando saiu
0: homem.
3: Pra fora tinha 11 mortos.
0: Pare, homem.
3: E mais acho que uns 6 ou 7 faqueados que ele tinha faqueado.
0: Pare, homem.
3: Mas pensa num galo brabo, esses galos aí. Deus o livre. E é a mesma raça, então. Aquele que matou o graxaim aí.
0: É o galo paraguaio do tio Buda, né? Aham, trouxe um galinho. Tá ali com a dona Marli agora. Ó, oh, de largar de mão, né, tia? Não, pelo amor de Deus, cê, de a pé de galo? Mas, homem, por isso você acordou tarde, tio Buda. Não, mas ninguém falou nada de você, é só das tuas pendências que tu tem pela cidade, né? É verdade, é verdade. 6:19, daqui a pouco eu trago mais abraço, já também a benção do dia. Agora tem o bloco...
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0: Lembra do Nelson Gonçalves? Bloco Essa é Boa de hoje, é com ele.

0: Não se fabricam mais música que nem essas, né? É verdade. Pela ordem de Nelson Gonçalves no nosso bloco.
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0: De hoje, 6h23.
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0: Não querendo fazer fuxico, entrega Magolubinski. Já pegue o bloquinho ali, papelzinho na mão. Daqui a pouco. Verdade. Antes, vamos com as intenções. Hoje, bênção do lar com o nosso querido Frei Mazzucco, né? É a verdade. Seu Adão Machado pede por toda a família. Seu Elcio Alves Pereira em Francisco Beltrão pede por toda a família. Dona Nelza em Honório Serpa, por toda a família. A Dona Lourdes Olete na Independência, por toda a família. O seu Jean lá em São José, Santa Catarina, por toda a família. Fiquei devendo ontem, seu Adriano, Dona Sônia, pedindo pelos filhos Pablo Henrique, Murilo Gabriel, famílias Rigo e Lourenço. Tá pago, então. Adicionei aqui a intenção. O amigo Matheus Balbinotti em Itapejara do Oeste pede por toda a família. Valdecir Alves Ferreira pede por toda a família. O seu José de Souza pede por toda a família. O seu Leonildo Carneiro inclua aqui o amigo, infelizmente, né, nas últimas horas, trouxe também há pouco o falecimento. Ele perdeu o irmão. Então, meus sentimentos, minhas condolências, muita força a toda a família, estão em minhas orações. O Zezão, o Edivânio, o Kiko, eles pedem orações e bênçãos às famílias. A Dona Aparecida Sebastião pede por toda a família. Seu Inácio Miguel Rosa pede por toda a família e também para uma boa recuperação. Ele que fez cirurgia nos joelhos. Deus abençoe grandemente o senhor na recuperação, meu irmão. Sei o que o senhor sente, sei o que o senhor está passando. Joelho é complicado, hein? É verdade. Mas vai dar tudo certo, seu Inácio. Deus abençoe grandemente. Seu Honorino Vargas pede por toda a família. A Dona Débora Portela, amigos no bairro Bonato, por toda a família. A Dona Zenilda Nogueira, por toda a família. O pedido também aqui, seu Roberto Carini, por toda a família. O seu Vinícius Batistin, por toda a família. O seu Sérgio Rodrigues da Silva, por toda a família. A Dona Lourdes Espanho, por toda a família. A Dona Isolina, seu Aldecir, por toda a família. O seu Romualdo Arcego, amigo abençoado, por toda a família e também pelos amigos e irmãos da estrada. A Dona Patrícia Correia Ronsani, pedindo por toda a família. A Dona Cleci, pedindo pelas famílias Zanco, Bernardi, Jurela e Pirola. O seu Valmor Mondardo, pedindo por toda a família. Seu Leonardo Hélio Briskevich, pedindo por toda a família. A Dona Maria André, pedindo por toda a família. Conosco também o seu Luiz Carlos de Souza, pedindo por toda a família. A Dona Rosane Amaral, por toda a família. O seu Itamar Tomasi, no Fartura, pede por toda a família. O seu Everino Oning, no Ipiranga, a ele e também por toda a família. A Dona Marizete, por toda a família Polaço. O seu Wilson Matana, pedindo por toda a família. O seu Gilberto Antônio Sequete, por toda a família. O seu Valdecir Caldato, por toda a família. O amigo William, em Honório Serpa, pedindo por toda a família. O meu amigo Maicon, Amanda, a Sofia, toda a família pedindo oração e bênçãos. A Dona Maria Flor. Ô, Dona Maria, hoje é senhora de aniversário. Deus abençoe grandemente. Saúde, paz, alegria e coisas boas. Daqui a pouquinho, então, a gente canta também os parabéns para Dona Maria. Ela que sempre homenageia todos os familiares, hoje completando idade nova. Então, já, a gente faz uma homenagem aqui no programa. Estas foram as intenções. Bênção do dia, bênção do lar, com o nosso querido Frei Mazzucco.
4: Deus de poder e de bondade, pela intercessão de Nossa Senhora e de São José Operário, abençoai o nosso lar, a nossa casa, a nossa família, para que também a nossa família seja sagrada, como Jesus encontrou em Nazaré, Maria e José. Muita paz, ternura e bondade, que na nossa casa haja ternura, fartura todo dia, que na nossa mesa haja o alimento necessário. Dai-nos também um trabalho digno para podermos sustentar o nosso lar, com amor e alegria todo dia. O Deus que é Pai, Filho e Espírito Santo. Amém.
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2: Na cotação agropecuária, feijão carioca 230-270, feijão preto 170-190, milho 51,30-57, soja 111-113, trigo 70-71, boi em pé arroba 350-360, erva mate 19, suíno em pé tipo carne 4,50, vaca em pé arroba 300-310.
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2: 6h31, conferindo aqui os principais destaques das últimas horas. Vamos lá, meu povo. Claro, tivemos em Pato Branco aqui, meu compadre e minha comadre, a prisão de um homem por tráfico de drogas no centro da cidade. Com ele, a apreensão de cocaína, balança, dinheiro, celular, enfim, foi encaminhado para os procedimentos. Donos de boates em São Lourenço do Oeste têm valores bloqueados em processo de trabalho escravo. Tivemos também aqui nas rodovias da região um condutor, ele fez uma manobra para evitar uma colisão frontal e acabou com danos no veículo na 182.

9 horas de negociações com o pessoal do BOP lá em Barracão. Um incêndio destruiu uma casa em Sulina, nas proximidades da prefeitura de Sulina. A Receita prendeu um ônibus com contrabando como referência nas proximidades da Cantu, na rodovia, aqui em Pato Branco. Tivemos também vítima de acidente lá em Rio Bonito de Iguaçu, no último domingo, na 158, infelizmente não resistiu aos ferimentos e acabou falecendo no hospital. Registro das últimas horas. Quanto ao fato noticiado ontem, viu que devolveram o carpê? Aham, lembra que ontem eu noticiei que o pessoal carregou por engano o carpê do parque, né? É, devolveram o carpê do parque de exposições, devolveram. Tá certo, tá dado o recado. Ainda falando em Pato Branco irá regulamentar o uso de ciclomotores e patinetes. Principais destaques das últimas horas aqui no nosso Desperta Brasil.

0: Trazendo aqui os principais destaques do esporte. Copa do Mundo, França 3, Senegal 1, Iraque 1, Noruega 4, Argentina 3, Argélia 0, Áustria 3, Jordânia 1. Na França, Mbappé fez 2 gols. Na Noruega, Haaland fez 2 gols. Na Argentina, Messi fez 3 gols. O Messi agora alcançou a marca do alemão Miroslav Klose como maior artilheiro da história da competição, 16 gols. Inclusive, o camisa 10, né? Ele que anotou os 3 gols do jogo de ontem, se tornou o atleta mais velho a entrar em campo na Copa. Que chique, né? Não tá certo por enquanto, porque temos 3 que estão aí em número de Copas igualados. Ele, o Ochoa do México e também o Cristiano Ronaldo, 6 Copas. Que tal, né, compadre? Então tá bom. O Messi marcou 3, só que como eu disse anteriormente, acompanhei a partida, o Messi tem o destaque positivo e o destaque negativo. A entrada que ele deu no jogador da Argélia merecia sim o cartão vermelho. O árbitro fechou o olho e falou, não, Messi, saia daqui antes que me arrependa. Vá, Messi, vá, vá, vá. Devia sim ter sido expulso. Único fato triste deste feito de Lionel Messi. Hoje teremos 14 horas Portugal e Congo, 17 horas Inglaterra e Croácia, 20 horas Gana e Panamá e às 23 horas Uzbequistão e Colômbia. Tivemos na Série B ontem Fortaleza 0, América Mineiro 3. Na Copa LNF, último jogo das oitavas, Dracena 3, Concórdia 1. Na Liga Feminina de Futsal, Londrina 0, Taboão 1. Na Copa União de Futsal, Guarapuava 3, Palmas 1. Hoje tem futsal, hein? Paranense feminino, Serinalta acompanha. Jogo da quarta rodada, 19 horas, Patinhas está em Cascavel. Certo? 6:37.
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0: 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Em tempo bom, 5 graus na temperatura.
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0: 6:38, vamos mandar alguns abraços, tocar música, claro, já na reta final do nosso Desperta Brasil desta quarta-feira. Tudo de bom e do melhor, desejo de coração a você, ouvinte da frequência 88,3. Conosco, Dona Rosane Amaral, seu Itamar Tomasi, seu Evelino Onin, Dona Marizete, família Polasso, seu Wilson Matana no bairro Aeroporto, seu Gilberto Antônio Sequete, seu Valmor Glovac, o amigo Gil Marcos Espiazzi, e foi o Morangão. Lá na casa do Caetano Cerbalo, tem um quadro para registrar as mentiras. O Dudu Sartor liderava até agora, Morangão. Mas agora o tio Buda passou na frente disparado com esse galinho macho paraguaio dele, Morangão. O que tu acha, homem?

Tu me diz do galinho do tio Buda, homem? Ó, delegado é mão, né, João Marcos? É, dá um pulou no topo do quadro. É, barbaridade. Um abraço, bom dia pro meu amigo, o seu Valdecir Caldato, amigo William Honório Serpa, o seu Kleber Daló. Ô, Daló, como é que tá, homem? Bom, bom. Vai pro quartinho da assombração, sim. É, muitos dias sem participar. Não, não importa se tá frio no Jupiá. É foda, tá frio de rachar os beiços aqui, morangão. É, de juntar a lesma nas mangas da blusa, então. Ó, de largada, irmão. Mas vai. Quartinho da assombração pro senhor.

0: Aproveito também e incluo aqui o senhor Heraldo Sarnoski lá do Paulo Afonso, também, quartinho da assombração, fazia um eito que não participava, hein? Como é que temos? Tudo certo? Um abraço, tudo é bom. E do melhor, seu Kleber Daló no Jupiá e o seu Heraldo Sarnoski no Paulo Afonso faziam eita que não participavam. Um abraço, bom dia pro meu amigo, seu Valdecir Caprini, a dona Clarice Lima, seu Gilberto Oldoni, o amigo Clóvis lá em Dois Vizinhos. Tá com o radião, me pediu o Zezé e Luciano, copo duplo de solidão. Vamos pregar lexuma então.
1: Meu Deus do céu.
0: É verdade. O meu amigo Maico André Biaba, Maico, a dona Amanda, a Sofia, estão homenageando a dona Maria Florencio, que está de aniversário hoje. Dona Maria, Deus abençoe grandemente, saúde, paz, alegria e coisas boas. E pra senhora.
2: Parabéns.

muita paz, muita saúde, alegria, felicidade, tudo de bom e do melhor que desejo também o amigo Morangão, combinado? Então tá certo. O meu amigo Biju, o Biju me pediu a música do Monetário e Financeiro. Vou pregar na sequência, então tá certo? 6:40.

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1: 6h50, bom dia, tudo de bom, meu amigo Rony Marcai falou, viu, Morangão, tipo os lá de Mariópolis, esses galinhos macho paraguaio briguento, não se cria, Morangão, nós põe ele em confronto com a sopa de olhinha daquelas bem caprichadas, né, tia? Vai dentro a sopinha, né, meu Deus do céu. Meu amigo Rony, forte abraço, tudo de bom, um abraço, bom dia pro meu amigo Tião Amaral, também lá em Mangueirinha, registrando a parceria. Deixa eu ver quem pediu essa daqui pro Morangão, deixa eu ver quem que pediu essa, vou sonhar, vou pregar lexumba então aqui na sequência do programa. O seu Wilson Muslinger pediu Ney Nando, o que rodou esse CD aqui, várias músicas deste CD, inclusive essa daqui, ó, eu vou sonhar, preguemos lexumba então. Um abraço, meu povo. Tudo de bom.

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2: Começa o jornalismo, mais uma manhã fria aqui no sudoeste do Paraná. 7 graus a temperatura, manhã de quarta-feira. 17 de junho de 2026. Tempo é bom em Pato Branco, também em toda a nossa região. A equipe já está chegando para informar você tudo o que acontece em Pato Branco e região. Você fica sabendo as principais notícias do Brasil e do mundo. Desejamos excelente dia, agasalhe-se direitinho. Tá frio, hein? Muito frio. Novamente, aliás, o frio permanece. E a gente aquece você a partir de agora com as notícias e informações. Vamos acionar a equipe.
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2: A hora certinha, 7:02. Bom dia, Tsonizer.
4: Bom dia você, Célio. Ouvintes da Sandinalta, um bom início de jornada a todos. Começa amanhã e segue até sábado em Pato Branco a Feira do Empreendedor Sebrae. Ritmo acelerado no Parque de Exposições, no Centro de Eventos, preparando tudo. Daqui a pouco a gente detalha, vamos falar sobre inscrições, os principais momentos dessa programação, além de outros aspectos. Informações também do setor de segurança. Caso de violência doméstica foi registrado em Pato Branco nas últimas horas, além de acidentes de trânsito. Por falar em acidentes, mulher vítima de um sinistro na PR-158 morreu no hospital. Região de Rio Bonito do Iguaçu, acidente do domingo. Ontem teve um falecimento confirmado aí de uma pessoa envolvida, uma pessoa que ocupava motocicleta. Daqui a pouco, mais detalhes aqui na programação, Célio Ruaro.
2: Bom dia, Thiago Tessaro.
5: Bom dia, Célio Ruaro. Bom dia a todos que acompanham a Sandinalta. Daqui a pouco, informações. O setor de segurança teve assalto aí na reserva indígena. Polícia prendeu duas pessoas. Zelador encontrou cheque de R$36 mil e devolveu ao proprietário lá em Francisco Beltrão. Temos informações também que o município de Pato Branco vai organizar uma ação no próximo sábado referente à campanha do cobertor aqui em Pato Branco. A gente traz os detalhes na sequência.
2: Outras que estão chegando. Primeiros petroleiros do Irã cruzam zona de bloqueio dos Estados Unidos. Porcaro pagou diárias em hotel de luxo de Lisboa para Hugo Mota, diz Polícia Federal. Alcolumbre nega ter recebido US$30 milhões de Daniel Vorcaro. Lula debate com líderes europeus sobre vetos a produtos brasileiros. Comércio varejista paranaense cresce 4,1% de janeiro a maio, o dobro da média nacional. Tem concurso do IBGE, salários e como se inscrever para 8 mil vagas, a gente divulga daqui a pouco. Bancos são alvo da mega operação, mega assalto no Paraguai em ação orquestrada com mais de 20 criminosos. Polícia investiga a participação de brasileiros neste mega assalto. Adolescente de 14 anos é encontrada morta e seminua em área de mata no Paraná. STF condena Eduardo Bolsonaro a 4 anos e 2 meses de prisão por coação em processo sobre trama golpista. As manchetes do esporte, volto com você, Thiago.
5: Vamos lá, histórico: Messi faz 3 na estreia da Argentina. É o maior artilheiro na história das Copas. Ontem foi o dia dos destaques. Aí teve 2 gols do Mbappé, 2 do Haaland e 3 do Messi. Primeira rodada da Copa completa hoje. Destaque para a estreia da Inglaterra e também de Portugal.
2: É, os craques se destacando, né? E o nosso 7:04, já voltamos.
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2: 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Começamos com os destaques, lembrando para você que a nossa temperatura está em 7 graus, tá muito frio, hein? O que tivemos nas rodovias, Edson?
4: É, tivemos um acidente ainda no fim de semana, mas ontem um óbito posterior em hospital. Faleceu ontem em Guarapuava, onde estava hospitalizada a Sheila da Silva, de 30 anos, que foi vítima de um acidente ainda na noite do domingo na PR-158, em Rio Bonito do Iguaçu. Ela conduzia uma moto e houve uma colisão com uma caminhonete Blazer por volta de 20 horas. O que foi levantado pela Polícia Rodoviária Estadual é que a caminhonete seguia no sentido Usina de Salto Santiago a Rio Bonito do Iguaçu quando houve a colisão. Essa condutora sofreu ferimentos graves, foi socorrida pelo SAMU e encaminhada ao hospital em Guarapuava, mas na madrugada de ontem ela não resistiu. O corpo foi encaminhado ao Instituto Médico Legal. O motorista da caminhonete também sofreu ferimentos. Imagina, se o motorista de uma caminhonete de 42 anos sai ferido, imagine quem está na moto. É, essa situação, então, a Sheila era moradora de Laranjeiras do Sul. Já tivemos naquela região, em Rio Bonito, um acidente fatal no fim de semana. Tivemos em Laranjeiras do Sul, anteontem, aquele acidente com 3 pessoas da mesma família que morreram em um gol. E dessa vez a Sheila, que se envolveu nesse acidente com moto ainda no último domingo. A gente lamenta, só naquela região são 5 mortes desde o final de semana. Célio Ruaro.
2: É muita coisa. E o destaque da região, Thiago?
5: Situação em Mangueirinha. A polícia atendeu uma ocorrência de roubo, ameaça e lesão corporal. Uma situação da noite de ontem na sede aí da reserva indígena em Mangueirinha. Pela informação, a polícia foi acionada para atender um caso de um assalto. 3 indivíduos encapuzados, eles arrombaram um estabelecimento comercial, é uma casa que em anexo tem um estabelecimento comercial. Eles renderam, agrediram e amarraram o proprietário com fios elétricos, ameaçaram ele com um facão e queriam dinheiro. Um vizinho notou a movimentação suspeita e iniciou uma perseguição e alertou a comunidade. 2 dos suspeitos conseguiram fugir por uma área de mata, mas o terceiro, que ameaçou o vizinho com o facão, foi desarmado, foi contido e imobilizado por moradores até a chegada da polícia. A polícia apreendeu a arma utilizada no crime e os objetos levados. O suspeito detido foi preso em flagrante e indicou os nomes dos comparsas para a polícia. A polícia, com essas informações, conseguiu encontrar o segundo envolvido. Todos aí foram encaminhados, 2 na verdade, encaminhados até a delegacia. Os materiais apreendidos foram encaminhados à delegacia. A polícia recuperou aí cigarros, bebidas, também dessa situação. Eles foram encaminhados até a delegacia lá em Mangueirinha. E agora, o terceiro envolvido, a polícia já tem o nome, tenta localizar também a situação da noite de ontem lá em Mangueirinha.
2: E o destaque aqui do Pato Branco, Edson?
4: É tráfico de drogas no centro, 10:20 da manhã de ontem, quando um homem foi preso pelo crime de tráfico. Tudo começou através do Disque Denúncia 181, alguém ligou para a polícia e contribuiu para retirar drogas e essa pessoa de circulação. Esse indivíduo utilizava um veículo para fazer entregas. E segundo informações da Polícia Militar, durante a ação, uma mulher foi abordada logo após sair do veículo citado na denúncia e a polícia localizou, de posse dela, cocaína. Aos policiais, ela disse que adquiriu momentos antes. E com base nesses elementos, a Polícia Militar fez a abordagem, portanto, a esse veículo, ao condutor, e durante buscas, a polícia encontrou diversas porções de cocaína já fracionadas para comercialização, dinheiro em espécie e um aparelho celular. Na sequência, os policiais fizeram buscas na residência do abordado e localizaram mais drogas e uma balança de precisão. Foram apreendidas aproximadamente 48 gramas de cocaína, distribuídas em porções já prontas para comercialização, balança de precisão. Esse homem recebeu voz de prisão e foi entregue na Delegacia de Polícia Civil Tráfico ontem pela manhã, no centro de Pato Branco. Sérgio Raro.
2: Obrigado, equipe, trazendo já os destaques para nós nesta manhã de quarta-feira gelada, 7 graus e a temperatura. Bom dia para você que está aí no seu local de trabalho já, quem está se dirigindo ao local de trabalho, no seu veículo, você que está ainda no café da manhã, no seu chimarrão, em frente ao fogãozinho, hoje cai muito bem. 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
2: Mais uma manhã gelada por aqui, seu Coutinho. Como segue o tempo? Bom dia.
8: Bom dia. O tempo segue frio, mínimas aí entre 0 e 3 graus e com chance de geada em alguns pontos. Pode até ter algum pontual negativo, mas a maior parte entre 0 e 3, 3 e 4. E à tarde, na faixa aí dos 16, 18 graus. Amanhã, repete, pode ter geada próximo de 0 a 4 e à tarde também não passa muito dos 17, 18 graus. Dias de inverno. No decorrer da sexta-feira pode ter chuva, talvez já de manhã e principalmente à tarde continua frio. Sábado melhora com frio e domingo pode ter geada de novo, novamente próximo de 0 a 4 e não esquenta muito à tarde. E poderemos ter chuva de novo na segunda, melhorando com bastante frio a partir de terça e geada. Ou seja, o frio continua. É o nosso miolo do inverno chegando. De 15 e 20 de junho até 15 a 20 de julho é o auge do inverno. Da Climatera, Ronaldo Coutinho.
2: Muito bem, obrigado Coutinho, até daqui a pouco.
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4: 7:19 indicadores econômicos. O dólar comercial vai abrir no mercado hoje a 5,08. R$ 5,08 o dólar comercial. Euro 5,90. 5,90 o euro. Temos também a cotação agropecuária, valores divulgados pelo Deral ontem. O feijão carioca nota 8,5 e acima, R$ 230. Feijão preto tipo 1, 190. Milho amarelo tipo 1, R$ 57. A soja industrial tipo 1, 112. O trigo, R$ 70. A erva mate, 19. Boia em pé, arroba, R$ 350. O suíno em pé, R$ 4,50 o quilo, e a vaca em pé, arroba, R$ 310.
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3: 7h23, acerte aí com a nossa emissora. Atenção, Luiz Henrique Batista. Sua carteira com todos os documentos está aqui na emissora. Uma carteira aí com vários documentos e vários cartões em nome de Luiz Henrique Batista. Né, foi deixada aqui, a pessoa que encontrou deixou na portaria da rádio. Então, pode buscar os seus documentos, Luiz Henrique Batista, ou se você conhece ele, carteira com todos os documentos e vários cartões estão aqui na nossa emissora. Notícia que chama atenção: mais de 20 criminosos armados fortemente atacaram três instituições financeiras e uma casa de câmbio na madrugada desta terça-feira em Santa Rita, no Paraguai. Segundo a polícia paraguaia, o grupo utilizou aí explosivos, rendeu policiais e funcionários e fugiu após incendiar veículos e espalhar miguelitos, armadilhas feitas com pregos retorcidos ou barras de metal pontiagudas pelas ruas para dificultar a perseguição. Santa Rita fica a cerca de 70 quilômetros de Foz do Iguaçu, na fronteira entre o Brasil e o Paraguai, e tem forte presença de brasileiros e descendentes que vivem ou possuem propriedades rurais na região. O caso é investigado pelas autoridades paraguaias, que apuram a possível participação de brasileiros na ação. De acordo com o chefe do comando tripartite, Carlos Alberto Duri Rios, testemunhas relataram ter ouvido integrantes da quadrilha falando português durante o assalto. São pessoas que atuam no Paraguai, brasileiros junto com paraguaios, para realizar esse tipo de ação. Alguns vivem no Paraguai. Eram cerca de 20 pessoas. Ainda não temos aí precisão sobre quanto foi roubado, mas são milhões de guaranis, afirmou aí a polícia. 7h25, Thiago.
4: Repercute aqui, Célio Guar, o caso da zeladora de um posto de combustíveis que encontrou um cheque de R$36 mil e devolveu. O colega, o Luiz Mário Osório, nosso colega.
3: Certo, né?
4: Pois é.
3: Fez o correto.
4: E ganha destaque. Dona Ivanilde Cardoso, ela contou ao colega Luiz Mário Osório aí da TV Beltrão a respeito desse fato. Quando chegou para trabalhar, numa conversa lá, encontrou esse cheque. Ela olhou no primeiro momento e pensou que era R$360. Uhum. Mas depois, quando a colega dela olhou, falou, não, mas é maior esse cheque.
3: Boa quantia.
4: Então, ela deu uma entrevista falando aí a respeito do caso.
5: Até então, eu sou a zeladora aqui do posto. E ontem de manhã cedo, como a minha chefe Inês, ela sempre chega, cumprimenta todos os funcionários de um em um. E sempre chega até mim, me abraça, me elogia, né? É uma pessoa maravilhosa. Tá, até então, ontem de manhã, daí ela chegou, me abraçou, tudo, de, né? E eu abracei ela, como para terminar o trabalho de uma vez, acabei saindo. Quando virei, olhei no chão, vi uma folha, eu percebi que era uma folha de cheque. Daí peguei, olhei e até cheguei na Inês e falei, chefa, eu achei uma folha de R$360. Ela olhou para mim e falou, não, é R$36 mil, é um cheque de R$36 mil. Eu peguei aquele cheque, põe na mão, falei, deixa eu segurar um pouquinho, daí dei para ela, na brincadeira assim, mas daí fiquei pensando, falei, meu Deus, essa pessoa deve ter perdido, se a gente perder R$10, meu Deus, né? Mas R$36 mil, acabei falando com ela, ela meu, né? Falei, vamos ter que achar o dono desse cheque. Daí, graças a Deus, no final da tarde, ele veio até a nossa chefe aqui, a Inês, e foi devolvido o valor do cheque. Tá tudo certo, graças a Deus.
6: Inês é gerente do estabelecimento e comentou da satisfação de ter seus funcionários fazendo a coisa certa, cometendo honestidade, coisa rara hoje em dia.
7: Ah, é maravilhoso, né? Nossa, a gente fica assim muito feliz por saber que tem pessoas assim na equipe, né? realizada e dever cumprido, né? Devolver para a pessoa é muito bom, muito gratificante.
6: Ivanilde comentou da sensação de alívio em devolver o cheque e também falou que o dono ficou bastante agradecido.
5: Essa sensação foi de alívio, porque eu estava com essa folha de cheque, daí quando a Inês me mandou mensagem, que era para mim, né, pegar e trazer e devolver, fiquei com a consciência bem limpa, graças a Deus, que dificilmente a pessoa chama uma pessoa honesta, né? Mas graças a Deus eu sou uma pessoa honesta e devolvi pro dono esse valor de 36 mil reais.
6: Qual foi a reação dele?
5: Muito feliz mesmo. Meu Deus, ele me agradeceu muito, ele correu praticamente o dia todo, né? Por causa que ele não conseguia, mas graças a Deus, né? Tá tudo certo, entreguei, tá nas mãos dele. E ele me agradeceu muito mesmo, e é isso.
4: Aí, portanto, esse registro lá em Francisco Beltrão, em um posto de combustíveis, alguém perdeu uma nota de cheque de 36 mil reais, mas foi devolvida aí ao proprietário, Célio Juan.
3: Maravilha, obrigado, Thiago, de olho aí na região, 7 horas e 29 minutos.
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3: 7h33, o destaque esportivo, Thiago.
4: Vamos falar da Copa aí, Célio Ruar. Deu inveja ou não?
3: Ah, quem tem craque tem, né?
4: Pois é.
3: Quem tem médio.

0: Aquele.
1: Pois é.
0: Faz tempo que não joga mais.
1: Aquele era a esperança.
0: É.
1: Aí temos. É, o outro ficou fora também, né? O Estevão. Esse.
0: É.
1: Diz que ele deu uma entrevista que o médico fez um exame e disse que ele já tava bom.
0: É? O que, que não foi então?
1: Pois é.
0: Aquele vai ser o nosso futuro craque. Até agora, nossa seleção. Não tem ninguém que, né?
1: Não, alguém.
0: Que se destaca assim.
1: Alguém que fala assim, dá aqui.
0: É.
1: Quem quer pra fazer? Resolvo.
0: O Messi fala assim, passe pra mim que deixa comigo.
1: E o Messi, olha, ele tava assim, ele tava na temporada, deu uma oscilada, tava meio machucado, tratou, se preparou pra Copa, e ontem aparece. Olha que ele fez 4, né? Um tava impedido.
0: É, primeiro, né?
1: E depois, o recurso é chute de longe, aproveitar o rebote do goleiro, fazer tabela.
0: Cara, é um fenômeno.
1: Drible.
0: E bate, né?
1: Então, o time da Argentina
0: parece... Ele não quer chegar em cima do goleiro pra chutar. Ele, né, abriu, ele tá batendo.
1: Ele, primeiro, eles estão com uma confiança...
0: Meteu na gaveta lá.
1: Estão com uma confiança que parece assim, toca pro goleiro, devolve, nem olha pro lado. Eles estão com uma confiança lá em cima.
0: Time bom.
1: Aí, também parece que é um jogo lento, que não vai dar em nada. Eles levaram uns apurinhos umas horas lá, né? Mas só que o time, a dinâmica tá pra jogar sempre pro Messi.
0: E a realidade é que dá gosto ver um jogo da Argentina.
1: E aí a qualidade técnica ela sobra. Sobra muito, né? Opa, o goleirão também, o primeiro gol, né? O chute, mãozinha de alface, se ele der um pouquinho, salvava. O segundo foi um rebote. Mas só que às vezes acontece pro os nossos e os nossos não aproveitam.
0: Não.
1: Mas tá aí. Aí, o outro detalhe, né? Ontem, a terça-feira, ela foi especial.
0: Os craques, sim, né?
1: Porque aí o Haaland...
0: Se apresentaram ontem.
1: Fez dois.
0: Fez também.
1: O último gol, inclusive, ele cabeceou a bola daí. Quase ele poderia ter feito até três. Aí o Mbappé também. Primeiro tempo, se Senegal aproveita, já tinha saído na frente. Ia complicar
0: a coisa. Levaram um baile, né?
1: Primeiro tempo foi...
0: Levaram um baile.
1: Aí...
0: A França, né...
1: No segundo
0: só se retrancando, economizando, acho, energia.
1: Ou no vestiário, o seguinte, no vestiário o rapaz chegou e falou assim, piazada.
0: Alguma coisa aconteceu.
1: É Copa.
0: É, vamos jogar não.
1: Aí ele deu uma mexida, o 11 começou a jogar, e aí o Mbappé, bola sobrou e ele conseguiu fazer dois.
0: Ele é muito rápido.
1: Então
0: tá.
1: Vamos ver hoje.
0: A diferença, né? Os craques dos outros jogam, os nossos...
1: É. Com um pequeno detalhezinho com relação aos adversários. Claro que o dos três ali, o adversário mais forte foi Senegal contra a França. O Iraque, não, assim, até que competiu, depois acabou se entregando os bets. E a Argélia, mais ou menos, né? Hoje tem Portugal, a expectativa, e tem Inglaterra também, para a gente saber o que vai acontecer, sequência e fechar a primeira rodada da Copa. Do outro lado, envolvendo a Inglaterra, tem a Croácia do Modric. Então... É uma Copa que tem, assim, né, os craques bem espalhados. E para muitos aí vai ser a última Copa. Na próxima Copa, quem vai puxar a frente fica a expectativa.
0: Messi, acho que é um deles também, né?
1: Messi, Cristiano Ronaldo, Modric, esses aí já não estarão mais na próxima.
0: Vão pendurar as chuteiras.
1: 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Quem apostou na Mega Sena, a Mega acumulou e foi para 36 milhões. O concurso 3019, os números 5, 31, 32, 48, 54 e 56. A Loto Fácil também acumulou, concurso 3712. Os números 1, 3, 4, 6, 13, 14, 15, 16, 18, 19, 20, 21,

0: 22, 23 e 25, as loterias. Um jogo ontem pela Copa União, o Guarapuava ganhou do Palmas 3-1. Tivemos também na Copa da Liga, o Dracena ganhou do Concórdia 3-1, classificou. E hoje tem o sorteio. Então, até aqui na Copa da Liga, passaram 3 times da Liga Ouro e passaram 5 da Liga Prata, nos confrontos aí da Ouro contra a Prata. O pessoal da Prata tá prevalecendo. E hoje tem o sorteio. Então nós teremos 3 confrontos, vai ser Ouro com Prata. Liga ou Gold contra a Liga Silver. Tem o Jack, tem o Jaraguá e tem o Carlos Barbosa. E os outros times, São Lourenço, torcer para que o São Lourenço não pegue um desses aqui, né?
1: É.
0: Mas se o São Lourenço pegar, vai jogar igual em casa. São Lourenço, São Caetano, o Vélez, o Juventude e o Dracena. Então o sorteio hoje, 4 jogos para definir.
1: Pois é, uma pena que a Cel também não está aí, né?
0: É, a Cel caiu fora, perdeu aí pro Jack no confronto. E o Pato, que lá na primeira fase perdeu pra Cel de Chopinzinho. O Pato hoje volta a treinar, Célio. Tem o jogo sábado lá em Erechim. O Pato vai viajar na sexta-feira à tarde. Vai para Erechim na sexta, chega lá, descansa, no outro dia joga contra o Atlântico. Jogo marcado para as 18 horas do sábado. Hoje aqui em Pato Branco tem as patinhas. Quem quiser assistir, ginásio do Olivar Lavarda, tem o jogo das patinhas contra Stein de Cascavel. Talvez a principal equipe hoje.
1: Esse sempre é dureza.
0: Então, patinhas e Stein, 19 horas o jogo das patinhas, às 7 da noite. No sábado que vai ser às 6. No sábado tem jogo pela Liga Feminina também em Pato Branco. Nós tivemos ontem pelo Campeonato Brasileiro da Série B, o Fortaleza tomou 3 do América Mineiro. E na Copa do Mundo, França 3, Senegal 1, Iraque 1, Noruega 4, Argentina 3, Argélia 0. É bom que os favoritos ontem ganharam, né? Então ontem deu boa aí na apostinha no bolão. Deu, ontem foi top.
1: Ganhou?
0: Aí, né? E ainda mais jogar com, assim, jogar com...
1: Jogou não,
0: gol Argentina do, então. Gol do Messi, gol do Haaland, gol do Mbappé. Então, aí veio o plus. Deu boa.
1: Né? Sai um pastelzinho hoje, será?
0: É, talvez.
1: Acho que não, né, Gamarcino? Não,
0: é mais para recuperar a Espanha, na verdade, foi também. na madrugada, 1 da manhã, não sei quem que acordou para assistir, eu não acordei.
1: Também não.
0: A Áustria fez 3-1 na Jordânia.
1: Áustria.
0: Estreou com vitória.
1: Viu?
0: Agora, nesta quarta-feira à tarde, então, 2 horas, Portugal e Congo. Às 5, Inglaterra e Croácia. Esse aqui tem outro pra ser jogão também.
1: Esse é bom.
0: Inglaterra e Croácia. Às 8,
1: mesmo assiste.
0: Gana e Panamá. E às 11 da noite, Uzbequistão contra a Colômbia. Aí fecha a primeira rodada. Rodada 2 volta amanhã. Então vamos seguindo.
1: A estreia da Colômbia, que vem bem também esse ano, hein?
0: É, Colômbia.
1: Que a gente pode acompanhar aí.
0: Vamos ver aí vamos como ver. É que vai ser o desempenho da Colômbia. Pega o Uzbequistão.
1: É.
0: Em tese aqui, né? Portugal, Inglaterra, Gana e Colômbia são os favoritos do dia. Vamos ver se vai confirmar quando a bola rolar, Sérgio. E os nossos, por enquanto, se preparando para sexta-feira.
1: Já que estão meio muito preocupados, não?
0: Não, diz que agora vai.
1: É? Agora vai.
0: Agora.
1: Chega de moleza.
0: Aguarde.
1: Tá bom.
0: Aguarde.
1: Vamos
0: que...
1: Vamos esperar, então.
0: A coisa vai acontecer. Aguarde e confie.
1: Tá bom. Vou acreditar no senhor, então.
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1: 7h48, acerte aí com a Selinalta FM, temperatura 9 graus aqui nos estúdios, muito frio aí também nesta madrugada, entre 0 e 3 graus nas baixadas, entre 3 e 4 mais no alto, segundo o seu Ronaldo Coutinho. E o frio permanece então nesta quarta também para os próximos dias e para a próxima semana aí. Daqui a pouquinho volta ele com mais aí atualizações sobre o tempo. 7h48, notícia que circula: a primeira turma do Supremo Tribunal Federal, STF, condenou ontem o deputado cassado Eduardo Bolsonaro por tentativa de interferir no julgamento do pai, o ex-presidente Bolsonaro, na trama golpista. Eduardo Bolsonaro foi condenado a 4 anos e 2 meses de prisão. A pena deverá começar a ser cumprida em regime semiaberto. Também ficará inelegível por 12 anos, sem poder ser eleito até 2038. Além disso, Eduardo precisará pagar uma multa de R$162 mil, referentes ao pagamento de 50 dias multa. Um dia multa equivalente a 2 salários mínimos, ou um dia multa equivale a 2 salários mínimos. O ministro Alexandre de Moraes, relator do processo na primeira turma do STF, votou pela condenação e foi acompanhado pelos ministros Cristiano Zanin, Carmen Lúcia e Flávio Dino, que é o presidente da primeira turma. Moraes entendeu que há elementos que comprovam que Eduardo Bolsonaro praticou crime de coação no curso do processo, como acusou a Procuradoria-Geral da República, PGR. Eduardo Bolsonaro é acusado de promover junto ao governo Donald Trump dos Estados Unidos ações para criar um clima de instabilidade e temor, ameaçando e projetando retaliações estrangeiras contra ministros do STF e do Brasil. 7h50, Edson Leiser.
10: Populares informam de um acidente, Sérgio Ruaro, na região do bairro Pinheirinho, entre a Avenida Tupi e a Rua Iguatemi. Carro e bicicleta. Uma colisão agora já no começo da manhã. Ontem tivemos em Pato Branco pelo menos 4 acidentes. Daqui a pouquinho vou atualizar um resumo de como foram essas ocorrências. Mas na região do Pinheirinho, próxima à região do posto de combustíveis, ali que fica, onde hoje em dia tem um semáforo, uma colisão entre veículo e ciclista. Uma pessoa sendo atendida, são os populares que informam a Rádio Selinalta desse acontecimento aí na região do bairro Pinheirinho. O dia já começa com uma ocorrência de trânsito. Bom, Sérgio, vamos falar sobre a Feira do Empreendedor Sebrae, evento que vai trazer palestras, dinâmicas, negócios, amanhã, na sexta e no sábado, no Centro de Eventos, Centro Regional de Eventos Prefeito Astério Rigon, junto ao Parque de Exposições. Muitos conteúdos práticos, conexões estratégicas e oportunidades para gerar negócios ou até mesmo para dar o primeiro passo para empreender. Nós acompanhamos ontem o dia de movimentação, preparando os estandes, os corredores, carpê e outras estruturas lá, o palco, as cadeiras, toda a estrutura para as palestras e outros momentos de negócios e empreendedorismo. Nós conversamos ontem lá no local com a responsável pela coordenação desse evento, a Diana Lu Caldato. E a Diana Lu nos atendeu sobre o formato desse evento, sobre as inscrições, sobre os principais momentos, as caravanas, que são mais de 40 de todo o Paraná. Vamos ouvir o que ela comentou ontem, durante o dia, quando fizemos uma visita para falarmos da Feira do Empreendedor Sebrae.
11: Imprescindível que as pessoas acessem a página da feira, façam a sua inscrição para a feira para a gente evitar filas. Nós já estamos com mais de 7 mil inscritos. E aí, quem já acessou, quem já fez a sua inscrição, terá um acesso rápido para retirar sua credencial e rapidamente acessar a feira. Estamos também com as inscrições para quem quer participar das rodadas de crédito e negócio. Temos rodada nos 3 dias, na quinta, na sexta e no sábado. Essas são as único espaço que requer uma inscrição adicional. Além da inscrição da feira, é necessário confirmar sua inscrição nas rodadas também.
12: Agora, observava aqui 4 divisões, 2 palcos, como diz o ditado, todo mundo junto e misturado, mas como é que na prática funcionam as divisões das palestras? Aí entra a tecnologia desse áudio aí, né?
11: É um espaço tecnológico, nós vamos ter durante a tarde 4 oficinas funcionando simultâneas, como você pode ver, as salas estão divididas, será tudo com fone de ouvido, e ao mesmo tempo, então, as 4 salas aí nos 2 palcos, com os palestrantes acompanhando aí, palestrando para o nosso pessoal. À noite, esse espaço vira uma grande plenária, onde a gente vai receber durante as 3 noites aí, palestrantes de renome. Na quinta-feira, nós temos, a partir das 19 horas, o Thiago Conser, que é um especialista, um dos melhores do Brasil em vendas. Na sexta-feira, nós temos o Gil Jardelli, que vai falar como a IA vai impactar nos negócios, nos pequenos negócios. É algo que tem incomodado bastante as pessoas, pensando que vão perder o emprego, o que a IA vai fazer. Ele vem contar como que a gente pode usar isso como um benefício. E no sábado temos o João Branco, que atualmente foi aí um especialista também em marketing digital e foi vice-presidente de marketing do grupo McDonald's. Então são grandes nomes que vão estar nesse espaço.
12: Bom, quantas caravanas é um número que chama atenção, né?
11: Tem gente de todo o Sudoeste, Oeste, do Paraná e Santa Catarina. Nós estamos com 44 caravanas confirmadas já, estamos aí em torno de umas 1.500 pessoas que vêm de outras regiões para conhecer aqui o nosso espaço, a nossa feira.
12: Reforce sobre as inscrições, por favor, o portal, né, do Sebrae, mas aí tem um link, né, específico para inscrição, né?
11: Isso, basta pesquisar então Feira do Empreendedor de Pato Branco no site do Sebrae, que aí vai ter lá a página específica para inscrição. São informações básicas e rápidas que vão garantir o acesso de todos na feira.
12: Reforça sobre os horários. No, assim, de modo geral, no período da tarde e palestras à noite, né?
11: Isso. Todos os dias a feira abre às 14 horas e encerramos o nosso expediente às 21. Então, durante a tarde tem muitas coisas para visitar. Nós temos os expositores, nós temos a feirinha do compre do pequeno, nós temos espaço de oportunidades e tendências. Nós estamos aqui com o nosso time de atendimento, mais de 20 profissionais fazendo atendimento e orientação. E aí, às 19, a gente dá uma parada para as palestras principais.
12: Valeu, bom evento aí.
11: Muito obrigado, só espero que todos estejam aqui. Vem para a feira.
10: A Diana Lu Caldato, coordenação desse evento, Feira do Empreendedor Sebrae, Célio Ruaro, é gratuito, mas tem que fazer a inscrição, tem que fazer uma busca lá, né, no portal do Sebrae, você vai encontrar os detalhes, né, publicações e um link para fazer a inscrição. Rodadas de negócios, dinâmicas, observe bem, Célio Ruaro, nas cadeiras lá, já colocadas em um dos ambientes, tem um palco de cada lado. E aí, como é que simultaneamente ocorrem duas palestras? O pessoal, com uso tecnológico de fones, vai poder fazer aí, participar no mesmo ambiente de mais do que uma palestra.
1: Nossa,
10: que chique. As dinâmicas, né? Agora, as palestras principais, que são três, aí não, aí sim, é um som ambiente, né? Um palestrante para todo mundo, vira as cadeiras lá e usa só um palco. É interessante esse evento, muito tecnológico, muito sobre inteligência artificial, empreendedorismo, negócios, oportunidades. Então todos estão convidados aí. Centro Regional de Eventos, junto ao Parque de Exposições, é na estrutura onde eram antigamente os dois baleiões ali do parque, né? Agora tem aquela estrutura nova, chamada Centro de Eventos Prefeito Astério Rigon. É nesse novo pavilhão, com corredores, com os estandes, né? Tudo sendo preparado para as visitações. Então, via de regra, à tarde visitação, sempre a partir das 14 horas, a partir de amanhã. Amanhã a abertura, 19 horas inclusive, e à noite as palestras na sequência. Amanhã, logo após a abertura, na sexta, às 19 horas as palestras.
1: O senhor aí me lembrou agora daquele tapete?
10: É, o tapete, o carpê.
1: Apareceu o carpê lá?
10: Apareceu, rapaz. É? A gente falou aqui no ar, furto ou é um mal entendido? É, qual que é essa história?
1: Até falamos, né, de ser um mal entendido.
10: Será que alguém envolvido...
1: Apareceu aí, então, devolveram?
10: Alguém deixou lá. Só sei que tá lá o carpê.
1: Que legal.
10: Ele foi usado, esse carpê. Não é o mesmo que vai ser usado no evento do Sebrae, hein, Célio?
1: Sim.
10: Esse, se não me engano, é cinza de agora?
1: Uhum.
10: É cinza, exatamente. Uhum. Aquele outro era o verde. Uhum. Mas ontem alguém deixou lá no Parque de Exposições o carpê utilizado.
1: É.
10: Na Feira Setorial Casa e Construção, e que pertence à CPB, Associação Empresarial, a gente fez abordagens aqui, o colega Beto Rossati, né, entrevistou o pessoal. Quem furtou o carpê, que vale R$47 mil? Bom, se alguém devolver, não vai pagar por isso, né? Tá tudo resolvido com a polícia e com a justiça. E não é que apareceu, rapaz? Alguém deixou no Parque de Exposições.
1: Resolvido,
10: e tá tudo
1: então
10: resolvido aí.
1: Valeu? Maravilha. Ok, lembrei do assunto de ontem, né? Então,
10: bastante comentado,
1: resolvido,
10: né? Tudo resolvido.
1: Obrigado, Edson. 7h57, a gente acompanha tudo para você. Nós temos agora a nota de falecimento. O PASC, Serviços Funerários e a família Rusa Rigovski comunicam com pesar a parentes e amigos o falecimento da senhora Leonilda Rusa Rigovski, aos 84 anos de idade. Deixem lutados esposos, 5 filhos, netos, bisnetos, familiares e amigos. As homenagens estão sendo realizadas na capela do PASC, aqui em Pato Branco. Hoje, 14 horas, haverá celebração de despedida e logo após sepultamento no cemitério Portal do Céu. O PASC comunicou, portanto, o falecimento da senhora Leonilda Rusa Rigovski. A família enlutada, as nossas sinceras condolências.
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20: Aí sim, 7h59.
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25: Amigo trabalhador. Há um ditado correndo por aí que diz assim: cada um deve dar o passo conforme o comprimento das pernas. Conselho antigo, sempre valioso, nas mais diversas situações. Falemos de dinheiro, por exemplo. Deve-se gastar em proporção ao que se ganha, sobretudo nas compras a prazo, quando a atenção deve ser redobrada. O mercado está farto de bons produtos, atraentes ao consumidor. E é então que este ou aquele troca os pés pelas mãos. Compra sem ter respaldo financeiro. Dá o passo maior que as pernas. No vencimento, sem grana, busca dinheiro emprestado. E a pressão arterial do fulano vai às alturas. Ora, amigo, livre-se deste pesadelo. Trabalhe 10 vezes mais para zerar suas dívidas. Zele pelo seu cadastro. Durma confortável por dar passadas ajustadas à sua capacidade de ganho. Primeiro, atento às prioridades da família. Depois, escalonando os novos investimentos. Afinal, está prescrito para todos. O direito de comprar supõe o dever de pagar. No mais, do jeito que a vida é, quem garante que o devedor de hoje não poderá ser o credor de amanhã? É bom estar preparado. Pense nisto e Deus o acompanhe.
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2: 8:06, de volta ao jornalismo. Já de volta por aqui também a nossa equipe, Edson e Thiago, os repórteres que estão aí buscando as informações. Enquanto isso, a gente vai até o Climaterra, São Joaquim, Santa Catarina. É, mais uma madrugada gelada lá também, muito frio, temperaturas negativas sempre por lá. E por aqui, seu Ronaldo Coutinho, também segue o frio, não é? Bom dia.
3: Bom dia. É, o tempo segue frio, mínimas aí entre 0 e 3 graus e com chance de geada em alguns pontos. Pode até ter algum pontual negativo, mas a maior parte entre 0 e 3, 3 e 4. E à tarde, na faixa aí dos 16, 18 graus. Amanhã, repete, pode ter geada próximo de 0 a 4 e à tarde também não passa muito dos 17, 18 graus. Dias de inverno. No decorrer da sexta-feira pode ter chuva, talvez já de manhã e principalmente à tarde, continua frio. Sábado melhora com frio e domingo pode ter geada de novo, novamente próximo de 0 a 4 e não esquenta muito à tarde. E poderemos ter chuva de novo na segunda, melhorando com bastante frio a partir de terça e geada. Ou seja, o frio continua. É o nosso miolo do inverno chegando. De 15 e 20 de junho até 15 a 20 de julho é o auge do inverno. Da Climaterra, Ronaldo Coutinho.
2: Muito bem, obrigado, Coutinho. Então, estamos no meio do inverno, hein? Segundo o senhor Ronaldo Coutinho, né? De 15 agora, mas fez frio antes também, né? Fez muito frio. Então, vai continuar o frio, tem mais esse mês de junho, mês de julho ainda. Minha nossa. É, e de São Joaquim, a gente dá um pulinho para a capital do estado, lá em Curitiba. Nós temos a nossa correspondente, que é a Miriam. Bom dia, Miriam. Qual a informação?
4: Bom dia, Célio. Bom dia a você, a todos os ouvintes da Rádio Selinalta. Ô Célio, o governador Carlos Massa Ratinho Júnior anunciou ontem uma parceria com a operadora Vivo para ampliar a cobertura de telefonia móvel e internet em áreas rurais, rodovias e localidades com pouco ou nenhum acesso à conectividade no Paraná. A Vivo irá investir 192 milhões com a instalação de 411 novas antenas em 74 municípios até o final de 2027. Segundo o governador, o agronegócio é cada vez mais tecnológico e essa parceria vai levar mais eficiência para o campo paranaense. Bom, era essa a informação que eu tinha para hoje. Um grande abraço, um bom dia e até amanhã, se Deus quiser.
2: Obrigado, Miriam, nosso correspondente na capital. E aqui de Foz, recebo informação de que a adolescente Yasmin Eckhart da Silva, de apenas 14 anos, foi encontrada morta aí em uma área de mata no bairro Portal da Foz, em Foz do Iguaçu, no oeste do Paraná. Segundo a Polícia Civil, a jovem apresentava ferimentos graves na cabeça e no rosto. E a principal hipótese é de homicídio. O corpo foi localizado por um morador em um terreno próximo ao cruzamento da Avenida Sabiá com a Rua Sérgio Gasparetto. A Polícia Militar foi acionada e isolou a área para o trabalho de perícia. Yasmin foi brutalmente assassinada e justamente se é o que há motivos que se justifiquem um crime tão cruel com uma menina que tinha uma vida inteira pela frente, disse a tia da vítima. Ela contou que a família está prestando um depoimento para a polícia sobre tudo o que pode ter acontecido na noite do crime. De acordo com o delegado Marcelo Pereira Dias, responsável pela investigação, a adolescente foi encontrada em uma região de mata com sinais de violência e sem roupas.
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11: 8h12, gente. 8h12. Temperatura 10 graus aqui nos estúdios. E nós estamos vivendo aí a festa de São Pedro, viu? Participe da programação. De 20 a 28, novena de São Pedro, 19h30. Somente no dia 24, então, devido ao Jogo do Brasil, a novena será às 18 horas na Matriz. De 20 a 29, festejos em geral, com abertura às 14 horas. E o tradicional bingo a partir das 20 horas no pavilhão. De 22 a 25, delivery de pastel. Pedidos mínimos 10 unidades, das 9 às 13 horas. E retiradas das 13h30 às 18 horas. Encomendas 9-9106-0313. Dia 27, venda de leitão assado a partir das 11 horas no pavilhão São Pedro, apenas retirada na churrasqueira. Dia 29, então, festa de São Pedro, apóstolo que é o nosso padroeiro. 9:30 teremos a missa na matriz e a partir das 11:30 churrascada no pavilhão. A reserva do churrasco pode ser feita até o dia 28. E também aí a matriz tem ação entre amigos. Sorteio dia 13 de outubro, às 21 horas, no pavilhão São Pedro. Venda de cartelas na secretaria paroquial, com os movimentos da igreja e no pavilhão São Pedro. Então, participe aí da tradicional festa de São Pedro que estamos vivendo nesse período aqui em Pato Branco. 8h14, informando o seu Thiago.
12: Para trazer uma informação aqui, Célio Guaro, sobre. Estamos agora com o período dessa semana com um friozinho aí, né? Pessoal, reforçando sobre a campanha do cobertor aqui em Pato Branco. E nós teremos. O pessoal está convidando aqui, ó, um pit stop solidário da campanha do cobertor. Nosso contato é com a secretária de assistência social, a Tânia Bertelli. Atende a Rádio Serinalta, até a gente agradece aí por nos atender, para reforçar qual que é a ideia aí desse pit stop, hein, Tânia? Bom dia.
13: Bom dia para vocês, bom dia aos ouvintes. Então, nós estamos com a campanha em andamento, né, com a campanha do cobertor na assistência, promovida anualmente, e agora nesse momento nós vamos fazer então esse pit stop na praça para facilitar para aquelas pessoas que não precisam ir até o local de arrecadação, pode passar pela praça no sábado de manhã quando for para suas compras, sair para os seus passeios, já pode levar o cobertor no carro e não precisa nem estacionar, é só encostar um pouquinho ali na faixa de pedestres que nós estaremos ali com nossa equipe recebendo essas doações. Estamos precisando muito de cobertores, já entregamos aproximadamente 400 cobertores, mas estamos precisando ainda mais arrecadar agora nesse momento de frio intenso. As dificuldades aumentam, né? As vulnerabilidades estão aí. Então pedimos mais uma vez, fazendo um apelo para a comunidade de Pato Branco, que se tiver possibilidade, né? Se tem um cobertor lá encostadinho, leve para nós, que com certeza vai aquecer e melhorar a vida de alguém.
12: Tem gente também, há alguns anos aí, que o pessoal compra e doa o cobertor, também pode, né?
13: Com certeza, com certeza. Recebemos também várias doações de empresas, né, empresários, né, pessoas que fizeram a doação de cobertores comprados, né, novos, e serão muito bem-vindos, né. Qualquer doação é muito bem-vinda. Também vale lembrar que a gente recebe anualmente, durante todo o ano, né, as doações de roupas, de calçados, né, de imóveis. Nesse momento nós estamos assim tranquilos em relação a roupas. O que nós precisamos mesmo nesse momento são cobertores.
12: Tá certo. É no sábado ali, chegando na praça, no entorno da praça, vai ter equipe.
13: Isso, pertinho ali no início da Pedro Ramírez de Melo, tem as faixas de pedestre, então nós vamos checar por ali, que fica fácil para a pessoa só passar, dar uma seguradinha e já entrega para nós. O Depatran vai estar ali nos ajudando, controlando o trânsito.
12: Vai ser das 9 ao meio-dia.
13: Isso aí, Thiago. Muito obrigada pelo espaço, tá? E pelo apoio sempre nas nossas movimentações aí.
12: Tá certo, um abraço.
13: Um abraço.
12: Tá aí, portanto, a secretária de Assistência Social, Célio Ruano, a Tânia Bertelli, reforçando dessa ideia, o pit stop solidário da campanha do cobertor, para quem quiser, né, participar. É bem ali da igreja, tem a igreja matriz do lado direito, quando você acaba acessando ali, né, para pegar do lado onde que tinha o café da praça, bem ali na faixa de pedestre, o pessoal organiza, também vai ter a equipe por lá para fazer a arrecadação dos cobertores.
11: Sábado?
12: Sábado agora.
11: Sábado, dia 20,
12: é isso? Então, quem quiser, para poder fazer
11: muito
12: a destinação.
11: Bem. O telefone... colaborar, porque o frio tá aí, hein? Passar frio, ninguém merece.
12: O foco agora com relação ao cobertor... Mas a gente reforça também que ao longo do ano, o pessoal tem aí a questão que ela comentou, né, das roupas e dos móveis. A orientação, o telefone da Ação Social, o 3225-5544. Que às vezes, se o cidadão ele tem um móvel para doar, certo, tem que ligar, agendar lá, porque durante a semana tem um dia específico que o pessoal organiza. Claro que agora o foco é o cobertor, né? Mas para fazer uma busca, para ir buscar aí alguma doação.
11: Roupas em geral também, sempre são bem-vindas.
12: E também aí tem as unidades junto aos CRAS, né? E também na própria assistência social, o pessoal também pode levar direto, quando tem alguma roupa, alguma coisa para doar. Mas agora o foco aí, cobertores.
11: Cobertores. Muito bem, obrigado, Thiago. Tá aí esta informação para você, colabore, né? Então, no dia 20, entregue lá seu cobertor usado, bem limpinho, bom, né? Que dê para usar ainda, ou compre lá o novo, se você puder, também faça essa doação. 8:19.
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5: 8h21, gente. Obrigado pela audiência. Manhã de quarta-feira já. Tempo é bom. Temperatura neste momento 11 graus aqui nos estúdios. E permanece o frio. E a gente faz companhia para você, tocando notícias e informações. 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E tem concurso aí do IBGE, atenção, você que, né, tem interesse, o Instituto Brasileiro de Geografia e Estatística, IBGE, está com inscrições abertas para o novo processo seletivo simplificado, voltado à realização do 12º Censo Agropecuário, Florestal e Agrícola. Ao todo, são oferecidas 8.238 vagas temporárias em 5 funções, com remunerações que variam entre R$2.128 até R$4.008, além de benefícios. As oportunidades estão distribuídas por todo o país e abrangem atividades administrativas, operacionais, de supervisão e suporte tecnológico ligadas à execução da pesquisa. As inscrições devem ser feitas exclusivamente pela internet no site aí do IBFC, responsável pela organização do processo. O prazo termina à meia-noite do dia 1º de julho. A taxa de inscrição é de R$53. O edital prevê isenção da taxa para candidatos inscritos no Cadastro Único, para programas sociais do Governo Federal, CadÚnico, e para doadores de medula óssea que atendam aos critérios estabelecidos. Além dos salários, e os contratados terão direito ao auxílio alimentação de R$ 1.192, auxílio transporte, auxílio pré-escolar, férias proporcionais e 13º salário proporcional. Os aprovados serão contratados por tempo determinado para atuar na coleta, então, de informações, supervisão de equipe, suporte administrativo e apoio tecnológico das operações censitárias. E quem pode participar? Todos os cargos aí exigem ensino médio completo. Além disso, os candidatos devem atender aos seguintes requisitos: ter no mínimo 18 anos na data da contratação, estar em dia com as obrigações eleitorais, estar em dia com as obrigações militares, no caso dos candidatos do sexo masculino, possuir aptidão física e mental para exercer a função e atender aos demais requisitos previstos no edital. Tá aí a dica para você. Concurseiro. 8h25, Edson.
6: É, o nosso contato é com o diácono Divonzir Brusque, professor Divonzir, que coordena o coordenador do decanato de Pato Branco, né? É, da Pastoral da Educação. Nós temos um evento aí, um encontro com educadores com o tema Mestres da Esperança, no próximo sábado, em Francisco Beltrão. E o professor Divonzir nos encontrou aí durante a semana. Olha, Edson, é preciso fazer um convite, preciso avisar os professores aí desse evento que a Diocese de Palmas Francisco Beltrão vai promover. O professor coordena, então, o decanato que compreende Pato Branco, Vitorino, Bom Sucesso do Sul, Mariópolis e Renascença. Professor Divonzir, como vai? Tudo bem? Bom dia.
7: Bom dia, Edson. Bom dia aos ouvintes da Rádio Selinato. É com alegria que falo contigo e também para falar desse nosso encontro da Pastoral da Educação.
6: Tá bom. Como será, professor? Conta aí.
7: Bom, o encontro será na Casa de Formação Divino Mestre Francisco Beltrão. Ele terá início às 8 horas com café de recepção e às 8h30 início das atividades. E nós convidamos todos os professores, educadores da educação para que estejam nesse encontro. É um tema bastante importante. Nós estamos vivendo um período bem difícil nas escolas, né? E eu sempre falo o seguinte, que o educador é como um carro. Se não abastece, ele não anda. Então, ele precisa se abastecer da parte da espiritualidade para que ele tenha essa força na sala de aula ou no ambiente escolar, onde quer que ele esteja. Seria isso.
6: Por que o momento é difícil nas escolas aos olhos da diocese, né? E também do decanato, do bispo, Dom Edgar, do senhor e os demais líderes aí que estão nessa área de atuação, professor? O que está ocorrendo? Conta pra gente.
7: Bom, a educação sempre é o local onde vai pessoas de todas as famílias, né? Então a gente tem que saber trabalhar com as diferenças, e essas diferenças têm sido muito grandes. Hoje os jovens, eles estão bem instigadores, né? Eles conhecem bastante também a realidade, porque através da tecnologia, o celular, eles têm acesso, né, a muitas coisas. E muitas vezes, às vezes, o professor não é aquela peça importante lá na sala de aula para ele, porque ele busca outro meio para buscar algumas informações que ele precisa. E o professor precisa estar, vamos dizer, atualizado para lidar com isso na sala de aula. E também, hoje, também temos os alunos, assim, também, que vêm de várias camadas sociais, né? E na escola você tem que trabalhar todas essas diferenças, né, Edson? Não é uma turma que é a nata da escola, não. Ali tudo é tratado da mesma forma, acolhido com muito amor, mas para ter esse amor, essa dedicação, o professor também precisa passar por um momento de oração, porque nós, sem oração, nós não estamos conectados com Deus. E você sabe que Deus, ele é a peça principal da nossa vida. Tudo vem do alto, nada nós conseguimos por nós próprios. É ele que nos dá sabedoria, que nos dá força e coragem e fé, para que nós possamos todos os dias enfrentar as dificuldades que a vida nos traz.
6: Tá certo. E o que na prática, além da oração, que o professor já falou, né? O que teremos? É palestra, é bate-papo, workshop? O que será
7: esse encontro? Sim, nós teremos uma palestra com um professor que vem de fora, e eu até não sei o nome dele agora. O Padre Wagner também vai fazer a introdução, e depois terá esse momento com esse professor. Falará sobre a espiritualidade e motivação na prática educativa.
6: E é aberto a todos os professores, independente de rede pública,
7: privada?
6: Sim,
7: é aberto a todos os professores. Nós temos 180 vagas, e até o momento parece-me que tem inscrito 100 e poucas pessoas. Eu faço até um apelo aqui aos professores de Pato Branco na participação, né? Porque a gente tem muito pouca participação dos professores, tanto da rede municipal como estadual aqui de Pato Branco, nos eventos da diocese. Os outros municípios sim participam com mais intensidade, e nós aqui parece que o povo não aceita muito. Então a gente gostaria que eles repensassem um pouquinho e estivessem conosco nesse dia para essa formação, e saber que eles vão voltar melhor do que chegaram lá quando estiverem novamente na sala de aula.
6: Na manhãzinha fria lá do próximo sábado, que é a tendência, tudo já começa com um cafezão bem reforçado, né, professor?
7: Isso, o café é bem reforçado, depois daí início das atividades, termina às 11h30. Se alguém quiser almoçar lá na casa de formação, terá um custo de R$33, mas não é obrigatório. Por isso, na inscrição, quando eles for fazer, eles têm que colocar essa opção. Então, aqueles que desejarem se inscrever, é até hoje só, porque amanhã eles têm que fazer um levantamento das pessoas para alimentação e o local, né? E então eles precisam dessa confirmação. Então, quem quiser se inscrever ainda hoje, nos municípios, todas as secretarias municipais têm a secretária municipal que vai orientar, tem o link para a inscrição, e no núcleo de regional de educação aqui fala com a professora Leonilda de Fátima, aqui de Pato Branco. Os professores de Pato Branco e estadual, então, se inscreve no núcleo regional de educação com a professora Leonilda de Fátima. E os da Secretaria Municipal aqui de Pato Branco do município, com a Claudete Polazzo.
6: Perfeitamente. Ô, professor, eu aproveito aqui, nós antecipamos um pouquinho esse bate-papo, porque o senhor tem um compromisso, o senhor é um dos diáconos, né, aqui de Pato Branco e da região. Conta pra gente como é que vai essa rotina, como é que vai essa nova experiência, que é algo recente aqui na nossa região, na nossa diocese, né?
7: Olha, Edson, eu vou dizer para você que ser diácono é um desafio bem grande, mas ele é muito gratificante. Eu estou aposentado já há 10 anos, e depois que eu aposentei, eu me dediquei totalmente à vida da igreja. Eu fiquei 40 anos ministro auxiliar da Eucaristia na paróquia de Cleveland, Nossa Senhora da Luz, e depois vim para Pato Branco, faz 24 anos que estou aqui, e agora, há 4 meses, eu fui ordenado diácono. Então, o que que mudou? Para mim mudou pouca coisa, mas aumentou as atividades, né? A celebração, a gente faz celebração tanto na matriz como no interior. A gente também faz batizados, casamento. O que o diácono não pode fazer além do que o padre faz? O diácono não pode atender confissões, ele não pode fazer a unção dos enfermos e nem a consagração na hora da missa. Então, nós fazemos celebração sem consagração. As demais coisas, bênção de casa, atender os doentes, ir nos asilos. Eu tenho uma rotina diária, todo dia. Hoje, por exemplo, agora de manhã eu tenho 2 exéquias, à tarde eu visito o lar dos idosos, o Bele Marias, lá o Aconchego, e amanhã de manhã aqui o Terça da Serra, e o lar São Francisco, que é da paróquia São Pedro. Eu vou nas quarta-feira quando é a minha escala, que cada quarta-feira é uma escala, uma vez vai o frei, outra vez vai o diácono. Então, nesse momento, a gente faz lá no lar São Francisco. Isso aí. Então, sempre tem assim, uma pessoa que quer bênção, pede que leve o frei para fazer a unção, porque

0: A minha história de vida é bem difícil. Eu perdi meu pai muito cedo, ainda quando eu não tinha 4 anos. Minha mãe ficou viúva com 7 filhos, esperando o oitavo, e nós nos esparramamos todos. Mas eu encontrei sempre pessoas abençoadas no meu caminho que me orientaram, e se hoje eu sou o que sou, eu devo a muitas pessoas que me deram a mão para chegar onde eu estou. E por isso sou grato a Deus.
1: Importante relato do professor Divanzir Brusque, diácono, e que coordena então o decanato de Pato Branco, né, da Pastoral da Educação. Por esses assuntos todos, professor, obrigado aí por dedicar um tempinho. A gente sabe que o senhor tem uma agenda, como falou aí, às 9 horas da manhã. Um abraço e boa
0: Isso,
1: caminhada aí.
0: tá. Muito bom, um abraço, um bom dia. Deus abençoe todos vocês e pelo trabalho importante que vocês fazem na Rede Serinalto.
1: Valeu, professor Divanzir Brusque, a Pastoral da Educação da Diocese de Palmas, Francisco Beltrão, convida então lá para a Casa de Formação Divino Mestre em Francisco Beltrão, próximo sábado, dia 20, das 8h30 às 11h30. Encontro com educadores. Os professores e professoras estão convidados aí, seu Célio Ruaro, as secretarias municipais de educação, só para reforçar aqui, ou então no Núcleo Regional de Educação, inscrição gratuita. O pessoal pode participar aí, Célio
2: O
1: Guaro.
2: senhor pensa que ser diácono é moleza, né, seu Edson?
1: A agenda cheia, hein, Célio Guaro?
2: Não é fácil, não, né?
1: Encontrei o professor Divonzir por aí, pelas ruas da cidade. Edson, tem um tema importantíssimo. Temos que convidar professores. Ah, tudo mais. Beleza, professor? Vamos bater um
2: Isso
1: papo.
2: aí.
1: Tá vindo de onde? Vai para onde? Ele já, naquele momento ali, durante a semana, já estava com a agenda cheia. E ouvimos agora que continua nesse ritmo, auxiliando os freis, né? Auxiliando
2: Além da vocação, né?
1: Além da
2: É
1: vocação.
2: fácil.
1: Então é
2: Tá
1: isso,
2: bom.
1: seu Célio Rara. É
2: Muito
1: puxado, mas é gratificante, conforme ouvimos esse importante relato aí, né?
2: Um abraço para ele que sempre ouve a nossa programação também, né?
1: Mais
2: Professor
1: diáconos
2: Divanzir.
1: também, né?
2: Isso.
1: Tivemos essa novidade há alguns meses aqui na Diocese, em vários municípios, temos os diáconos aí,
2: Certo.
1: atendendo o nosso povo da Igreja Católica aí, né, Célio Rara?
2: É isso aí. Até aqui na matriz, também nas outras, né, matrizes aqui em nosso município e na região também. Pessoal que vem aí para ajudar os freis, não é? 8h37.
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2: 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Vamos ouvir aí a reportagem.
12: O comércio varejista do Paraná cresceu 4,1%.

0: 1% nos primeiros 5 meses do ano, ritmo 2 vezes superior à média nacional, que foi de 2%. Os dados são da Pesquisa Mensal de Comércio, divulgada nesta terça-feira pelo IBGE, e se referem à receita nominal e às vendas do comércio varejista. O resultado mostra a continuidade desse crescimento no estado e foi impulsionado principalmente pelos segmentos de artigos de uso pessoal e doméstico, que registraram alta de 12,5% no acumulado do ano, em comparação com os 5 primeiros meses de 2025. Também contribuíram para o desempenho positivo o atacado especializado em produtos alimentícios, bebidas e fumo, com crescimento de 5,7%, e o comércio de artigos farmacêuticos, médicos, ortopédicos, de perfumaria e cosméticos, que avançou 5%. Outro setor que também apresentou expansão no período foi o de móveis e eletrodomésticos, com alta de 4,8%. A pesquisa também apontou o crescimento das vendas de materiais de construção no Paraná. O segmento acumulou alta de 2,5% entre janeiro e maio deste ano, em comparação com o mesmo período de 2025, enquanto a média nacional registrou queda de 0,7%. O resultado, nesse caso, foi o quarto melhor entre os estados brasileiros, atrás apenas de Espírito Santo, Santa Catarina e Goiás, refletindo o aquecimento da construção civil e os investimentos realizados no nosso estado. Na comparação entre abril de 2026 e o mesmo mês do ano passado, tanto a receita nominal, com alta de 4,6%, como o volume de vendas do comércio paranaense, com 1,7%, cresceram acima da média nacional. Já no comparativo com março deste ano, considerando os dados com um ajuste sazonal, o volume de vendas do comércio varejista recuou 2% no Paraná, um movimento que acompanhou a tendência nacional, que também teve queda de 1,5% no período. Entre os fatores que influenciaram o resultado mensal estão oscilações pontuais em segmentos como combustíveis e artigos de uso pessoal. Repórter Gustavo Vaz.
1: Obrigado, Gustavo Vaz, pelas informações. 8h42, a gente volta aí com o esporte, aguarde.
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0: 8h46, de volta, esse é o Thiago Tessaro.
1: Vamos lá, para atualizar as informações aqui na Selinalta, em nome da Caminhos Viagens, acesse o site, tem os roteiros para o ano para você conferir, organizar aí uma viagem com a esposa, com a família, acesse o site caminhosviagens.com.br, tem vários roteiros disponíveis, inclusive Caminhos de São Francisco, talvez a viagem do ano aí sendo aguardada para o mês de setembro. 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Ontem nós tivemos a gurizada do Pato jogando lá em Guarapuava pelo Paranaense Sub-18. O Pato Futsal fez o compromisso lá, empate em 2-2. Rodada aí do Sub-18. O time vem, segue na liderança. O Pato chegou agora aos 19 pontos da classificação, 6 pontos a mais que o segundo colocado. Na Ouro do adulto, aí o Pato tá 5 pontos na frente do Marreco. Então tá liderando aí, tanto no 18, no 20 e no adulto. Tivemos ontem também, pessoal informando aqui, teve rodada com aquele frio, Célio Rocha. Pessoal correndo atrás da bola aí no estádio Os Pioneiros.
2: Minha mãe.
1: E teve rodada aí do Municipal de Campo. Dois jogos. Nós tivemos o Real Pato City, ganhou do Vila Nova PB por 3-2. Então passou o Real Pato City. E tivemos Espíritos da Guerra e Gêmeos, 3-3, nos pênaltis, a equipe do Gêmeos venceu, 3-1, eliminando Espíritos da Guerra.
0: Ontem à tarde ou à noite?
1: Ontem à noite.
0: À noite.
1: 7 horas o primeiro jogo e às 9 o segundo. Turma correu atrás da bola.
0: Meio frio, né?
1: Meio friozote lá no estádio.
0: Mas teve jogo. Corre, né? Esquenta o corpo, vai embora.
1: O ruim é começar. Depois que tá no jogo.
0: Verdade.
1: Então, dos jogos de ontem. Hoje tem uma rodada cheia aqui da Série Prata. Alô, pessoal de Mariópolis. A EMA pega Paranaguá, Capanema e Biporã. Teremos o jogo do Clevelândia contra o São Joséense, Fazenda Rio Grande e Coronel Futsal, Mangueirinha e Prudentópolis, Chavantes de Planalto contra o Cândido de Abreu. Pelo Paranaense Feminino, as Patinhas jogam em casa. Então tem jogo aqui, 19 horas contra Stein de Cascavel, jogo no Dolivar Lavarda. Hoje também nós temos aqui vai ter o sorteio hoje então da Copa da Liga, Joinville, Jaraguá e Barbosa, São Lourenço, São Caetano, Vélez, Juventude e Dracena. Então vamos ver quem pega quem aí na próxima fase na Copa da Liga. O Pato tem treino programado para hoje, treina em dois períodos o Pato hoje, na Arena Cláudio Petrikowski, se preparando aí pro jogo contra o Atlântico de Erechim. Então tem treino marcado para hoje de manhã e hoje à tarde. É aguardar aí a semana, né? Não tá parado com a Copa do Mundo, tá seguindo. E pela Copa do Mundo, vamos ver hoje. Cristiano Ronaldo, será que vai jogar? Contra o Congo, 14h.
0: Certo.
1: 17h, Inglaterra contra a Croácia. Teve um corte aí na seleção da Inglaterra, lateral aí foi, se machucou, tem substituição então na Inglaterra, pega a Croácia do Modric.
0: Jogo bom.
1: 17h, às 8h, Gana e Panamá, e às 23h, Uzbequistão, tá na Copa Uzbequistão, Uzbequistão e Colômbia. Amanhã já vamos para a rodada 2. República Tcheca e África, Suíça e Bósnia, Canadá e Catar, México e Coreia. Não dá sequência aí da Copa do Mundo. O Brasil tá aqui, ó, pra sexta contra o Haiti.
0: Tá chegando, hein?
1: Agora vai começar a segunda rodada. A terceira rodada, aquele detalhe, o grupo vai jogar no mesmo dia, no mesmo horário, né, pra definir na última rodada. E depois teremos, esse ano tem uma fase extra. Tem as oitavas, mas vai ter a fase dos 16 avos de final dos confrontos aí, uma segunda fase, porque passam 32 de 48.
0: Passa todo mundo.
1: 16 só fica fora. Pra ficar forte tem que
0: passa
1: ser.
0: Todo mundo.
1: Tem que ser muito ruim pra ficar forte.
0: Então, esperamos que não seja o Brasil, né?
1: Se o Brasil ganhar o próximo, ele já estará classificado. Com 4 pontos, classifica. Então.
0: Só falta.
1: Só que falta não ganhar.
0: Perder pro Haiti.
1: Não, vai ganhar, acho.
0: Aham. Também acho, né?
1: Vamos ver pra frente aí o que que. O que que vem
0: se no caminho? Se não ganhar, vamos mandar vir a pé. Né, Thiago?
1: Tamo.
0: Toda aquela mordomia pra não jogar nada.
1: É. Esperamos um pouquinho mais, né? Pra compensar a luz que vamos ligar pra assistir.
0: Esperamos,
1: pra
0: ver. Esperamos muito mais da seleção.
1: Né? Vamos ver como é que vai ser.
0: Já que eles assistiram o jogo da Argentina ontem? Pra ver como você joga?
1: Eu acho que eles assistem, né?
0: É.
1: Como é que joga?
0: Como é que o Messi é tão bom assim?
1: Como é que ele chuta pro gol?
0: A França também.
1: É.
0: Tá bom.
1: Tá certo.
0: Vamos, né? Torcendo.
1: O que vai
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16: 8h57 aí, gente. Obrigado pela audiência. 11 graus a temperatura agora. Vamos seguindo aí o jornalismo até às 10 da manhã. O presidente Luiz Inácio Lula da Silva se reuniu com a presidente da Comissão Europeia, Ursula von der Leyen, e com o presidente do Conselho Europeu, o Antônio Costa, ontem, para pedir a revisão das restrições a produtos brasileiros, incluindo carne e materiais siderúrgicos. O encontro ocorreu em Evian, na França, onde o presidente do Brasil aí participa como convidado da cúpula do G7, grupo formado por Estados Unidos, Japão, Alemanha, França, Reino Unido, Itália, Canadá e União Europeia. Segundo o presidente, em postagem nas redes sociais, o Itamaraty vai trabalhar em conjunto com funcionários da Comissão Europeia para identificar as dificuldades em relação aos produtos. Nos comprometemos a buscar soluções que contemplem as preocupações europeias, seja de ordem sanitária, fitossanitária e de proteção da sua indústria de aço, bem como os legítimos interesses exportadores do Brasil, em consonância com o acordo Mercosul-União Europeia, escreveu o presidente. A União Europeia decidiu proibir aí a importação de carnes, tripas, peixe e mel produzidos no Brasil no último dia 6. O veto entraria em vigor a partir do próximo dia 3 de setembro. A decisão foi anunciada em maio, depois da entrada em vigor do acordo comercial entre Mercosul e União Europeia. Segundo a Comissão Europeia, o Brasil não conseguiu comprovar que seus produtores atendem a algumas das exigências sanitárias do bloco, especialmente a de não utilizar ao longo de toda a cadeia produtiva medicamentos antimicrobianos para tratar e prevenir infecções em animais. E neste encontro também, né, o presidente está aguardando aí, estão tentando acordo entre um contato entre os presidentes do Brasil, Lula e o Trump, né, para tratar novamente aí das tarifas. Esse encontro que está acontecendo aí, o encontro do G7, a cúpula do G7, envolvendo os grandes aí, Estados Unidos, Japão, Alemanha, França, Reino Unido, Itália, Canadá, União Europeia, e o Brasil foi convidado. O Tiago da Sequência é o jornalismo, excelente quarta-feira para você, volto no Rádio Jornal, bom dia.
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0: 9:03. Bom dia, Pato Branco. Bom dia, nossa região. Uma excelente quarta-feira para você. Vamos seguindo aqui na Selinalta agora até as 10 da manhã. Hoje é dia 17 de junho, dia do funcionário público aposentado, dia mundial da luta contra a desertificação e dia da unidade alemã, neste 17 de junho, pelo que consta aqui no nosso calendário. Tempo apresenta-se bom, fez frio hoje de novo, temperatura neste momento aqui no Parque Santa Clara em 10 graus. Seguimos informando.
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0: Nove e três, Edson Neiser, bom dia.
2: Bom dia você, Thiago, ouvintes da Selinalta, seguimos informando por aqui das promessas de campanha, Thiago, do atual prefeito, uma delas, o desfile de Natal, e que vai sair nesse ano. Ontem a divulgação aí sobre as inscrições para voluntários, e a gente já teve acesso à data do desfile, que será na Praça Presidente Vargas, e o outro tema, cobrança na Câmara de Vereadores na última segunda, remédio em casa. Já existe uma lei, Thiago, de 2010, de um vereador que prevê remédio em casa. Vamos trazer essa informação daqui a pouco por aqui. Também, uma atualização do nosso trânsito, mulher vítima de acidente em Rio Bonito do Iguaçu morreu em hospital. E por falar em fatos graves, naquela região de Laranjeiras do Sul, dois indígenas morreram atropelados e um terceiro saiu gravemente feridos. Caminhoneiro não parou e não foi identificado, hein, Thiago? Vou atualizar esse assunto também, que ganhou destaque nas últimas horas.
0: Ok, já já aqui na programação, tivemos assalto nas últimas horas, a polícia prendeu dois em Mangueirinha, teve também uma situação de veículo recuperado, veículo furtado lá na, no Rio Grande do Sul, e a polícia recuperou aqui na nossa região. Temos as notícias que chegam também através da Rede Mundial de Computadores, que ganham destaque do Globo.com. Messi se iguala a Close, passou o maior artilheiro aí das Copas. Fez 3 ontem na estreia da Argentina. Hoje segue a Copa do Mundo. Temos aqui o hotel pago a Ciro Nogueira e Hugo Mota por Vorcaro. Fez um registro aí de como que é a estrutura. O que se sabe sobre a morte de motorista após batida em portaria de condomínio aqui no Brasil. Decisão da segunda turma do STF escancar a tensão, caso Master. Da agência estadual, um governo anuncia parceria com a Vivo para ampliar cobertura de telefonia e internet. Vamos ver se dá uma melhorada. CNN Brasil, CNN teve acesso ao acordo entre Estados Unidos e Irã. Messi quebra recorde de CR7 na Copa. Da Agência Brasil, jogos de hoje da Copa do Mundo. Nós temos 4 partidas ainda ao longo do dia. STF condena Eduardo Bolsonaro e a inegibilidade a 4 anos e também a 4 anos de prisão. Cuba debate reformas econômica e social em meio ao bloqueio dos Estados Unidos. Frio persiste na região sul e sudeste. Vorcaro pagou hospedagem para Mota e Ciro Nogueira em Lisboa. Do UOL, Messi faz 3 na abertura da Copa para a Argentina. Portugal estreia hoje, Inglaterra também. Portal Terra, destaque aí para o Messi. Copa do Mundo aí em destaque também. Do G1 Paraná. Mulher que não pôde participar da própria formatura relata privações enquanto o ex está foragido. Paraná amanhece com geadas. Adolescente encontrada morta em seminua gritou por ajuda antes do crime lá em Foz do Iguaçu. Jovem atingida por galho agradece orações. São algumas das notícias que você acompanha aqui na Selinalta.
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0: 7:08, esta é a Selinalta com você nesta quarta-feira, 17 de junho. Vamos seguindo com informações adicionais.
1: Vamos informar sim, Thiago Tessaro, sobre algumas das principais propostas de campanha, né, Thiago, do atual prefeito GR Dutra. Ontem nós recebemos um comunicado da assessoria de imprensa do município sobre o desfile de Natal. Você viu essa, né, Thiago, sobre as inscrições para voluntários. Exato. Para o desfile de Natal. Recordando, foi uma das promessas de campanha, retomar com o desfile, e o ano passado não tivemos, por uma questão de contenção de custos, né? Tudo isso a gente já tratou ao longo da programação de jornalismo desde o ano passado, mas ontem recebemos esse comunicado, que é o período de inscrições para quem interessar em participar do desfile. Segundo informações do município de Pato Branco, a prefeitura, por meio da Secretaria Municipal de Educação e Cultura, abriu o processo seletivo para as pessoas interessadas na condição de voluntárias das atividades integrantes oficiais do Natal de Pato Branco 2026. Podem participar pessoas físicas, residentes ou não em Pato Branco, maiores de 18 anos, crianças e adolescentes entre 7 e 17 anos, mediante autorização expressa dos pais ou responsáveis legais, pessoas idosas, observadas as condições físicas e de segurança, e pessoas com deficiência. As inscrições são gratuitas e devem ser realizadas preferencialmente no Departamento de Cultura, que fica junto ao Centro de Eventos, lá no Parque de Exposições. Para efetuar a inscrição, são necessários documento oficial com foto, CPF, comprovante de residência, autorização dos responsáveis para menores de idade, enfim, alguns critérios aí. São 400 vagas distribuídas conforme a necessidade artística, operacional e organizacional do evento. A seleção será realizada pela comissão organizadora. O resultado final do processo seletivo será divulgado no dia 8 de julho. Tem os ensaios, tem todos os outros critérios aí. Mas e aí as inscrições? Elas serão feitas nos dias 23 e 24 de junho, das 8h30 às 22 horas, lá no Departamento de Cultura. Então é isso, Thiago. Inscrições para os voluntários. E aí a dúvida, né? Sobre o desfile. Quando é que será? Como será o desfile? A gente está trabalhando aí em parceria com a colega Jucimari dos Santos, que inclusive agendou para amanhã. Amanhã uma entrevista com o pessoal do Departamento de Cultura, e a gente vai acompanhar aí também, Thiago, o Maurício Maculan. Ele deve nos atender amanhã, atender a rádio e TV Selinalta. Mas sobre o desfile, a colega Jucimari já fez o levantamento, será no dia 21 de novembro, na Praça Central.
0: A abertura
1: da programação com o tradicional desfile. O prefeito GR Dutra, a partir da saída, né, do governo municipal, desembarcou do governo municipal, digamos assim, né, teve aquele rompimento da vice Neuza Viganó com o prefeito GR Dutra, e quando esteve no estúdio falando dessa questão polêmica, dessa questão política, né, Thiago, o prefeito, o que ele disse aqui? Nós teremos desfile nesse ano, ele disse. E agora a gente tem informação complementar. A partir das inscrições dos voluntários, temos a data definida aqui, que é 21 de novembro.
0: Não, sábado.
1: Na Praça Central. Então é isso. Um dos temas tratados lá na campanha eleitoral é essa questão do desfile que teremos nesse ano. Outro assunto, Thiago. Lembra da proposta do remédio em casa, Thiago? Esse Exato. Assunto gera cobranças frequentemente aqui em Pato Branco. E para nossa surpresa, Thiago, na sessão ordinária da última segunda-feira, no espaço das lideranças partidárias, o vereador Rodrigo José Correia, o Chopin, ele fez um pronunciamento, ele fez uma explanação sobre o remédio em casa. E não é que já tem uma lei no município, Thiago
0: Tessaro? A lei já existe.
1: De autoria de um vereador, que depois foi deputado, mas e ocupou
0: não tá
1: outras
0: sendo
1: funções.
0: Cumprido.
1: Não está sendo cumprido, porque não temos o remédio em casa, né? Vamos ouvir o que o Chopin...
0: Pato Branco tem umas 5 mil leis, mais ou menos.
1: O vereador Chopin deu uma garimpada nas leis lá, Thiago Tessaro. E ele trouxe essa informação, confesso que foi uma certa surpresa ouvirmos isso na sessão da última segunda-feira, e vamos ouvir agora.
2: Estava elaborando um projeto de lei de minha autoria, ia solicitar os demais pares aqui para dar um encorpamento maior na legislação, para nós, através do legislativo, instituir o programa Remédio em Casa. Mas para minha surpresa, presidente Juecir, eu encontrei uma legislação vigente deste legislativo, a lei 3.477 de 30 de novembro de 2010, de autoria do ex-vereador dessa casa, ex-deputado estadual, ex-chefe da Casa Civil e ex-secretário da cidade, Guto Silva. Ou seja, a legislação está vigente. Cria o programa Remédio em Casa. Está aqui. Uma lei de 2010 do ex-vereador Guto Silva. Mas, infelizmente, uma lei de 16 anos e até o momento não foi cumprida. Então faço um alerta aqui ao Executivo Municipal, prefeito Jerry Dutra. Vossa Excelência prometeu. Prometeu e tenho absoluta certeza que conseguiu inúmeros votos. Posso dizer milhares de votos. Quem sabe até a diferença que garantiu a sua eleição perante o ex-prefeito Robson Cantu. Mas, infelizmente, até o dia de hoje, essa lei não foi cumprida. Mas a lei existe, está aqui. Então chamo a atenção. Que cumpra-se aquilo que Vossa Excelência prometeu na campanha de 2024. Porque a população está esperando, principalmente os idosos, estão esperando e aguardando que esta promessa de campanha, esse plano de trabalho do seu governo seja cumprido. Então seria isso por enquanto, senhor presidente, muito obrigado.
1: O vereador Rodrigo José Corrêa, o Chopin, ele tem dito abertamente, né, Thiago, que é da base do governo, mesmo assim a cobrança não deixa de ser feita, né? E ele comenta aí, você falava, tem milhares de leis que muitas vezes não são cumpridas ou não são fiscalizadas. Do tempo dessa lei, seu Thiago Tessaro, a gente tinha... 2010.
0: 2010?
1: 2010, 16 anos.
0: Ah, 16 anos.
1: No tempo dessa lei de autoria do Guto Silva, que depois foi secretário de Estado, foi chefe da Casa Civil, né? É, nessa época a gente tinha o Guto Móvel, Thiago Tessaro, um trailer que o Guto puxava com o automóvel e girava pelos bairros.
0: 2010, então, na gestão do... Viganó?
1: A segunda gestão do Viganó. Viganó assumiu em janeiro de 2005, né, Thiago? Então foi na segunda gestão do Roberto Viganó. É. E até hoje não é cumprida essa lei. Há alguns dias, Thiago, em um evento, num pronunciamento, o prefeito Jerry Dutra disse que fez menção, assim, na fala dele, talvez em outras palavras, mas mais ou menos nessa linha, Thiago, de que gradativamente essa promessa de campanha vai começar a ser implementada no município de Pato Branco.
0: A gente tentou já ouvir a secretária e eu já conversei também algum tempo atrás com o pessoal da assessoria de imprensa, tinha uma ideia de um estudo para colocar assim, para fazer a coisa, né? Porque é uma promessa de campanha que a população e no geral aí o pessoal vai cobrar, né?
1: Nós vamos fazer essa pergunta pro prefeito de novo, Thiago, para sabermos o que é possível. Eu aproveito aqui para dizer que estaremos acompanhando um evento no gabinete municipal amanhã. Mais um trecho de asfalto que é linha Carlo. A linha Carlo é a região ali próximo ao estande de tiros, próximo ao trevão do contorno norte, lá para frente do Passo da Pedra. Amanhã tem assinatura da ordem de serviço às 9 horas da manhã. Se a gente não esbarrar com o prefeito em alguns outros temas aí durante o dia de hoje, a gente vai fazer levantamentos aproveitando o momento aí sobre o Remédio em Casa. Hein, Thiago Tessaro, prefeito sendo cobrado na casa do povo.
0: Verdade, tá aí essa situação, ouvinte, é evidente que vai vir questionamento, mas não, às vezes não tem nenhum remédio lá no posto e imagine dar remédio em casa. Pois é, uma proposta de campanha, né, e também o detalhe que tem uma, e temos uma lei hoje.
1: Temos uma lei não cumprida e não fiscalizada, pois e que há 16 anos ninguém se atentou para isso e o Chopin dando uma garimpada porque estava elaborando um projeto de lei com esse teor, já encontrou uma lei.
0: Pois é.
1: Em vigor.
0: Então, até para questionar, e dependendo, os vereadores também podem, de alguma maneira, questionar o município a respeito disso. Olha, se tem uma lei, ou revoga a lei, ou derruba a lei. Né? Porque se existe uma lei, tem algumas, muitas leis aí que é, às vezes, a lei para ter a lei, porque na prática, né, se fosse, assim, no, observar tudo certinho do que tem, porque aí também tem aquele cidadão, mas a lei para nós tem que cumprir. E ou a lei que pode ser um benefício, e aí como é que fica? Pois é, né? Não é uma situação que vem dessa administração, ó, vem de 16 anos que já tem uma lei. Talvez que foi surpresa aí segunda-feira quando ele abordou o assunto. Tem a lei das calçadas, tem a lei de tudo que é coisa, né? E chama atenção. E não é só Pato Branco, tem vários municípios aí que tem um monte de lei.
1: Por falar em lei, ontem em sessão extraordinária, Um dos projetos votados.
0: Votar mais umas leis?
1: Projeto que dá nome de Casa de Passagem Animal Cão Orelha.
0: Ah, vai
1: foi
0: ter um
1: aprovado.
0: Mas essa lei também.
1: Um dos, é mais uma.
0: E para hoje?
1: É, hoje tem mais uma sessão ordinária. Ontem uma extraordinária, onde foi aprovado um projeto em primeira votação e 5 projetos em segundas votações. Eu, no decorrer dessa manhã, volto para dar uma atualizada sobre essas 5 aprovações de ontem no começo da tarde, hein, Thiago?
0: É, hoje na sessão vai ter mais duas leis que os vereadores vão votar. Uma lei para instituir o programa de melhoramento genético por inseminação artificial em rebanhos bovinos e também uma outra lei para declarar de utilidade pública o serviço do Rotary Clube Pato Branco Amizade. Então vai estar na ordem do dia para os vereadores votarem hoje. Mas vamos aguardar na sequência. Que coisa. É, o pessoal tá mandando zap aqui na Selinalta a respeito dessa questão aí do remédio em casa. Vamos ver o que, que o município na sequência vai tentar. Se pode começar, digamos assim, um projeto piloto em algum bairro para ver se realmente vai funcionar. Funciona o remédio em casa? Ao invés de você sair cedinho para ir lá na farmácia para pegar o remédio lá, não, o remédio, ó. Ô, vizinho, tá aqui o teu remédio. Será que vai funcionar? Pode funcionar? É fácil? É prático? Ou realmente vai demandar aí uma estrutura muito grande? A gente fica aqui numa expectativa, mas é evidente que no meio aí da política o pessoal vai cobrar o prefeito. Eu acredito que ele também tá ciente disso, que vai evitar essa cobrança. Não só disso, né? De outras situações aí que na cidade ele acabou encaminhando aí no período da campanha. Falando nisso de publicações e novidades, em Diário Oficial, nesta manhã, foi publicado aqui, ó, Departamento de Licitações, o município de Pato Branco e a Delma Diesel Construções para a construção do novo CEMEI do bairro Frarom, uma área total de 1.514 metros na rua Vitélio Parzianello, no bairro Frarom. Na verdade, é um aditamento para a questão aí, né, pactua uma prorrogação do prazo por mais 45 dias, então até o final de julho, em tese aí para conclusão da obra. Então, saiu hoje em Diário Oficial. 9:21.
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0: 9h25, programação da festa de São Pedro. Vem aí então, começando no dia 20, no sábado, a novena de São Pedro. Sempre às 19h30, só com o adendo aí do dia 24, que vai ser às 18 horas, em função do Jogo do Brasil. E os festejos lá no pavilhão, de 20 a 29. Então a gente vai estar informando na sequência. 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É a festa de São Pedro chegando, minha gente. 9h26, temos o Jornal de Beltrão, edição desta quarta-feira. Aqui o destaque hoje, tempo de feiras no Parque de Beltrão. Prefeito Amarildo de Manfrinópolis destaca conquistas, inclusive de algumas obras aí para o município. Temos também Pato Branco seleciona participação voluntária para o Natal, que o Edson comentou há pouco. Seminário Regional da Apicultura em Dois Vizinhos. Secretários de Agricultura discutindo a atualização dos rebanhos. Também poda de árvores embaixo da rede elétrica e com a concessionária para resolver o problema. Destaque aqui a respeito disso. Algumas das notícias a gente tem na programação da Selinalta e também aqui ganhando destaque no Jornal de Beltrão desta quarta-feira. A gente faz o registro por aqui. 9h27, nós temos também as notícias que chegam aqui na programação. Uma notícia aí sobre a, falei aí, Copel, a sequência para a retirada daqueles fios. Ela segue, hein? Dos fios de, principalmente de telefonia ou de internet. Então, segue o trabalho da Copel aí, começou pela Avenida Tupi, vai seguir. Fica a curiosidade para saber quantas toneladas de fios serão retirados. E se tiver algum problema aí passando pela avenida, de repente ficar sem internet, entrar em contato com a operadora que você tem contratado, porque a Copel está fazendo o seguinte: faz uma varredura lá na rede, os fios que estão no local errado, aí a orientação é para arrancar. Então, acredito também que umas companhias aí, o pessoal das empresas fazendo monitoramento, acompanhando junto também, para que fique no local certo. E também alguns que às vezes contrata o serviço, passa o fio lá da internet, de repente cancela, e na maioria das vezes o fio não é retirado. Então, com isso, a ideia é fazer uma limpeza. Mas até percorrer toda a cidade é um trabalho que vai demandar aí um bom tempo. A gente acompanha por aqui, vai informando. Ainda segue na Avenida Tupi, aqui em Pato Branco. Uma outra notícia que a gente traz também foi divulgado na semana passada pela FAEP, um manifesto do G7 sobre um projeto de lei que está tramitando na Assembleia para regulamentar o cálculo do ICMS. Essa aqui é, atenção, empresas, indústrias. É um projeto que está tramitando na Assembleia para regulamentar o cálculo do ICMS a partir do ano que vem, quando vai entrar em vigor os novos impostos da reforma tributária. E dessa situação, o governo ainda não se manifestou sobre esse projeto. A gente tem uma fala, porque teve um manifesto na semana passada, do Alexandre Tortato. Ele é consultor do Conselho Temático de Assuntos Tributários da FIEP, falando sobre este assunto. Então vamos ouvir o que ele comentou a respeito desse projeto, né, para saber se na prática teremos alguma novidade ou não e dos impactos que nós temos com essa questão aí da reforma tributária.
15: O PL 523/2026, de autoria do deputado Fábio Oliveira, é uma medida fundamental para os contribuintes paranaenses com o início da reforma da tributação do consumo a partir de janeiro de 2027. Diante da possibilidade, já aventada por alguns estados, de incluir os novos tributos que passarão a incidir com a reforma tributária, a CBS, o IBS, o Imposto Seletivo, na base de cálculo do ICMS, para evitar que haja uma discricionalidade dos fiscos estaduais, de forma que cada um interprete como bem entenda, o PL 523 garante no estado do Paraná que o ICMS não incluirá os novos tributos em sua base de cálculo. Assim, além de não termos um ilegal e inconstitucional aumento de carga tributária, garantimos que o ICMS do Estado do Paraná, no período em que conviverá com os novos tributos, ou seja, de 2027 a 2032, atenda exatamente os princípios inseridos na reforma da tributação sobre o consumo inserida pela Emenda Constitucional 132 de 2023, quais sejam a simplicidade, transparência e não cumulatividade, que é o quê? Ausência de tributo sobre tributo. Portanto, a aprovação do projeto é fundamental para a economia do nosso Estado, pois visa proteger não só o setor produtivo, mas também todos os consumidores paranaenses, pois gera segurança jurídica e mantém o bom ambiente de negócios no Estado do Paraná.
0: Consultor do Conselho Temático de Assuntos Tributários da FIEP, o Alexandre Tortato, comentando sobre isso. Então, a legislação do Estado vai deixar explícita que o ICMS não vai considerar tributos de competência de outros entes federativos, incidindo somente sobre o valor da operação econômica. E aí teve um manifesto pedindo que o projeto seja aprovado. O G7, no Paraná, reúne entidades representativas do setor produtivo. Aí pega com as entidades envolvidas, aguardando aí a aprovação desse projeto. Vamos ver se vai passar. E a gente segue acompanhando por aqui. 9h32, nós vamos ao intervalo, mas antes eu tenho um comunicado. PASC, nota de falecimento. O PASC Serviços Funerários e a família Rusa Rigovski, as famílias Rusa e Rigovski, comunicam com pesar a parentes e amigos o falecimento da senhora Leonilda Rusa Rigovski, aos 84 anos de idade. Deixa enlutados esposo, 5 filhos, netos, bisnetos, familiares e amigos. As homenagens acontecem na Capela do PASC, de Pato Branco. Às 14 horas de hoje, haverá a celebração da despedida e depois o sepultamento no cemitério Portal do Céu. O PASC comunicando o falecimento da senhora Leonilda Rusa Rigovski. A família enlutada, as nossas condolências.
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1: 9:35.
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1: 9:36, vamos seguindo aqui na Seminalta. Já já o Beto Rossati, cadê o Beto? O Beto vai trazer informação, ele acompanhou, porque a prefeitura fez a doação dos peixes lá do Parque Ambiental para as entidades assistenciais. Foram lá para fazer a despesca, acharam até um drone lá, não acharam o drone? O drone não acharam, né?
5: São 2 drones submersos, segundo colaboradores, né, funcionárias lá do Parque Ambiental.
1: Até hoje nada.
5: E eles não foram encontrados. Elas viram lá, caíram 2 drones e estão por lá os drones. Mas os peixes saíram, né, Thiago?
1: É.
5: Na
1: então...
5: rede.
1: Então... E teve a entrega aí, então, a doação dos peixes. Daqui a pouquinho o Beto vai trazer a informação. Tenho também aqui um recadinho, ó, o município está informando, atenção, Depatran, está informando que a rua Nereu Ramos, no trecho da Avenida Tupi até a Tapajós, vai ficar interditada hoje, porque estão realizando a poda de árvores. A previsão é que o serviço seja concluído durante a tarde, liberando a via após o término dos trabalhos. Motoristas devem redobrar a atenção e utilizar outras rotas. Nereu Ramos é a rua...
5: É aquela quadra entre a Avenida Tupi e o Sindicomércio, né, Tiago? É aquela primeira quadra ali.
1: Exato.
5: A Tapajós é a da 7ª Regional de Saúde, do INSS.
1: Então, é antes do Sindicomércio.
5: Entre
1: ali
5: a Avenida
1: Tupi. O peixe frito Pantanal.
5: Exatamente.
1: Ali.
5: Né? Naquela primeira quadra da Avenida Tupi, em direção ao Sindicomércio.
1: Pega a Avenida Tupi.
5: Antes do cemitério.
1: A Tupi e a de baixo é a Tapajós, então é aquela quadra.
5: Antes
1: ali.
5: Do cemitério.
1: Tem a Real IPI, tem a...
5: É uma rua importante, Thiago. Muita gente usa para desviar o centro,
1: Nossa,
5: né?
1: Ali...
5: Vai desviando, digamos que próximo, não muito distante, mas para desviar o miolo da cidade. Aí usa a Nereu Ramos.
1: Verdade.
5: Do Jardim, do Pinheiros, do... Enfim, tantos bairros ali, Vila Isabel, né? Pessoal da região leste aqui usa a Nereu Ramos. Muita gente usa. E agora deu uma trancada lá pela manhã, né?
1: Hoje essa quadra ali tá fechada. O pessoal vai ter que, na verdade, quem tá pela avenida quer pegar para aquela região, ou pega uma antes.
5: Vai pelo Bortote, vai pela subestação da Copel, vai pelo campo ali, né? Desvia, né?
1: Quebra antes ali na Rua dos Bombeiros, né? Faz um giro ali, ou vem uma para frente, né, passando naquele trecho, aí na esquina tem a alternativa, na esquina ali com a Guivel, né, ou mais uma que vai pegar ali no posto de combustíveis, também dá, no pega no Amigão, né, para fazer, mas tá um trechinho ali, então, Nereu Ramos com a Tupi, naquela quadra
5: pertinho
1: ali.
5: Pertinho do cemitério, né?
1: Tá bloqueado hoje, estão retirando árvores, muito bem, tem umas árvores grandes lá, tia. E o senhor tem informação do
5: que? Vamos falar da feijoada do bem, Thiago Tessaro. 8 cooperativas de vários ramos, agropecuário, saúde e crédito, vão promover mais uma edição da feijoada do bem. Esse evento vai ser realizado no dia 4 de julho. Junto à sociedade rural, a entrega, sem precisar desembarcar do carro, né? Lá no Parque de Exposições, no portão de cima, no segundo portão. É, lá do Parque de Exposições. O Paulo Fergutz, gerente de comunicação e marketing da cooperativa Tradição, uma das cooperativas parceiras, ele nos atendeu em entrevista falando sobre esse evento beneficente.
6: Olá, bom dia a todos. Então, mais uma edição da Feijoada do Bem, já é tradicional aqui em Pato Branco, esse evento que une as cooperativas do agro, cooperativas de crédito e de saúde, aonde essa junção vem fazendo a diferença aí há 8 edições já, essa é a 8ª edição. Então, no dia 4 de julho, na Sociedade Rural, será realizada a Feijoada do Bem. O que, que é a Feijoada do Bem? Ela nasceu dentro do dia C, que é o dia de cooperar. E teve alguma mudança aí nos últimos anos dentro da OCB, que é quem regulamenta as cooperativas, que criou o Coop Day e o dia do cooperativismo. Então, hoje nós temos 2 datas dentro do meio

0: cooperativista. Então, o dia C ficou para a última semana de agosto, e o Coop Day, que é o dia das cooperativas, no primeiro sábado de julho. Então, esse ano, no dia 4 de julho, a gente vai estar realizando a Feijoada do Bem na Sociedade Rural. Ela vai ser no sistema já tradicional, que vem dando muito certo, que é drive-thru. Então, a gente consegue atender muito mais gente, né, nesse sistema do que fazer aquela feijoada presencial. Ela vai, então, acontecer ali na Sociedade Rural. Né, já estamos comercializando os ingressos, então, em todas as cooperativas. Você pode procurar aqui na Tradição, na Matriz, na Unidade de Grãos, ou entrar em contato no nosso Instagram e nas redes sociais, que a gente vai estar comercializando essa feijoada no valor de R$60. E lembrando, né, ela tem esse cunho social, que é o principal dessa união das cooperativas. Então, também a gente está na fase das instituições se inscreverem nos projetos, né? A gente tem feito nos últimos anos, então a instituição vem, ela preenche um formulário onde ela cadastra um projeto que depois vai ser adotado, né? Alguns projetos que essa comissão entre as cooperativas elegem, projetos que vão trazer um benefício para a comunidade como um todo, né? Principalmente para essas instituições que são beneficiadas.
1: Atrativos, paralelamente, a exemplo de sorteios como edições anteriores, teremos?
0: Com certeza, né? Então, a gente tem os kits, né, que a gente monta entre as cooperativas com vários brindes, são kits bem robustos, né, bem atrativos. Então, você comprando o teu ingresso, você já vai estar concorrendo, né? A gente faz ali no... Terminou de servir a feijoada, a gente já faz na sequência esse sorteio. E depois a cooperativa que vendeu aquele ingresso, ela faz a entrega para o ganhador, né? Então são muitos prêmios ali, temos os kits, temos as camisas dos times, né? Do Pato, do Azures, do Basquete também, que são já tradicionais de sorteio, né? E principalmente essa união das cooperativas aí, marcando mais essa data, né, que é muito importante para nós, e principalmente essa união trazendo um benefício para a comunidade como um todo. Então, ingressos a R$60, procure as cooperativas, né, procure aqui na Tradição, pode chamar nós nas redes sociais também, que a gente vai estar disponibilizando esse ingresso aí. É uma feijoada muito bem servida, né, caprichada. Então, serve duas pessoas, né? Então, R$60 é uma feijoada para duas pessoas. Pode adquirir seu ingresso e no dia retirar, que você vai estar muito bem servido.
1: Bom evento. Obrigado aí, bom dia.
0: Obrigado a todos.
2: Valeu, publicitário Paulo Fergut, com informações da Feijoada do Bem. Passada a programação da festa de São Pedro, Thiago, que termina na segunda, dia 30, no sábado seguinte, dia 4 de julho, Parque de Exposições. Além da cooperativa Tradição, que o Paulo aí representa, outras 7 cooperativas têm aí os ingressos à disposição. É só procurar os colaboradores, a direção, as unidades das seguintes cooperativas: Sicoob, Uniprime, Unimed, Sicred, Credi Coopavel, Cressol e Evolua. Thiago, são essas 8 envolvidas na Feijoada do Bem.
3: Verdade, bacana. Já está pegando uma tradição, todo ano o pessoal organiza e você pode participar também. 9h43, aqui na rádio apareceu uma carteira com vários documentos, tá? Tem muitos documentos aqui, tá em nome de Luiz Henrique Batista. Quem conhece Luiz Henrique Batista? Alô, Luiz, se alguém conhece, tem cartão de... Também tem um outro cartão aqui em nome de Vanilce Gabriele, tá tudo dentro dessa carteira. Mas, ó, Luiz Batista, tem cartão de crédito, conta poupança... Também esse outro cartão aqui, Luiz Henrique Batista. Tem um cartão de várias agências bancárias. Luiz Henrique Batista. Uma carteira marrom. Bastante documento. Tem até uma figurinha da Copa aqui. Então, nessa carteira. Não tem dinheiro, pelo menos do que deixaram aqui, né? Mas tem vários documentos. Então, se alguém conhece Luiz, alô, Luiz, deve estar correndo para lá e para cá, porque tem a CNH. Tá? A CNH, tem o RG também. Então, se alguém conhece, informa aí o Luiz para ele vir retirar aqui na Rádio Serinalta. Beto Rossati tem informações para a gente. Então, como é que foi a entrega a doação aí dos peixes que o pessoal teve, né, a retirada dos peixes. O pessoal levou lá para fazer a limpeza, tudo certinho. E aí teve a entrega para as entidades aqui de Pato Branco. O Beto acompanhou.
4: Os peixes retirados do Parque Ambiental dos Dois Lagos Existentes. existentes durante a despesca de controle da fauna aquática foram entregues às entidades sociais do município para uso na alimentação. Os peixes chegaram a 3 entidades assistenciais da cidade, incluindo o Lar dos Idosos. A iniciativa visa enriquecer a alimentação das pessoas assistidas por essas instituições com uma proteína de alto valor nutricional. Para garantir a segurança alimentar dos beneficiados, os peixes passaram por um rigoroso processo de preparação antes da entrega.
5: Peixes desviscerados, prontos para o consumo, feito pela União do Campo.
6: Exemplares como estes foram entregues para as casas aqui de Pato Branco, que agora vão utilizá-los na alimentação de todos os que são assistidos no Lar dos Idosos e nas outras casas que foram beneficiadas. Em média, cada uma com 60 quilos de peixes, como este, o tambaqui, mas também outras espécies foram doadas.
4: A doação supre uma necessidade nutricional que o orçamento do local muitas vezes não consegue cobrir.
7: Hoje o nosso orçamento aqui do lar não permite que a gente compre, né, toda semana para poder estar fornecendo para eles. E nós sabemos que a principal fonte de ômega vem através do peixe. Essa doação foi muito bem-vinda para nós aqui do lar.
3: Tanto, obrigado Beto Rossati que acompanhou, então a gente teve a entrega aí e pessoal que fez a despesca entregando para as entidades. Agora a turma vai comer um peixinho aí no capricho. 9h47.
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2: 9h49, seguimos informando aqui na programação da Selinalta. Nós temos aqui, atualizando as notícias do setor de segurança, nas últimas horas, um assalto lá na região de Mangueirinha e dois homens foram presos. Três chegaram e praticaram um roubo em um estabelecimento, funcionava aí uma casa com um estabelecimento comercial. Renderam o proprietário, queriam levar dinheiro e objetos, alimentos, bebidas, e o vizinho ouviu o barulho e chamou a polícia, e dois dos três foram presos. Nós tivemos também, a polícia prendeu envolvidos em furto de uma caminhonete no Rio Grande do Sul, estavam com um Voyage aí em Barracão. Segundo a polícia, denúncias levaram a polícia quando os elementos estavam entrando no pátio de um hotel, e ao perceber a viatura, dois homens desceram do carro e entraram no estabelecimento. Um correu até o quarto, o outro pulou da janela de 4 metros de altura. Fugiu sentido ao centro da cidade, mas depois foi capturado. Durante busca também, os policiais encontraram dois celulares e também encontraram cocaína. Trocando informações, foi constatado que eles utilizaram o Voyage para monitorar uma caminhonete furtada no Rio Grande do Sul. Eles confessaram que entregaram o carro a um terceiro envolvido, que depois levou a Hilux para a Argentina. Então, uma ação ontem em Barracão, teve esses homens que acabaram presos. Os fatos aí que a polícia atendeu nas últimas horas. Na região de Mangueirinha também, um mandado de prisão cumprido. Homem encaminhado à delegacia. Os fatos aqui das últimas horas. 9h50, ouvi. Thiago, esse documento aí do meu sobrinho. Opa, olha aí, ó. Valeu, Nelci, tá aqui na rádio, é só chegar, chega na recepção, fala com o André, aí já tem pelo menos um transtorno. A audiência da Selinalta aí, que tal? Edson Eiser.
3: É sobre rodovias, Thiago, mais cedo no horário do Célio, no principal destaque às 7h, falamos da morte posterior de uma mulher envolvida em acidente ainda no domingo. Esses dois fatos que eu vou falar são de fora do sudoeste do Paraná, mas não muito distantes da nossa região. Esse caso aí, da mulher que morreu em hospital em Guarapuava ontem, o acidente foi em Rio Bonito do Iguaçu, na PR-158. Acidente ainda do domingo, colisão da moto que ela conduzia com um caminhão. Aliás, com uma Blazer, uma caminhonete. E essa moça, Sheila da Silva, de 30 anos, não resistiu. O corpo foi encaminhado ao IML, o Instituto Médico Legal. Portanto, caso do domingo, mas que ontem, de madrugada, faleceu essa moça. Nossas condolências aí. E ontem também, durante o dia, colegas da imprensa local da região de Laranjeiras do Sul publicaram informações complementares de um acidente da noite anterior, noite de segunda para terça, BR-277, em Nova Laranjeiras, um acidente, atropelamentos de 3 indígenas, Thiago. Um caminhão, nossa, que o motorista não parou e não foi identificado num primeiro momento, atropelou 3 indígenas. 2 morreram na hora e outro gravemente ferido encaminhado ao hospital em Guarapuava. 2 corpos encaminhados ao IML e um rapaz ferido encaminhado a Guarapuava. Que tragédia em Nova Laranjeiras, hein? Muitos acidentes acontecem naquela região próxima a Laranjeiras do Sul. Vamos imaginar assim, entre Cascavel e Guarapuava, né, Thiago? Entre Cascavel e Três Pinheiros ali, aquela região. E aí, 3 atropelamentos, um mesmo caso com 3 atropelados, 2 morreram na hora. Num primeiro momento também os nomes não chegaram a ser divulgados, mas uma tragédia nas rodovias aí, Thiago.
2: Ok, eu acabo de confirmar aqui, Edson Eiser, publicado na Central de Óbitos, o falecimento do Pedro Ervino Paracena.
3: Do cartório lá, né, Thiago?
2: Pois é, o Pedrinho Paracena, 76 anos, na profissão cartorário, faleceu então hoje, informação aqui. E pelo menos a informação que será velado aqui em Pato Branco, né? Pelo menos a gente deve ter na sequência as confirmações com horário de velório e sepultamento, Mas o Pedrinho Paracena.
3: Tradicional profissional do ramo dos cartórios aí, né, Thiago?
2: Nos últimos anos teve a situação aí do escritório Paracena, que acabou até quando teve no momento aí da troca do nome, né? A gente fez uma postagem com relação a... Tem uma nova gestão, né, que todo um trâmite aí que acabou passando, mas então ele estava passando aí com problemas de saúde, né, tratando aí, acometido de um câncer, e a informação que ele faleceu. Então, Pedrinho Paracena, Pedro Ervino Paracena. A gente lamenta aí, uma pessoa muito conhecida em Pato Branco, o pessoal recorda aí de tantos e tantas histórias e dos registros no próprio cartório aqui em nossa cidade. Então, o Pedro Ervino Paracena, faleceu Pedrinho Paracena. As nossas condolências, deveremos receber na sequência aí as informações sobre velório e sepultamento. 9h54.
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2: Vamos atualizar o dólar nesta manhã. Dólar comercial cotado a R$5,08. O euro R$5,89. A Bolsa de Valores ontem fechou em queda de 0,45%. Cotação agropecuária, segundo o DERAL, Departamento de Economia Rural, o feijão carioca nota 8,5 acima, 230 a 270. Feijão preto, 170 a R$190 a saca. O milho, 51,30 a 57. Soja, 111 a R$113 a saca. Trigo, 70 a R$71 a saca. Boi em pé, arroba, 350 a 360. A vaca, de 300 a 310. E o suíno, tipo carne, 4,50 o quilo.
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5: Você já viu a expressão do arco da velha? Atualmente utilizada para indicar que algo é muito velho ou muito antigo, a expressão do arco da velha originalmente indicava algo surpreendentemente fantástico. A origem da expressão é bíblica e explica que após um grande dilúvio, Deus sugeriu a Noé que fosse feita uma aliança entre os seres humanos e ele. Essa aliança foi representada por um arco-íris que seguiu então no céu. Daí o sentido de fantástico. O arco-íris passou a representar o arco da velha aliança entre Deus e os seres humanos. A expressão possui uma variação, arca da velha, que consiste em um tipo de baú onde senhoras idosas guardavam seus pertences, alguns deles relíquias. Daí o sentido de velho, antigo. 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
1: Programação da Selinalta, atualizando as informações para você, às 9:57. Então, hoje, Copa do Mundo, 2 horas, Portugal e Congo. Expectativa aí do Cristiano Ronaldo. Também Inglaterra e Croácia, 5. À noite tem a Colômbia. Colômbia contra o Uzbequistão, às 11:00. Sequência aí com Copa do Mundo. Destaque nas últimas horas, Mbappé. O Mbappé, também o Haaland e o Messi. Eles três, o Messi. Será que a Argentina vai ganhar mais uma Copa? Não, tem muita ainda água para passar embaixo da ponte aí. Vamos ver o que vai rolar na sequência. Temos aqui um destaque final a respeito das primas desaparecidas. Uma caminhonete do suspeito pode estar em outro país, segundo a investigação. O homem que é o principal suspeito do crime, e a polícia é um mistério para tentar encontrar a Letícia Mendes e a Estela Almeida, desaparecidas desde 21 de abril. Teve o caso lá da mulher que foi atingida por um galho de árvore. Ela perdeu o movimento após ser atingida por um galho de árvore em Curitiba. Então está se recuperando. Uma mulher de 22 anos. Ela perdeu os movimentos da perna assim que foi atingida por um galho que se soltou de uma árvore lá na capital. E foram ferimentos graves, hein? Perfurou o pulmão, lesão no pulmão, na medula. E agora ela está em recuperação. Inclusive, ela vai utilizar lá a polilaminina, uma proteína sintética desenvolvida no Brasil, que está em fase de estudos, para estimular a regeneração de nervos e tecidos lesionados na medula espinhal. Então agora teve aí uma aplicação, vamos ver se no caso dela vai resolver. O que avançou também na medicina a respeito desse caso. Os destaques aqui que repercutem das últimas horas. O Juliano vai dar continuidade. Uma boa quarta-feira para você. A gente segue aqui na companhia da Selinalta.
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0: gente, bom dia! Bom dia! São 10 horas e 4 minutos, está no ar o Melhor da Manhã, aqui na Selinalta, nesta quarta-feira, 17 de junho, 2026. Seja bem-vindo, bem-vinda à nossa programação. Estamos com 16 graus de temperatura, temos sol, abriuzinho, mas pelo menos temos o sol aí, né? O Gumercino parece uma múmia com uma blusa enrolada, tem em cima no pescoço, né? É, nós.
1: Será que esse ano vai nevar em Pato Branco de novo? Ou será que vou ter que esperar que só vá em Palmas que neve?
0: Eu não sei, mas se tivesse mais um botão nessa tua camisa pra cima aí, nessa tua blusa, tu se enforcava, Gumercino. É. Estamos chegando, minha gente! Olha só, o Jonathan Gomesino, então, nos trabalhos técnicos.

0: esperança.
1: Não, não, não, mas não tinha ninguém te esperando, Gomes. Não tinha ninguém te esperando. Fica tranquilo que. Não tinha ninguém te esperando aí. Fica sossegado. Nem os cobradores não vieram hoje, que não é época de pagamento, né? 10 e 6, bom dia, equipe de trabalho aqui do Melhor da Manhã. Lá na recepção, ela, a Andréia Maria.
2: Ai, santo Deus.
1: A Ilane Uliana na programação musical.
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1: Os nossos produtores, o TCC Grêmio... O TCC, eu tô pensando em tirar ele da produção do programa, anda muito preguiçoso ultimamente. Pedi pra fazer um chimarrão, ontem não fez, louco de preguiça. É, não vou fazer, tô assistindo o jogo do... Quem tava jogando ontem à tarde? Ontem à tarde é a França, né? É, não vou fazer chimarrão, até que assistir o jogo da França. Falei, mas o chimarrão é muito mais importante que o jogo da França, rapaz. Tem que saber a importância das coisas, homem. É... Preguiçoso, amigo. Vou tirar ele fora da minha equipe de produção. Vou deixar só o cabelinho de anjo. O cabelinho de anjo me traz brindes, me puxa o saco, me agrada. Um abraço, cabelinho de anjo, produtor número 2.
4: Tá certo. Nem que esteja friozinho, né, mano? Cervejinha bem geladinha, vai bem. Né?
1: Os nossos dois seguranças aqui da casa, o Pneumonia e o Diarreia, os dois seguranças aí, né? Os dois seguranças.
5: Atrapalhar mais um pouquinho ainda, depois bodega.
1: Bodega, velho. Passar a tomar uma antes do almoço, né? Na bodega antes do almoço tomar uma. 10 e 7!

0: Muito bem, muito bem, muito bom. Vimos aí Zezé de Camargo e Luciano, amigo do sol, amigo da lua. Aliás, essa versão o Zezé gravou sozinho, né? Sozinho. Agora são 10 horas e 12 minutos. 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

começa 10:16. Vamos lá com o nosso programa, o melhor da manhã. O que, que achou da Argentina ontem, Comercino? Deu medo ou não? Não? Não deu medo? Não? Então tá bom. Você é um cara corajoso, né? Acho que nós cai antes de pegar a Argentina, esse que é a nossa, essa nossa sorte, né? Grande Messi. Agora, tirando o Messi, também, eu tava imaginando a Argentina sem o Messi, que depois que o Messi saiu, a Argentina não fez mais nada também, né? Os outros dão um pau e o Messi joga, né? Assim é a estratégia deles, né? Os outros dão pau e pau e marcação e pá, e o Messi joga a bola, né? Qualidade técnica espetacular, né? A França ganhou. Só nós que não ganhamos, né? No Mercino ainda, né? Só nós que não ganhamos. 10:17. 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

0: música tema de hoje, The Fevers, Vem Me Ajudar, 1971, a grande explosão musical, os Fevers, uma versão em português da canção Get Me Some Help, Get Me Some Help, né? Vem me ajudar. Que legal, hein? Que bela recordada lá da década de 70. Agora são 10 horas e 23 minutos. 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
3: Agora são 10 horas e 26 minutos. Hoje na Agência do Trabalhador em Pato Branco. Lembrando que as vagas podem sofrer alteração a qualquer momento. Então, muito boa sorte. Compareça na agência aí com os seus documentos pessoais, na Rua Chavantes, número 500, bairro Santa Terezinha. Lembrando que hoje à tarde a gente tem entrevistas a partir da 1h30 para meio oficial de cozinha, também para estágio de nível médio e superior. Pessoal do CINE estará lá fazendo entrevistas. Interessados, podem 1h30 na Agência do Trabalhador. Outras vagas: açougueiro, agente funerário, ajudante de açougueiro, também vaga para analista de sistemas, armazenista, assistente de logística de transporte, assistente de vendas, atendente de lanchonete, atendente de lojas, atendente de padaria, auxiliar de almoxarifado, auxiliar de armazenamento, auxiliar de compras, auxiliar de cozinha, auxiliar de dentista, auxiliar de escritório, auxiliar de estoque, auxiliar de lavanderia, auxiliar de limpeza. Também vaga para caixa de loja, caixa lotérico, classificador de grãos, confeiteira. Vaga para conferente de carga e descarga, consultor de vendas. Vaga para cuidadora de idosos, cuidadora de animais domésticos. Vaga para cozinheira de hospital ou cozinheiro, vaga para cozinheiro ou cozinheira de restaurante, vaga para frentista, lavador de ônibus, vaga para merendeira, montador de máquinas, vaga para motorista e entregador, motorista de ônibus e van, transporte escolar, passageiros e escolar, né? Vagas também para repositor em supermercados, passador de roupas, técnico de enfermagem, técnico ambiental, vaga para zeladora. As vagas estão disponíveis na Agência do Trabalhador aqui em Pato Branco. Boa sorte.
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3: De 20 a 28 tem a novena de São Pedro às 19h30, somente no dia 24. Devido ao Jogo do Brasil, a novena será às 18 horas na Matriz. De 20 a 29, daí os festejos em geral, abertura às 14 horas e o tradicional bingo a partir das 20 horas no Pavilhão São Pedro. De 22 a 25, delivery de pastel, pedidos no mínimo 10 unidades das 9 às 13 horas. Retiradas também no pavilhão aí das 13h30 às 18 horas. Tá bom? É a festa do São Pedro em Pato Branco.

Tigrão. 10:30, WhatsApp Selinalta 99972-2564. Você pode pedir aí a sua música, pedido de oração. Também o pessoal pode pedir aí, pode mandar utilidade pública, pode mandar aí, manda um abraço pro amigo, pra comadre, pro compadre. É a Selinalta aqui atendendo você, tá bom? Isso, parabéns pelas imagens, parece uma pintura. Ah, o pessoal tá comentando uma publicação aqui da TV Selinalta, né? O Paulo Picolotto, de Coronel Vivida, sempre na escuta da programação. Valeu, Paulo! É, as imagens aqui são de Geada, né? É isso? Tá ouvindo a rádio aí, Paulo? Que legal, um abraço. Manda um áudio pra nós, hein? Que região que você ouve aí em Coronel Vivida, Paulo? Manda um áudio pra nós aí, tá? Um abraço. É, as geadas chegaram, né, na região aí. Em Pato Branco, foi uma manhã de intensa geada pelas imagens que a gente tá. Tinha geada na tua casa lá, Gomercino? Não? Também acorda às 9 horas da manhã e quer ver geada ainda. Aí não tem jeito, né? 99972-2564, 10:32, esse é o nosso WhatsApp, 10:32.

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0: Vamos nessa, aqui no estúdio, Edson Neiser. Alô, Edson.
2: É, Metrote, antes nós falamos já algumas informações da Câmara de Vereadores, que tem hoje uma nova sessão ordinária, na segunda uma sessão ordinária também, segunda passada. Ontem, no início da tarde, teve uma sessão extraordinária. E vamos agora ao resumo de como foi essa de ontem. No início da tarde, então, quando foi aprovado um projeto em primeira votação e 5 em segundas votações. Na primeira votação, uma alteração de lei, autoria do Rodrigo José Correia, o Chopin do União Brasil, foi aprovado o projeto que instituiu o Programa Municipal de Melhoramento Genético para rebanhos bovinos aqui no município de Pato Branco, teve uma pequena alteração nessa lei. Em segunda votação, autoria da Anne Gomes, aprovado um projeto que trata sobre a obrigatoriedade de divulgação do contato do Serviço de Resgate Social nos estabelecimentos comerciais e em pontos estratégicos do município de Pato Branco. A alteração do regimento interno, autoria da mesa diretora, foi aprovado um projeto que altera alguns dispositivos sobre o regimento interno. O presidente do Legislativo, Jocir Bernardi, já tinha falado durante a semana algum regramento para uso da tribuna livre, também para projetos de moção de aplausos, além de outros aspectos aí do regimento interno, a gente já tinha detalhado em entrevista com ele durante a semana. Também uma alteração de lei de autoria do Executivo Municipal, foi aprovado um projeto que alterou uma lei de 2018. Naquela época, o assunto tratava sobre permutas de imóveis para implantação da Avenida da Inovação. Então tem algumas permutas com proprietários e agora uma alteração daquela lei do passado para resolver essa questão das permutas por terrenos onde passou aquela rua, ao lado do Sebrae até o PB Shopping, digamos assim, né? A Avenida da Inovação. Então tem permutas de terrenos ali por acertar ainda. Também aprovado um projeto que trata sobre recebimento de patrocínio pela administração pública municipal, permite receber patrocínio, por exemplo, para eventos. Nós podemos citar aqui a Inventum, que se aproxima uma feira de ciência, tecnologia e inovação. E ainda, a Casa de Passagem Animal, que vai ser construída aqui em Pato Branco, vai receber o nome de Casa de Passagem Animal Cão Orelha. Você ouviu falar bastante desse tal do Cão Orelha lá de Floripa?
0: Ouvi falar bastante.
2: De autoria da Tânia Camins, que foi aprovado esse projeto, então, que dá nome a essa Casa de Passagem de Cão Orelha, uma questão simbólica aí da causa animal. Falei aqui de forma bem superficial, Mitrute, alguns temas a gente já tinha trazido no início da semana, mas em resumo, para falar bem resumidamente, porque se a sessão demora 1, 2 horas, não tem como a gente falar em 2, 3 minutos aqui. Mas é mais ou menos isso, Mitrute, em resumo, essa sessão extraordinária de ontem à tarde, o Jocir Bernardi classificou, entre aspas, como uma sessão limpa-pauta. Digamos, desovando alguns projetos que
0: desenrola,
2: um limpa-pauta, fazendo desovar, assim, alguns projetos que estavam tramitando na Casa de Leis. Hoje à tarde, tem novo encontro dos 11 representantes do povo numa sessão ordinária que começa às 1:30 da tarde. Tiago Tessaro estará por lá, Mitrote.
0: Valeu, Edson Neiser. Agora 10h40, o Edson volta durante a manhã com outras informações, daqui a pouco o Tiago também. 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Já saiu uma furadeira, né? Um prêmio lá da Madesul, lá no programa Bate Bola da TV Serinal.

0: Alta. E vamos estar sorteando em breve aqui no programa, vamos estar sorteando uma torneira elétrica pro Edson Eiser lavar a louça com a mão bem quentinha, né? Torneira elétrica. Vamos estar sorteando aqui no programa. A furadeira já saiu lá pro ouvinte de Mariópolis, né? Lá. Ó. Ele já tá usando a furadeira lá em Mariópolis, né? Então tá bom, em breve vamos sortear um prêmio da Madesso aqui no programa também. Fique atento, tá bom? Agora 10h41.
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5: Converso agora com a Ludmila Duarte, ela que é colaboradora da Unimed Pato Branco, que vai nos falar sobre a participação da cooperativa na Feijoada do Bem, que acontece agora no dia 4 de julho. Então, Ludmila, explica para nós como vai funcionar. Bom dia.
6: Bom dia. Agradecer a oportunidade de trazer mais um ano sobre esse evento da feijoada. Feijoada do Bem, que vai acontecer no dia 4/7. A gente tem totalmente cunho social nas arrecadações dessa feijoada, então os nossos ingressos já estão sendo vendidos no valor de R$60, podendo entrar em contato conosco para poder adquirir.
5: Como vai funcionar no dia? O mesmo formato dos anos anteriores?
6: Isso, é a mesma ideia. Será a feijoada na Sociedade Rural, lá vai ser feita a retirada dos kits. Para a entrega dos kits, precisa já estar com os ingressos. O ingresso no valor de R$60 pode ser adquirido com nós da cooperativa. A entrega dos kits vai começar às 11h30 da manhã até a 1 hora da tarde, de forma presencial.
5: Inclusive, esse valor será revertido em prol de entidades aqui do município.
6: Exatamente. Nós temos os nossos patrocinadores que sempre ajudam esse evento justamente por termos uma intenção social. Nós utilizamos da data do dia de cooperar entre as cooperativas e sempre promovemos o evento em prol da sociedade. Então, todo o lucro que nós adquirirmos dos ingressos vai ser destinado a uma entidade. E para que essa entidade receba essa verba, será aberto um formulário onde ela pode se inscrever e inscrever os projetos que ela tem ali, para que seja avaliado dentro da comissão das cooperativas, aonde é a nossa melhor destinação do valor arrecadado.
5: Então, as pessoas que nos acompanham agora podem adquirir o seu ingresso, além de um delicioso almoço, também estarão contribuindo para o bem, por uma boa causa.
6: Exatamente. Quem que não gosta de uma feijoada, né? Mas o importante é que a gente se antecipe na compra dos ingressos. Os ingressos vão ser vendidos nas cooperativas, que pode ser realizada a compra tanto presencialmente quanto entrando em contato com nós nos nossos meios de comunicação. Hoje nós temos o Instagram da Feijoada do Bem, mas também pode entrar em contato pelo Instagram da Unimed e direcionar a tua pergunta para o ingresso que nós entramos em contato. E dessa forma a gente consegue nos antecipar para a venda dos kits. No dia pode ser que aconteça de ter ingressos para venda, mas é uma situação onde a gente não pode garantir que isso aconteça, assim como nos demais anos.
5: Dia 4, então, a partir de que horário acontece a entrega?
6: Isso, no dia 4, na Sociedade Rural, das 11h30 da manhã até 1 hora da tarde.
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0: seu pé de cana. Agora são 10h47. 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
1: Dizem que eu sou cachaceiro, cachaceiro eu não sou. 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
0: Pode comprar lá na hora, eu acho que deve estar perguntando do pastel, né, minha amiga Yara? Sim, sim, pode comprar lá na hora, lá na festa de São Pedro, se for o pastel que você está falando também. Pode comprar lá na hora, não tem problema, tá? Um abraço, seu Pedro Borges, esperando o frio, tá querendo ouvir uma música de Mike Lian. Um abraço, saindo dos Zanholines. 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

0: Muito bem, 10h52, Maquilian e o Pagodão, né? O Pagode em Brasília, 10h52. 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

0: Beleza, velhas cartas. Ouvimos aí Tonico e Tinoco. Opa, bom, Mitro, te mando um abraço pros piados dos Gêmeos Futebol Clube. São semifinalistas do Municipal de Campo. Então, na escuta do teu programa, o Emerson e o Ederson. O resto da piazada também, um abraço, tudo é bom. Mas ó, os Gêmeos aí, rapaz do céu. Os Gêmeos, então, são semifinalistas do Municipal de Campo. Essa piazada gosta de um fute, né? Um abraço, Éder. Um abraço, o Emerson também. É, a família lá de Mariópolis, os Voitena, né? Que gostam da programação da Serinalta. O pai deles lá também sempre ouvindo a gente, né? Ele abraço, lá na Aparecidinha. Oi.
1: Ah, meu compadre.
0: Oi.
1: Uma vez ele falar de mulher, só fala de bola, futebol.
0: É um abraço pros Gêmeos, homem. Só um abraço. 11 horas, nota de falecimento. O Pasque Serviços Funerários e a família Rusa e Rigovski, comunicando com pesar a parentes e amigos o falecimento da senhora Leonilda Rusa Rigovski, aos 84 anos, deixando enlutados esposos, 5 filhos, netos, bisnetos, familiares e amigos. As homenagens estão sendo realizadas na Capela Pasque, em Pato Branco. Hoje, às 14 horas, haverá celebração de despedida e, logo após, sepultamento no cemitério Portal do Céu. O Pasque comunicou com pesar o falecimento de Leonilda Rusa Rigovski. A família enlutada, nossas sinceras condolências.
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0: Colocamos então na intenção da oração as pessoas que estão aí sofrendo com a dor do luto. A gente quer colocar nesse momento em oração aqui para que possam receber a bênção de Frei Policarpo, acalmar o coração nesse momento de dor, de sofrimento, que essas pessoas possam ter a compreensão, né? Colocamos então o nome da Leonilda Rusa Rigovski, falecida também. O Valdir Carneiro faleceu ontem aqui em Pato Branco. Também recebemos hoje logo cedinho a informação aqui do falecimento do senhor Pedro Ervino Paracena, aos 76 anos. É, o senhor Pedrinho Paracena, ele foi um cartorário que marcou história aqui em Pato Branco, com o seu cartório ali ao lado da Prefeitura Municipal, né? Aqui em Pato Branco. Muitas pessoas o conheciam. Estava lutando contra um câncer. Nossos sentimentos é a família do seu Pedro Ervino Paracena. Queremos colocar também em oração as demais pessoas que estão aí sofrendo com a dor do luto, que a gente acabou não citando aqui, mas o falecimento pode ter ocorrido já há algum tempo atrás, e essa dor incessante, né, não passa. Então, que Deus possa nos trazer o conforto para que a gente possa continuar vivendo e vivendo por aqueles que ficaram, né, vivendo por quem está conosco aqui, não ficar vivendo só pensando naqueles que partiram, e daí a vida da gente fica muito triste, não tem sentido. A gente precisa encontrar uma forma de esquecer e viver enquanto estamos aqui pelas pessoas que aqui estão, e não ficar o tempo todo vivendo em sofrimento por conta de uma pessoa que já partiu, né? Então, que a gente possa ter essa compreensão. Vamos também trazendo aqui para oração em nosso programa outras pessoas. Bom dia, Juliano coloca na oração minha família, em especial a minha, e também oração pelo dom da vida, Oração pela minha vida, hoje é meu aniversário. Ô Simval, aí de Francisco Beltrão, nosso tradicional ouvinte. Deus abençoe então você grandemente. Felicidades, parabéns pelo seu aniversário. Aí já vamos cantar os parabéns aqui, tá bom? Peço oração por toda a minha família, pedido aqui da Edna Rosa Polazzo. Bom dia, coloca na oração meu neto José Antônio, meu marido José, meus filhos Thaís e Tiago, Genro Douglas, meus tios Hugo e Salete, oração para mim, Joiceli. Bom dia, a família está homenageando Gimiro, que está de aniversário hoje, parabéns a ele, muitas felicidades, muita proteção. Quem tá mandando mensagem aqui é Inês, parabéns então Gemiro, vamos colocar também aqui para os parabéns, né? Vamos separar. Bom dia, coloca meu pai na oração do Frei Policarpo, está passando por um momento muito delicado, aos 99 anos, com a graça de Deus, para reverter, paz e bem, Clementino Kalinski, o nome dele, né? Deus abençoe. Hilda pede bênçãos de Frei Policarpo para toda a sua família. Pedro Borges, aí da linha Borges, também pedindo oração para toda a sua família. Temos também alguns pedidos que estão chegando em áudio aqui pra gente. Bom dia.
5: Bom dia, Mitrudi. Tudo bem?
0: Tudo.
5: Eu queria pedir oração pelas famílias, pela minha família Zucoloto, pelo nosso Policarpo, Divino Pai Eterno, Nossa Senhora Aparecida, e pelo Ibanez Sartori, pela família da Angelina Bernardi, pela família de João Almeida, e pela família dos Peroni, lá meu compadre Clide, também que Deus abençoasse ele, que ele melhore, a Jurema, pelo seu José, pro seu Antônio Panoso, pela minha tata que trabalha aqui, Maria Cardoso também, que Deus abençoe ela, que dê muitas graças abençoadas para ela e para vocês da rádio também. Um bom dia, paz e bem.
0: Paz e bem, dona Terezinha, bom dia.
6: Bom dia, horário terminado, bom sucesso, Antoninha. Quero que põe na corrente de oração e me racha aquela música que eu pedi ontem para vocês, não deram bola para mim aí, amor. É aquela Fim de Baile. É, com acho que não sei se não é considerando, é Fim de Baile o nome da música. Valeu, pessoal.
0: Um abraço, seu Antoninho. A gente sempre dá bola, viu? Pra todo mundo. Tá bom, querido? Às vezes a gente não consegue atender a todos aqui, mas hoje vamos tocar. Programa pra gente tocar aí essa música. Oração por César e Alexandra. Pedido de oração para Pedro Santo e Adelaide Colera de Clevelândia. Maria e Carlos pedem oração para os filhos e netos e para a família Bieber. Oi, bom dia.
7: Bom dia, Metrute. Eu queria pedir oração do Freire Policarpo para a Catarina, o Carlos, a Mari, o compadre Leandro, a Lúcia, a Vera e para vocês aí da rádio. Paz e bem.
0: Paz e bem, bom dia.
8: Bom dia, Mitrute. Eu quero homenagear minha neta Tawane França das Menegatti, que hoje completa 15 anos de idade. E toque a música para ela, Vaso Novo, com Jorge Pai, Jorge Filho. Obrigada.
0: Valeu. Já, os parabéns aí a Tawane também. Peço orações de Frei Policarpo para mim, para toda a minha família, em especial meu filho Nicolas, que completa hoje 10 anos. O pedido aqui da Suelen. Oi, bom dia.
9: Bom dia, Netute. É a Rose. Peço apoiar minha família em oração, minhas filhas, meu genro. E que Deus abençoe cada um de vocês e vocês aí da rádio. E peço uma música dos filhos do Rio Grande.
0: Um abraço, bom dia.
10: Bom dia, Mitrute, que é Isolino, Aristiro, quero pedir oração com Frei Policarpo, agradecer a Deus pelo dom da vida, por nossa família, e quero pedir oração pela alma da minha irmã Leonor, que ontem fez 7 meses de falecimento. Pedir oração que o Divino Espírito Santo, o Frei Policarpo, ilumine a todos nós. Beleza? Um abraço.
0: Um abraço. Bênção de Frei Policarpo.
11: A bênção para o enfermo. A nossa proteção está no nome do Senhor que fez o céu e a terra. O Senhor Jesus Cristo esteja a teu lado para te defender, dentro de ti para te conservar, diante de ti para te conduzir, atrás de ti para te guardar, acima de ti para te abençoar. Ele que vive e reina pelos séculos dos séculos. Amém. Bênção dos remédios. Abençoai, Senhor, estes remédios que se destinam à cura de nossos males, e fazei que todos aqueles que tomarem sejam curados pela vossa proteção e gozem eternamente do vosso amor, em nome do Pai e do Filho e do Espírito Santo. Amém.

0: Muito bem, muito bom. Vaso novo, Jorge Paz, Jorge Filho. Bom dia, 11 horas e 13 minutos.
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3: Muito bom dia, Juliano, amigos ligados na Selinalta FM, conferindo os números da Mega Sena, concurso 3019, sorteado 05, 31, 32, 48, 54 e 56, acumulou. Um abraço, tudo de bom e até mais.
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0: Agora são 11h16, temperatura de 17 graus aqui Coutinho, depois que o sol saiu. Bom dia, tudo bem?
10: Tudo, doutor. Bom dia. É, e o tempo segue aí, no geral, bom na região. Tivemos mínimas aí entre 0 e 3 graus, geada. E à tarde, provavelmente, não vai passar muito aí dos 15, 18 graus. Umidade baixa. Amanhã, repete, entre 0 e 3, 1, 4 graus, alguma geadinha. E à tarde, também, uns 18 graus. Na sexta-feira pode ter chuva e trovada ao longo do dia, fica friozinho, aumenta a mínima e diminui a máxima. Sábado começa com um tempo fechado, depois melhora, frio, domingo alguma geada e na segunda volta a ter chuva e muito frio semana que vem. Hoje tivemos aí quase 3 negativos em Palmas, aqui em Bom Jardim deu 7,2 negativo e em Soledade, no Rio Grande do Sul, 3 negativo. Da Climatera, Ronaldo Coutinho.
0: Muito bem, Ronaldo Coutinho, muito bem, a geada foi grande hoje aí, Coutinho, não?
10: Ah, foi, não, onde não pega sol ainda tem.
0: Ainda tem, é?
10: Sim, tá, não tem praticamente vento, né? Tem locais que estão ainda com 6, 7 graus agora.
0: Uhum. Obrigado, Coutinho.
10: Nada, tchau.
0: 11:18, tchau, tchau.
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25: Aí sim.
0: 11 horas e 22 minutos.
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0: 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Vamos tocar os parabéns aí, Jonathan Gomerciano. Bora! Tem muita gente de aniversário, todo mundo que nasceu nesse dia aí tá de aniversário hoje, né? Todo mundo, muito bem, muito bem. Bom, deixa eu ver aqui quem eu anotei aqui, quem você anotou aí, ó. Aqui eu anotei que tá de aniversário hoje o Nicolas, completando 10 anos. Homenagem da Suelen, a mamãe. Parabéns, felicidades. É, família homenageando o seu Gemiro de aniversário hoje, recebendo os parabéns. Hoje nosso ouvinte, o Simval, lá de Francisco Beltrão, sempre ouve a gente. Tá de aniversário, Simval, velho. Então, parabéns, né? Parabéns, felicidades. A Tauane França Menegatti tá de aniversário hoje, recebeu homenagem aí da vovó, Dona Odila, e de toda a família. Então, aos aniversariantes, os parabéns.

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0: Tá chamando, manda pro ar aí, Edson Neiser.
2: É, muitos acidentes nas últimas horas aqui em Pato Branco, metrô de ontem para hoje, a gente já tem o total de pelo menos 4 acidentes, um deles hoje pela manhã, na rua Iguatemi, cruzamento com Avenida Tupi, região do bairro próximo ao Cristo Rei, próximo ao Pinheirinho, bem no alto aí da Avenida Tupi, uma colisão de um Palio vermelho com uma bicicleta. A ciclista, uma idosa, com algumas escoriações leves nessa situação, atendida em Pato Branco cedinho hoje, na região próxima ao bairro Pinheirinho. Uma ocorrência atendida ontem, 6:30 da manhã, na rua Tapir, cruzamento com a Avenida Tupi. Já falamos ontem desse acidente, colisão entre um Toyota Fielder e um Fiat Mobi. Ninguém ferido, só danos materiais nesse acidente ontem cedinho. À tarde ontem, 2 acidentes na área urbana de Pato Branco. Na Itapuã, com Pinheiro Machado, colisão entre um Audi e uma moto CBX, homem de 27 anos, ferimentos leves, atendido pelos bombeiros. No finalzinho da tarde, rua Itacolomi, 17 horas e 15 minutos, queda de moto, homem de 37 anos com ferimentos. Parece só mais um número, Mitruto, quando a gente fala em acidente, pessoa ferida, mas imagine só individualmente, para cada pessoa, a dor de cabeça que dá. Perde trabalho, perde estudos, veículo danificado, a pessoa medicada, de atestado, né? E quando não falamos de alguma lesão mais grave, que aí a pessoa acaba ficando um bom tempo de molho. Então, cada acontecimento, a gente está falando de vidas, e isso tem um impacto danado na vida das pessoas. Por isso, os acidentes não são só números, são muitas preocupações sempre que uma ocorrência assim envolve. No mínimo aí, uma perda de trabalho, um atraso no trabalho, nos estudos, nos compromissos, sempre dá um problemão daqueles. Metrote, em resumo, então, fatos principais atendidos no trânsito patobranquense nas últimas horas. Uma outra informação rápida aqui, Metrote, sobre os atos fúnebres, né? Velório do Pedrinho Paracena, não tem nota de falecimento aí, né, Mitrote? Eu até estou buscando uma informação complementar, porque tem gente pedindo para nós aqui da equipe, como é que está aí a previsão, a programação, queria dar uma visitada aí, render as últimas homenagens ao Paracena. Oficialmente não chegou nada ainda, né, Mitrote?
0: Não, ainda não, Edson.
2: É, tô dando uma garimpada aqui para tentar descobrir alguma informação, assim que possível a gente já garante pro ouvinte, vai pro ar sim, quando tivermos alguma informação aí.
0: Muito bem, Edson, e mande pra gente assim que possível para que a gente possa informar aí os ouvintes também. Daqui a pouquinho o Thiago Tessaro com outras informações. Agora são 11:31. 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
0: É muita coisa para um homem só, né, Gomercino? Meu Deus do céu, o que eu trabalho nessa rádio não tá escrito, né?
10: Mentiroso.
0: Tá me judiando demais. Preciso de umas férias aí, cara. É muito serviço para um homem só, rapaz. Como sofre um homem, né?
11: O Juliano tá louco.
0: 11h33, feijão carioca, saca de 60 quilos, preço médio praticado aqui na região, segundo o Deral. R$230, feijão preto R$190, milho R$56, soja R$113, o trigo R$70, boi em pia arroba R$350, a vaca padrão de corte R$310, suíno em pé tipo carne R$4,50, tipo misto R$3,83, tipo banha R$3,15. O dólar comercial opera com queda de 0,45% nesse momento. Está valendo R$5,06. O euro cai 0,56, está valendo R$5,87. E o índice Bovespa sobe 0,71%.
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0: 8h36, teve gente que pediu a os filhos do Rio Grande, né? Vamos tocar aí a joinha do coração. Tem uma mensagem aqui do Tuca. Ô, meu amigo Tuca, como é que vai? Bom dia!
1: Bom dia, compadre Trute. Um abração pra você.
0: Outro.
1: Aí o pessoal da rádio, todos os ouvintes aí.
0: Aham.
1: Uhum. Trute, vamos ver se roda essa piadinha aí.
0: Aham.
1: Uhum. O compadre tava na virada de uma cerca, olhando meio arcado, olhando pro meio de uma roça de milho. Outro compadre foi chegando. Que tá espiando aí, compadre? Diz, ó, compadre, eu não queria lhe falar, mas a comadre, a tua mulher, diz, tá com um homem ali, um amigo teu ali no meio da roça ali.
0: Ah.
1: Aí ele puxou do outro compadre, puxou do facão e foi indo lá. Foi, eu vi mexendo os pés de mim, foi lá espiar, tava aquele rolo lá, voltou. Ô, compadre, meu senhor já é mentiroso.
0: É.
1: Nem é meu amigo. Eu nunca vi aquele homem lá, nem conheço.
0: Nem conheço o cara, né? Mas que faz. 11h38!

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3: Está de volta o Thiago Tessaro, agora com informações aí do setor policial na região. Thiago.
4: Fatos que marcaram as últimas horas: um assalto registrado em Mangueirinha. Foi na noite de ontem na reserva indígena. Informação que três elementos chegaram em um estabelecimento, é uma casa em anexo, funciona um estabelecimento comercial. Eles renderam o proprietário, amarraram com fios elétricos, agrediram a vítima e queriam dinheiro. Ameaçaram o cidadão com um facão. Um vizinho notou a movimentação e acionou a polícia. A comunidade foi alertada. Dois dos suspeitos fugiram por uma área de mata. O terceiro, que ameaçou o vizinho com um facão, foi desarmado e imobilizado até a chegada da polícia. Na sequência, a arma foi apreendida e os objetos roubados foram recuperados. O homem foi detido e repassou o nome dos comparsas. Um deles foi localizado. Dois acabaram presos nesta ação ontem em Mangueirinha. Assalto na reserva indígena depois das 22 horas. Teve também uma situação de um mandado de prisão. Os policiais foram até uma boate ontem à noite, lá em Mangueirinha também. Quatro elementos estavam em um veículo saindo de um estabelecimento. A abordagem aconteceu e contra um cidadão tinha um mandado de prisão em aberto. Ele acabou preso. Os outros foram liberados, mas teve um homem preso lá na região de Mangueirinha. Já a polícia prendeu envolvidos em furto de caminhonete no Rio Grande do Sul, que foi levado para a Argentina. A polícia de Barracão recebeu uma denúncia ontem à tarde e dizendo que dois homens estavam em um Voyage de cor branca, seriam suspeitos de praticar roubos em Santa Catarina, Rio Grande do Sul e também no Paraná. E eles estariam na cidade. O veículo foi avistado no pátio de um hotel. Ao perceber a aproximação da viatura, dois homens desceram do carro, entraram em um estabelecimento e tentaram fugir. Se trancaram em um quarto no segundo piso. Durante a abordagem, um dos suspeitos pulou uma janela de 4 metros de altura e fugiu em direção à área central da cidade. Mas os dois foram presos. Eles têm diversos antecedentes. Durante a busca, inclusive, a polícia localizou cocaína e apreendeu dois celulares. Eles praticaram um roubo lá no Rio Grande do Sul, deste Voyage, e dessa situação acabaram presos. E um outro destaque lá em Francisco Beltrão. Em um posto de combustíveis, uma funcionária localizou um cheque no valor de R$36 mil. Ela até contou que no primeiro momento pensou que era de R$360, mas olhou melhor, era um cheque de R$36 mil. Com a ajuda de colegas, procuraram o dono e ela devolveu o cheque no valor de R$36 mil.
3: Rapaz, 36 mil? Se fosse 360 ainda, mas 36 mil, o banco não ia conseguir trocar todo esse dinheiro aí, né, comerciante? Barbaridade. Agora são 11 horas e 47 minutos. Valeu, Thiago Tessaro, com os destaques aí da região.
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3: 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O Polidoro, depois que ele comprou a pantufa de capivara dele, ele se acomodou, né? Só não sai mais de casa, homem. O Polidoro, sabia, comerciante? Ele comprou uma pantufa de capivara pra ele, agora não sai mais de casa.
5: Olha ele aí, ó.
3: É, Polidoro. Tá acomodado? Tá acomodado?
5: Olha ele aí, ó.
3: Diz o bugre que nem trabalhar ele não tá indo mais pra não sujar a pantufinha, né? Tá bom. Agora 11 para meio-dia, 11 para o almoço, bom dia!
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0: Agora são 11h54. Ladrões encapuzados e armados praticam roubo em mercado. Dois foram presos em Mangueirinha nas últimas horas. Santa Catarina registrou a mínima aqui, ó, menos 6,7 graus centígrados. Pois é, rapaz. 14 cidades marcando temperaturas abaixo de zero. A cidade com maior temperatura negativa foi Bom Jardim da Serra, que teve formação de geada e termômetros, então, com menos 6,7 graus. Isso às 7 horas da manhã. Outras cidades conhecidas com baixas temperaturas não decepcionaram, viu? Urupema, menos 5,1. São Joaquim, menos 2,41. Pois é, muita formação de geada. O Coutinho já falava mais cedo aqui também sobre essas situações, né? Em Curitiba, homem preso por golpe da falsa entrega. Lá em Curitiba, em um dos casos, o suspeito levou R$3.000. Cuidado com os golpes, né, gente? Muitos golpes. Trump diz que acordo com o Irã não é definitivo e faz alerta, abre aspas, se eu não gostar, voltaremos a atirar neles, fecha aspas. E o calendário da Copa, hoje tem estreia de Portugal, né, às 14 horas, contra a República do Congo, às 17 horas, Inglaterra e Croácia, às 20 horas, Gana e Panamá, às 23, a estreia da Colômbia, Uzbequistão e Colômbia. Tá bom? Os jogos de hoje aí na Copa do Mundo, 11h56.
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0: Me chamo Miriam Bianchesky, queria fazer uma homenagem para o meu marido, Renan Eric Evangelista, e pedir a música de Paula Fernandes. O nome da música é Para Você. Valeu, Miriam, aquele abraço, alô, Renan, Eric Evangelista, ó, música bonita aí, hein?

0: Daniel Fernandes, para você, né? Para você, nome da música. Faltando um pro almoço, apuramos aí que o velório do seu Pedrinho Paracena vai ocorrer na funerária Prever, mas ainda não temos os horários, né? Já que a nota ainda não chegou oficialmente aqui para a emissora, tá certo? Pessoal que estava nos solicitando aí. Bom, a gente volta às 4. Eu volto, né? Com essas são as preferidas. Bom dia.
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0: O anjo do Senhor anunciou a Maria,
1: e ela concebeu do Espírito Santo.
0: Ave Maria, cheia de graça, o Senhor é convosco. Bendita sois vós entre as mulheres, e bendito é o fruto do vosso ventre, Jesus.
1: Santa Maria, Mãe de Deus, rogai por nós, pecadores, agora e na hora de nossa morte. Amém.
0: Eis aqui a serva do Senhor.
1: Faça-se em mim segundo a vossa palavra.
0: Ave Maria, cheia de graça, o Senhor é convosco. Bendita sois vós entre as mulheres, e bendito é o fruto do vosso ventre, Jesus.
1: Santa Maria, Mãe de Deus, rogai por nós, pecadores, agora e na hora de nossa morte. Amém.
0: E o Verbo se fez carne
1: e habitou entre nós.
0: Ave Maria, cheia de graça, o Senhor é convosco. Bendita sois vós entre as mulheres, e bendito é o fruto do vosso ventre, Jesus.
1: Santa Maria, Mãe de Deus, rogai por nós, pecadores, agora e na hora de nossa morte. Amém.
0: Rogai por nós, Santa Mãe de Deus,
1: para que sejamos dignos das promessas de Cristo.
0: Derramai, ó Deus, a vossa graça em nossos corações, para que, conhecendo pela mensagem do anjo a encarnação do vosso Filho, cheguemos, por sua paixão e cruz, à glória da ressurreição. Por Cristo nosso Senhor.
1: Amém.
0: Glória ao Pai, ao Filho e ao Espírito Santo.
1: Como era no princípio, agora e sempre. Amém.
0: Glória ao Pai, ao Filho e ao Espírito Santo.
1: Como era no princípio, agora e sempre. Amém.
0: Glória ao Pai, ao Filho e ao Espírito Santo.
1: Como era no princípio, agora e sempre.

0: Você acompanhou conosco a oração do Ângelus. Que a bênção de Deus, pela intercessão da bem-aventurada Virgem Maria, permaneça sobre você, sua família e todas as suas intenções. Continue em nossa companhia e siga vivendo este dia com fé, esperança e paz.
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3: A todos que nos acompanham com a Palavra Sacerdotal, quem vos fala é Frei Evandro Balestrinho, aqui da paróquia São Pedro Apóstolo. Nesta quarta-feira, dia 17, a liturgia de hoje é 2 Reis, capítulo 2, versículos 1.6 ao 14. E também o Salmo 30 e o Evangelho de Mateus, capítulo 6, versículos 1 a 6, ponto do 16 aos 18. O apelo de hoje é para que nós não façamos ações somente para sermos vistos pelos outros, mas que nossas ações sejam para agradar a Deus, porque tudo o que agrada a Deus favorece a vida. O profeta Elias, sempre obediente à vontade de Deus e de todos os que dele se aproximavam com segundas intenções, Deus o proteja e livra de alguma forma. Nesse texto da primeira leitura de hoje, vemos Elias desempenhando seu papel de profeta, denunciando as injustiças e os desmandos do seu tempo. As autoridades da época tentam calá-lo, mas ele resiste. Elias não se curva diante dos poderosos do mundo, nem que lhe obedece, mas obedece somente a Deus. Assim, todo aquele que foram até Elias, amando do rei e querendo submetê-lo às ordens e caprichos do rei, foram eliminados. Apenas parte do último grupo que foi poupada, porque agiu com humildade e reconheceu que o Deus de Elias é maior do que qualquer outro que tenha poder nessa terra. Deste modo, o texto nos conduz para uma reflexão sobre a humildade. A humildade é algo que nos torna grandes diante de Deus. Como diz outra passagem bíblica, quem se eleva será humilhado, quem se humilha será elevado. A humildade deve se revelar em todos os nossos atos, seja na oração ou na nossa ação. Esse texto do Evangelho de hoje é lido comumente na quarta-feira de cinzas, no início da quaresma, tempo em que a liturgia pede que exercitemos nossa humildade de uma forma mais intensa. Ao retornarmos ao tempo comum, esse texto volta com a intenção de ajudar em nossas ações missionárias para que ela seja uma ação gratuita, livre de interesses e de segundas intenções, e sobretudo com humildade. Não devemos agir com hipocrisia, orgulho ou arrogância. Os hipócritas e os orgulhosos agem apenas para ser vistos pelos outros. Devemos prestar atenção para ver se nossas ações de justiça não são poupadas, apenas a aparência. Deus não recompensa atos, por melhores que sejam, se eles forem praticados apenas para dar visibilidade a quem os praticou. Tanto os atos de justiça como nossas outras boas ações, nossa oração e jejum, não são considerados por Deus se por trás deles estiver uma pessoa egoísta ou que quer apenas aparecer ou obter vantagem como tais procedimentos. Os atos reconhecidos por Deus são aqueles praticados na humildade, em silêncio, sem propagandas. As recomendações do Evangelho de hoje e da primeira leitura nos ajudam a ser autênticos discípulos e missionários de Jesus. Quando atingirmos esse nível, seremos recompensados pelas infinitas graças de Deus, que ama a quem dá com alegria, porque vê o que está oculto no seu coração. Que possamos erradicar de nosso coração a vaidade, orgulho, o que nos impede de agir na gratuidade e na humildade, que no, preocupamos apenas em fazer o bem diante de Deus e não para ser visto pelas outras pessoas, que nossas práticas religiosas, o jejum, a caridade e a oração nos ajudem a nos aproximarmos mais de Deus e de nossos irmãos, criando em nós um coração puro e sincero. Em seguida, né, vemos, né, não com segundas intenções, mas viver plenamente o que sentimos no coração. E é esse o caminho da perfeição, o caminho da santidade a que fomos chamados. Quem muito propaga os seus atos, pouco faz de concreto, ou não age com gratuidade. No silêncio do coração é que são gestadas as grandes obras. Fiquemos com o exemplo de Maria, mãe de Jesus, que guardava tudo no seu coração e meditava em silêncio, para depois dar respostas acertadas a Deus e realizar ações guiadas por Ele. Avisos de nossa paróquia São Pedro Apóstolo. Lembrando que nós estamos aí também com a festa de São Pedro, sábado, tá chegando. No sábado, dia 20, iniciamos a novena com os festejos, a partir da 1:30 PM, já tem os festejos da festa de São Pedro, abertura, dia 29, com o primeiro dia da novena, celebrado por nosso bispo Dom Edgar. E lembrando que durante a novena, do dia 20 ao 28, nós teremos sempre às 19:30, exceto, com exceção, dia 24, que será às 18:00, devidamente em jogo do Brasil. Vamos fazer antes, depois também no telão da nosso pavilhão terá também o telão que estará passando o jogo da nossa seleção brasileira. Então, lembrando de todos aí, do dia 20 ao 28, 19:30, menos, exceto, dia 24, que será às 18:00. Então, lembrando aí, de modo especial, também dia 29 teremos então o dia da festa do padroeiro com as 9:30, missa 19:30. Lembrando também do dízimo, no mês dedicado ao dízimo, nessa terceira semana, adentrando a terceira semana, com a dimensão missionária, tivemos a dimensão religiosa, a dimensão eclesial, e hoje nós vamos refletir sobre a dimensão missionária. É um compromisso do fiel em sustentar a expansão da fé e a evangelização. Ela garante que a mensagem cristã chegue a novas comunidades e regiões necessitadas, e permitindo com que quem doa recursos financeiros também participe da missão de anunciar o evangelho. Lembrando também a todos os educadores e educadoras aí da nossa cidade que queiram participar, da região também que está nos acompanhando. Então convidamos a todos para educadores da rede municipal e estadual para encontro na Casa de Formação em Francisco Beltrão. Então no dia 20 de junho, iniciando de manhã cedo às 8:30 e terminando às 11:30, o tema Mestre da Esperança, Espiritualidade e Motivação na Prática Educadora. As inscrições poderão ser feitas para a rede estadual e no Núcleo Estadual de Educação e para a Rede Municipal na Secretaria Municipal da Educação. Vagas limitadas, então, portanto, quem deseja participar, que são educadores, muito importante esse encontro também para os educadores. Lembrando, nossas comunidades, dia 17, teremos então às 19:30, missa então na Santa Clara, lembrando que é hoje à noite, então, dia 17, às 19:30, no Parque do Som. Lembrando também, dia 20, São Miguel, Cachoeirinha, às 15:00, e à noite, 19:30, Vila Isabel e também, de modo especial, São Luís. Podemos até conversar com as comunidades, né? Como é a abertura da novena, com o bispo aí, podíamos ver, talvez, e fazermos somente aqui na Matriz São Pedro, com todo mundo junto, bom? E dia 21, como é de manhã, 9:00, a influencia na festa aqui também, às 9:00, então, São Francisco, Passo da Ilha, também teremos celebração da missa. Também proclamos de casamento, irão se casar com as graças e a bênção de Deus, no dia 4 de julho, Leonardo Spritzko e Doliane Rodrigues de Lima, às 10:30, na capela, e também Darcy Ribeiro Brizola e Maria Salete Cadorim, às 18:30, no mosteiro Nossa Senhora de Fátima. Então, esses foram nossos avisos, que Deus abençoe, que Deus os proteja, e Deus os ilumine, Ele que é Pai, Filho e Espírito Santo. Amém.
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4: Boa tarde. Está começando o Rádio Jornal Selinalta desta quarta-feira, 17 de junho de 2026. Produção da equipe de jornalismo da Rádio Selinalta FM. Apresentação Célio Roaro. Trabalhos técnicos Jonathan Gomercindo. Direção geral Frei Mário Luiz Tagliari. Vamos conhecer as manchetes de hoje. Mulher vítima de acidente na PR-158 em Rio Bonito do Iguaçu morreu no hospital. Dois indígenas morreram atropelados por caminhão próximo a Laranjeiras do Sul. Manobra para evitar colisão terminou com danos em veículos na PR-182 em Ampere. Homem foi preso por tráfico no centro de Pato Branco. Mulher encontra cheque de R$36 mil e devolve ao dono. Polícia prendeu assaltantes em Mangueirinha. Feira do Empreendedor Sebrae terá início amanhã em Pato Branco. Campanha do cobertor terá dia de coleta no sábado. Inscrições já estão abertas para concurso do IBGE.
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4: O Instituto Brasileiro de Geografia e Estatística, IBGE, está com inscrições abertas para um novo processo seletivo simplificado, voltado à realização do 12º Censo Agropecuário, Florestal e Agrícola. Ao todo, são oferecidas 8.238 vagas temporárias em 5 funções, com remunerações que variam entre R$2.128 a R$4.008, além de benefícios. As oportunidades estão distribuídas por todo o país e abrangem atividades administrativas, operacionais, de supervisão e suporte tecnológico ligadas à execução da pesquisa. As inscrições devem ser feitas exclusivamente pela internet no site do IBFC, responsável pela organização do processo. O prazo termina à meia-noite do dia 1º de julho. A taxa de inscrição é de R$ 53. O edital prevê isenção da taxa para candidatos inscritos no Cadastro Único, para programas sociais do governo federal CadÚnico e para os doadores de medula óssea que atendam aos critérios estabelecidos. Todos os cargos exigem ensino médio completo. Além disso, os candidatos devem atender aos seguintes requisitos: ter no mínimo 18 anos da data da contratação, estar em dia com as obrigações eleitorais, estar em dia com as obrigações militares no caso dos candidatos do sexo masculino, possuir aptidão física e mental para exercer a função e atender aos demais requisitos previstos no edital. Vamos conhecer as informações do setor de segurança pública com Edson Onaiser.
5: Boa tarde. Nas rodovias, mulher vítima de acidente na PR-158 em Rio Bonito do Iguaçu, ainda no final de semana, morreu na madrugada de ontem em hospital de Guarabuava. O acidente foi na noite do domingo na PR-158. Foi uma colisão da moto que ela conduzia e uma Blazer, e a mulher não resistiu. A Sheila da Silva, de 30 anos, acabou falecendo. Ela era moradora de Laranjeiras do Sul. Dois indígenas morreram atropelados por caminhão próximo a Laranjeiras do Sul. Foi ainda para amanhecer ontem, mas durante o dia. Ontem, novos detalhes foram levantados a respeito desse assunto. O acidente foi na BR-277. 3 indígenas foram atropelados por um caminhão. 2 morreram no local e o terceiro foi socorrido em estado grave, encaminhado para atendimento. Há relatos de que o condutor não parou no local e não chegou a ser identificado. Polícia Rodoviária Federal registrou essa ocorrência. Um acidente diferente registrado ainda ontem na PR-182 em Ampere. Uma manobra para evitar uma colisão terminou com outros tipos de colisão. O que foi levantado no local é que um caminhão, uma caminhonete e um automóvel se envolveram nessa colisão. Segundo relatos, o caminhão fez uma manobra e acabou fechando os dois veículos que trafegavam pela rodovia. Para evitar uma colisão mais grave, o condutor da caminhonete desviou, mas atingiu a traseira de uma carreta, uma cegonha. Já o motorista do outro veículo precisou fazer uma frenagem e chegou a invadir a pista contrária para evitar essa batida. Ninguém ferido, mas danos materiais consideráveis, porque motoristas foram fechados por um caminhão. A caminhonete, danos, o automóvel também, mas graças a Deus ninguém ferido na região de Ampere. Em Pato Branco, alguns acidentes ontem, rua Itacolomi, queda de veículo, foi uma moto, acidente 17 horas e 15 minutos, homem de 37 anos teve ferimentos. 13 horas e 20 minutos, na rua Pinheiro Machado, cruzamento com Itapuã, colisão entre um Audi e uma moto CBX 250 Twister, homem de 27 anos com ferimentos leves. Ontem também aqui em Pato Branco, pela manhã, na rua Tapir, cruzamento com a Avenida Tupi, colisão entre um veículo Toyota Fielder e um Fiat Mobi, ninguém ferido, só danos materiais. Ainda aqui em Pato Branco ontem, um atendimento feito às 10 horas na BR-158, Bom Retiro, entre Pato Branco e Coronel Vivida, dois caminhões colidiram lateralmente, ninguém ferido, só danos materiais, BR-158, fato registrado ontem. Hoje, na região do bairro Pinheirinho, Avenida Tupi, cruzamento com Iguatemi, uma colisão entre um Palio e uma bicicleta. A mulher, uma senhora, que estava nessa bicicleta, saiu com algumas lesões leves, fato registrado hoje pela manhã em Pato Branco. Também na cidade, ontem a Polícia Militar registrou tráfico de drogas. Esse caso foi atendido no centro, uma usuária pegou objetos de um veículo, alguém que estava no carro entregou para ela, a Polícia Militar abordou essa mulher e no veículo houve abordagem também, a polícia encontrou porções de cocaína, o material acabou sendo apreendido, segundo informações da Polícia Militar, na residência também balança de precisão apreendida, drogas, homem detido, entregue na Delegacia de Polícia Civil, caso de tráfico que chamou atenção na cidade nas últimas horas.
4: Chegando agora as informações da nossa região com Thiago Tessaro.
6: Fatos que marcaram as últimas horas, um assalto registrado em Mangueirinha, foi na noite de ontem na reserva indígena. Informação que três elementos chegaram em um estabelecimento, é uma casa em anexo, funciona um estabelecimento comercial. Eles renderam o proprietário, amarraram com fios elétricos, agrediram a vítima e queriam dinheiro. Ameaçaram o cidadão com um facão. Um vizinho notou a movimentação e acionou a polícia. A comunidade foi alertada. Dois dos suspeitos fugiram por uma área de mata. O terceiro, que ameaçou o vizinho com um facão, foi desarmado e imobilizado até a chegada da polícia. Na sequência, a arma foi apreendida e os objetos roubados foram recuperados. O homem foi detido e repassou o nome dos comparsas. Um deles foi localizado. Dois acabaram presos nesta ação ontem em Mangueirinha. Assalto na reserva indígena depois das 22 horas. Teve também uma situação de um mandado de prisão. Os policiais foram até uma boate ontem à noite, lá em Mangueirinha também. Quatro elementos estavam em um veículo saindo de um estabelecimento. A abordagem aconteceu e contra um cidadão tinha um mandado de prisão em aberto. Ele acabou preso. Os outros foram liberados, mas teve um homem preso lá na região de Mangueirinha. Já a polícia prendeu envolvidos em furto de caminhonete no Rio Grande do Sul, que foi levado para a Argentina. A polícia de Barracão recebeu uma denúncia ontem à tarde e dizendo que dois homens estavam em um Voyage de cor branca, seriam suspeitos de praticar roubos em Santa Catarina, Rio Grande do Sul e também no Paraná. E eles estariam na cidade. O veículo foi avistado no pátio de um hotel. Ao perceber a aproximação da viatura, dois homens desceram do carro, entraram em um estabelecimento e tentaram fugir. Se trancaram em um quarto no segundo piso. Durante a abordagem, um dos suspeitos pulou uma janela de 4 metros de altura e fugiu em direção à área central da cidade. Mas os dois foram presos. Eles têm diversos antecedentes. Durante a busca, inclusive, a polícia localizou cocaína e apreendeu dois celulares. Eles praticaram um roubo lá no Rio Grande do Sul, deste Voyage, e dessa situação acabaram presos.
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4: Mulher encontrou cheque de R$36 mil e devolveu ao dono, Thiago Tessaro.
6: Esse fato chamou atenção nas últimas horas. Município de Francisco Beltrão, uma frentista de um posto de combustíveis, encontrou um cheque de R$36 mil. Ela acabou devolvendo ao proprietário. O colega Luiz Mário Osório, da TV Beltrão, conversou com a dona Ivanilde Cardoso.
15: Até então, eu sou a zeladora aqui do posto. E ontem de manhã cedo, como a minha chefe Inês, ela sempre chega, cumprimenta todos os funcionários, de um em um, e sempre chega até a mim, me abraça, me elogia, né? É uma pessoa maravilhosa. Tá, até então, ontem de manhã, daí ela chegou, me abraçou, tudo, né? E eu abracei ela, como para terminar o trabalho de uma vez, e acabei saindo. Quando virei, olhei no chão, vi uma folha, eu percebi que era uma folha de cheque. Daí peguei, olhei e até cheguei na Inês e falei: chefa, eu achei uma folha de R$360. Ela olhou para mim e falou: não, é R$36 mil, é um cheque de R$36 mil. Eu peguei aquele cheque, põe na mão, falei: deixa eu segurar um pouquinho. Daí dei para ela, na brincadeira assim, mas daí fiquei pensando, falei: meu Deus, essa pessoa deve ter perdido, se a gente perder R$10, meu Deus, né? Mas R$36 mil, acabei falando com ela, né? Falei: vamos ter que achar o dono desse cheque. Daí, graças a Deus, no final da tarde, ele veio até a nossa chefa aqui, a Inês, e foi devolvido o valor do cheque. Tá tudo certo, graças a Deus.
16: Ivanilde comentou da sensação de alívio em devolver o cheque e também falou que o dono ficou bastante agradecido.
15: Essa sensação foi de alívio, porque eu tava com essa folha de cheque, daí quando a Inês me mandou mensagem, que era para mim, né, pegar e trazer e devolver, fiquei com a consciência bem limpa, graças a Deus, que dificilmente a pessoa chama uma pessoa honesta, né, mas graças a Deus eu sou uma pessoa honesta e devolvi pro dono esse valor de R$36 mil.
16: Qual foi a reação dele?
15: Muito feliz mesmo, meu Deus, ele me agradeceu muito, ele correu praticamente o dia todo, né, por causa que ele não conseguia, mas graças a Deus, né, tá tudo certo, entreguei, tá nas mãos dele, e ele me agradeceu muito mesmo, e é isso.
6: Fato que chamou atenção nas últimas horas no município vizinho de Francisco Beltrão. Por aqui, a Secretaria de Assistência Social organiza o Pit Stop Solidário na campanha do cobertor. Será no sábado na Praça Presidente Vargas, das 9 ao meio-dia. Quem tem algum cobertor para doar, visando aí a arrecadação desses cobertores e a destinação para as famílias carentes em Pato Branco. Iniciativa da Secretaria de Assistência Social.
4: Feira do Empreendedor Sebrae terá início amanhã em Pato Branco. Edson Neiser.
17: Ritmo acelerado nos preparativos para a Feira do Empreendedor Sebrae junto ao Parque de Exposições. O evento começa amanhã e segue até o próximo sábado no Centro Regional de Eventos Prefeito Astério Rigon. Palestras, dinâmicas, negociações, muito sobre empreendedorismo, marketing, inteligência artificial e outros temas que fazem parte da Feira do Empreendedor. E a Diana Lucaldato, na coordenação desse evento, falou como fazer a inscrição e trouxe outros detalhes dos preparativos.
18: Imprescindível que as pessoas acessem a página da feira façam a sua inscrição para a feira para a gente evitar filas. Nós já estamos com mais de 7 mil inscritos e aí quem já acessou, quem já fez a sua inscrição terá um acesso rápido para retirar sua credencial e rapidamente acessar a feira. Estamos também com as inscrições para quem quer participar das rodadas de crédito e negócio. Temos rodada nos 3 dias, na quinta, na sexta e no sábado. Essas são as único espaço que requer uma inscrição adicional. Além da inscrição da feira, é necessário confirmar sua inscrição nas rodadas também.
19: Agora, observava aqui, 4 divisões, 2 palcos. Como diz o ditado, todo mundo junto e misturado, mas como é que na prática funcionam as divisões das palestras? Aí entra a tecnologia desse áudio aí, né?
18: É um espaço tecnológico, nós vamos ter durante a tarde 4 oficinas funcionando simultâneas. Como você pode ver, as salas estão divididas, será tudo com fone de ouvido. E ao mesmo tempo, então, as 4 salas aí nos 2 palcos, com os palestrantes acompanhando aí, palestrando para o nosso pessoal. À noite, esse espaço vira uma grande plenária, onde a gente vai receber durante as 3 noites aí palestrantes de renome. Na quinta-feira, nós temos, a partir das 19 horas, o Thiago Conser, que é um especialista, um dos melhores do Brasil em vendas. Na sexta-feira, nós temos o Gil Jardelli, que vai falar como a IA vai impactar nos negócios, nos pequenos negócios. É algo que tem incomodado bastante as pessoas, pensando que vão perder o emprego, o que a IA vai fazer. Ele vem contar como que a gente pode usar isso como um benefício. E no sábado temos o João Branco, que atualmente foi aí um especialista também em marketing digital e foi vice-presidente de marketing do grupo McDonald's. Então são grandes nomes que vão estar nesse espaço.
19: Bom, quantas caravanas? É um número que chama atenção,
18: né? Tem gente de todo o Sudoeste, Oeste, do Paraná e Santa Catarina. Nós estamos com 44 caravanas confirmadas já. Estamos aí em torno de umas 1.500 pessoas. Que vem de outras regiões para conhecer aqui nosso espaço, a nossa feira.
17: Gianluca Caldato, do Sebrae, sobre a Feira do Empreendedor, que começa amanhã em Pato Branco. A abertura oficial será às 19 horas, mas já à tarde teremos visitação no Parque de Exposições.
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6: Boa tarde, olá minha gente, Panorama chegando, Panorama dos Esportes aqui na Selinalta para atualizar as informações para você que se liga com a gente. Vamos lá falar de Copa do Mundo, que foi a terça-feira. 2 do Mbappé, 2 do Haaland, 3 do Messi. E ontem os destaques aí, os craques fizeram gol, balançaram a rede na Copa do Mundo. Jogos de hoje. É daqui a pouquinho Portugal, hoje tem Inglaterra, tem a Colômbia, sequência da Copa do Mundo, a gente atualiza pra você. Brasil, sexta-feira, com mudanças no time, situação do Neymar, e deve ficar mais um jogo fora. Daqui a pouquinho, as notícias, os recordes que estão sendo quebrados na Copa do Mundo, e a imprensa mundial enaltecendo o Messi, fez 3 na estreia da Argentina. Já já, informações pra você. 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Temos os resultados do esporte local. Ontem, rodada do Municipal de Campo, Pato Sub-18 jogou lá em Guarapuava. Falando nisso, as notícias do Pato, as informações do Pato Futsal se preparando contra o jogo aí contra o Atlântico. Temos informações também, hoje tem rodada cheia da Série Prata, tem um jogo da Série Ouro, Ampere e Acel de Chopinzinhos. Quem encosta aí no Pato? Daqui a pouquinho as informações para você. Vamos atualizando as notícias do mundo da bola, o esporte, aqui na Selinalta, você acompanha com a gente.
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3: Esportes. Panorama por aqui, atualizando agora as loterias. Você que apostou na Mega Sena Concurso 3019, os números 5, 31, 32, 48, 54 e 56. A Mega Sena acumulou em 36 milhões de reais. Já a Loto Fácil, concurso 3712, os números 1, 3, 4, 6, 13, 14, 15, 16, 18, 19, 20, 21, 22, 23 e 25. Loto Fácil acumulou em 5 milhões de reais. A gente lembra que tem a Quina de São João, tá acumulada a Quina de São João. 250 milhões de reais, sorteio vai ser no dia 27. 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A gente segue atualizando, vamos com o Fabiano para dar o giro aí das últimas horas. Copa do Mundo, com os craques aparecendo. Alô, Fabiano.
4: Alô, Tiago, alô, amigos ligados no Panorama dos Esportes, conferindo a movimentação das últimas horas, os placares do esporte no futsal, Copa União, 11ª rodada, Guarapuava 3, Palmas 1. Na Liga Feminina de Futsal, 7ª rodada, Londrina 0, Taboão 1. Copa LNF, tivemos ontem o último jogo das oitavas de final. O último classificado foi o Dracena, que venceu em casa o Concórdia por 3-1. No futebol, Brasileirão B, 13ª rodada, Fortaleza 0, América Mineiro 3. Na Copa do Mundo, tivemos a sequência da primeira rodada. França 3, Senegal 1, Iraque 1, Noruega 4, Argentina 3, Argélia 0. No jogo da França, 2 gols do Mbappé. No jogo da Noruega, 2 gols do Haaland. No jogo da Argentina, 3 gols de Messi. Com o hat-trick anotado, Messi chegou aos 16 gols em mundiais, igualando o alemão Miroslav Klose como maior artilheiro da história da competição. De quebra, também tornou-se o primeiro jogador a disputar 6 edições de Copa do Mundo na história. O lado negativo foi a falta em que ele cometeu contra o jogador da Argélia e não recebeu a punição. Cartão vermelho cabia naquele lance, hein? Hoje à tarde, na sequência da primeira rodada, 14 horas Portugal e Congo, 17 horas Inglaterra e Croácia. 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Para o Panorama dos Esportes, Fabiano Marangon.
3: Valeu, Fabiano, atualizando pra gente aí dos resultados, vamos atualizando as informações por aqui. 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Informações que a gente traz aqui do esporte local, nós tivemos ontem rodada do Municipal de Campo, tivemos 2 jogos lá no Estádio Os Pioneiros, o pessoal foi pra rodada, teve um jogo nos pênaltis. Espíritos da Guerra e Gêmeos empataram em 3-3. Nos pênaltis, o Gêmeos venceu 3-1. Então passou Gêmeos. Tivemos também o outro confronto, Real Pato City 3, Vila Nova 2, dos jogos que foram realizados ontem no Municipal de Campo. A gente

0: guarda aí agora a sequência municipal de futsal, segue o municipal de campo, a gente vem acompanhando. Nós temos também uma informação aqui dos jogos na integração. Prefeitura de Pato Branco convidando as comunidades do interior para o evento que promove esporte com fraternização e fortalecimento dos laços entre as comunidades. Até 30 de junho para fazer inscrição, modalidade futebol 7. Inscrições no Largo da Liberdade. Pode chamar também, tem um telefone para contato, 991286291. Alô, pessoal do interior aí, anota aí, 991286291. Ou entrar em contato aí no Instagram da Secretaria de Esportes para poder fazer a inscrição dos jogos. Vamos acompanhando. A princípio estava marcado para ontem a modalidade do xadrez nos Jogos dos Trabalhadores, mas não me mandaram nada aí, se teve ou não teve. Ficar no aguardo aí sobre a sequência. 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Futsal feminino de Pato Branco, tem jogo hoje, para falar das patinhas aqui, ó, as patinhas têm compromisso hoje, a equipe de Pato Branco joga às 19 horas contra Cascavel, Pedreira contra Stein. Nada mais, nada menos que atual aí campeã, finalista de liga, campeã de Libertadores, de, enfim, multicampeã, investimento grande nos últimos anos, é o time a ser batido aqui no Paraná. O técnico Gustavo Rossetin já definiu o time pro jogo de hoje, 19 horas, no ginásio Dolivar Lavarda. A equipe de Pato Branco é para ter novidade, hein? Foi contratada a Ana Cunha, uma atleta aí que vem para reforçar a equipe. Titulares para começar hoje, ó, Bedendo é a goleira, a Laysa, Dudinha, Campra e Dani Souza. Também pro jogo, além da Bedendo, a Ana Souza, a Ingrid, a Laysa, a Gia, a Gicruz, a Dudinha, a Ana Cunha, a Campra, a Dani Souza, a Brenda, a Larissa, a Siqueira e a Júlia. As atletas à disposição do técnico Gustavo Rossetin. Pedreira contra Stein de Cascavel. Estaremos por lá para prestigiar também as patinhas. 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Do Azures, seguimos com poucas informações, tá? Porque o time tá, nesse momento, em atividades do profissional, aguardando a movimentação da base. Ontem saiu a tabela da terceirona, vem aí a terceira divisão, a segunda divisão. Subiu aí Paranavaí, o Paraná Clube, e agora vem aí na sequência a terceirona aqui no Paraná. E depois aí pro mês que vem o arbitral da Copa Paraná. As equipes que vão disputar a competição, o Azul está com essa interrogação aí se vai disputar ou não, mas a gente vai acompanhando por aqui também. Já voltamos no panorama, vamos falar do Pato, vamos falar mais sobre Copa do Mundo.
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0: Panorama vai seguindo. Vamos falar do Pato agora. As notícias do Pato. Ontem teve o Sub-18, jogou lá em Guarapuava. 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O Pato ontem, o Sub-18, jogou lá em Guarapuava, empate em 2-2. Jogo do Campeonato Paranaense Sub-18. O Pato vem, atual campeão Sub-20 e Sub-17. No Sub-18, o Pato está líder. 6 pontos na frente do Santa Helena, time comandado pelo Gilson. E no Sub-20 também, o Pato está líder. Encaminhou já a classificação para a segunda fase. No Paranaense Adulto, o Pato também é líder. 19 pontos. Está com 5 pontos de vantagem sobre o Marreco. Hoje, tem aqui, ó, pelo Campeonato Paranaense da Série Ouro, tem um jogo hoje do Ampere contra a Cel de Chopinzinho. É um jogo chave para a Cel e também para a equipe do Ampere. Os dois precisam ganhar. Ampere contra a Cel de Chopinzinho às 20 horas lá em Ampere. Esse jogo aí fecha a rodada 7. O próximo jogo do Pato no Paranaense é contra o Guarapuava. Já o time adulto do Pato, time principal, pela manhã, academia. À tarde tem treino na arena. Então o Pato treina hoje à tarde. 15 para as 4, treino na Arena Cláudio Petrikowski. O Pato está se preparando aí para viagem. Vai viajar na sexta-feira, período da tarde, o Pato embarca para Erechim, joga contra o Atlântico no próximo sábado, lá no Rio Grande do Sul. A rodada da Liga vai começar na sexta com Tubarão e Minas. Falei que hoje tem rodada da Prata, rodada cheia. Aema e Paranaguá, Capanema e Biporã, Pucarana e Medianeira, Clevelândia e São Joséense, Fazenda e Coronel, Mangueirinha e Prudentópolis, Palotina e ABL, Chavante, Planalto e Cândido de Abreu. Também hoje é uma expectativa para o sorteio. Teremos o sorteio da Copa da Liga, fase de quartas de final. Então, 8 equipes estão classificadas, tem 3 times da Ouro, Jaraguá, Barbosa e Joinville, e tem 5 times da Silver. São Lourenço, São Caetano, Vélez, Juventude e Dracena. Então vai ter sorteio. Primeiro para definir os 3 confrontos aqui, o ouro contra a prata. E vai ter um confronto prata-prata. É esse o destaque aí, para ver quem vai para a semifinal. Os jogos vão acontecer no mês de agosto, segundo a Liga Nacional de Futsal. Vamos acompanhando por aqui. E é claro, no Dolivar Lavarda, já falei aí no bloco anterior, as patinhas jogam em casa. Tem jogo das patinhas hoje. Quem vai dar um pulinho lá no ginásio Dolivar Lavarda, 19 horas, contra Cascavel. 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Ontem teve um jogo do Campeonato Brasileiro da Série B. O América Mineiro meteu 3 no Fortaleza. A Série B está seguindo. Hoje tem a Série C. Nós temos aqui a movimentação que segue, Série C do Campeonato Brasileiro, Série B está seguindo a rodada do Campeonato Brasileiro. A Série A já está com saudade ou não? Série A do Brasileirão só volta no mês que vem. E sobre a Copa do Mundo, vamos lá? 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A Copa do Mundo daqui a pouquinho, 2 horas, tem Portugal e Congo. Cristiano Ronaldo, sim, tem gol do Ronaldo hoje ou não? CR7, em busca de quebrar recordes. Às 17h, Inglaterra contra a Croácia. Aí teve um jogador, um lateral cortado da Croácia, mas a Inglaterra é favorita contra a Croácia. Croácia do Modric. Croácia que eliminou o Brasil, né? Na última Copa. Fazer o quê? Às 20h, Gana contra o Panamá. E Uzbequistão e Colômbia às 23 horas. São os jogos de hoje na Copa do Mundo. Será que pinta alguma zebra? Ontem, em tese, não teve zebra. Teve jogo duro, teve jogo apertado. A França se apurou um pouco. No começo da Argentina, Iraque e Noruega também, mas depois a coisa foi acontecendo, aí largaram os bets. Mas a França meteu 3-1 em Senegal, 2 gols do Mbappé. Iraque e Noruega, 4-1 para a Noruega, 2 gols do Haaland e 3 gols do Messi. É sensação hoje aqui, né? Você abre página sobre Copa do Mundo, é destaque em tudo que é lado. Messi fez 3. Aí igualando o recorde na artilharia. Show do Messi ontem, craque do jogo. E ele deveria ter sido expulso? Aquele lance que teve, a pisada? Se é no Brasileirão, tinha, mas aqui o árbitro vai expulsar o Messi, né? Fazer o quê? E a Argentina larga com vitória na Copa do Mundo. A rodada 1 termina hoje, amanhã já vai começar a rodada 2, República Tcheca e África, Suíça e Bósnia, Canadá enfrentando o Catar, México contra a Coreia do Sul. E eu lembro que a seleção brasileira, o Brasil tem jogo programado no compromisso aí contra a equipe, no confronto contra o Haiti, na sexta-feira à noite. O técnico Ancelotti está indicando que teremos alterações. Será que ele vai tirar o Casemiro? E o Danilo vai ser o titular na lateral direita? Muita pressão também para o Endrick. Ele começa com o Endrick. Vamos aguardar. Estamos aí depois dos jogos de ontem, torcedor ficou mais preocupado, né? E o Brasil vai render? Vai jogar? Vai se soltar? Teremos caras decisivos? Aguardar aí o compromisso da sexta-feira. Um abraço. Eu vou aproveitar aqui também e chamar o professor Vilmo. É a crônica da Copa aqui no Panorama. Fala aí, professor.
6: Alô, Thiago, bom dia e aos amigos da Selinalta. Pois é. Então, a Copa continua, né? E ontem foi um dia interessantíssimo para os artilheiros da Copa. A Noruega estreando com o Haaland fazendo 2 golaços. O Mbappé também fez 2, a França não teve muita dificuldade para superar o Senegal, que é uma boa seleção também. A Noruega meteu 4 no Iraque e o Haaland, Cometa Haaland, fez 2. Mas a pauta principal do dia foi os 3 gols do Messi contra a Argélia. Não deu muito trabalho para a Argentina, não. A Argentina naquela maneira de tocar bola, ficar com a bola, procurando um espaço pro Messi se posicionar, jogando mais ou menos como a Copa passada, um ritmo um pouco mais lento, vamos dizer assim, um time mais envelhecido, mas a Argentina é o posse de bola, o Depoel ali comandando toda a sincronia do meio de campo, na zona de produção, construção de jogadas, mas sempre procurando o Messi. E o Messi aproveitou essa oportunidade, fez 3 gols, e aí se torna, até agora, o goleador das Copas, né? Passou o Klose lá da Alemanha, passou o Ronaldo, e agora a briga vai ser o Mbappé, Cristiano Ronaldo, Haaland, esses caras correndo de atrás, até o Neymar se voltar a jogar. Por falar em Neymar, parece que hoje o Neymar vai a campo. À tarde, vamos ficar na expectativa para ver se o Neymar vai treinar ou treinar, vai entrar em campo, treinar com bola, já começar a se preparar para os próximos jogos. Quem sabe a seleção está precisando do Neymar, Thiago. Vamos aguardar os acontecimentos e vamos torcer para que isso aconteça mesmo. Até de repente, meu amigo.
0: Um abraço, viu, Bataglin? Segue aí a Copa do Mundo. Um abraço, uma boa tarde.
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16: Célio Ruaro.
17: Chegando na sua tarde, tudo bem aí? Tudo tranquilo? Almoçou direitinho? Está descansando? Já está indo pro batente? Vamos à lida. Hoje, quarta-feira, 17 de junho. Agora, tempo bom e por hora, né? Temos tempo bom aí. E também temperaturas um pouquinho melhores. Na madrugada, muito frio. E segue o frio ainda, segundo o seu Ronaldo Coutinho. A previsão aí de muito frio ainda. Até as duas, Célio Ruaro aí nas férias da Karine Martins, depois vem a Esther também. E até as duas, então, você pode mandar a sua oferta. Claro, dentro do Tarde Viva, a gente apresenta também um mercado de ofertas, dando oportunidade, então, para você. Tem algo para negociar? Então, mande aí que eu divulgo nesta tarde até as duas. Músicas e de banda, claro, as bandas e também aí os negócios. A partir de agora, desejo excelente quarta-feira de tarde para você.

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4: 1h13, gente, 1h13. E os negócios até as duas, mande aí a sua oferta, viu? 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E a primeira oferta já está chegando. 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Daqui a pouquinho temos mais ofertas.

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2: Muito bem, nossa Tarde Viva e começa com negócios até as duas. Mais uma participação aqui, áudio agora pro programa, vamos
3: Boa
2: ouvir.
3: Boa tarde, Célio, tudo bem, meu amigo, como é que tá?
2: Tudo tranquilo.
3: Célio, eu tenho uma geladeira para vender, tá? Para vender 1.400 litros, tá? Novinha, novinha, branca, na cor branca.
2: Certo.
3: Tá bom?
2: Tá.
3: Daí o valor é a combinar, tá bom? Tratar no 991-20-2918. Obrigada.
2: De nada. Boa sorte. Geladeira 991-20-2918, seminova. 13h23, não perca a hora. Excelente retorno aí nas suas atividades nesta quarta-feira. Daqui a pouquinho mais ofertas. Claro, até as duas tem um show de ofertas.

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7: Tarde Viva Selinalta. 1h32 agora, 13h32, mais aqui uma participação, áudio pro programa. Damos volta.
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7: Tá bem Saveiro 86.
8: E tenho também um aparador de grama, vendo bem barato, novinho, coloquei meia hora. Se tiver alguém interessar,
7: certo,
8: entre em contato comigo no 45 999 07 2315.
7: Muito bem, Massaveiro 86 é um aparador de grama, e segundo o nosso ouvinte, se você tem interesse, mais detalhes, entre em contato, viu? 45 então, 045, o WhatsApp dele 99907-2315. 045, não esqueça, 045 99907-2315. Daqui a pouquinho, mais oferta.

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4: Vamos em frente aí, vamos com mais ofertas. Áudio.
5: Boa tarde.
4: Boa tarde.
5: Eu tenho um triciclo novo, zerinho, tirei da fábrica, ele não foi nem usado, usou até bem pouquinho. Eu vendo esse triciclo, eu negocio. É um triciclo 3 de 1, aquele grande, bem bonito. Eu vendo ele, o negocio. A pessoa interessada que me ligue no 46-984-22-38. Também tenho ferramenta para vender. Eu tenho uma circular semi-nova de bancada por R$1.500. Tenho mais uma circular com torno, lixadeira e esmireadeira também por R$1.800. Novinho essa.
4: Muito bem, então ele tem um triciclo novo e mais ferramentas aí para negócio. E o WhatsApp dele é 984-22-3866. Se você tem interesse. Uma casa no centro, 216 metros quadrados, dois banheiros, salão de festas, churrasqueira, toda em alvenaria, terreno 1.000 metros quadrados, em Saudade do Iguaçu, lá em Saudade do Iguaçu. Tudo certinho aí, documentação, escritura, não é? R$1.500.000, negociável. E também a pessoa anuncia dois terrenos, também lá em Saudade de Iguaçu, 362 metros quadrados cada, quitados com escritura, 150 mil cada um e 280 mil os dois. Então, mais aí detalhes no 99933-1661. 99933-1661, negócios lá em Saudade do Iguaçu. Então, terreno, dois terrenos e também esta casa. Procura trabalho de mensalista, meio período. A pessoa mora aí no bairro São Luís, a dona Marli, procurando trabalho de mensalista, meio período. Ela reside no São Luís. Tem interesse? 999-40-47-35. 999-40-47-35. As ofertas que chegam a gente vai divulgando para você. Compra-se uma vaca ou novilha Jersey que esteja aí prenha. Então, se você tem aí uma vaca ou duas, né? Aí ou novilha tal, da raça Jersey. A pessoa tem interesse em comprar. No 99111-9300. 99111-9300. Daqui a pouquinho mais ofertas para você.

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3: Aí sim. É, faltam 9 para as 2.
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2: As últimas ofertas de hoje, 1h53, você todas as tardes pode mandar aí as ofertas, viu? Das 13 às 14, que a gente divulga aqui na Selinalta FM dentro da Tarde Viva. 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Áudio e as últimas ofertas aqui bem rapidinho, né? Passa rápido.
3: Olá, Célio, boa tarde.
2: Boa tarde.
3: Célio, eu tenho um Palio para trocar num EcoSport ou então numa caminhonete Range. Pode estar com os carros que precisa trocar, como um EcoSport ou Range, pode estar até com defeito em lata ou alguma coisa, a gente tem aceito igual, porque meu carro ele é 2010, é completo Palio, eu aceito, eu quero fazer uma troca. Então eu também tenho uma gaita para vender 80 abaixo, liga para cá no 984-130212 que eu aceito a proposta. Tenha uma boa tarde a todos, esse número é o WhatsApp.
2: Igualmente, boa sorte, sim, se você tem interesse, uma gaita aí também, um Palio, ele troca no 984-130212. Áudio aqui pro programa, vamos lá então.
4: Boa tarde, Célio.
2: Boa tarde.
4: Certo?
2: Tudo bem.
4: Célio, eu procuro por umas duas ou três vacas para comprar.
2: Uhum.
4: Mas tem que ser da raça Jersey.
2: Jersey.
4: Qualquer coisa, chama no 469-9973-7129.
2: Valeu, pessoal aí querendo comprar umas duas, três vacas Jersey. É 99973-7129. É lá de Honório Serpa, né? Alô, Honório Serpa. Então é 99973-7129 comprando vacas. É umas duas, três. É, Jersey, ele tem interesse. Aqui mais uma oferta que eu recebo. Compra agora uma Moto Biz. Então compra-se uma Moto Biz completa ou 150 completa, que esteja com precinho bom. Pagamento daí à vista, até uns R$12.000 à vista. Também a pessoa compra carrinho bom com direção hidráulica, abaixo da tabela FIPE, aí abaixo da tabela, paga à vista até uns R$15.000 também. Se você tem interesse, quer mais detalhes, entre em contato aí com o Valdecir, 99114-3842, 99114-3842. Bacana, e a última, ou temos mais aqui chegando, rapidinho então, tenho casa disponível para venda no Paulo Afonso, aí no loteamento, né, no bairro Paulo Afonso. Mais detalhes com Viviane, 99129-2735. 99129-2735. Aqui mais uma oferta. Então, esse aqui, vamos lá. Esse aqui não abriu o áudio. Então, né? Então mande amanhã. Vamos deixar aqui o restante para amanhã, porque o nosso tempo já passou. A Esther já está puxando a cadeira aqui, né, Esther? Para falar com vontade de trabalhar na tarde. Vamos deixando a Esther com vocês, viu? As últimas do mercado e ofertas volta amanhã às 13. Boa tarde. Fique com a Esther.

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5: Olá, boa tarde a você, acompanhando aqui a programação Selinalta e juntos, a gente nessa tarde de quarta-feira, hoje 17 de junho, agora os termômetros marcam 21 graus, a mesma sensação térmica, e durante a nossa tarde até as 4 horas da tarde, eu tô por aqui com você e com o Tarde Viva. Seja bem-vindo, você que tá chegando agora, obrigada pela sua companhia, você que já vinha aí do mercado de ofertas, na companhia do Célio Ruário, tá bem? Para começar a nossa tarde juntos, Roberto Carlos e Jennifer Lopes.

0: E também aqui abrindo a minha participação no Tarde Viva, chegaste com Roberto Carlos e Jennifer Lopes.
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0: E uma boa tarde para você, agora 2:13. É, vou te informando aqui que Portugal já marcou o primeiro gol, hein? Portugal 1 e República Democrática do Congo 0. O jogo está acontecendo e a gente está acompanhando para você aí aos 12 minutos do primeiro tempo. Eu vou contando para ti como é que vai indo esse jogo para você, tá bom? E agora...

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2: 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Boa tarde, agora 2h22. Olha, participe da programação da Festa de São Pedro, hein? De 20 a 28, novena de São Pedro, que acontece às 19h30. Somente no dia 24, porque vai haver o Jogo do Brasil, a novena será às 18h na matriz. De 20 a 29, festejos em geral, com abertura às 14h, o tradicional bingo a partir das 20h, também no Pavilhão São Pedro. Do dia 22 até o dia 25, delivery de pastel. Você pode fazer os seus pedidos, e esse ano com pedido mínimo, hein, de 10 unidades, das 9h às 13h, e para retirar a partir da 1h30 até as 18h. As encomendas dos pastéis podem ser feitas no 469-9106-0313. Dia 27 tem venda de leitão assado a partir das 11h no Pavilhão São Pedro, apenas retirada na churrasqueira. E no dia 29 de junho é dia de festa de São Pedro Apóstolo, e já a programação começa às 9h30 da manhã com a missa na matriz, e a partir das 11h30 tem churrascada no Pavilhão São Pedro. A reserva do churrasco pode ser feita até o dia 28, tá bem? Correndo aí também a ação entre amigos, que tem sorteio no dia 3 de outubro, às 21h, no Pavilhão São Pedro. Venda de cartelas na Secretaria Paroquial, com os movimentos da igreja e também no Pavilhão São Pedro. Participe, esse é o mês da Festa de São Pedro.

0: você e essa em versão ao vivo, né? Também o meu amigo João Lopes, Bicho do Paraná.
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0: Até as 16h, a gente segue juntos aqui na programação da Rádio Selinalda com o Tarde Viva. Agora 2h33. E aqui também tem vez o melhor da música popular brasileira. Amelinha.

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9: 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E tá na hora de falar de esporte aqui na Rádio Selinalta. E para isso, quem tá chegando aqui é o Thiago Tessaro. Boa tarde, Thiago.
10: Boa tarde, Esther. Estamos chegando. Destaque esportivo. 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

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Copa do Mundo segue hoje. Nós vamos fechar a primeira rodada. Então, em andamento, Portugal e Congo. Teremos às 17h, Inglaterra contra a Croácia. Às 20h, Gana contra o Panamá. E Uzbequistão contra a Colômbia às 11h. Ontem o destaque para os craques. O Messi, o Mbappé e o Haaland. O Haaland e o Mbappé, 2 gols cada. O Messi foi lá e meteu 3. É o maior artilheiro na história das Copas. Passou o Klose da Alemanha. E tem mais. Teremos pelo menos mais 2 jogos aí para a Argentina. Seleção brasileira joga na sexta-feira, 21h30 contra o Haiti. Por aqui, o Pato se preparando para o jogo contra o Atlântico no sábado. E hoje tem as patinhas. 19h, a equipe de Pato Branco contra o Cascavel. Jogo pela Liga Feminina.

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6: Hora certa da Selinalta, 2h47. Olha, vamos dar uma olhadinha lá no jogo. É até hora de Copa do Mundo por aqui. Portugal 1 e República Democrática do Congo 0. Estamos aí nos 46 minutos do primeiro tempo. Daqui a pouquinho aí tem o intervalo e... Por enquanto, Portugal segue na frente no placar.

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2: E estamos aí no intervalo do jogo da Copa do Mundo, né? De Portugal contra a República do Congo. E o jogo encerrou aí o primeiro tempo com 1-1. A República do Congo marcou justo no finalzinho dos acréscimos do primeiro tempo. Daqui a pouquinho volta aí o segundo tempo do jogo, já com o placar modificado, 1-1. Henrique Juliano, Marília Mendonça, Flor e o Beija-Flor. Boa tarde.

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1: Louvado seja o nosso Senhor Jesus Cristo, para sempre seja louvado. Hoje é dia 17 de junho, é quarta-feira. E hoje eu convido você a lembrar de alguma pessoa que está doente. Tem tanta gente, né, passando por dificuldades na saúde física, saúde mental, saúde espiritual, às vezes o problema da depressão. Depressão também é uma doença. Precisamos ficar atentos a quem nos rodeia. Será que não está precisando da nossa oração? Rezemos hoje, então, por todos os doentes que a gente conhece e também por aqueles que a gente não conhece. Vamos fazer juntos nosso ato de consagração. Nossa Senhora do Rocio, Rainha do Céu e da Terra, Padroeira do Paraná, nós vos saudamos, refúgio dos necessitados. Por vossas mãos intercessoras, a misericórdia de Deus jamais faltou. Dai-nos a graça de sermos discípulos de Jesus na busca de vivermos a palavra de Deus. Transformai a nossa vida em um santuário de amor, onde Jesus seja o centro. Consagramo-nos a vós, cheios de confiança. Em vossas mãos renovamos as promessas do nosso batismo. Renunciamos a toda forma de egoísmo para vivermos e convivermos como irmãos. Mãe do Divino Orvalho, que cura e salva, com amor queremos propagar a vossa devoção. Nossa Senhora do Rocio, envolvei-nos em vosso manto de amor e proteção. Mergulhados nos mistérios da encarnação, morte e ressurreição de Jesus, conduzi a nossa vida para o coração de Deus na ação do Espírito Santo. Assim seja. Amém. Agora a bênção da água e dos objetos de devoção. Senhor Deus Todo-Poderoso, fonte e origem de toda a vida, abençoai esta água que vamos usar para pedir o perdão de nossos pecados e alcançar a proteção contra toda a doença. Concedei a Deus que, por vossa misericórdia, jorrem sempre para nós as águas da salvação, para que possamos nos aproximar de vós com o coração puro e ficarmos livres de todo o perigo do corpo e da alma. Abençoai também, Senhor, os nossos objetos de devoção e artigos religiosos. Por Cristo nosso Senhor. Amém. O Senhor esteja convosco, Ele está no meio de nós. Desça sobre você, sobre a sua casa, a bênção de Deus Todo-Poderoso. Pai, Filho e Espírito Santo. Amém. Um grande abraço e fique com Deus.
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1: Agora é 13h10 e depois da consagração à Nossa Senhora do Rocio, tem Lourenço e Lorival, a rainha do Paraná.

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1: Conversa agora com a Ludmila Duarte, ela que é colaboradora da Unimed Pato Branco, que vai nos falar sobre a participação da cooperativa na Feijoada do Bem, que acontece agora no dia 4 de julho. Então, Ludmila, explica para nós como vai funcionar. Bom dia.
2: Bom dia, agradecer a oportunidade de trazer mais um ano sobre esse evento da Feijoada. Feijoada do Bem, que vai acontecer no dia 4/7. A gente tem totalmente cunho social nas arrecadações dessa feijoada, então os nossos ingressos já estão sendo vendidos no valor de R$60, podendo entrar em contato conosco para poder adquirir.
1: Como vai funcionar no dia? O mesmo formato dos anos anteriores?
2: Isso, é a mesma ideia. Será feijoada na sociedade rural, lá vai ser feita a retirada dos kits. Para a entrega dos kits, precisa já estar com os ingressos. O ingresso no valor de R$60 pode ser adquirido com nós da cooperativa. A entrega dos kits vai começar às 11h30 da manhã até a 1h da tarde, de forma presencial.
1: Inclusive, esse valor será revertido em prol de entidades aqui do município.
2: Exatamente. Nós temos os nossos patrocinadores que sempre ajudam esse evento justamente por termos uma intenção social. Nós utilizamos da data do dia de cooperar entre as cooperativas e sempre promovemos o evento em prol da sociedade. Então, todo o lucro que nós adquirirmos dos ingressos vai ser destinado a uma entidade. E para que essa entidade receba essa verba, será aberto um formulário onde ela pode se inscrever e inscrever os projetos que ela tem ali, para que seja avaliado dentro da comissão das cooperativas, aonde é a nossa melhor destinação do valor arrecadado.
1: Então, as pessoas que nos acompanham agora podem adquirir o seu ingresso, além de um delicioso almoço, também estarão contribuindo para o bem, por uma boa causa.
2: Exatamente. Quem que não gosta de uma feijoada, né? Mas o importante é que a gente se antecipe na compra dos ingressos. Os ingressos vão ser vendidos nas cooperativas, que pode ser realizada a compra tanto presencialmente quanto entrando em contato com nós nos nossos meios de comunicação. Hoje nós temos o Instagram da Feijoada do Bem, mas também pode entrar em contato pelo Instagram da Unimed e direcionar a tua pergunta para o ingresso que nós entramos em contato. E dessa forma a gente consegue nos antecipar para a venda dos kits. No dia pode ser que aconteça de ter ingressos para venda, mas é uma situação onde a gente não pode garantir que isso aconteça, assim como nos demais anos.
1: Dia 4, então, a partir de que horário acontece a entrega?
2: Isso, no dia 4, na Sociedade Rural, das 11h30 da manhã até 1h da tarde.
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4: 3:19, já quase 10 minutos do segundo tempo do jogo, né? Portugal 1, República Democrática do Congo também 1. A gente vai levando para você as informações e agora vem chegando.

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3: 15h27, boa tarde para você, acompanhando a programação aqui da Movimento, aqui da Selinalta, né? Eu tô ainda aí com você até as 4 da tarde. Daqui a pouquinho tem o Mitrute por aqui e a gente vai com música de Marisa Monte. E depois, na sequência, tem Zezé de Camargo e Luciano.

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3: Agora é 13h33.
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3: 3h35, tem gente chamando, vai falar com a gente aqui, Tiago Tessaro, ele que estava lá na sessão da Câmara e acompanhou todos os trabalhos de hoje. Boa tarde, Tiago.
11: Boa tarde, Esther. Boa tarde a todos aí que acompanham a Selinalta. Estamos saindo aqui da Câmara de Vereadores. Acompanhamos a sessão de hoje. Uma sessão rápida, até porque tivemos apenas 2 projetos na ordem do dia. Nenhum projeto polêmico, declarando aí de utilidade pública o Rotary aqui de Pato Branco. Nós temos vários clubes de Rotary, mas encaminhamento dessa forma. E a gente teve também uma entrega aqui de uma moção de aplauso para a PAI de Pato Branco. Nós temos hoje, são 2 escolas, mas a PAI está presente há 50 anos em Pato Branco. Então hoje os alunos também vieram visitar aqui a sessão do Legislativo, acompanharam a sessão. A gente teve a presidente da PAI falando um pouquinho aí dos desafios, há uma expectativa para um futuro. Até fiz um bate-papo com ela com relação à estrutura. São 2 escolas, uma que a gente tem hoje na região aí do bairro São Vicente. O local hoje aí do São Vicente, o local ele já não tem o que ampliar. E nós temos uma outra escola que funciona a estrutura aí no bairro São Roque. Ali naquele espaço há uma expectativa para um futuro, quem sabe aí com o loteamento que sair em anexo, para que a gente tenha uma doação aí, um repasse de um terreno, para aí sim encaminhar uma ampliação da estrutura. O que me chamou a atenção também nesse bate-papo aqui com a presidente, Esther, é que nós temos um aluno que está na PAI, ele tem 74 anos. Olha quanto tempo já está na PAI. 74 anos de idade. Há uma preocupação também com relação aos alunos que vão envelhecendo e ter, quem sabe, no futuro algo especializado aí para um lar que tenha esse foco também, né, dos alunos da PAI, que passam dos 60, 70 anos, que eles possam ter de alguma forma acolhimento, que às vezes tem o caso aí do pai, da mãe que acaba falecendo e o jovem aí que acaba crescendo, se desenvolvendo, ele continua sendo aluno da PAI. E aí, é como na prática mensurar tudo isso? Enfim, foi um bate-papo bem bacana, mas para enaltecer aí o trabalho da PAI há 50 anos já aqui na cidade de Pato Branco. Sessão do Legislativo, que a gente acompanhou amanhã no jornalismo da Selinalta, a gente faz aí a repercussão também do que foi assunto, que foi de destaque na sessão de hoje. Um abraço, Esther.
3: Ok, Thiago, obrigada pela participação aqui. E o Tarde Viva vai seguindo, hein, gente? Olha, tem Leandro e Leonardo.

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2: Você já viu a expressão do arco da velha? Atualmente utilizada para indicar que algo é muito velho ou muito antigo, a expressão do arco da velha originalmente indicava algo surpreendentemente fantástico. A origem da expressão é bíblica e explica que após um grande dilúvio, Deus sugeriu a Noé que fosse feita uma aliança entre os seres humanos e ele. Essa aliança foi representada por um arco-íris que seguiu então no céu. Daí o sentido de fantástico. O arco-íris passou a representar o arco da velha aliança entre Deus e os seres humanos. A expressão possui uma variação, arca da velha, que consiste em um tipo de baú onde senhoras idosas guardavam seus pertences, alguns deles relíquias. Daí o sentido de velho, antigo. 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
3: Agora é 3:44, é o Tarde Viva com você até as 4 e por enquanto aí nas férias da Karine Martins, eu vou ficando com você, passando essa tarde junto contigo, hoje quarta-feira, né, 17 de junho, e daqui a pouquinho também tem o Juliano Mitrucci no ar aí com as preferidas, as suas, as preferidas da Selinalta.

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6: Faltando agora 7 minutinhos para as 16h. Daqui a pouquinho tem Juliano Mitrude com você, com as preferidas. E agora, aqui tem Zé Felipe e Ana Castela, sua boca mente.

0: O som aí de Zé Felipe e Ana Castela, sua boca mente. E tá na hora de ir embora amanhã. A partir das 2 da tarde eu tô de volta. Vem aí o nosso amigo Juliano Mitrucci, as preferidas aqui na Selinalta. Até amanhã.
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gente! Boa tarde! Boa tarde, estamos chegando! Essas são as preferidas no ar aqui na Selinalta, Pato Branco. Muito bom, hein? Muito bom ter você em nossa companhia. Vamos até às 5 com o sertanejão top! Sertanejão do bom! A partir de agora aqui na sua Selinalta. E aí? Como te encontro nesta quarta-feira, 17 de junho, espero te encontrar bem, são 4 horas e 2 minutos, tempo bom em Pato Branco, e ritmo de Copa do Mundo aí, segue aí, Portugal 1, República do Congo também 1, tô acompanhando aqui pela Copa, pra quem tá no corre, pra quem só dá uma espiadinha na TV, não tem tempo, né, a vida segue, não dá pra ficar só na frente da televisão, né, então a gente vai no dia a dia... Também comentando, falando de Copa do Mundo, as coisas da cidade, a boa música aqui na sua Selinalta. Já pode positivar, hein, viu? Já pode positivar. 99972-2564. Eu pego o seu positivo por aqui e mando aquele super alusão pra quem tá curtindo a Selinalta na tarde. Bora de música! Música boa, hein? Música boa! Bora, Crazebeck, meu filho!

0: apaixonei, César Menotti, Fabiano. Ouvimos também Maurício e Mauri, Sem Saída, bela recordada, hein? É esse, igual as ruas lá do bairro São Francisco, né? Essa música aí, né, Crozebeck? Igual as ruas lá do bairro São Francisco, Sem Saída, né? É, no Franon tem umas também. É, Sem Saída. Muito bem, gente! Deixa eu dar um recadinho aqui. Terminou o jogo, Portugal empata, hein? Portugal empata com a República Democrática do Congo. 1-1. Agora só às 5 da tarde tem Inglaterra e Croácia pela Copa do Mundo de Futebol. 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Já voltamos depois do intervalo comercial. Segue aí.
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9: Eu também um camanto, eu vou dormir.
0: A dormir essa hora, homem. Tá na hora de acordar, cara. Tá na hora de acordar.
10: Então, bem bom. Tomei coca com manzena.
0: Ah, então... Já melhorou? Já melhorou? Então não vai dormir mais, né? Hã? Não tá legal hoje?
10: Meu Deus do céu. Eu a noite inteira me doeu o rim. É? O rim a noite inteira meu galopeou.
0: Vilmar de Palmas, Crozebeck. Tá querendo ouvir Rick Renner? Preciso te encontrar. Um abraço. Olha aqui, estamos em Palmas, plantando aveia. Toca uma de Christian Ralph. Claro, meu amigo Eduardo Santos. Bom trabalho, obrigado pela companhia. Mais gente em Palmas ouvindo, meu amigo, ouvinte fiel, esse é o Valmir Carus. Um abraço, obrigado pela audiência de sempre. Claudete está positivando. Um abraço. Colorado Marco Aurélio da Silva positivando por aqui. Foi o primeiro hoje, né? Que positivou. Aquele abraço, obrigado. Pessoal do Lavacar hoje positivando por aqui. Pessoal do Lavacar Farias, um abraço. Hoje peço como anjo, Zezé de Camargo e Luciano, Diego também de Palmas. Boa tarde, Juliano, toca Renan e Raí, a música Você, é isso? Muito bem, quem mais vai indicar audiência, pedir música? A Serinalta toca, manda seu recado aqui, 99972-2564.
10: Você é tarde papuda. Você só me enganou.
0: Ah.
10: Agora você não quer eu? Chega!
0: Ah, triste, o Crozebeck. Tocar uma música pra você se animar aqui, ó, Crozebeck. Agora 4:17. Essa você gosta, né, Crozebeck? Ah!

0: Zé, você sabe que dia dessa semana que vai ser a troca de lua?
1: Mas eu nem sabia que iam trocar. O que, que aconteceu? Estragou a outra?
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0: Sei que dia hoje da semana.
1: Vou te dizer assim, ó. Cheguei na fazenda, acabou a estrada, até a mulher do GPS disse, e agora o que que fizemos? Minha filha, eu tô por você, se até você se perdeu, calcule eu.
0: Tamo tudo perdido, né? Tamo tudo perdidaço aí, né? Preciso te encontrar, Rick Renner, César. Essa foi antes, né? Meu primeiro amor. Essa rolou agora com o milionário José Rico aqui na sua tarde serinalta. 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A gente volta já com mais sucessos sertanejos aqui, ó.
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0: 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Agora 4h28 na Selinalta.
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2: Não gostei nem um pouquinho, mostrei pra mãe e a mãe mandou bloquear você.
0: Ah, que brabinho. Tá bom. Ô Polidoro, como é que tá você nesse corpo? Hoje quarta-feira, né? Alerta ligado hoje, né, Polidoro?
2: Não tá bem, já ligo pra uma ambulância buscar você.
0: Não, acho que ele tá bem, deve tá trabalhando, Polidoro. Hoje quarta-feira, acho que ele foi trabalhar.
3: Quer tomar uma?
0: Não fala isso, deixa ele trabalhar. Polidoro já tá daquele jeito, já se fica ensaiando uma quarta-feira.
4: Sim, Deus pode, mas ele tá acabado, tá velho, tudo juringado, né?
0: Sim,
4: Meu Deus do céu, ficou
0: deixa.
4: Velho tão de repente, de tanto tomar. Se ele continuar assim, vai morrer, seu louco?
0: Você defenda, Polidoro, você defenda, microfone aberto pra você. Tão falando mal de você aqui na Rádio Serinalta, Polidoro. Ai, meu Deus. Aristiliano da Rosa mandou áudio. Alô, Ari.
5: Boa tarde, Bitute.
0: Boa
5: tudo
0: tarde.
5: Tudo bem?
0: Tudo em ordem.
5: Como é que tá o programão? Vai estar explodindo na canhada.
0: Graças a Deus,
5: eu,
0: né?
5: Oi. Aristiliano aqui do bairro São Francisco. Eu gostaria de escutar a música do Duque e da Luan. Do Duque e da Luan? Quem disse que eu esqueci?
0: Bah! Pois é, eu tenho essa versão aí com Milionário José Rico. Vamos ver se encontra aqui com o Duduca e Dalvan. Um abraço, Ari. Tudo de bom. Alô, meu amigo, seu Euclides. Tudo em ordem aí, seu Euclides. Obrigado pelo positivo. O Euclides tá mais comportado agora, né? Diz que a namorada dele tá falando mais frequentemente, dando uns conselhos pra ele lá. Diz que tá mais, mais comportado. Alô, meu amigo Aba! Pessoal do Britador, um abraço! Boa tarde, aqui é a Renan Andrade. Estamos com os morecos, é isso? Montando pivô em Palmas. Rapaz, quero pedir a música do Gustavo Lima. 10 da mente, é isso? Ah, eu quando ia fazer a prova lá no meu tempo de escola, eu ia com 10 na mente.
6: Olha
0: também,
6: aí,
0: né?
6: Ó.
0: 10 na mente. Pivô de irrigação, deixa eu ver, ele mandou foto aqui, ó. Ah, muito bem. Pivô de irrigação, os pivôzinhos para irrigar as propriedades rurais, agora eu entendi. Olha só o trabalho da moçada aí, valeu, gente. Obrigado pela foto, pela mensagem aí, tá? Vamos procurar essa música aí. Alô, Márcio! Obrigado pelo positivo aí, meu amigo Márcio! Todo mundo ligado na Selinalta! Tem um pedido aqui que eu fiquei devendo. Fala, meu guri! Toca Canarinho do Peito Amarelo, Leandro Lima! Grande Leandro Lima! Como anjo Zezé de Camargo e Luciano.
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0: Quem que é ela?
1: As irmãs Galvão, cara. Conhece as irmãs Galvão?
0: Mas não tô sabendo quem que é.
1: É o beijinho doce.
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1: É que agora você vai entender porque que eu tô usando essa música aqui, falando. É que o Daíro finalmente tá ouvindo a rádio. Um dos personagens aqui do programa, inclusive, né? É. Parece tá de férias o cara aí, né? É isso, Daíro?
0: Boa tarde, Mitruto, tudo certo?
1: Tudo!
0: Manda uma música aqui pra ele, Ceodão. Temos tomando uma cerveja aqui no Ceodão.
1: Ah, é?
0: Limano. Manda um beijinho doce.
1: Aham.
0: Temos escutando o teu programa aí de. E tomando uma cervejinha.
1: Que beleza, é?

0: Beijinho doce! Mas Galvão, então tá bom, pode buscar a mãe lá na Páscoa agora, né, Terezinha? Tocamos beijinho doce, mas o homem vai buscar de carroça com os boi, né? Já tomou uma, né? Valeu, seu Adão, seu Daíra Bate. Ouvindo a gente aí, né? Maravilha. Espero que se habituem a ouvir o programa na tarde, hein, né? 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Faz o intervalinho comercial, a gente volta com mais músicas aqui na Serinalta. Fica ligado.
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2: Ô amor, a mãe foi ali no galpão pra mim e ela quer desligar a cerca elétrica. Como é que ela faz?
3: É, tira os chinelo, tá? Tira os chinelo. Vai com o pé no chão, de preferência na grama.
4: Não.
5: Obrigado, é bem louco, né? Queria ser um machão. Ah, mas as consequências é complicado, né?
4: Não, tratar mal a sogra da gente é, vem as consequências, depois não faz isso, as instruções dessa pra mãe. Não, assim não. Vai dar ruim assim, tá? Isso é bobagem, não vale a pena. Cada um, né? Tô devendo tua música aí, né? Seu Aristiliano da Roça. Eu não encontrei quem disse que esqueci com do Duque Dal. Vamos tocar uma versão de Ataíde Alexandre aqui, tá? Vamos ver se o senhor gosta, tá bom, meu amigo? Obrigado pela sua participação. Vou tocar de próxima aqui. Dona Aparecida, querida, sempre ligada. Um abraço. Alô, meu amigo Moacir Fragas, lá no litoral, ouvindo a gente. Valeu. Positivando para a Serinalta, dona Jurema Maria Bim. Eloy de Florianópolis, mande abraço para a família Ronsani de São Roque do Chopin. Coronel Vivida, toca uma música de Dudu e Dalvan, olha, mais uma. Bem antiga, um forte abraço, velho amigo. Amigo velho, valeu, Eloy. Vou mandar a próxima aqui, então, para você que está apertando já o horário do programa aqui. Muitas participações hoje, que bom, né? Um abraço, Floripa tá gelada hoje, tá legal, linda cidade, né? Oi, boa tarde.
6: Boa tarde, Mitrute, gostaria de ouvir Sonho de Caboclo. Eu gosto dessa música, é bom sonhar.
4: Muito bom sonhar, dona Nilva, Sebastiane, vamos ver se dá tempo de tocar essa música com o Rick Renner, né? Se eu não estou enganado. É, meu amigo Rossatinho, dale Rossato gremista, tá ligado? Um abraço. Pessoal curtindo a Selinalta no sertanejaço romântico apaixonado. Modo chifre do asfalto aqui da Selinalta, né, Crosebeck?
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4: Isso aí, Crosebeck. Quem disse que esqueceu?

0: Mais duas pedidas pelo ouvinte, Renan e Raí, essa é bacana. Você, quem disse que esqueci? Ouvimos na versão de Altair e Alexandre. É isso aí, Altair e Alexandre, né? O Alexandre pegou um outro cara aí pra fazer o Altair nessa fase da carreira dos artistas aí, né? 6 para 5. 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
0: Vamos lá, Thiago Tessaro, seu destaque esportivo, boa tarde.
5: Boa tarde, Mitrucci, chegando com destaque esportivo. 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Informando que a Copa do Mundo segue daqui a pouquinho, Inglaterra e Croácia, 17h. Às 8, Gana e Panamá. Às 11, Uzbequistão e Colômbia. Jogos de hoje na Copa do Mundo. Aí vamos fechar a primeira rodada. O Brasil tem jogo na sexta, 21h30, contra a seleção do Haiti. Por aqui, hoje tem um jogo da Série Ouro do Campeonato Paranaense. O Ampere vai pegar a Cel de Chopinzinho. Ampere e a Cel. Tem rodada da Prata. Teremos também o jogo das Patinhas. A equipe de Pato Branco, as Patinhas têm um compromisso contra o Stein de Cascavel. É jogão hoje, hein? 19 horas no ginásio Dolivar Lavarda, entrada franca. Patinhas contra o Cascavel. Jogo aqui no Dolivar Lavarda.
0: Valeu, Thiago. Partida encerrada aí pela Copa. É, Portugal só empatou 1-1 com a República Democrática do Congo. Inglaterra e Croácia vai começar em instantes.

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3: Nada de bodega aí, meu. Quarta-feira ainda, hein? Quarta-feira. Cedo, cedo demais na semana aí. Quarta-feira é cedo demais. Alô, Liana! Paulo aí no Industrial, ouvindo a gente, diz que o programa tá muito bom. Valeu, minha amigona!
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3: 19 graus em Floripa aí, meu amigo Eloy. Valeu, tá bom, né? 19 graus. Tá friozinho, mas não tanto assim, mas praia não vai dar, né? Praia não vai dar. Oi!
5: Oi, boa tarde, meu amigo
3: boa
5: Juliano.
3: Boa tarde! Matute, tudo bem? Tudo.
5: É a Jurema Maria Bim do Centro. Roda pra mim uma música com o Chitozinho Chororó, Evidências. Pra
3: Evidências.
5: Mim, curtindo pra vocês aí da rádio.
3: Ah, é?

0: fechar com essa então, né, gente? Porque tá apertadíssimo o programa, vou ficar devendo um monte de música aí. Valeu, valeu, valeu. Obrigado pela participação de todos. Vamos fechar com Evidências aí então, meu amigo Creuzebeck. Com um Chitãozinho e Chororó. Só tem essa versão aí, só tem essa versão essa aí, mas essa é mais longa, né? Nossa. Bom, bora fechar então. Bruno e Marrone também tem Evidências. Pois é. Enfim, vou ficar devendo um monte de pedidos mesmo. Então eu vou tocar Evidências aqui, tá na mão aqui com Bruno e Marrone, pode ser? Bora então, já o Mitro Tchê e a música gaúcha na Selinal.
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0: Evidências, Bruno Marrone, aqui na sua Selinalta, Pato Branco.
1: Aqui também tá frio, aqui também tá um friozinho enjoado.
0: 18 graus a temperatura. Valeu, dona Lourdes, aí Itapejara do Oeste. Valeu, dona Jurema, obrigado. Olha que legal, dona Lúcia, mandando umas imagens aqui, lá do estábulo, né, lá em Estrevaria. Pessoal tirando leite, rádio ligado, diz que até as vacas estão escutando o programa. Ê, coisa boa! Até as vacas estão escutando nós aí, viu? Que legal. Deixa as vaquinhas ouvirem a gente aí, né? Diz que soltam mais leite, né? Valeu, meus amiguinhos, amiguinhas. Fiquem ligados com a Selinalta. Vem aí o Mitrutchê com a música gaúcha na Selinalta em seguidinha. Amanhã às 4, a gente volta com a hora mais sertaneja, mais divertida do rádio regional. Essas são as preferidas. Programa pra louco aqui na Selinalta. É só chifre no asfalto, só sofrência. E o povo tá dizendo que é bom ainda. Tchau.
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0: antes aí.
1: Buenas! Alô, gauchada amiga de todas as querências. Artei o volume do rádio aí, que nós estamos chegando de mate pronto por aqui. Cadê meu mate? Mas aqui, ó, tio. Mas tá especial de primeira, aqui não tá roncando porque o mate acabou de ser servido. Vai lá você, a quente água, vira erva e vem passar momentos agradáveis em mais um fim de tarde naquele estilo abagualado e cuyudo aqui da Serinalta. Tá chegando o gauchão da tarde aqui, tchê!
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1: Cheiroso que nem mão de barbeiro, tamo chegando assim no mais...

0: de duas voltas e meia do compadre Mitruchê. A comadre Maria Elaine Juliana ajeitando ali a fila de gaiteiro. Hoje tá comprida, né? Nossa! Hoje a fila de gaiteiro tá comprida. Comprida. Como daqui lá na linha Esperança, mais ou menos, a fila de gaiteiro, sabe, comadre? Lá na linha Esperança.
1: Ah, né? Eu entendi, mas só que não entendo nada. É. Mas eu te entendeu, tá? Beijo.
0: Ah, a linha Esperança aqui no interior de Pato Branco, comadre. A linha Esperança, mais ou menos por ali que tá a fila de gaiteiro hoje. Que estão querendo tocar aqui na Selinalta, né? Então já vão virando a chave aí. Vira a chave aí, bigoduto. Vira a chave pra lá. Vira pra música sertaneja, muda a chave pra música gaúcha. E daí os botão da Selinalta só vão campear a música gaúcha pra tocar pro povo, que a partir de agora é programa pros taula de bombacha. Ô, gaiteiro! Ah, gaiteiro, vem! É um mate, tá por aqui o chimarrão, que é o gaiteiro. Pega a cuia aqui, tchê.

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Estamos de volta, temperatura de 18 graus aqui no Parque Santa Clara. E você segue ligado aí com a Selinalta. 17 horas e 24 minutos. 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É a festa de São Pedro, tchê! 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

0: Delegaitaço, né, Dona Lourdes, em Itapejara Oeste, ouvindo, um abraço. Alô, meu amigo Genésio de Oliveira, sempre ligado, obrigado pela companhia. Dona Jurema já confirmando a audiência por aqui. Meu amigo Alceni da Borracharia Realize, boa tarde, Dmitry Tchê. Toca pra nós o Tordilho Negro. Já estamos se preparando pra destampar um.
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0: Cuidado, piazada, hoje quarta-feira, alerta de quarta-feira, quem tá pensando em destampar uma, tá meio friote no pago, né, tio?
2: Tá certo. É. Nem que esteja friozinho, né, mano? Cervejinha bem geladinha, vai bem, né?
1: Ai. E a cachaça no sereno, escondida na macela.
0: E de vez em quando...
1: 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Oi, até o chifre.
0: Opa!
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0: Não pode deixar muito no sereno, senão estraga, né?
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gaitaço da família Guedes, participou de um programa de rede nacional na Globo, né? Recentemente, foram bem, mas também com um gaitaço desse aqui, ó.

Daqui a pouquinho a previsão do tempo com o Coutinho. 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Boa tarde, Mitruti, não é o Guarani Destino de Peão. Música boa, boa tarde, estamos na escuta. Boa marca, seu Décio, excelente indicação. Um pouco da história da música, da cultura gaúcha. Noel Guarani, Dom Noel.

Destino de Peão, aqui na sua Selinal Tapato Branco. 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

0: Na Selinata, informando aqui, Gaiteiro, que a Inglaterra abriu o placar aí na Copa do Mundo. Tô acompanhando aqui, Inglaterra 1, Croácia 0, pela Copa do Mundo, Mundo de Futebol 2026.
1: Compadre,
0: é.
1: Uma vez ele falar de mulher, só fala de bola.
0: É.
1: Futebol.
0: É a Copa do Mundo, homem. Tamo acompanhando a Copa do Mundo. Daqui a pouco, Tordilho Negro, fica ligado.
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6: Sim, vamos seguindo com Raízes do Rádio aqui pela Selinalta Pato Branco. Nessa tarde boenacha de quarta-feira, tchê, 17h39.
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Alô, meu amigo Jair, um abraço, obrigado pela audiência. Alô, Alceni, pessoal da Borracharia Realize, pedindo marca aqui no programa, e a Serinalta toca Capricho.

Negro, os serranos da Selinalta, às 17h45. 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

0: 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Já voltamos depois da previsão do tempo.
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0: Ronaldo Coutinho do Prado, 18 graus por aqui. É, com previsão do tempo, pessoal, da expectativa esse frio, hein, Coutinho? Boa tarde.
2: Boa tarde. É, o tempo segue no geral, com condições de tempo assim mais para bom na região. Vamos ter uma madrugada fria, digamos assim, dessa quinta-feira, onde teremos mínimas aí provavelmente próximos de 0 a 3 graus nas baixadas e de 4 a 7 no alto. E à tarde, uns 18 graus. No decorrer da sexta, pode ter chuva e trovada, final da manhã, decorrer da tarde. Alguma chance, alguma coisa forte, pontual, pode ter, granizo e vento. Maior parte, nada. Mantém a tendência de melhora no sábado com frio, domingo faz frio, talvez alguma geada bem fraca, 4, 7 graus, e à tarde não esquenta muito. Na segunda volta a ter chuva, trovada e queda na temperatura. Muito frio na semana que vem. Da Climatera, Ronaldo Coutinho.
0: Barbaridade, vamos ter que buscar mais lenha lá no Kozlinski, né? Alô, seu Januário Kozlinski, seu José, seu Verônico, ajeita uma lenha, ô seu Elias. Aliás, o seu Elias me deu os ingressos do jantar ucraniano. Que maravilha! Obrigado, seu Elias. Muito obrigado pela gentileza. Eu fui lá e realmente estava muito saboroso, viu? Muito obrigado. Então vem mais frio na semana que vem. Vamos lá buscar lenha, né, tio?
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0: Claro, mas não tenha dúvida, Gaiteira. Raízes no Rádio é por aqui mesmo, pela Selinalta. São 17h51. Pessoal já chegando no rancho. Fogão a lenha, tal e coisa e coisa e tal, ouvindo a gente, né, tchê?
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12: Olhava pra ela, ela me olhava e sorria, até que eu fiz um sinal, vi que ela correspondia.
13: Eu não escuto do amigo aqui, não. Opa. Dá pra mandar mensagem, já temos em dois, um telefone. Mas se puder atender, manda pelos.
0: Não dá pra mandar mensagem, só toma em dois e um tá de folga, mas que é tal. Tão uns trabalhadorzinhos lá em Marmeleira, então, meu amigo. Tão na peleia aí, tão trabalhando. Trabalha pro agradecimento da nação aí, né, tio? E o seu José Milton Padilha lá em São Gabriel do Oeste, no Mato Grosso, quer ouvir o João Tatu. Então se atracamos, gaiteira, primeiro com o seu João Tatu, velho, cuiu!

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3: Você acompanha a seguir a oração do Ângelus, um momento especial de fé, silêncio e encontro com Deus. Inspirados pelo Sim de Maria, renovemos nossa confiança no Senhor e entreguemos a Ele nossas intenções e nossa vida.

0: O anjo do Senhor anunciou a Maria,
1: e ela concebeu do Espírito Santo.
0: Ave Maria, cheia de graça, o Senhor é convosco. Bendita sois vós entre as mulheres, e bendito é o fruto do vosso ventre, Jesus.
1: Santa Maria, Mãe de Deus, rogai por nós, pecadores, agora e na hora de nossa morte. Amém.
0: Eis aqui a serva do Senhor.
1: Faça-se em mim segundo a vossa palavra.
0: Ave Maria, cheia de graça, o Senhor é convosco. Bendita sois vós entre as mulheres, e bendito é o fruto do vosso ventre, Jesus.
1: Santa Maria, Mãe de Deus, rogai por nós, pecadores, agora e na hora de nossa morte. Amém.
0: E o Verbo se fez carne
1: e habitou entre nós.
0: Ave Maria, cheia de graça, o Senhor é convosco. Bendita sois vós entre as mulheres, e bendito é o fruto do vosso ventre, Jesus.
1: Santa Maria, Mãe de Deus, rogai por nós, pecadores, agora e na hora de nossa morte. Amém.
0: Rogai por nós, Santa Mãe de Deus,
1: para que sejamos dignos das promessas de Cristo.
0: Derramai, ó Deus, a vossa graça em nossos corações, para que, conhecendo pela mensagem do anjo a encarnação do vosso Filho, cheguemos por sua paixão e cruz à glória da ressurreição. Por Cristo nosso Senhor.
1: Amém.
0: Glória ao Pai, ao Filho e ao Espírito Santo.
1: Como era no princípio, agora e sempre. Amém.
0: Glória ao Pai, ao Filho e ao Espírito Santo.
1: Como era no princípio, agora e sempre. Amém.
0: Glória ao Pai, ao Filho e ao Espírito Santo.
1: Como era no princípio, agora e sempre.

0: Você acompanhou conosco a oração do Ângelus. Que a bênção de Deus, pela intercessão da bem-aventurada Virgem Maria, permaneça sobre você, sua família e todas as suas intenções. Continue em nossa companhia e siga vivendo este dia com fé, esperança e paz.
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3: 17 graus a temperatura, 18 horas e 6 minutos em Pato Branco. Estão abertas as inscrições para o desfile de 7 de setembro, hein? O tema: conectando gerações, construindo o futuro. O município também informando através do departamento de trânsito, hoje até circulei, né? Na região aí da rua Nereu Ramos, interdições, rua Nereu Ramos, Avenida Tupi, Tapajós, aí na região do Posto Patinho, né? A via esteve interditada por conta de poda de árvores. Os motoristas e pedestres devem estar atentos aos trabalhos sendo realizados aí nessa semana nessa região norte da cidade aqui de Pato Branco. Acidente de trânsito registrado no final da manhã desta quarta-feira em Enéas Marques deixou duas pessoas feridas. Colisão aí em Enéas Marques chamando a atenção. Outros destaques aqui. CNN Brasil é líder em confiança no jornalismo, diz relatório da Reuters. Em andamento pela Copa do Mundo, jogão aí, hein? Inglaterra saiu na frente, mas a Croácia consegue o empate, 2-2, jogo em andamento. À tarde já tivemos o empate na estreia de Portugal, 1-1 contra o Senegal. Às 20 horas, Gama e Panamá. Às 23 horas, Uzbequistão e Colômbia. Jogos em andamento aí pela Copa do Mundo 2026. Estamos acompanhando. Agora 18:08.
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3: Raízes no Rádio, daqui a pouquinho programete da Cooperativa Tradição. Daqui a pouquinho também o Thiago Tessaro com o Panorama dos Esportes. São 18 horas e 10 minutos no Pago. Confirma a hora aí, tchê. É, 18 e 10.

0: Tuti, boa noite, boa noite, tudo certo? E ó, eu tenho umas piadas muito boas ali, ó. É só o Polidoro que conta piada, uma hora assim, eu vou contar umas piadas boas, se você permitir.
1: Conta, Dirce, prega-lhe fogo.
0: Não tem problema, todo mundo escuta, né?
1: Todo mundo escuta.
0: E ó, toca uma música aí da tua escolha, uma música gaúcha ali que cabe pra nós aí, ó.
1: Claro.
0: Todo mundo escuta, toma por casa, tá tudo certo aí, tá bom? Manda um alô pra nós aí. De tudo certo.
1: É, vamos ver se tu gosta do crioulo da tia Marica, que eu... da tia Maruca, que eu programei aqui, ó. E nos varzedos da fronteira com os serranos pra fechar...

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1: Uma boa noite pra você, ligado aqui no Panorama. Estamos chegando, Panorama dos Esportes, nesta quarta-feira, hoje dia 17 de junho. Vamos lá, para atualizar as informações a partir de agora pra você. Copa do Mundo, temos ainda mais. Tem um jogo, tá, já pra encaminhar segundo tempo, e temos mais dois jogos à noite. Enfim, fechar a primeira rodada da Copa do Mundo. Brasil joga na sexta, amanhã já começa a rodada 2. Não teve gol do Cristiano Ronaldo, mas teve gol do Messi, teve gol do Haaland, teve gol do Mbappé. Então tem, e hoje tem a Colômbia. Daqui a pouquinho as informações, sequência aí da Copa do Mundo FIFA e a repercussão aí com o Messi, tá em tudo que é lugar aí. O feito do Messi. Quem vai parar o Messi? O que vai acontecer? Quem vai ser o artilheiro da Copa? Messi entrando no grupo seleto, inclusive com uma estreia com 3 gols. O adversário era fraco, mas ele fez, hein? Daqui a pouquinho as informações, vamos falar de Copa do Mundo. Também esporte local em destaque, movimentação daqui a pouquinho, tem as patinhas. Jogo em Pato Branco é jogo bacana contra Cascavel. Jogo aqui no Dolivar Lavar, na entrada franca. Já já eu trago as informações para você desse jogo do Campeonato Paranaense. 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Vamos trazer informações do Pato. Pato treinou hoje à tarde na Arena Cláudio Petricoski. E a bruxa solta aí no Pato, tem vários jogadores que não se recuperam a tempo. Começo da semana tinha uma expectativa. Mas aí, machucou o Calvanese agora, hein? E a situação do Vitinho, muito difícil ele atuar. E o Zé Marques, pelo jeito, tava tudo certo pra voltar, não volta, hein? Quem que vai pro jogo? Daqui a pouquinho as informações. Tem rodada da Série Prata, rodada cheia. Tem, vai ter o sorteio daqui a pouco da Copa da Liga. Tem mais informações do esporte. Ontem fechou, encaminhando aí com rodada de Série B, os resultados, notícias do Azul, esporte local. Uma resenha do esporte aqui, chegando com o Panorama. Já voltamos.
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4: Panorama, panorama por aqui, com você, Placar Sul Pneus, atualizando os jogos da Copa. A gente teve na madrugada então a Áustria 3-1 na Jordânia, Portugal e Congo 1-1, hein? É, República Democrática do Congo, que olha que conseguiu, era a segunda participação do Congo, antes era o Zaire, mas 1-1 com Portugal, não teve gol do Cristiano Ronaldo. Em andamento, Inglaterra e Croácia, os jogos aí com a Copa ontem, Haaland, Mbappé, Messi, como destaque, já a gente comenta mais. Mas deixa eu chamar o Fabiano que ele já traz, vamos trazer a agendinha pra noite aí. Alô, Fabiano.
6: Alô, Tiago, alô, amigos ligados no Panorama dos Esportes, conferindo a movimentação das próximas horas, Copa do Mundo, últimos jogos da primeira rodada, 20 horas, Gana e Panamá, 23 horas, Uzbequistão e Colômbia. No Paranaense Futsal Ouro, jogo da sétima rodada, 20 horas, Ampere e Sopinzinho. No Paranaense Prata, jogos da 18ª rodada, 20 horas, Aema e Apaf, Capanema, Ibiporã, Apucarana e Medianeira, Atlético Clevelandense e São Joséense, Fazenda e Coronel, Mangueirinha e Prudentópolis, Palotina e Abiele, Chavantes e Cândido de Abreu. Paranaense de Futsal Ouro Feminino, quarta rodada, 19 horas, Patinhas está em Cascavel. Copa do Brasil de Futsal, quartas de final, volta, 20 horas, Apodi e Traipu. Copa União de Futsal, 20:10, Dois Vizinhos e Manuel Ribas. 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Para o Panorama dos Esportes, Fabiano Marangon.
4: Valeu, Fabiano. Atualizando pra gente aqui no Panorama, ficar de olho. 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Informações que a gente traz aqui do esporte local. Nós tivemos ontem rodada do Municipal de Campo. Tivemos dois jogos lá no Estádio Os Pioneiros. O pessoal foi pra rodada. Teve um jogo nos pênaltis. Espíritos da Guerra e Gêmeos empataram em 3-3. Nos pênaltis, o Gêmeos venceu 3-1. Então passou Gêmeos. Tivemos também o outro confronto, Real Pato City 3, Vila Nova 2, dos jogos que foram realizados ontem no Municipal de Campo. A gente aguarda aí agora a sequência Municipal de Futsal, segue o Municipal de Campo, a gente vem acompanhando. Nós temos também uma informação aqui dos Jogos na Integração. Prefeitura de Pato Branco convidando as comunidades do interior para o evento que promove esporte com fraternização e fortalecimento dos laços entre as comunidades. Até 30 de junho para fazer inscrição, modalidade futebol 7. Inscrições no Largo da Liberdade. Pode chamar também, tem um telefone para contato, 991286291. Alô, pessoal do interior aí, anota aí, 991286291. Ou entrar em contato aí no Instagram da Secretaria de Esportes para poder fazer a inscrição dos jogos. Vamos acompanhando. A princípio estava marcado para ontem a modalidade do xadrez nos Jogos dos Trabalhadores, mas não me mandaram nada aí, se teve ou não teve. Ficar no aguardo aí sobre a sequência. 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Futsal feminino de Pato Branco, tem jogo hoje, para falar das patinhas aqui, ó, as patinhas têm compromisso hoje, a equipe de Pato Branco joga às 19 horas contra Cascavel, Pedreira contra Stein. Nada mais, nada menos que atual aí campeã, finalista de liga, campeã de Libertadores, de, enfim, multicampeão, investimento grande nos últimos anos, é o time a ser batido aqui no Paraná. O técnico Gustavo Rossetin já definiu o time pro jogo de hoje, 19 horas, no ginásio Dolivar Lavarda. A equipe de Pato Branco é para ter novidade, hein? Foi contratada a Ana Cunha, uma atleta aí que vem para reforçar a equipe. Titulares para começar hoje, ó, Bedendo é a goleira, a Laysa, Dudinha, Campra e Dani Souza. Também pro jogo, além da Bedendo, a Ana Souza, Ingrid, a Laysa, Gia, Gi Cruz, a Dudinha, a Ana Cunha, a Campra, a Dani Souza, a Brenda, a Larissa, a Siqueira e a Júlia. As atletas à disposição do técnico Gustavo Rossetin. Pedreira contra Stein de Cascavel. Estaremos por lá para prestigiar também as patinhas. 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Do Azures, seguimos com poucas informações, tá? Porque o time tá, nesse momento, em atividades do profissional, aguardando a movimentação da base. Ontem saiu a tabela da terceirona, vem aí a terceira divisão, a segunda divisão. Subiu aí Paranavaí, o Paraná Clube, e agora vem aí na sequência a terceirona aqui no Paraná. E depois aí pro mês que vem o arbitral da Copa Paraná. As equipes que vão disputar a competição, o Azul está com essa interrogação aí se vai disputar ou não, mas a gente vai acompanhando por aqui também. Já voltamos no panorama, vamos falar do Pato, vamos falar mais sobre Copa do Mundo.
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0: Eu vou aproveitar aqui também e chamar o professor Vilmo. É a crônica da Copa aqui no Panorama. Fala aí, professor.
1: Alô, Thiago. Pois é. Então, a Copa continua, né? E hoje foi um dia interessantíssimo para os artilheiros da Copa. A Noruega estreando com o Haaland fazendo 2 gols, 2 golaços. O Mbappé também fez 2, a França

0: Argentina é o posse de bola, o Depou ali comandando toda a sincronia do meio de campo, na zona de produção, construção de jogadas, mas sempre procurando o Messi. E o Messi aproveitou essa oportunidade, fez 3 gols, e aí se torna, até agora, o goleador das Copas, né? Passou o Klose lá da Alemanha, passou o Ronaldo, e agora a briga vai ser o Mbappé, Cristiano Ronaldo, o Haaland, esses caras correndo de atrás, até o Neymar se voltar a jogar. Por falar em Neymar, parece que hoje o Neymar vai a campo. À tarde, vamos ficar na expectativa para ver se o Neymar vai treinar, vai entrar em campo, treinar com bola, já começar a se preparar para os próximos jogos. Quem sabe a seleção está precisando do Neymar, Thiago. Vamos aguardar os acontecimentos e vamos torcer para que isso aconteça mesmo. Até de repente, meu amigo.
1: Aí, é a opinião aqui, a resenha com o professor Vilmo Battaglin.
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1: Chegando agora com as informações do Pato Futsal, as informações do Pato, em nome do Sicredi, é Sicredi Soma. 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O Pato Futsal pela manhã fez trabalho na academia e agora à tarde, aqui no ginásio, na Arena Cláudio Petricoski, treinando com bola. Ontem o Sub-18, a gente falava, Sub-18 jogou em Guarapuava, empatou em 2-2 e o time praticamente já está classificado. Lidera o grupo com 6 pontos de vantagem, 19 pontos conquistados contra 13 da equipe de Santa Helena, está na frente aí do Sub-18. Sub-20 também está com uma boa margem, tem pelo menos uma vantagem sobre o terceiro colocado. Faltam 6 rodadas e a vantagem é muito boa. Já o time do Pato, time adulto, no Campeonato Paranaense não joga essa semana, está na liderança. Pela Liga Nacional vai ter o jogo contra o Atlântico de Erechim. A conversa é com o técnico Luciano Bonfim, falando sobre a expectativa, os preparativos. A gente começa hoje falando, professor, sobre os desfalques. Situação da semana, evolução, uma possibilidade no começo da semana para poder contar com todo mundo. Só que a bruxa anda solta, tem jogador que não vai conseguir atuar no sábado lá em Erechim.
3: Assim, né, essa semana nós perdemos mais um atleta, né, que é o Calva, Calvanese. Sentiu um desconforto ali no músculo elipsoas, né, que é o músculo do chute. Foi feito um exame, né, juntamente com o nosso físico Gui, acompanhando, e deu grau 1. Então é mais um atleta fora, pelo que nos passou aí de 3 a 4 semanas fora. Então mais uma baixa para esse jogo, né? A gente ainda fica na expectativa de uma possível volta do Vitinho para esse jogo, mas porém hoje também não vai participar do trabalho, né? Ele vem com, né, dentro do tratamento de reforço, teste de mobilidade, enfim, né, com a nossa fisioterapia, que é o nosso Guilherme, nosso craque aí da fisioterapia, e isso, aguardando aí a recuperação dele para essa partida, já visto que a gente perdeu o Cavanese. Mas o próprio Zé Marques fora ainda, não faz parte desse jogo, o Gleitz também fora. Enfim, alguns desfalques aí, mas porém a gente já optou, né, por uma possibilidade a mais do 20, além do Iago e do Mica. Então a gente está entre o Ceará e o PP, que hoje vão fazer parte do treino, para que a gente possa definir aí, caso o Vitinho não vá para o jogo, né, mais um nome aí para estar nos ajudando nesse grande jogo em Erechim.
1: É um líder Erechim, né, o Atlântico, de grandes confrontos. Que esperar aí desse adversário, que muito se falou, eles perderam muitas peças, mas estão liderando a liga.

0: Não, com certeza, né? O que eu vejo, assim, o Erechim no início da temporada, né? Ficou todo mundo um pouco desconfiado ali, né? Enfim, com o elenco, eles não iniciaram tão bem, mas posteriormente na liga haja visto aí que eles estão sempre entre os líderes, né? Então é uma equipe que incorporou, vem incorporando, né? E, porém, a gente sabe da dificuldade toda que vai encontrar lá, né? Isso é um fato, mas a gente acredita muito, né, no nosso trabalho, no trabalho de todos nós aí, que a gente possa fazer uma grande partida em Erechim e trazer uma vitória, por que não trazer uma vitória? E no das piores das hipóteses aí, um empate, mas porém a gente está se preparando para que a gente possa vencer lá dentro.
1: E tem muitos confrontos agora, a gente estava dando uma analisada, muitos confrontos de times que lá na parte de cima que vão se pegar, né? É a chance para encostar de vez ali na parte de cima.
0: Então, quando a gente pega as equipes aí que estão nas primeiras colocações, inclusive o jogo passado foi o time do Praia, então a importância desses três pontos, porque a gente sabe que poucos tiraram pontos deles. E mais uma vez a gente está aí com a possibilidade de, se a gente trouxer uma vitória de lá, encostar entre o pelotão da frente. Então isso é muito importante, haja visto, como você acabou de citar, que vai ter confronto entre os grandes também. Então uma possibilidade aí para a gente poder subir na tabela aí, encostar na tabela, para que a gente possa estar em busca, lógico, dessa classificação melhor nessa primeira fase, primeiramente entre os quatro, mas melhor para os mata-mata futuro.
1: E tira tempo aí com Copa do Mundo, dá uma olhada nos jogos. Os jogos são à noite, né, mas como é que é assim, professor?
0: Cara, eu normalmente, eu trabalho, quando eu tô em casa, eu trabalho, né, enfim, com as minhas situações que eu tenho que trabalhar, vídeos e tal, sempre com a TV ligada, né, mas a gente ouve mais do que assiste. Aí pontualmente ali, quando tem um lance, alguma situação que chama atenção, a gente observa. Mas estou acompanhando mais como se fosse um rádio do que como se fosse uma TV. Mas é legal, esse clima de Copa do Mundo é sensacional, né? Mobiliza muita gente, muitas opiniões. Isso é gostoso.
1: Tá acertando os bolão?
0: Rapaz, no bolão ali eu venho entre os oito primeiros ali, né? No bolão que eu faço parte dos amigos aqui de Pato Branco. Mas eu acertei pontualmente um jogo só. O restante só os vencedores, né? Mas vamos ver aí, tem mais jogos pela frente, né? Vamos ver se a gente consegue aí faturar esse bolão.
2: Valeu, técnico do Pato Futsal nessa resenha aí, também Copa do Mundo, pessoal, acompanha os jogos aí, a movimentação da Copa do Mundo da FIFA. A gente tem aqui hoje uma expectativa, o sorteio que vai ter da Copa da Liga, hein? A gente vai ficar de olho no jogo aqui do Paranaense da Ouro, que o Fabiano falou, Ampere e Acel, 20 horas. Mas tem a Copa da Liga, o sorteio daqui a pouco, ó, Joinville, Jaraguá e Barbosa, são os três times da Ouro. São Lourenço, São Caetano, Vélez, Dracena e Juventude do Mato Grosso do Sul são os times da Prata. Vai ter o sorteio, a Liga vai fazer o sorteio para ver quem pega quem na próxima fase e quartas de final da Copa da Liga. É essa a programação. Evidente que a gente fica aí torcendo para a equipe de São Lourenço. Se pegar um time da Ouro, vai decidir em casa, só que pode pegar uma pedreira. Os jogos serão no mês de agosto. A gente vai acompanhando por aqui também. 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Ontem teve um jogo do Campeonato Brasileiro da Série B, o América Mineiro meteu 3 no Fortaleza, a Série B está seguindo. Hoje tem a Série C, nós temos aqui a movimentação que segue, Série C do Campeonato Brasileiro, Série B está seguindo a rodada do Campeonato Brasileiro. A Série A já está com saudade ou não? Série A do Brasileirão só volta no mês que vem. E sobre a Copa do Mundo, vamos lá? 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Pra gente entrar assunto aí, resenha de Copa do Mundo, pra falar um pouquinho do Pato, vamos abrir o bate-papo com o Tição.
3: 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Fala, Tição.
2: Tição, pra gente começar falando do Pato Futsal. Pato, inclusive tava vendo aqui a rodada da Liga, Tição. Pato vai pegar o Atlântico, o Marreco vai pegar o Santo André. Os desafios de Pato e Marreco, próxima rodada de Liga Nacional. O Pato fez trabalho aqui na Arena Cláudio Petricoski, visando esse jogo contra o Atlântico, enfim. Alô, Tição, boa noite.
4: Boa noite, Thiago, e a todos que acompanham. Então, é duas realidades, claro, momentaneamente diferentes. O Pato até, dá para dizer, até um, né, fez 7 pontos nos últimos 3 jogos na Liga, tem um, né, digamos, um certo conforto aí. Mas encara um Atlântico fora de casa, que a gente sabe que não é tão fácil assim. E dentro daquilo que, às vezes, a gente observa uma necessidade do Pato Futsal, algum setor, né, lado direito, né, teve um jogo complicado ali em casa com Itaipulândia também, que não produziu tanto a equipe. Claro, agora o retorno do Zé Marques e o Vitinho pode dar uma consistência um pouco melhor, mas jogo difícil para o Pato fora de casa. E daí tu citou também sobre o Marreco, né? O Marreco que está lá na
1: 15º.
4: Na beira do fim lá, então vai precisar, né, de um ativo aí novo, a equipe. E claro, com contratações aí, peças novas, a gente pode pensar que o Marreco vai dar uma reagida na liga, pelo menos para sustentar dentro da classificação, para não correr esse risco, né, de ficar lá embaixo e daqui a pouco cair fora. Né?
1: Aqui, ó, Santo André e Marreco, segunda-feira, lá em Santo André. Atlântico e Pato, quem que tem o maior pepino para descascar?
4: Eu creio que o Pato, o jogo do Pato vai ser bem mais difícil. O Marreco vai, né, encarar esse Santo André, assim mesmo fora de casa, com uma boa chance de vitória, viu? Eu vejo. E o Pato, se segurar um empatezinho, só se surpreender muito, né, aquela coisa de reagir diante de um Atlântico. Mas é, eu vejo mais complicado o jogo do Pato.
1: Tem Tubarão e Minas, Cascavel e Barbosa, Praia e Joinville, por um lado, que é bom pro Pato, e se pega aqui. Jaraguá e Magnus também é bom pro Pato, são times que estão na frente, que se alguém tropeçar, o Pato pode encostar. Camborão e Corinthians, o Corinthians perigando. São José e Umuarama e o Santo André contra o Marreco. É a rodada que vai começar sexta, vai terminar só na terça aqui.
4: É isso aí, esses jogos, claro, mais clássicos aí que tu citou ali, de Joinville e...
1: O Joinville vai pegar na rodada aqui, Tição. O Joinville pega o Praia, né?
4: Isso, Joinville e Praia, e Magnus e
1: Jaraguá.
4: Lá em Jaraguá. É, então esses dois clássicos, às vezes, olha, sempre aquela ideia de um empatezinho, né, algo assim, sempre ajuda a dar uma segurada pensando em pontuação. E esse jogo do Pato, claro que ele tem muito fundamento, mas vai contar aí na sequência da liga, depois jogos que também vai ter em casa, mas esse jogo eu vejo bem complicado para o Pato.
1: Ainda na Copa hoje tem Gana e Panamá. E Uzbequistão e Colômbia. Estreia da Colômbia hoje à noite, 11 horas.
4: É, eu vou de Gana.
1: Gana em Panamá. Também acho que dá Gana. É. Apertado, Gana na Maragana.
4: Não é. Essas equipes mais assim consideradas, digamos, de menos expressão, né? Tu vê que lutam muito pelo jogo, mas tecnicamente, às vezes, elas não têm, né, um bom final, assim, lá na frente, né? De ter um setor ofensivo, uma melhor definição. Né?
1: E o Uzbequistão contra a Colômbia. Diz que tem um tal de Fuzilayev no Uzbequistão, Tição. Fuzila!
4: Olha aí, vamos acompanhar esse Fuzila. Mas eu creio, eu vou de Colômbia, assim, né? Com o histórico, olhando por seleção, eu creio que a Colômbia pega uma vitória.
1: Também acho que vai dar Colômbia, enfim. Aí, ontem ficou com medo do Messi, Tizão.
4: Olha aí, que não é que é surpresa, né?
1: Se bem gente... que o adversário era meio fracote.
4: Também o adversário não é lá grande coisa. E tu vê um Messi aí quase 41 anos por aí, né? 40, 41, e tá ali, ainda tem essa técnica, mesmo não sendo ativo fisicamente, mas... tá ali, faz acontecer, né? Tu vê, é bonito de ver, na verdade, assim, né? Então, a Argentina tá aí também medindo força aí nessa Copa. Vamos ver a sequência de fases, né? Lá para mais pra frente a coisa vai apertar.
1: O Messi meteu 3, o Haaland meteu 2, o Mbappé meteu 2 e o Brasil vai meter quanto, Tício?
4: Tu vê, né, esses jogadores aí que tem, né, nos seus clubes também, né, bastante destaque, já mostraram no primeiro jogo, né, uma boa eficiência, na verdade. E o jogo do Brasil, sabe, a gente está nesse aguardo aí na sexta-feira, mas eu creio que o Brasil vai... vai encaixar um melhor jogo diante de um Haiti, que eu não vejo um adversário tão complicado, e deve ganhar bem, sim. Daí
1: ganhar bem é o quê, Edson?
4: Ganhar bem é tipo um 3-0.
1: É?
4: É, mais ou menos eu espero, né?
1: Por enquanto sem Neymar ainda.
4: É,
1: chance muito pequena. É. O Vilmo tá dizendo, volta Neymar.
4: É, eu creio que não devia nem jogar nessa fase para voltar, vamos dizer, mais inteiro e melhor preparado.
1: Digamos. Só jogar boa.
4: Só entrar na outra fase. Mas é bem possível que né, no último jogo aí ele deva entrar, sim. Mas eu não arriscaria pôr agora diante do Haiti, não.
1: Vamos ver as patinhas daqui a pouco e bola rolando já, Edson.
4: Vamos acompanhar, sim, as patinhas e torcer, né? Vem até né, numa boa temporada, olhando assim no geral. E tá aí, vamos torcer, sim, para as patinhas logo mais.
1: Pega o Cascavel, hein?
4: É, Cascavel, é Pedreira, mas vamos ver. Sendo em casa aí, quem sabe vai acontecer um bom jogo no futsal feminino.
1: Um abraço, Tição.
4: Um abraço, Thiago, e todos que sempre nos acompanham.
1: Valeu, Tição. Um abraço. Então tá aí, ó. A gente, inclusive, o cabelinho tá chegando, professor. Professor, é contigo agora. E a gente encerra aqui o panorama e já é transmissão no canal do YouTube, só no YouTube hoje, tá? Jogo das patinhas contra o Stein de Cascavel pelo Paranaense Feminino. Vem aí o cabelinho, professor, um abraço.
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5: Opa, estamos chegando. Estamos chegando, meus amigos e amigas, estamos chegando cheio de alegria. Mais uma edição do programa Serrão no Rancho, depois do esporte. É o pessoal que sabe tudo, né? E hoje tem as patinhas. É, então tá buenas, chega inteiro. Nós vamos até as 21 horas, se Deus quiser, né? Com muita música e a sua participação pelo WhatsApp 999-72-2564. Dia 17 de junho de 2026.

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5: Verdade, a conversa com a boa música aqui na Selinalta, amigo. Olha, agora são 19 horas e 13 minutos. 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Chegando um áudio para nós ouvir aqui agora. Alô, boa noite.
6: Oi, boa noite, meu amigo Moacir Antônio, tudo bem?
5: Tudo.
6: É a Jurema Maria Bim do Centro. Roda para mim uma música com Gino e Geno, Ela Chorou de Amor. Para mim curtir e para vocês aí da rádio.
5: Beleza, vou mandar daqui a pouquinho para você, porque agora estão chegando ali, ó, os dois violeiros, e a música é Cheiro de Gado. É uma música, uma história muito legal essa, hein? Na sequência vem Ney, e Nando com a música Desencoste da Chiquinha.

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3: Muito bem, Serão no Rancho, nas 19 horas com 23 minutos. Agora vamos ouvir um áudio. Chega para nós aqui. Vai mandar o seu áudio também, viu?
4: Boa noite, meu grande amigo Moacir Antônio.
3: Boa noite, meu amigo, tudo bom?
4: E grande abraço pro
3: pra
4: amigo.
3: Para ti também.
4: Ah, Moacir?
3: Oi.
4: Vamos recordar uma antiga aí?
3: Vamos.
4: Traz para nós aí Rodrigo Matos. Aham. E Praiano.
3: Opa.
4: Peão Centenário.
3: Peão Centenário.
4: Aquele grande abraço.
3: Para ti também. Valeu, e o pessoal também da SOS Para-Choques, obrigado pela companhia, né, David Pirim. Deus te dê felicidade. Eu sempre esqueço o nome da filha do Luiz lá, que é comanda lá, é chefe do escritório lá, eu sempre esqueço o nome dela, rapaz. Mas então, o seu Luiz, pessoal ali da SOS Para-Choques, na companhia do nosso programa. Quem irá ganhar os seus... 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
3: Vamos ouvir agora que são 19 horas com 25 minutos, né? 19 com 25, ó. Vem duas gaúchas, depois tem pra ti, viu? Tem pra Jurema Maria Bim, tem aquela música do Gino e Geno, né? Ela chorou de amor. Aí nós vamos mandar também o seu, né, David Pirim, que é o Rodrigo Matos e o Praiano com a música Peão Centenário no próximo bloco, porque agora chegando... grupo Manotaço, outra maneira.

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7: Muito bem, é o Serão no Rancho. Meu amigo Davi de Pirim, tá lá fogão a lenha, né? Panela em cima, chaleira, faz chimarrão também, né? Um fogão a lenha faz bem, tá certo, amigo? Friozinho desse, perto do fogão a lenha, é muito agradável. É muito bom, né? É, que nem eu recebi um áudio agora, 3 minutos, é muito pouco tempo. 3 minutos, né? Tomar banho, é isso? É, tomar banho. 3 minutos, fica, né, embaixo da água, aí 3 minutos.
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7: friozinho, ó.
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7: 3 minutos é muito pouco, eu demoro mais, tomar banho. Eu demoro mais.
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Vamos ouvir a música que a Jurema Maria Bim pediu, Gino e Geno, ela chorou de amor na sequência, o David Perim pediu, é o Rodrigo Matos e o Praiano, Peão Centenário.

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5: Muito bem, conversa com a boa música. Você que pediu a música do Amado Batista, sentado na praça, vou mandar para ti. Vai demorar um pouco, né? Mas tem uma fila de gaiteiro na frente aí. Mas eu mando, fique ligado aí. 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

Cidade aqui, boa noite, cabelinho de anjo. Tudo bem, meu amigo? Eu tô razoável. Toca aí o Boiadeiro Errante. Alô, eu vou mandar sim. Claro, nosso amigo seu Leandro Piovesana. E nós já vamos mandar também lá no bairro Cristo Rei, a dona

O seu Zeno! Aquele abração, meu amigo Zeno, dona Neuza. Tem aquelas porção. Porção bacana ali, né, meu? Grande, mas obrigado por estar acompanhando nós aí, viu, amigo velho? Liu e Léo, boiadeira, gente. Craveiro e cravinho vem na sequência. Caçada de onça.

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6: Muito bem, meus amigos, obrigado pela carona. Ali, meu amigo, ó, os carreteiros, homens da boleia, homens da estrada, que Deus proteja sempre, né? Alô, boa noite.
7: Boa noite, Moacir.
6: Boa noite.
7: Mandou uma música pra nós aí.
6: Claro.
7: Estamos acelerando aí.
6: Que bom.
7: Daqui a pouco chegando no bairro Planaltão aí.
6: Ô, seu Neuvi.
7: Passando os maiores aí, manda uma música aí. Que manda bom. Um abraço pro Gerva, lá de Coronel Vivido.
6: Ah, abraço.
7: Vizinho nosso, lá da chácara.
6: Que tal?
7: Falei pra ele um dia, põe na Serinalta.
6: É verdade.
7: Hora.
6: Uhum.
7: Não perde um programa teu lá.
6: Que
7: Gervalino
6: bom.
7: Rosa.
6: Claro.
7: Um abraço, moço.
6: Abraço você também. E obrigado, Deus Caminhoneiro. Obrigado pela carona que tá dando pra nós aí também, viu? Obrigadão. Eu tenho um irmão meu também que é caminhoneiro. Essa profissão aí da estrada, que legal, hein? É, já vou mandar a música aí pra ti, tá bom, Levi? Ah, opa, boa noite. Agora sobrou um tempinho, diz ele, se possível, para ajudar a música Mala Amarela. No momento eu não lembro quem canta, mas é uma música muito boa também, né? Obrigado, vou mandar Sérgio lá de Bom Sucesso do Sul. Grande abraço para ti, rapaz. É o seu Sérgio. Mas eu tenho vários cantores, viu, que canta essa. Quando a música é boa, as pessoas repetem, né? Eu tenho aí com Lourenço Lorival, tenho com Raiz e Sertão, Zé do Cedro e João Pinheiro, tenho aí o Daniel com a participação do seu José Camilo, Otávio Augusto e Gabriel, também tem o Zé Henrique e Gabriel, tem vários cantores, mandar um pra ti já, viu?
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6: 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Vamos ouvir essa? Alô, Silvio. Divino Donizete, sonho de vir.

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2: É nós aqui na área. Nós e pé na patrola, né? As meninas, as patinhas estão perdendo para Cascavel 2-0. Uma infelicidade da goleira aqui do Pato, né? Das patinhas. A bola foi fraquinha, ela foi agachar, pegar a bola, passou pro meio das pernas, deu um gol assim meio que sem graça, sabe? Quem chutou pra fazer o gol nem pensava que ia fazer gol. A Luana lá de Cascavel, ela chutou assim, sabe? Sem graça e conseguiu fazer. 2-0, então as patinhas estão perdendo. Isso aqui é pedreira, viu? Agora são 20 horas com 10 minutos. Passa 10 minutos às 20. Alô, boa noite, compadre.
3: Boa noite, cabelinho de anjo. Tudo na santa paz por aí. Tudo bem, graças a Deus. Você dá temporada pra Anaí. Do João Mineiro e Marciano, acho que deve ser. Beijo do adeus, aquele sim. Abraço, tudo
2: eu tenho,
3: de bom.
2: Tem com o trio para a dura também, tem ali, eu mando para ti, viu? E o Truto levou para casa o vinho, tomou tudo ontem à noite. Tomou tudo, e quer mais? Mais enjoado. É, isso, aquele vinho gostoso mandou para nós aí, né? Eu vai uma semana para tomar aquele garrafão de vinho lá. O Truto tomou tudo uma vez só, meu grito te pedindo pra ficar. 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
2: 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O Sérgio pediu, nós vamos ouvir agora Otávio Augusto e Gabriel. Mala Amarela. Na sequência vem João Mineiro e o Marciano. E o beijo do adeus.

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10: Vamos lá, meus amigos, é o Serrano Rancho. Terminou o jogo, Patinhas e Style lá de Cascavel, 2-0 para Cascavel. Foi barato e um gol meio que assim... quem chutou, a Luana que chutou, nem sabia o que fazer, chutou fraquinho, mas a goleira das Patinhas, ela engoliu esse frango, como diz a gente na gíria, dizia frango, né? Foi assim, meio que de surpresa, 2-0, perdeu as Patinhas pro Cascavel. Amanhã tu vai ficar sabendo sobre esporte às 7:30 da manhã, aqui no Manhã Serenalta, jornalismo com a equipe de esporte, o Thiago, está lá, o Morangão também está por lá também, né, Morangão? Mas amanhã você vai ficar sabendo de tudo sobre os jogos aí, tá bom? Sobre a seleção também, né? Muitos estão mandando pra nós aqui, diz que a seleção brasileira já tá na semifinal. Eu não sei, vamos ver, né? A semifinal vai ser sexta-feira. Se perder sexta e perder o próximo, tá, já vem embora, né? Vem embora mais cedo, ó. Mas olha, tem pessoas desacreditando na seleção brasileira, né? Ah, vai fazer o quê? Agora são 20:23, chegando mais um áudio para nós ouvir aqui. Alô, boa noite.
11: Oi, Moacir Antônio, oi. Tudo bem? Tudo se der tempo, roda para mim uma música com o Daniel, meu reino encantado.
10: Manda sim.
11: Só para curtir.
10: Tá bom, depois eu vou mandar. Já estão me pedindo de novo a música do Amado Batista, aquela música Sentado na Praça, já tem 3 ligações, tô atrasado com essa música. Estão entrando, mas é bastante pedido, mas graças a Deus, né? Eu vou rodar daqui a pouquinho, tem a Amadão Batista Sentado na Praça, mulher, eu fico sem graça. 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Bora, vamos troteando que nem cavalo de bandido aqui, né? Estamos atrasados. Chico Rei, Paraná. Pense um pouco na sequência de Gilberto e Gilmar. Em poucas palavras.

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10: É, nas noites da Selinalta, você pode pedir a música que você gosta, nós, no dia possível, a gente roda pra ti, sem problema, chega inteiro. Bem, vamos lá, agora são 20 horas com 33 minutos. 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
10: Agora vamos ver essa. Daniel e a participação do seu José Camilo. Meu Reino Encantado, na sequência, trio Parada Dura, Cruz Pesada.

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4: Muito bem, meu amigo Simão Zanella, na companhia do programa. Diz boa noite, Moacir Antônio. Estamos ligados no seu programa, Moacir. Se tiver levando ao Corinthians, é a turma de loucos. No... os campeões. Sim, eu também acho. Se levasse o Corinthians.

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Segurando, você cortar tudo rápido assim, viu, Três Deck? Ah, agora vamos ouvir essa do Amadão Batista. Essa também fez tempo, né? Sentado na praça.

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1: Muito bem, Selinalta. É a que você ouve agora, né? Tá ouvindo? Agora são 20 horas 50 minutos. É, Gana e Panamá 0-0, né? Se eu não puder te esquecer, eu não vou esquecer.

Eu tava, eu tô devendo umas partes de mal daqui, mas você não fique bravo comigo, nosso tempo aqui é curto que nem dedo de anão. A Terezinha pediu também a música, o Pídio também tá vindo, o seu Leucir também tá na companhia do programa, pessoal da Auto São Beatriz, ligados aí, pessoal de Francisco Beltrão, Celso Joalheiro no centro de Pato Branco, né? Alô, Celso Joalheiro, aquela abração especial para ti. É, o Cleomar também está ligado, vai pedir um tango, não dá tempo de rodar o tango. A Maria do bairro Morumbi. Obrigado, Maria, do bairro Morumbi, diz aqui também, boa noite. Obrigado, tá, mensagem, estão Serrano Rancho, né, tá bom, cabelinho de anjo, tá mandado pra ti, pessoal que tá lá no Dimas Bar também, né, o Clodo e toda aquela galera que está lá no Dimas Bar, no centro de Pato Branco, a Neiva também está ligada. Obrigado, a Cleci também está ligada, deixa eu ver aqui também, o Zuco está ligado, Valdir Roveia também lá, Valdir Roveia. Aquele abração, meu amigo careca não mandou essa mensagem, você que tá ligado. Tantas pessoas, né? Obrigado, amigo. Vamos encarar o friozinho, ó. Então, boa noite, um abraço pra todos, uma boa noite e até amanhã. Se Deus quiser, voltaremos com mais uma edição do programa É o Serrão no Rancho amanhã. Amanhã, a partir das 19 horas, depois do esporte, com a equipe mais competente do Sudeste do Paraná, né? Mais uma edição do programa Serrão no Rancho. Um abraço e até lá. Tchau, tchau.

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1: Está no ar a Voz do Brasil. As notícias do governo federal que movimentaram o país no dia de hoje.
2: Olá, boa noite.
3: Boa noite para você que nos acompanha em todo o país.
2: Quarta-feira, 17 de junho de 2026.
3: Vamos ao destaque do dia: proteção de crianças nas redes, combate ao crime e crescimento econômico.
2: Temas tratados pelo presidente Lula no encerramento da reunião do G7 na França.
3: Grupo reúne as maiores economias do Ocidente e Brasil participou pela 10ª vez como convidado.
2: O presidente discutiu com países desenvolvidos formas de o mundo voltar a crescer com a inclusão dos mais pobres.
4: O mundo precisa crescer para que a economia volte a crescer. Não adianta crescer só para a Alemanha, crescer só para os Estados Unidos, crescer só para a França. Não. É preciso, sem diminuir o padrão de vida deles, crescer para outros países.
3: E ainda, acesso à água.
2: O Ministério da Saúde anuncia a instalação de quase 21 mil cisternas em 8 estados do semiárido.
3: E tarifa social de água e esgoto para famílias de baixa renda já chegou a quase 2 mil municípios. Pablo Mundim.
5: A meta é que a tarifa social esteja implementada em todo o país até dezembro.
2: Você vai ouvir também arte e música.
3: O uso de materiais pedagógicos relacionados a essas disciplinas chegou a 45% das escolas públicas em 2024. Natália Koslick.
6: Essa ampliação está associada a melhores notas em língua portuguesa e matemática, além de menores índices de distorção e idade séria.
2: Hoje, na apresentação da Voz do Brasil, eu, Mariana Jungmann e Luciano Seixas.
3: E acompanhe a gente ao vivo, acesse radiogov.ebc.com.br ou o canal Gov na sua TV aberta.
2: Regulamentação dos meios digitais, combate ao crime organizado e crescimento econômico equilibrado foram alguns dos temas discutidos pelo presidente Lula hoje em Evian, na França.
3: Lula participou como convidado do encontro do G7, grupo formado pelas principais economias desenvolvidas do Ocidente.
2: A repórter Luana Karen esteve lá acompanhando esse último dia de encontro.
7: No último dia de debates em Evian, na França, o presidente Lula defendeu a ampliação de investimentos em desenvolvimento, infraestrutura e qualificação profissional durante a sessão do G7, que reuniu representantes das principais economias desenvolvidas do mundo. Em coletiva à imprensa, o presidente brasileiro informou que foram discutidas formas de alcançar um crescimento econômico equilibrado que beneficie todos os países.
4: Cada reunião do G7 é a oportunidade da gente discutir com os países desenvolvidos tanto o equilíbrio quanto o desequilíbrio na ordem política, econômica e social, levando em conta as necessidades de cada país. O mundo precisa crescer para que a economia volte a crescer. Não adianta crescer só para a Alemanha, crescer só para os Estados Unidos, crescer só para a França. Não. É preciso, sem diminuir o padrão de vida deles, crescer para outros países.
7: Outro assunto em pauta foi a inteligência artificial. Junto a chefes de governo e de Estado e CEOs das principais empresas de tecnologia do mundo, o presidente Lula defendeu a regulamentação